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1: Aqueles que confiam em Deus. Aqueles que confiam em Deus, o Senhor, são como o Monte Sião, que não pode ser abalado, mas continua sempre firme. Essa é a verdade de Deus para cada um de vocês. Hoje o Senhor Deus diz isso para cada um de nós. Aqueles que confiam em mim, esses são inabaláveis, esses são seguros, esses são meus servos, nesses deposito a minha esperança, nesses deposito a minha confiança, estes eu os chamo e os envio. Amém, igreja? E o Senhor quer chamar você e o Senhor quer te enviar. Basta que você esteja com teu coração aberto para tal. Nós vamos ler Salmo 125, versículo 1 até o versículo 5. Nos diz a palavra: aqueles que confiam em Deus, o Senhor, são como o monte Sião, que não pode ser abalado, mas continua sempre firme. Como as montanhas estão em volta de Jerusalém, assim o Senhor está ao redor do seu povo agora e sempre. Os maus não governarão para sempre a terra do povo de Deus. Se os maus governassem, até os bons começariam a fazer o mal. Ó Senhor Deus, sê bondoso para aqueles que são bons, para os que obedecem aos teus mandamentos. Porém, quando castigares os maus, castiga também aqueles que abandonam os teus caminhos. Que a paz esteja com o povo de Israel. Oremos. Senhor, nós te louvamos porque mais uma vez estamos aqui. E temos convicção, Senhor, que teu Espírito há de falar aos nossos corações, há de trazer edificação à nossa vida, há de trazer paz à nossa alma. Nós te louvamos, ó Deus, pela tua graça e pela tua misericórdia. Nós te bendizemos, ó Senhor Deus, porque sabemos que tu és conosco. Tu és aquele, Senhor Deus, que acampa ao nosso redor, aquele que nos protege, aquele que nos torna inabaláveis. A ti, portanto, Senhor, seja toda honra e toda glória. E fala conosco, Espírito Santo de Deus. Fala conosco nesta noite. É o que nós clamamos em nome de Jesus. Amém. Amém, amados. Hoje a nossa palavra é a respeito da confiança. Confiança em Deus. O texto que nós lemos, ele é muito especial. É um texto que chama a nossa atenção para o cuidado de Deus para com a nossa vida, para com o zelo do Senhor para com as nossas almas. E todas as vezes, irmãos, que nós estamos com o nosso coração aberto para o Senhor, que nós estamos prontos para ouvir aquilo que Deus quer falar às nossas almas, nós seremos edificados e o Senhor continuará dizendo: olha só, confie em mim, confie em mim, confie em mim, confie em mim, porque eu vou mostrar a minha glória, eu vou mostrar o meu poder, eu vou mostrar a minha graça, eu farei coisas extraordinárias através de vocês, eu mostrarei como eu vos amo, como eu vos amo. E todas as vezes, amados, que eu falo a respeito do amor do Senhor, me arrepio, e eu queria falar, saber falar do amor do Senhor, porque eu sinto que o amor de Deus para conosco é tão grande, tão grande, tão grande, tão grande, que é impossível explicar. O zelo de Deus para conosco é tão maravilhoso, tão extraordinário, que nós não temos palavras para explicar. Mas uma coisa é certa, irmãos, o Senhor, Ele cuida daqueles que confiam nele, daqueles que depositam a sua vida, a sua esperança nele, daqueles que diz para Ele: Senhor Jesus, aqui está a minha vida, cuida de mim, zela de mim, dirija-me, guia-me, leva-me, proteja-me. Quando nós fazemos isso, irmãos, nós experimentaremos o mover do Senhor na nossa existência. E o salmista, amados, que viveu tanto tempo antes de nós, o salmista já sabia desse poder, já sabia dessa graça, ele já conhecia o mover do Senhor, e ao escrever esse salmo, ele descreve de uma forma tão maravilhosa o zelo de Deus para com o homem, o zelo de Deus para aqueles que abriram mão das suas próprias vidas, daqueles que morreram para si mesmo, para que a glória do Senhor se manifestasse nas suas vidas. Nesse salmo, irmãos, nós vemos a manifestação desse poder, desse zelo de Deus para com as nossas almas. E quando você lê o versículo primeiro, diz: aqueles que confiam em Deus, o Senhor, são como o monte Sião, que não pode ser abalado, mas continua sempre firme. Eu quero falar para você, tu és como Monte Sião, tu és como Monte Sião. Veja, tu confias no Senhor, tu és como Monte Sião, jamais poderás ser abalado. Não há problema, não há dificuldade, não há nada que possa abalar a tua fé, abalar a tua existência, abalar a tua caminhada, nada que possa te separar da presença do Senhor. Amados, nós somos como Monte de Sião, nós somos como Monte Sião. O Monte Sião está localizado em Jerusalém, é um montezinho pequeno, aproximadamente 750 metros de altura, apenas isso, é um monte pequeno, mas era o suficiente para que todo Israel olhasse, para que todo Israel olhasse e ali eles pudessem entender que o Senhor era grande o suficiente para proteger, para guardar a cada um daqueles que eram fiéis. O Senhor quer fazer a mesma coisa na tua vida, meu irmão. Deus quer mover, quer trabalhar o teu coração. Deus quer te usar, Deus quer te abençoar. Deus quer fazer você firme. Deus quer te dar uma esperança no coração. Uma esperança que não morre. Uma esperança que não se apaga. Deus quer acender uma chama na tua vida. Deus quer fazer você cada dia mais firme na presença dEle. Mas é preciso, irmãos, que nós confiemos no Senhor. É preciso ter fé no Senhor, é preciso crer no Senhor, confiar é ter fé é crer é viver Deus a nossa existência. Nós não podemos, irmãos, afirmar, eu creio no Senhor, eu tenho fé em Deus, e vivermos longe daquilo que a fé exige de cada um de nós. E se nós cremos no Senhor, irmãos, se nós temos fé no Senhor, nós temos que viver princípios de Deus na nossa vida, princípios do Senhor. E eu quero falar para você que está neste lugar, poucos querem isso nas suas vidas, poucos querem viver Deus, poucos querem pagar o preço para estar aos pés de Cristo, poucos querem entregar suas vidas verdadeiramente ao Senhor, poucos querem entregar suas vidas verdadeiramente para o Senhor. Amados, o Senhor nos fala de forma clara que Ele quer que nós sejamos exclusivamente dEle. Você, propriedade exclusiva do Senhor. Você, propriedade exclusiva. Você doou-se para o Senhor, entregou-se para o Senhor. Deus te chamou, Deus bateu na porta da tua vida e você abriu a porta e o Senhor adentrou ao teu coração. E quando nós confiamos no Senhor, irmãos, nós vamos ver a grande glória do Eterno na nossa existência. Se você ainda não viu a glória do Senhor, se você ainda não contemplou a glória de Deus, abra teu coração para o Senhor, fala para Deus, Senhor, eu não quero ser apenas um crente, eu não quero apenas ser um frequentador de igreja, mas eu quero ser um homem, uma mulher que experimente o teu poder, que veja a tua glória, que sinta na minha essência a presença do teu santo e bendito Espírito. É assim que deve ser o nosso clamor diante do Senhor, irmãos. Nós não podemos contentar apenas com a ideia de frequentar igrejas, mas sim de frequentarmos a sala do trono de Deus. Frequentarmos a sala do trono de nosso Senhor. E isso significa ter acesso direto a Ele, ouvirmos a voz dEle e vivermos aquilo que Ele quer para as nossas almas. O salmista, ele já sabia dessa realidade, ele já sabia e ele afirma, aqueles que confiam no Senhor são como o Monte Sião. Ainda no versículo 2 do Salmo 125, o salmista continua dizendo, aqueles que confiam no Senhor, Ele está ao seu redor. Olha só que bênção, irmãos, olha só que bênção. Primeiro o Senhor nos diz que somos inabaláveis. Segundo, Ele diz que nós somos protegidos por Ele. Protegidos, irmãos, guardados, envolvidos pela sua graça. Versículo 2, como as montanhas estão em volta de Jerusalém, assim o Senhor está ao redor do seu povo, agora e sempre. Ouça, veja que maravilha, veja como Deus trabalha a nossa vida, veja o cuidado do Senhor para com cada um de nós, veja o zelo de Deus para com a tua vida, irmãos. Jerusalém é cercado por algumas montanhas, há algumas montanhas em volta da cidade, e é isso que o salmista está dizendo, o Senhor, irmãos, é como as montanhas que estão em volta de Jerusalém. Ele está ao redor daqueles que o amam, daqueles que buscam a sua presença. Em outras palavras, irmãos, Se tu amas o Senhor, Ele te guarda, Ele te protege, Ele te envolve, Ele te abençoa e Ele te faz andar. A mão do Senhor não se aparta de ti. A mão de Deus não se aparta da tua vida. O cuidado do Eterno está sempre com você. A proteção do Eterno será 24 horas dia na tua existência. 24 horas dia na tua vida. Onde quer que você esteja. Você lá no campo trabalhando, lá está a mão do Senhor com você. Você que dirige, lá está a mão do Senhor com você. Você que dorme, lá está a mão do Senhor com você na sua casa. Você que trabalha em outra coisa qualquer, lá está a mão do Senhor com você. A mão de Deus, irmãos, ela não está encolhida, mas ela está sempre pronta a nos segurar, a nos amparar, a nos guardar, a nos proteger de toda investida das trevas, toda investida do maligno. Essa é a promessa de Deus para a tua vida, e nós precisamos crer nessa promessa. O texto bíblico, ele é muito forte. Ele é muito forte, irmãos. Ele diz: aqueles que confiam em Deus, o Senhor, são como o monte Sião, que não pode ser abalado, mas continua firme. Não pode ser abalado. Nada pode te abalar. Segundo, como as montanhas estão em volta de Jerusalém, assim o Senhor está ao redor do seu povo. O Senhor está ao redor do seu povo. O Senhor está ao redor de cada um de nós. O Senhor nos guarda, nos protege, amados. Agora e sempre, ou seja, o zelo de Deus para com a nossa vida é contínuo, é hoje, será amanhã, depois de amanhã, até o fim da tua vida, o Senhor estará com você. Mas é preciso observarmos um detalhe, irmãos, nós precisamos confiar no Senhor para que isso seja uma verdade. Eis o grande problema: muitos não recebem a bênção do Senhor, muitos não recebem a proteção de Deus, andam por aí molenga, como dizem, mole, para cá e para lá, andam instáveis, balançando de um lado para outro, porque não confiam verdadeiramente no Todo-Poderoso. Queres a proteção do Senhor? Primeiro passo: confiar no Senhor, e isso de fato, e isso de verdade. Quando nós confiamos no Senhor, irmãos, o nosso coração é tomado pelo Espírito Santo de Deus. A Bíblia diz que o Espírito habita dentro do nosso coração. Ele nos trará toda sorte de bênçãos, alegria, satisfação, prazer. Ele nos honra com a sua presença. E é isso que nós devemos buscar para a nossa vida, amados. Buscar para a nossa existência. Nós, muitas vezes, olhamos para os personagens

nada fazia que ele recuasse. Ele estava sempre andando em frente, sempre andando em frente, sempre marchando, marchando, marchando. Aí quando eu olho para a minha vida, eu descubro que muitas vezes coisas pequenas me fazem dar um passo para trás. E é por isso, amados, que muitas vezes nós não alcançamos a graça do Senhor. Porque, como dizem, nós confiamos desconfiando. Sabe por quê, queridos? Nós temos uma ideia de Deus muito relacionada com o homem. E sabemos que é muito difícil hoje, em nossos dias, confiar no homem. Muito difícil. E nós olhamos para Deus e vemos Deus como homem. E a tua vida está totalmente adaptada a essa situação. Aí você olha para Deus e você acha que o Senhor não há de honrá-lo. Não honrará a promessa dele para a tua existência. E você anda com o pé atrás com o Senhor. Com o pé atrás com Deus. A confiança no eterno, irmãos, ela leva-nos a colocarmos uma venda nos olhos e andarmos. Porque sabemos que a mão do Espírito é que vai nos guiar. É que vai nos guiar. Nós não precisamos ver. O Espírito é que precisa ver por nós. Difícil? Difícil. Difícil. Paulo, ele deixou-se guiar pelo Espírito Santo de Deus. Ele não fazia a sua própria vontade, em outras palavras. Ele não fazia a sua própria vontade, mas deixava-se levar pelo Espírito. E onde quer que o Espírito o enviava, ali o apóstolo Paulo estava para honrar e glorificar o nome santo de Deus. Queres também experimentar o poder do Senhor? Aprenda a depender totalmente do Espírito. Aprenda a dependência. Aprenda a dependência. A viver dependente do Espírito. E não é fácil, amados. Vou ser bem sincero para vocês. A nossa carne muitas vezes quer falar alto. Quer falar alto. Muitas vezes nós olhamos para o amanhã e o amanhã se mostra negro, o amanhã se mostra escuro, o amanhã se mostra sem horizontes. Aí você dá o passo para trás, você dá um passo para trás. Queridos, o Espírito Santo de Deus nos fala o seguinte: se você olhar para o teu futuro e ele estiver escuro, não se incomoda, porque Jesus é a luz do teu caminho. Mas Jesus é a luz do nosso caminho. O interessante, queridos, é que quando nós falamos a palavra do Senhor, o Espírito Santo de Deus fala conosco. E nesse momento o Espírito Santo está falando comigo, que Ele é a luz do meu caminho. Que Ele é a luz do meu caminho. Amém? Versículo 3. Os maus não governarão para sempre a terra do povo de Deus. Se os maus governassem, até os bons começariam a fazer o mal. Irmãos, aqueles que confiam no Senhor, eles são governados pelo Todo-Poderoso. Aqueles que confiam no Senhor, irmãos, são governados pelo Senhor. O Eterno, Ele quer governar a tua vida. O Eterno quer colocar você de pé. O Eterno quer que você ande, que você marche, que você siga, que você não pare, mas que você vá, vá, vá, irmãos. O governo do Senhor, ele precisa ser estabelecido na nossa existência. O governo de Deus precisa ser estabelecido dentro do nosso coração. Para você refletir, quem é o governo do teu coração? Quem é o governo da tua vida? Quem é o governo? Quem é que manda na tua vida? Quem é hoje, nesse momento, que está mandando na tua vida? Mandando na tua existência? O nosso governo, irmãos, o nosso governo é do Senhor. O governo de Deus, ele precisa ser estabelecido dentro de nosso coração. E quando nós abrimos a nossa vida e falamos para o Eterno: vem, Senhor, governa na minha vida, governa na minha vida, se prepare, porque o Senhor, ele está pronto para ouvir a voz daqueles que o convidam. O Senhor está pronto, e o Senhor quer trabalhar a tua vida, Ele quer trabalhar o teu coração, Ele quer fazer coisas maravilhosas na tua existência, o Senhor quer fazer coisas

0: extraordinária na tua vida, amados. Só que Ele quer dominar a tua existência, dominar o teu ser. Deus quer dominar o teu ser. Queridos, nós olhamos para a igreja e muitas vezes você vê poucas pessoas. Eu quero falar para você o seguinte: poucos querem ser dominados pelo Senhor. Poucos querem ser dominados. Nós temos vivido dias em que a relatividade tem tomado conta das pessoas, conta dos corações. O relativismo é terrível, irmãos, porque Deus não quer ser relativo na tua vida, mas Ele quer ser totalidade, todo na tua vida, todo. A tua vida precisa ser dominada exclusivamente pelo Senhor, dominada exclusivamente por Deus. E aqui, irmãos, nós temos procurado nos deixar dominar pelo Senhor. E quando nós procuramos nos dominar pelo Todo-Poderoso, só ficam aqueles que realmente são tocados pelo Espírito Santo do Senhor. Só ficam aqueles que amam o Senhor, que querem viver a verdade de Deus acima de todas as coisas, que querem viver o evangelho vivo do Senhor, que querem ter uma experiência profunda com Deus, que não querem ser apenas usurpadores daquilo que Deus pode dar, ambiciosos diante do Senhor: me dá isso, me dá aquilo, Senhor, eu quero isso, Senhor, eu quero aquilo. Mas que nós possamos falar para o Senhor: eu quero é teu Espírito, eu quero é teu Espírito, eu quero é teu Espírito, irmãos. Se tu tens um pedido para fazer ao Senhor, eis a sugestão do conservo que vos fala: peça para o Senhor, peça para o Senhor que Ele domine a tua vida, que Ele domine o teu ser. Fale para o Senhor: Deus, eu quero ser dominado por Ti, eu quero ser guiado por Ti, eu quero o Teu governo estabelecido no meu coração. E você verá que a felicidade do Espírito Santo, que o óleo do Espírito Santo será derramado sobre a tua cabeça. E você experimentará aquilo que Deus tem prometido na palavra para cada um de nós. E você verá a glória do Senhor, você verá o poder de Deus, você verá a majestade do Senhor, você será um daqueles que serão chamados pelo Senhor: homem segundo o meu coração, mulher segundo o meu coração. Irmãos, essa é a maior honraria que um homem pode receber, e Davi a recebeu. Um dia o Senhor disse: Davi foi um homem segundo o meu coração. Mas Davi era um homem como nós, mortal, pecador, cheio de falhas, cheio de erros. Mas um dia ele falou para o Senhor: domina, estabelece o teu domínio, estabelece o teu governo na minha vida. E hoje nós podemos falar para o Senhor: Deus, eu quero também assim fazer, porque eu quero ser reconhecido, eu quero ser reconhecida por Ti. E certamente, amados, o Senhor falará: esta mulher é segundo o meu coração, esse homem é segundo o meu coração. Você quer isso para a tua vida? Queres isso para a tua vida? Quem quer isso para a vida? Ninguém quer? Todos querem? Glórias a Deus, glórias a Deus. E isso precisa ser o anseio da nossa alma, amados. Sermos reconhecidos pelo Senhor. Queridos, a bondade do Senhor, ela nos alcança poderosamente. Versículo 4 nos diz: ó Senhor Deus, sê bondoso para aqueles que são bons, para os que obedecem aos teus mandamentos. Amém? Salmo 125, versículo 4. Olha que bênção, irmãos. Aqueles que confiam no Senhor são alcançados pela bondade do Todo-Poderoso. E o texto é muito claro. O salmista diz de forma tão maravilhosa, tão poderosa: ó Senhor Deus, sê bondoso para aqueles que são bons, para os que obedecem aos teus mandamentos. Irmãos, nós não entendemos muito bem essa questão relacionada a Deus. Amor, bondade, fidelidade, justiça, são coisas que nós não compreendemos muito bem. Mas se você tem ideia do que seja bom: ah, eu acho que tal coisa é boa, eu acho que tal pessoa é bom, multiplique isso por 1 bilhão de vezes, é a bondade de Deus o resultado, é a bondade do Senhor. Nós não entendemos muito bem a extensão da bondade de Deus. Mas se você tem noção de bondade, multiplique isso por 1 bilhão de vezes. É a bondade do Senhor ainda manifestada de uma forma tão pequenininha, mas dá para compreender aquilo que o Senhor tem para conosco. É assim, irmãos, que o Senhor se manifesta na nossa vida. E ele diz através do salmista: ó Senhor Deus, sê bondoso para aqueles que são bons, para os que obedecem aos teus mandamentos. Você quer experimentar o poder do Senhor? Tu queres experimentar o poder de Deus na tua vida? Tu queres ver a glória do Eterno? Guarde os mandamentos do Senhor. Seja fiel até a morte. Seja fiel, amados. Seja fiel e veja o que o Senhor fará na tua vida. Veja o que o Senhor fará na tua existência. A fidelidade, amados, é algo que o Senhor almeja na vida de cada um de nós. Se nós queremos ver a glória do Senhor, o primeiro passo é fidelidade. A fidelidade nos leva à santidade, a santidade nos leva à presença do Senhor. A santidade nos permite adentrar a sala do trono. A santidade nos dá condições de falar direto com o Todo-Poderoso, sem intermediários. A santidade, irmãos, nos faz ser reconhecidos pelo Mestre, e Ele poderá falar sobre ti, segundo o meu coração. Ele é segundo o meu coração, ela é segundo o meu coração. Amados, aqueles que confiam no Senhor são alcançados pela bondade, pela grande misericórdia, o grande amor de Deus. Queira você ser alcançado pela bondade do Mestre. E também, amados, aqueles que confiam no Todo-Poderoso, eles são como o Monte Sião. O Monte Sião é inabalável. Nada te abala, nada separa você da presença do Senhor. Ainda, aqueles que confiam no Senhor, esses estão guardados, protegidos, envolvidos pela mão abençoadora, pela mão de Deus que cuida, que zela de cada um de nós. Esses também são governados pelo Senhor. O governo de Deus será estabelecido no coração daqueles que confiam nele, daqueles que o amam. Nos seus corações está ali o reino do Todo-Poderoso. E aqueles que confiam no Senhor são alcançados pela bondade, alcançados pela glória, pela majestade. E o Senhor fará você sorrir em meio às dificuldades. E o Senhor te dará aquilo que tu precisas. E o Senhor te fará vencer as dificuldades. E o Senhor te dará a prosperidade que tu necessitas. E o Senhor manifestará a sua glória sobre a sua vida. E o Senhor te usará. E o Senhor te enviará. E o Senhor te encherá a tua existência com o seu Espírito. E o Senhor te dará os dons. O Senhor te batizará. O Senhor manifestará a sua glória, porque é a bondade do Eterno que se manifesta sobre aquele que nele confia. Mas no versículo 5 do Salmo 125 há também um alerta do Senhor para as nossas almas. Aqueles que não confiam no Senhor são castigados. Aqueles que não confiam no Senhor, esses são castigados. Nos diz a palavra: porém, quando castigares os maus, castiga também aqueles que abandonam os teus caminhos. Amém? Mais uma vez. Porém, quando castigares os maus, castiga também aqueles que abandonam os teus caminhos. E fecha o texto dizendo: que a paz esteja com o povo de Israel. Veja, irmãos, aqueles que abandonam os teus caminhos, castiga. Muitas vezes você olha para o Senhor e diz: ah, mas o Senhor é amor, o Senhor cuida de mim, o Senhor é isso, o Senhor é aquilo. Ah, e nós acostumamos com essa ideia do capeta que sopra aqui dentro do nosso ouvido. Eu não preciso temer o Senhor, porque Deus é amor. Mas eu quero falar para você que Ele é justiça, Ele é justiça. O salmista, movido pelo Espírito Santo de Deus, diz: aqueles que abandonam os teus caminhos, castiga. Irmãos, nós não podemos dar espaço na nossa vida para nada que não seja de Deus. Abandonar os caminhos do Senhor não é ir para o mundo e encher a cara de cerveja, de bebida e participar dos rocks dessa existência. Não, não é isso. Abandonar os caminhos do Senhor é quando você abre brechas minúsculas dentro do teu coração. Isso significa abandonar os caminhos do Senhor. Nós confundimos e achamos que só aquelas coisas grandes. Ah, fulano de tal deixou a igreja e está no mundão lá. Só a misericórdia de Deus. Este abandonou o caminho. Não. Aquelas pessoas que abriram uma brechinha pequenininha. Brecha, rachadura, espaço, abertura. Pequenininha no coração. Permitiu que o pecado adentrasse. Estes abandonaram o caminho do Senhor. É assim que diz a Bíblia. A Bíblia diz que pecado afasta o homem de Deus. Não é assim? O pecado separa o homem do Senhor. O pecado não permite que o homem contemple a glória do Todo-Poderoso. Toda sorte de pecado, irmãos, seja eles quais forem, abrem brechas na vida da gente, espaços na vida da gente. E esses espaços nos afastam da presença do Senhor. Nos faz abandonar os caminhos do Todo-Poderoso. E a consequência é que, se nós não buscarmos o arrependimento e a devida confissão do pecado, seremos castigados eternamente. E a Bíblia é muito clara com relação a estas coisas. Portanto, amados, que nós possamos ser aqueles que confiam no Senhor, aqueles que amam o Todo-Poderoso, aqueles que deixam se mover pelo Senhor, aqueles que abrem o coração e falam para Deus: Senhor, institui aqui dentro, institui dentro do meu coração o teu domínio, o teu reino, porque eu quero viver somente a tua verdade, somente a tua realidade. Experimente, amados, experimente viver Deus. E veja o que Ele fará na tua existência. E veja o que Ele fará na tua vida. Quando nós entregamos verdadeiramente a nossa vida para o Mestre, coisas maravilhosas Ele fará através de nós e em nossa existência. É preciso apenas confiar no Senhor, crer no Senhor, viver princípios de Deus. Amém, igreja? Que nós estejamos prontos para isso. Prontos para recebermos o reino do Senhor na nossa existência. Amém? Vamos orar nesse momento, vamos. Senhor Deus, neste momento, Pai, eu quero clamar que Tu venhas mover na nossa existência. Venha instituir na vida de cada um desses que aqui estão presentes o Teu reino no coração, Senhor. Que cada um, Senhor, almeje, que tenha prazer, que queira, que almeje, Pai. Que teu reino seja instalado nas suas vidas, que teu domínio seja uma verdade nas suas vidas, meu Senhor Jesus, para que assim possamos viver a tua verdade e experimentarmos em meio a esse mundo tão difícil o poder, Senhor, o teu poder que nos ampara, que nos segura, que nos faz andar, Pai amado. Senhor Deus, abençoe a tua igreja, guia a tua igreja, fortalece a tua igreja, alicerça a tua igreja, Senhor, para que cada um desses que ouve esta palavra sejam alimentados e protegidos pelo teu santo e bendito Espírito. Faz coisas novas na vida de cada um. É que eu te peço em nome do teu Filho Jesus. Amém, Santo Deus. Aleluias. Amém, igreja.
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aquele dentre vós que está sem pecado, seja o primeiro que lhe atire uma pedra. E tornando a inclinar-se, escrevia na terra. Quando ouviram isto, foram saindo um a um, a começar pelos mais velhos, até os últimos. Ficou só Jesus e a mulher ali em pé. Então, erguendo-se Jesus e não vendo a ninguém, senão a mulher, perguntou-lhe: Mulher, onde estão aqueles teus acusadores? Ninguém te condenou? Respondeu ela: Ninguém, Senhor. E disse-lhe Jesus: Nem eu te condeno. Vai-te e não peques mais. João 8, 7 a 11.

assim também vós considerai-vos como mortos para o pecado, mas vivos para Deus em Cristo Jesus, nosso Senhor.

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2: Nós vamos abrir a Bíblia em João capítulo 6, vamos meditar na palavra de Deus, vamos ouvir aquilo que o Senhor tem para falar aos nossos corações. João capítulo 6, vamos ler a partir do versículo 63 até o 69. Vamos ouvir o que diz a palavra. O Espírito de Deus é quem dá a vida, mas o ser humano não pode fazer isso. As palavras que eu lhes disse são Espírito e vida, mas mesmo assim alguns de vocês não creem. Jesus disse isso porque já sabia desde o começo quem eram os que não iam crer nele e sabia também quem ia traí-lo. Jesus continuou: Foi por esse motivo que eu disse a vocês que só pode vir a mim a pessoa que for trazida pelo Pai. Por causa disso, muitos seguidores de Jesus o abandonaram e não o acompanhavam mais. Então ele perguntou aos 12 discípulos: Será que vocês também querem ir embora? Simão Pedro respondeu: Quem é que nós vamos seguir? O Senhor tem as palavras que dão vida eterna, e nós cremos e sabemos que o Senhor é o Santo que Deus enviou. Amém. Senhor, nós te glorificamos, Pai, pela tua graça, pela tua misericórdia. Nós te louvamos, Senhor, porque todas as vezes que lemos a tua palavra, meditamos na tua palavra, Pai, o teu Espírito fala aos nossos corações, traz-nos uma revelação necessária para que nós possamos seguir nessa jornada, seguir nessa caminhada, Senhor. E nessa noite, Pai, que esta palavra venha edificar aos nossos corações, que saiamos desse lugar, meu Deus, com a certeza que estamos no caminho certo, que o correto, meu Deus, é te seguir, é te servir, é estar contigo. Abençoa-nos, ó Deus, envolva-nos com tua graça e com tua misericórdia, é que eu te peço em nome de Jesus. Amém. Irmãos, nesses tempos em que se aproxima a volta de Cristo Jesus, nós temos visto que as pessoas têm abraçado uma série de causas, têm abraçado uma série de situações, uma série de filosofias, de costumes, de práticas. Temos visto que as pessoas têm abraçado tudo o que é possível, mas esquecem-se de abraçar o Senhor. Temos visto que as pessoas têm abraçado esse mundo e aquilo que o mundo oferece, mas estão esquecidos do Senhor. Temos visto, irmãos, que as pessoas têm abraçado a sua própria vida, têm abraçado o seu próprio querer, o seu próprio eu, mas esquecem que é preciso estar em Cristo Jesus, que é preciso viver Cristo Jesus, que é preciso submetermos por completo a nossa existência a Cristo, porque Cristo é Ele quem nos dá a vida, irmãos. É Cristo quem nos dá a vida. E nós sabemos que só existe vida em Cristo Jesus, porque Ele é a fonte de toda a vida, Ele é a origem de todas as coisas. Nós precisamos cada dia mais abraçar Jesus, possuir Jesus no coração, deixar-nos envolver pelo Espírito Santo. Porque quando nós nos deixamos envolver pelo Espírito, seremos batizados, seremos cheios do Espírito Santo de Deus. E é esse Espírito que nos dá a força para caminhar, que nos dá a disposição para andar, que enche o nosso coração e faz o nosso coração transbordar de amor por aquele que deu sua vida por nós. Irmãos, Cristo Jesus nos amou a ponto de dar sua própria vida por nós. Nós precisamos amar o Senhor a ponto de entregarmos de verdade, de fato, literalmente, a nossa vida também para o Senhor Jesus. É isso que o Senhor requer de mim, é isso que o Senhor requer de cada um de nós, é isso que Deus requer daqueles que querem ir para os céus. O Eterno deseja, irmãos, que nós abracemos a Ele como Senhor e Salvador. O Senhor deseja que nós entreguemos a nossa vida, que nós o tenhamos como Salvador, como Redentor, como aquele que nos edifica, irmãos. Quando nós vamos para a palavra, João capítulo 6, versículo 63, a primeira parte, nós vamos ouvir uma afirmação de Cristo Jesus. Ele diz: o Espírito de Deus é quem dá a vida, mas o ser humano não pode fazer isso. O Espírito de Deus é quem dá a vida, irmãos. É o Espírito de Deus que nos dá a vida. Mas como podemos receber a vida se nós rejeitamos, se nós nos afastamos, se nós optamos por caminhos nos quais o Senhor não está presente? Como vamos receber a vida, povo dos céus? É por isso que o Senhor exige de nós, cada dia mais, que estejamos próximos a Ele, buscando a Sua presença, cada dia mais querendo viver aquilo que Ele quer para os nossos corações. E quando assim nós nos colocamos, irmãos, quando assim nós nos colocamos, entregamos a nossa vida para Ele, a nossa existência será transformada. A nossa existência será modificada, porque o Eterno vai encher o nosso coração com o seu Santo Espírito, selará nossa vida com o Espírito Santo e teremos uma vida continuamente feliz, alegre, mesmo que caia 1.000 à esquerda, 2.000 à direita, enfim, que o mundo desabe diante de nós, mas nós não seremos tocados, nem tampouco seremos abatidos, porque estamos com Cristo Jesus. É o Espírito de Deus que nos fortalece, é o Espírito de Deus que nos coloca de pé, irmãos. É o Espírito de Deus quem dá a vida, é o Espírito de Deus quem dá a vida. E nós que queremos viver Jesus, irmãos, precisamos buscar cada dia com mais intensidade, precisamos buscar cada dia com mais vontade, com mais desejo. O nosso coração precisa arder por Cristo, o nosso coração precisa arder pela presença do Senhor, porque este querer, é esse desejo, é este anseio pela presença do Eterno que há de nos preparar para recebermos o Espírito, no Espírito de vida, para recebermos aquilo que Deus quer, aquilo que Deus tem para as nossas almas. Temos visto, amados, muitos têm buscado a bênção, muitos têm buscado a alegria, muitos têm buscado uma série de fatores, mas esquecem de buscar ao Senhor. Nós, como pessoas de Cristo, homens lavados, purificados no sangue de Jesus, precisamos entender que o nosso primeiro desejo, o nosso primeiro prazer é estar na presença do Senhor Jesus. A nossa busca deve ser intensa pela presença de Cristo. Quando nós temos esse prazer, quando nós temos essa alegria, irmãos, nós seremos cheios da presença do Eterno. O Espírito Santo de Deus há de nos envolver e seremos vivificados de uma forma maravilhosa. E a nossa alegria residirá em fazer a vontade do Senhor. Aqueles que são jovens alegrarão-se com o Senhor. Aqueles que são adultos terão seu prazer na lei do Todo-Poderoso. Aqueles que são anciãos hão de sorrir de alegria, porque contemplam e contemplarão a glória do Eterno cada dia mais nas suas vidas. É isso que o Senhor deseja para mim, é isso que o Senhor deseja para cada um de nós, amados, e é o Espírito quem dá a vida, e eu preciso me submeter à vontade do Senhor, eu preciso submeter-me àquilo que Deus quer para que eu receba o Espírito de vida na minha existência. Mas sabemos, irmãos, que tanto no passado quanto hoje, muitos rejeitam a presença do Senhor. Muitos não querem nada com Deus. Muitos querem viver aquilo que o mundo tem a oferecer. Não creem no Senhor. Não aceitam a verdade de Deus. Muitos, amados, querem viver a sua própria verdade, a sua própria vida, o seu próprio desejo, andar nos seus próprios caminhos. E o Senhor já nos alerta lá na sua palavra a respeito desta situação. Ele nos diz, irmãos, de forma clara, mas mesmo assim, alguns de vocês não creem. Ouça o que Cristo Jesus disse: mesmo assim, alguns de vocês não creem. Está relatado em João capítulo 6, versículo 64. Jesus conhecia o coração das pessoas, conhecia as atitudes das pessoas, e Jesus facilmente via, irmãos, que muitos não queriam ouvir a sua palavra, não queriam ouvir a sua mensagem de salvação. Muitos olhavam para Jesus e olhavam e viam em Jesus alguém desclassificado, alguém que não deveria ser visto como pessoa digna, viam em Jesus um louco, enfim, viam em Jesus uma série de situações. Hoje não é muito diferente, irmãos. Quantas vezes temos pregado a palavra de Deus, temos falado a respeito do Senhor e olhamos e vemos que as pessoas não aceitam a verdade, não creem na verdade, olham para Jesus e não consideram Jesus digno, digno de estar dentro dos seus corações. Até dizem que creem em Cristo Jesus, até afirmam que creem em Cristo, mas os seus atos, as suas ações denunciam de forma clara que vive segundo esse mundo, que vive segundo o Senhor desta terra. E o Senhor Jesus, há 2000 anos atrás, já tinha vivenciado essa realidade, já era comum para Ele, amados, já era comum para Jesus essa rejeição, este não crer, esse fechar de coração para a sua palavra. Hoje não é diferente, as pessoas não estão com seus corações abertos para Cristo Jesus, querem viver aquilo que o mundo tem a oferecer, não valorizam o sacrifício, não valorizam a morte, não valorizam a sua obra sobre a face da terra, não valorizam a salvação, amados, mas querem, meus queridos, querem viver segundo aquilo que esta terra tem a oferecer, e aquilo que a terra tem a oferecer, a Bíblia fala e afirma de forma clara que não edifica, que não leva as pessoas para a presença do Todo-Poderoso. Nós precisamos, amados, nós precisamos abraçar Jesus como Senhor e Salvador da nossa vida. Nós não podemos imitar aqueles que estavam ali próximo a Jesus, que mesmo estando próximo a Jesus, não criam na sua mensagem, não criam naquilo que ele afirmava. Nós não podemos agir desta forma, povo dos céus. Nós precisamos amar o Senhor acima de todas as coisas, amar o Senhor em primeiro lugar, é dar o primeiro lugar da nossa vida para Cristo, é nos deixar envolver pelo Espírito, o Espírito que dá vida. Nós precisamos nos deixar envolver por esse Espírito e viver essa verdade do Senhor no nosso cotidiano, no nosso dia a dia, amados. Irmãos, estejam atentos, atentos, porque o espírito de engano, ele vem de mansinho e tenta roubar a tua vida. O espírito de engano tenta colocar dentro do seu coração e tem conseguido colocar no coração da maioria das pessoas uma mensagem mentirosa, uma falta de fé, uma incredulidade que cresce e toma lugar no coração e ou faz a pessoa entender que Cristo Jesus aceita tudo que fazemos. Mas não é assim que a Bíblia diz, porque o Senhor nos chama para que nós sejamos vivificados pelo Espírito. E o Espírito só vivifica a vida que vive segundo os preceitos do Senhor. Irmãos, naqueles dias também, muitos olharam para Jesus e não viram beleza em Jesus. A mensagem de Jesus não era diferente da nossa mensagem. Era uma mensagem que levava as pessoas a viverem em santidade, a deixarem as práticas mundanas, a deixarem o pecado, a deixarem a prostituição, o adultério, os vícios, os palavrões e uma série de outros pecados. A mensagem de Cristo Jesus apontava para uma vida reta, para uma vida que fosse segundo aquilo que Deus determinou. E muitos irmãos, ao ouvirem a mensagem de Jesus, não conseguiam aceitar, doía nos seus ouvidos a mensagem do Senhor. Muitos, ao ouvirem a palavra de Cristo Jesus, viravam suas costas para o Senhor, abandonavam o Senhor. Até aquele momento da bênção estavam com Cristo, comiam dos milagres, recebiam os milagres, mas quando ouviam que era preciso viver segundo a vontade do Senhor, que era preciso viver segundo aquilo que Deus queria, que era preciso viver segundo aquilo que Deus determinava, as pessoas rejeitavam a Cristo Jesus, rejeitavam o Senhor, abandonavam o Todo-Poderoso e afastavam-se do Senhor. Em João capítulo 6, versículo 66, está narrado Por causa disso, muitos seguidores de Jesus o abandonaram e não o acompanhavam mais. Muitos seguidores de Jesus, muitos que andavam, que tinham visto, que tinham contemplado o poder, contemplado os milagres de Cristo Jesus, mas ao sentir que era preciso uma vida reta, uma vida de submissão, uma vida de sujeição, uma vida de santidade, essas pessoas abandonavam a Cristo, afastavam-se do Senhor, rejeitavam o sacrifício de Cristo, rejeitavam a obra do Senhor, rejeitavam aquilo que Deus veio fazer nessa terra. Amados, nós não podemos nos assemelharmos a essas pessoas, não, nós não podemos, nós precisamos, irmãos, viver uma fé verdadeira em Cristo Jesus, entender que Jesus é o caminho, a solução para a nossa vida, Jesus é o único que pode nos conduzir para os céus. Nós sabemos que poucos querem ouvir esta mensagem, porque quando nós ouvimos a mensagem que Jesus é o único mediador, o único que pode conduzir o homem aos céus, essa mensagem também vem nela embutido a necessidade de vivermos aquilo que Deus quer para as nossas almas, vivermos a vontade do Senhor. E quando é para viver a vontade do Eterno, irmãos, as pessoas têm dificuldade, as pessoas têm dificuldade, e a Bíblia já afirma que há uma luta entre a nossa carne, a nossa velha natureza e o Espírito. E a nossa velha carne, a natureza humana, ela deseja este mundo, ela tem anseio pelas coisas desse mundo, ela quer estar de acordo com este mundo. E é exatamente isso, irmãos, a dificuldade que as pessoas têm sentido em viver a vontade do Senhor, porque as pessoas não querem abrir mão do pecado, não querem abrir mão do mundo, as pessoas não querem abrir mão de Satanás, da companhia do diabo, as pessoas não querem deixar os demônios imundos que têm envolvido as suas vidas, mas preferem deixar-se envolver por eles e conduzir-se por eles, serem conduzidos pelos espíritos imundos para esse mundo afora. Mas não é assim que o Senhor quer, irmãos, não é dessa forma que Deus quer. O Senhor veio para nos dar uma nova vida, veio para nos dar uma vida nova, uma vida de salvação, uma vida de restauração, uma vida de salvação, uma vida de alegria, uma vida de fato, amados. Mas para que isto aconteça em nossos corações, eu não posso abandonar Jesus, eu não posso rejeitar Jesus, eu não posso andar segundo esse mundo, mas eu tenho que abrir o meu coração, abrir a minha existência, para que o Espírito de Deus me dê a vida que eu tanto necessito. Eu preciso ter essa consciência que não há nada mais importante, não há nada que seja mais precioso, a não ser a presença de Jesus dentro do meu coração. Irmãos, não há nada mais precioso. Jesus é mais importante do que o esposo. Jesus é mais importante do que a esposa. É mais importante do que o trabalho. É mais importante do que a vida financeira. Jesus é mais importante do que a casa. Jesus é mais importante do que a nossa própria vida, amados. Se eu não morrer, irmãos, Jesus não viverá no meu coração. Se eu não morrer para os meus desejos, se eu não morrer para mim mesmo, se eu não mortificar a minha existência, Jesus não viverá no meu coração. É uma verdade que eu preciso colocar em prática, é uma verdade que eu preciso deixar entrar no meu coração, porque foi por isso que Jesus deu a sua vida na cruz, foi por isso que Jesus deu a sua vida, para que nós pudéssemos ter a vida, irmãos, para que nós pudéssemos ter a vida. E por causa disso, muitos seguidores de Jesus o abandonaram e não o acompanhavam mais. Que nós não venhamos fazer parte desse grupo de pessoas que, ao ouvir a mensagem de Cristo, a necessidade de viver segundo os propósitos do Senhor, ou abandonaram, ou rejeitaram, ou deixaram e abraçaram aquilo que o mundo tem a oferecer, abraçaram as facilidades dessa terra. Mas o Senhor Jesus continua na sua palavra, e o Senhor Jesus olhou para os 12 discípulos, olhou para aqueles que estavam ali e perguntou: será que vocês também querem ir embora? Será que vocês também querem ir embora? Essa é a pergunta de Jesus para a minha vida. É a pergunta de Jesus para a nossa vida, povo dos céus. Nós precisamos entender que o Senhor está a nos perguntar: vocês também não querem me abandonar? Não é o vosso desejo abraçar o mundo também? Qual é a sua resposta, irmãos? Qual a nossa resposta para o Senhor? Mas o Senhor não quer uma resposta apenas da nossa boca, apenas uma palavra. O Senhor quer uma resposta que seja ratificada, que seja confirmada com ações, porque o Senhor quer que eu responda de forma positiva. Sim, eu quero estar contigo, Jesus. Eu não te deixarei, não te abandonarei. Eu quero viver a tua verdade. O Senhor quer ouvir esta resposta, sim, deseja ouvir esta resposta de nós, mas o Eterno quer ouvir esta resposta, mas Ele quer que a nossa resposta seja confirmada em ações, em atitudes. Eu preciso viver Jesus de fato. Eu preciso viver Jesus de fato. A minha vida, ela precisa ser segundo a vontade do Senhor, e isso de fato, irmãos. Eu não posso apenas viver de uma forma parcial, de uma forma que não seja verdadeira, uma forma que não seja total. A minha entrega, o meu entregar de vida precisa ser completo. Eu preciso amar o Senhor, amar a Deus com todas as forças do meu coração. E quando eu de fato amo o Senhor, quando nós de fato amamos a Deus, irmãos, não há nada nessa terra, não há nada nessa terra que poderá nos afastar desse amor tão grande. Nada poderá nos afastar. Não existe espíritos, demônios, diabos ou qualquer outra força que tenha condições de nos afastar da presença do Senhor. Porque antes de dar lugar ao pecado, antes de dar lugar às coisas ruins, eu vou lembrar-me que eu sou do Senhor, que eu fui comprado, lavado, purificado, remido no sangue do Senhor, que eu fui feito à imagem do Eterno, que o Eterno me resgatou, me deu uma nova existência, uma nova oportunidade, e que o Senhor escreveu o meu nome no livro da vida. Irmãos, esta é a verdade que acompanha aqueles que seguem verdadeiramente a Cristo Jesus. Esta é a verdade, irmãos, que está dentro do coração daqueles que de fato amam ao Senhor. Porque esses amados são firmados na rocha, são firmados, são alicerçados e nada pode abalá-los, nada pode arrancá-los, porque estão firmados, estão alicerçados na rocha verdadeira. Nós temos visto, amados, ao longo dos dias, que quantas pessoas têm deixado a Jesus Cristo. Quantas pessoas trocam Jesus por coisas mínimas. Quantas pessoas trocam Jesus por coisas insignificantes. E esquecem que tudo isso é passageiro. Tudo isso passa, irmãos. A Bíblia diz que todas essas coisas são passageiras, que passam, mas algo fica eternamente: a nossa alma, irmãos. A nossa alma, essa é eterna, povo dos céus. E eu preciso, conforme a Bíblia diz, preparar-me para que nos dias eternos, eu esteja com o Senhor, vivendo com Deus, vivendo na presença do Senhor durante toda a eternidade, irmãos. É para isso que estamos sobre a face da terra, e os nossos dias concedidos pelo Senhor é para que nós possamos reconhecer a nossa necessidade, a necessidade de abraçar Jesus como Senhor e Salvador. E esta oportunidade bate à nossa porta dia a dia, e a esta oportunidade, irmãos, bate na porta do nosso coração dia a dia. Mas quantos têm aberto os seus corações para o Senhor? Quantos têm aberto os seus corações para Deus? Quantos têm abraçado o Senhor de fato, amados? Quantos? Quantos, queridos? Evidentemente que nós não vamos responder pelo próximo, nós não responderemos pelas escolhas, pelas opções do próximo, mas nos preocupa muito, irmãos, em vermos que as pessoas se deixam enganar por Satanás, que as pessoas se deixam enganar pelo inimigo e que colocam seus corações nas coisas vãs dessa terra, nas coisas passageiras dessa terra, colocam seus corações no pecado, viraram as costas para o Senhor, fecharam seus corações para o Todo-Poderoso, abandonaram a Cristo e abraçaram este mundo e o Senhor deste mundo. Mas há um tempo oportuno para todas as coisas. E o tempo oportuno é aquele que o Senhor nos dá para que nós possamos reconhecê-lo como Senhor e Salvador, abraçá-lo como Senhor e Salvador, consagrarmos a nossa vida para Ele, declararmos que a nossa vida é para a honra e para a glória do Senhor. Nós precisamos, amados, entender que o objetivo da nossa vida não é viver este mundo. O objetivo da nossa vida não é satisfazer aquilo que o mundo tem a oferecer. O objetivo da vida humana, irmãos, é glorificar, é bendizer, é exaltar, é honrar o Todo-Poderoso. Foi para isso que o Senhor nos criou, foi para isso que o Senhor nos chamou, irmãos, para vivermos exclusivamente para Ele. Amados, entendam isso. O Senhor quer exclusividade. Deus quer que nós sejamos exclusivos dEle. E este ser exclusivo de Cristo é dar lugar somente para o Espírito que nos dá a vida. E quando assim nós vivemos, irmãos, quando nós nos afastamos do pecado, nós optamos por servir a Jesus, quando nós abraçamos a causa de Cristo, nós vamos receber o Espírito dentro de nosso coração, é o selo do Senhor, seremos selados pelo Senhor e o Eterno escreverá o nosso nome no livro da vida. E quando o nosso nome é escrito no livro da vida e eu persevero firme na presença do Senhor, nada poderá nos afastar da presença do Eterno, nada poderá nos afastar da presença do Senhor. Não serão palavras, não serão maldições, não serão espíritos, não será outra força qualquer que há de nos afastar da presença do Senhor, porque quando nós estamos em Cristo, amados, quando nós estamos em Cristo, nós somos mais que vencedores, mais que vencedores, mais que vencedores, povo dos céus. E eu quero falar para vocês, irmãos amados, que ouvem esta palavra, firmem-se no Senhor, firmem-se no Senhor, consagre a vossa vida para o Senhor, dediquem-se ao Senhor, façam uma opção, irmãos, uma opção única, uma opção verdadeira por Cristo Jesus, paguem o preço de viver a vontade do Senhor, paguem o preço de viver a vontade de Deus, permita que o Espírito Santo do Senhor venha envolver as vossas vidas, amém? Não dê lugar à incredulidade, não vire as vossas costas para Cristo, nem tampouco abandone o Senhor, mas fale para Cristo, Jesus, venha sobre a minha vida, Jesus, encha meu coração, Jesus, more dentro em mim, Jesus, eu quero a tua presença, Jesus, eu quero ser um contigo, Jesus, eu quero te amar, Jesus, aqui está a minha vida estou entregando para ti. A minha vida está aqui nas tuas mãos, porque eu quero viver exclusivamente para ti, Jesus. Eu quero fazer somente a tua vontade. Eu não quero fazer parte do clube das pessoas que te abandonam, mas eu quero fazer parte do povo especial, do povo do reino dos céus, do povo escolhido para te servir e que hão de habitar os céus eternamente. Eu quero fazer parte, Senhor, do povo escolhido para te servir. Eu quero ser cheio do teu Espírito. Eu quero ser um contigo. Eu quero te amar e ser amado por ti. Nós precisamos, irmãos, fazermos cada dia essa oração, pedir para que o Senhor nos envolva, pedir para que o Senhor nos envolva, amados, para que a vontade do Senhor se manifeste dentro dos nossos corações. Evidentemente que é preciso pagar um preço da submissão, o preço da entrega, o preço de rejeitar o pecado, o preço de rejeitar o que o mundo tem a oferecer. E não é fácil, não é, irmãos. Não é tão fácil quanto parece, mas é totalmente possível, porque a nossa alegria, o nosso prazer e o nosso coração precisa ser de Cristo. E quando nós somos de Cristo, e quando Cristo habita em nós, nós vamos nos encher com aquilo que é agradável a Ele. Nós vamos fazer aquilo que é agradável aos seus olhos, porque o nosso prazer, a nossa alegria reside em satisfazer, em agradar somente ao Senhor. Amém, povo dos céus. Que nós possamos, irmãos, portanto, dar lugar ao Espírito que nos dá vida, nos deixar encher pelo Espírito Santo, jamais dar lugar à incredulidade. Nós não podemos, irmãos, rejeitar a mensagem de Cristo, nem tampouco abandonar o Senhor. E esse abandono ao Senhor é quando nós abraçamos esse mundo. Nós precisamos ter muito cuidado, amados, para nós não abandonarmos o Senhor. E nós precisamos viver a vontade do Senhor e tê-lo como Senhor da nossa existência, abraçá-lo como Salvador e declarar continuamente que nós o amamos e que nós o queremos em nossos corações. Amém? Que Deus abençoe a cada um dos amados. Vamos orar, vamos nos colocar de pé. Vamos nos colocar de pé para orarmos. Senhor, nós te glorificamos, Pai, pela tua graça e pela tua misericórdia. Nós te louvamos, ó Deus, pela tua palavra proferida, Senhor, que fique gravada em nossos corações os teus ensinamentos, para que nós possamos viver segundo a tua vontade e sermos edificados pelo teu Espírito. Quero clamar, Senhor, que esta palavra seja viva nos corações, que todos aqueles que a ouvirem, Senhor, que sejam tocados pelo teu Espírito. Ó, Senhor, que sejam levados a reconhecerem a necessidade de te servir, de te amar e de estar na tua presença. Deus, eu quero declarar a tua bênção sobre aqueles que hão de ouvir esta palavra, sobre esses que ouvem esta palavra e sobre aqueles que hão de ouvir esta palavra. Que sejam eles abençoados, meu Deus, e que possam, dia após dia, declarar que te amam, que te servem, que querem estar na tua presença. Ó, Deus, abençoa-nos em nome de Jesus. Amém, Santo Deus. Aleluias.
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e a oração da fé salvará o doente e o Senhor o levantará. E se houver cometido pecados, ser-lhe-ão perdoados. Confessai, portanto, os vossos pecados uns aos outros e orai uns pelos outros para serdes curados. A súplica de um justo pode muito na sua atuação. Tiago 5, 15, 16.

Nisto se manifestou o amor de Deus para conosco, em que Deus enviou seu Filho unigênito ao mundo para que por meio dele vivamos. 1 João 4:9.

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1: Queridos, hoje eu quero falar com vocês a respeito da misericórdia de Deus. A grande misericórdia do Senhor. Será que nós estamos debaixo da misericórdia do Todo-Poderoso? Será que Deus é misericordioso para com a tua vida, para com a minha vida? Será que nós somos alcançados pela grande misericórdia do Mestre? Às vezes, amados, nós olhamos para tantas dificuldades que nos envolvem, tantos problemas que tem por aí, que parece-nos que a misericórdia do Senhor afastou-se por completo da nossa vida. Às vezes, amados, até abrimos a boca cheia de dente e reclamamos do Senhor. Ah, meu Deus, por que isso? Ah, meu Deus, por que aquilo? Até parece que o Senhor se esqueceu de nós. Mas eu quero afirmar para vocês que o Senhor é misericordioso. A graça do Todo-Poderoso, ela é contínua para com a nossa vida. O Senhor não esqueceu de você. O Senhor não esqueceu de mim. O Senhor não esquece daqueles na vida dos quais Ele tem um projeto. Nós vamos ler a palavra do Eterno em Gênesis capítulo 2, versículo 7. Nos fala a palavra. Então formou o Senhor Deus ao homem do pó da terra, e lhe soprou nas narinas o fôlego de vida, e o homem passou a ser alma vivente. Aleluias! Glórias a Deus por isso. Pai de amor, nós te louvamos pela tua graça, pela tua misericórdia, pelo teu cuidado para com a nossa vida, pelo teu zelo para com a nossa vida, Senhor. Prepara-nos, ó Deus, para ouvirmos a tua palavra e nos colocarmos à tua disposição dia após dia. É que eu te peço em nome de Jesus. Amém, Senhor. Queridos, a palavra de Deus, ela é extremamente clara e ela fala-nos de uma forma tão nítida que o Senhor fez o homem. Que nós não nascemos por aí de qualquer jeito, que nós não somos frutos da evolução, nós não somos fruto de qualquer outra tese que por aí existem. Não, nós não somos frutos de tese, mas somos frutos das mãos do Senhor. Irmãos, há uma particularidade muito grande na criação do homem. Quando nós olhamos para a criação do universo, vemos apenas que o Senhor disse que haja isso, que haja aquilo. Mas quando ele foi criar o homem, o Senhor colocou as suas mãos no barro. O Senhor colocou as suas mãos e diz a Bíblia que ele formou uma espécie de boneco de barro e soprou nas narinas desse boneco e ele passou a ser alma vivente. É a misericórdia do Senhor, igreja. É a misericórdia de Deus. Nós vemos aqui a manifestação do poder do Senhor, mas um Deus que ama, um Deus que tem cuidado de nós, um Deus que zela pela nossa vida, um Deus que olhou para nossas almas com carinho, de uma forma tão grande, tão extraordinária, a ponto de não apenas falar que exista o homem, que exista o homem. Se ele houvesse falado dessa forma, certamente o homem teria vindo à existência, mas ele preferiu mostrar o seu amor, o seu carinho para com a nossa vida, formando-nos do barro, formando-nos do barro. E ainda, irmãos, eu quero afirmar para vocês que esse mesmo carinho de Deus, lá na pré-história da humanidade, esse mesmo carinho de Deus, ele está presente hoje na vida de cada um. Hoje na vida de cada um. Eu sei que o Senhor poderia falar dessa forma, que todos me sirvam, que todos me sigam, e certamente a voz do Senhor seria uma realidade. Mas o Senhor nos amou e nos deu o direito de optarmos por segui-lo ou não. E essa é uma opção que nós temos nas mãos, e é uma opção que nós temos, muitas vezes, feito de forma errada. Porque nós temos, muitos, procuram não servir ao Senhor, andar por caminhos que Adão e Eva andaram, caminhos de pecado, caminhos errados, quando o Senhor nos chama para vivermos a sua verdade, vivermos a sua plenitude e experimentarmos aquilo que Adão e Eva experimentaram antes do pecado. A Bíblia diz que o Senhor tem reservado para cada um de nós bênçãos inefáveis, bênçãos incontáveis, bênçãos maravilhosas, bênçãos extraordinárias, e nós, a exemplo de Adão e Eva, ainda persistimos no erro e optamos por ouvir a voz do diabo que diz: coma do fruto porque é mais gostoso. Coma do fruto porque é mais gostoso. E o Senhor diz para você: eu quero te abençoar, eu quero te fazer prosperar, eu quero fazer você crescer, eu quero te dar alegria, eu quero te dar paz, eu quero te dar tudo aquilo que a tua alma deseja. Ele diz: tudo quanto quiseres, peça, peça e receberás. Não é assim que está na palavra? É dessa forma que está na palavra. No entanto, queridos, o homem tem preferido ouvir o inimigo de nossas almas, que já enganou no passado Adão e Eva, e continua ao longo da história enganando a humanidade, e hoje continua enganando em nossos dias, porque o homem tem procurado ouvir e tem ouvido aquele que não tem nada para oferecer. A quem tu tens ouvido? Quem é que fala no teu ouvido? Quem é que coloca, que enche a tua cabeça? Quem é que dirige a tua existência? Quem é que domina a tua existência? É o Deus de misericórdia. É o Deus que pode tudo fazer por você. É o Deus que pode te abençoar. É o Deus que pode fazer você prosperar nos teus caminhos. Ou você, a exemplo de Adão e Eva, tem ouvido aquele que nada tem para dar, aquele que nada tem, porque é condenado, porque é miserável, porque está destituído da glória do nosso Senhor e Salvador. Irmãos, é preciso muito cuidado para que nós não venhamos perder de vista a grande misericórdia de Deus. A misericórdia que não se acaba, a misericórdia que se estende geração após geração, geração após gerações, séculos após séculos. É o grande Deus que nos recria dia após dia, mas nos recria não falando que haja isso, que haja aquilo, mas derramou o seu sangue para que fôssemos recriados para a honra e para a sua própria glória. Aleluias, glórias ao nome santo de Deus. Amados, quando nós olhamos para o Criador e a Ele entregamos a nossa vida, com certeza nós vamos experimentar tudo aquilo que Deus tem reservado para as nossas almas. Muitas vezes, amados, nós temos visto que a nossa vida, ela anda meio que a trancos e a barrancos, é uma vida miserável, é uma vida sem alegria, é uma vida cheia de preocupações, uma vida cheia de estresse. Mas por que isso? Porque eu não consigo vencer? Ah, porque as coisas não acontecem na minha vida? A pergunta é: por que eu não me dobro aos pés de Cristo? Por que eu não me coloco aos pés de Cristo? Será que nós temos feito essa pergunta? Porque eu não me coloco de fato aos pés de Cristo? Será que a minha vida com o Senhor Jesus era

aos pés do Senhor, dobrarmos a nossa vida diante do seu altar, entregarmos o nosso coração para Ele, eu quero falar para vocês que o Senhor te abençoará, o Senhor encherá a tua vida de alegria, o Senhor te dará paz, o Senhor te dará alegria e Ele satisfará os desejos do teu coração. É promessa de Deus, igreja. Ou nós cremos num Deus mentiroso, ou você crê em um Deus mentiroso. Se tu honrares o teu Deus, se tu honrares o teu Deus, verás a glória do Senhor sobre a tua vida. Verás a glória do Senhor, irmãos. E o Senhor diz de uma forma, Ele nos chama a atenção e fala, faça prova de mim. Tens feito prova do Senhor, igreja? Mas vale ressaltar que, para fazermos prova de Deus, ou seja, para provarmos o Senhor, primeiro precisamos ser provados. Não inverta a ordem. Para que nós possamos provar Deus, primeiro nós temos que ser provados, aprovados por Ele, porque nós precisamos chegar diante do seu altar, nós precisamos ter acesso à sua presença, e esse acesso, irmãos, só é possível quando eu coloco a minha vida em definitiva aos pés de Cristo, quando eu quero viver Senhor Jesus, quando eu quero fazer aquilo que Deus quer, quando eu quero amar ao Senhor com todo o meu coração, com toda a minha alma, com todo o meu entendimento, com todo o meu ser. É assim que o Senhor fala, é isso que Deus exige, e a partir do momento que tu amas o Senhor acima de todas as coisas, coloca o Senhor em primeiro lugar, Ele diz que faças provas de mim, faça a prova de mim e verás que eu sou Deus que responde ao coração necessitado. Oh igreja, nós somos miseráveis porque nós não sabemos amar o Pai que temos. Nós somos assim, doentes, enfermos, tristes, abatidos, jogados às traças, porque nós ainda não sabemos amar o Deus que nos chama de filhos. A partir do momento que nós entendermos isso, nós vamos experimentar o grande poder do Senhor sobre a nossa vida. E eu quero citar alguns exemplos de homens que souberam amar o Todo-Poderoso. Perdido no deserto estava Abrão. Abrão era um homem que não conhecia o Senhor. Veja a misericórdia de Deus. Veja a grande misericórdia do Senhor. Abrão era um homem que não conhecia o Senhor. Era um homem cuja família servia a deuses estranhos. Mas um dia o seu coração estava ardendo, porque ele queria conhecer o Deus de fato, o Deus verdadeiro. Ele queria conhecer um Deus que poderia fazer alguma coisa pela sua vida. E ele clamou ao Deus que ele não conhecia. Ele clamou pela presença do Todo-Poderoso, e Jeová manifestou-se a ele, e Jeová fez promessas extraordinárias a Abraão e toda a sua família, a toda a sua posteridade, e nós somos herdeiros dessa promessa de Abraão. Até o seu nome foi mudado de Abraão para Abraão, porque o Senhor honrou a fé daquele que o amou sem saber que ele existia, sem saber que ele existia. Igreja, nós sabemos que Deus existe. Todos aqui sabem que o nosso Criador é real, é verdadeiro. Abraão não sabia que Deus existia. Ele sabia, ele conseguia ver que existia uma força, se assim podemos chamar, um ser, algo que estava acima, mas ele não sabia quem era. Ele era um pagão, vivia em terras estranhas, criada numa família pagã, não sabia quem era o Deus Todo-Poderoso. Mas um dia o seu coração ardeu na presença do Senhor, porque o Espírito Santo de Deus veio e tocou, o Espírito Santo de Deus veio e falou, Abrão, eu tenho algo para você, honra-me com tuas ações, com tua vida, e eu te farei prosperar, eu te darei as nações, eu farei que a tua descendência seja incontável. Ele creu, igreja, e todos conhecem a história do pai da fé. Amém? Todos conhecem a história do pai da fé. Mas precisamos entender, irmãos, que Abraão não era

0: melhor do que o nosso diácono. Abraão não era melhor do que você. Abraão não era um homem especial sobre a face da terra. Ele era um pobre coitado necessitado da grande misericórdia de Deus, tal qual nós. Mas ele soube amar o Deus que se manifestou a ele. Ele soube amar o Deus que se manifestou a ele. E ele viu a glória do Senhor em diversas fases da sua vida. Quando olhamos para José do Egito, olhamos para aquele homem, ainda um jovem que não tinha experiências profundas com o Senhor, porém tinha no seu coração temor para com o Criador. Era um homem que o Senhor mostrava situações para ele, trazia revelações para ele. E um dia, amados, a família de José revoltou-se contra ele, revoltou-se contra aquele jovem, aquele adolescente, e o vendeu como escravo para o Egito. Mas foi alguém que creu no Deus misericordioso, porque ele sabia que o Deus ao qual ele cria tinha o melhor para a sua vida, tinha o melhor para a sua existência. E passaram-se os anos, e quando chegou por volta dos 30 anos de vida, aos 30 anos ele tornou-se o segundo homem no Egito. Sabe o que é isso, igreja? Vida dobrada aos pés do Senhor. Se você ler a respeito de José, descobrirás que ele foi fiel ao Criador a cada instante da sua existência. Amém? Fidelidade ao Senhor é uma necessidade que nós precisamos na nossa vida. Seguindo essa jornada, amados, deparamos com Davi, um jovem, outro jovem, que estava pastoreando o rebanho da sua família. Ali, alguém, talvez sem muitas expectativas na vida, apenas ser um pastor durante toda a sua existência, estava muito bom para ele. Mas ele tinha um sonho, que era cada dia mais estar aos pés do Criador. E ele honrava esse Senhor, ele louvava o Todo-Poderoso, ele tinha um coração derramado aos pés de Jeová. E ali, amados, na frente das ovelhas, o Senhor o tirou e colocou na frente de uma nação. E a Bíblia diz que foi um homem segundo o coração de Deus. Davi era especial? Ele era apenas um servidor, apenas alguém que era uma espécie de vaqueiro. Vamos contextualizar: um vaqueiro estava ali cuidando de ovelhas, apenas isso. Mas o Senhor tinha projetos na vida daquele jovem. E ele apenas colocou-se na brecha. A porta se abriu e ele não permitiu que se fechasse. Ele seguiu em frente. Ele viu a glória do Senhor. Quantas vezes, amados, o Senhor tem aberto portas na nossa frente. O Senhor escancara as portas e nós até passamos por ela, mas quando olhamos para trás, a exemplo do povo que estava no deserto, sentimos saudades das paneladas de carne que eram servidas lá no Egito. Sentimos saudades. Ou seja, igreja, você passa pela porta, dá alguns passos, aí você olha para trás. Oh, minha vidinha que está ficando para trás. Eu não tenho mais tempo para mim, eu não tenho mais tempo para fazer nada. Agora é só trabalho, agora é só isso, agora é só aquilo. O que é que eu faço? Ah, ainda tem que ir para a igreja? Ainda tem que ler uma tal de Bíblia? Ainda tem que orar? Eu não tenho mais tempo para essas coisas. Volta atrás, igreja. Volta atrás. O Deus é misericordioso, mas ele também é justiça. Quantos aqui já foram abençoados pelo Senhor, viram a glória de Deus, mas não souberam segurar a bênção que Deus tinha dado? Quantos amados passaram pela porta, a porta que Deus abriu, deram passos, mas sentiram saudades das paneladas de carne lá do Egito e voltaram atrás? Quantos, igreja? Aí nós olhamos para Deus e achamos que o Senhor é injusto. Olhamos para o Todo-Poderoso e reclamamos contra Ele. Ah, mas por que Deus não faz isso? Por que Deus não faz aquilo? Olhamos e reclamamos do Mestre, quando nós mesmos é que retrocedemos na nossa caminhada. Amados, o Senhor não tinha dever de criar o ser humano, mas o Senhor criou. O Senhor não tinha dever de dar um paraíso ao ser humano, mas o Senhor criou o Éden, que era o lugar perfeito. O Senhor não tinha o dever de enviar Cristo Jesus para nos resgatar, mas enviou-nos Cristo para nos resgatar. O Senhor não tinha dever de criar céu para que nós possamos em breve lá estar, mas criou o céu e preparou uma casa para cada um de nós. Esta é a misericórdia do Senhor. No entanto, igreja, da mesma forma que o Senhor não tinha dever de fazer, porém o fez, Ele também não tem dever de te abençoar, porém te abençoa. O Senhor não tem dever de abrir portas para você, mas abre as portas para você. Deus não tem dever de te curar, mas te cura. E nós precisamos entender a grande misericórdia do Eterno e não vivermos como aqueles que estavam no deserto, que ficaram plantados no deserto, porque não conseguiram desvencilhar, deixar as velhas práticas do Egito, do tempo do pecado. Amém? E seguindo nessa jornada, amados, nós vamos deparar com o apóstolo Paulo, que era um homem ruim de dar dó, misericórdia. Era um cara perseguidor, era um cara que se não matou, porém consentiu na morte de muitos que serviam a Jesus Cristo. Era um homem que não queria nem saber de Jesus. Mas o Senhor, na sua graça e misericórdia, o alcançou. E ele soube ver a grande misericórdia de Deus na sua vida. Ele soube abraçar a misericórdia do Senhor. E a Bíblia diz que Paulo foi usado poderosamente, foi um homem usado grandemente na obra. Irmãos, o Senhor quer te usar também. O Senhor, da mesma forma, tem um chamado para a tua vida. Um dia você foi criado e Adão e Eva errou o caminho, andou por caminhos errados, mas a graça do Senhor, a misericórdia do Todo-Poderoso te alcançou através de Cristo, e o Senhor quer mudar a tua sorte. Ele quer te fazer próspero, Ele quer te fazer alegre, Ele quer encher o teu coração de paz, Ele quer encher o teu coração de alegria. Basta que tu abras a porta da tua vida, a porta do teu coração, e permita que o Senhor nele entre e faça morada para a honra e para a glória dele próprio. É isso que Deus quer fazer na nossa vida, igreja. É isso que o Senhor quer fazer na minha vida e na tua vida. Aleluias. E nos diz a palavra em 1 Pedro capítulo 2, versículo 2: desejai ardentemente, como crianças recém-nascidas, o genuíno leite espiritual, para que por ele vos seja dado crescimento para a salvação, se é que já tendes a experiência de que o Senhor é bondoso. Qual a recomendação do Senhor através do apóstolo? Que nós estejamos desejando ardentemente. Desejando ardentemente o leite, o genuíno leite espiritual, o leite que nos dá crescimento, o leite que nos fortalece, o leite que nos dá forças para seguirmos em frente, em meio das crises, dos problemas que esse mundo tem a oferecer. Amados, a grande misericórdia do Senhor é uma verdade, mas nós precisamos nos colocar em sintonia com a vontade do Todo-Poderoso. Como é que eu posso vencer as dificuldades se eu nada faço para o Senhor? Como é que eu posso seguir em frente se eu não abraço a sua, se eu não abraço a Jesus, se eu não chamo Ele de amor, se eu não o amo acima de todas as coisas? Como é que eu posso crescer, igreja, se as coisas desse mundo, se os problemas desse mundo, se as dificuldades desse mundo são maiores do que a misericórdia de Deus na minha vida? Como é que eu posso ser forte se eu não amar o Senhor com todas as forças da minha vida? Como é que eu posso receber de Deus? Como é que eu receberei do Senhor a sua graça e a sua misericórdia? Se eu não me colocar na brecha, se eu não passar pela porta que ele abriu, se eu não estiver atento à sua voz e ouvir a sua voz que me chama dia após dia. Como é, amados, que serei abençoado se eu me comporto como inimigo de Cristo? Como é que eu posso receber a bênção do grande misericordioso se eu não quero? E isto é de forma voluntária, se eu não quero estar em comunhão com Deus. Igreja, há um texto muito interessante que diz que nada pode nos afastar do amor de Cristo. Já ouviram a respeito desse texto? Quem já ouviu a respeito desse texto? Nada pode nos afastar do amor do Senhor. Nem a morte, nem os espíritos imundos, nem os problemas, nada pode nos afastar do amor do Senhor. Qual a tua desculpa para o Mestre por estar longe do amor dele? Se nada pode te afastar, por que você está longe? Por que você está longe? Por que você está longe? Se a misericórdia do Senhor te envolve, se a misericórdia de Deus está ao teu alcance, por que rejeitas a misericórdia do Senhor? O que é que o diabo tem para dar a alguém? A Bíblia diz que o diabo veio para roubar, matar e destruir. Porque nós queremos intimidade com ele. Porque insistimos em ouvir a voz do inimigo. Porque insistimos, igreja, em rejeitar a grande misericórdia de Deus, que te faz promessas maravilhosas, que fez promessas maravilhosas na vida de tantos e as cumpriu cabalmente. Porque nós não queremos nisso, porque nós não aceitamos isso, porque nós não queremos viver, mas queremos as bênçãos de Deus, mas não queremos viver Deus. Irmãos, é preciso acordar e entender que o Senhor é amor, ele é misericórdia, mas também ele é justiça, e há de cobrá-lo, há de cobrar a cada um de nós, porque nós não queremos nada com ele. Irmãos, a vida espiritual, ela é extremamente séria. Não há algo que seja tão séria quanto a vida espiritual. Não há nada mais sério, irmãos, nada mais importante. É tão importante a nossa vida espiritual. Ela é tão importante, ela é tão importante, a ponto de Jesus deixar a glória, tornar-se homem, morrer numa cruz imunda. E olha, amados, que a cruz não era santa e não é santa hoje. A Bíblia fala que a cruz é o madeiro maldito. Hoje as pessoas carregam a cruz no pescoço, nas igrejas, mas aquilo não significa nada de bom. Aquilo é maldição. Jesus foi crucificado na pior condenação que existia. Só bandidos terríveis eram crucificados. Queridos, entenda isso. O amor do Senhor é tão grande para conosco, a ponto de permitir que Jesus, como homem, derramasse seu sangue sobre um objeto maldito. Sobre um objeto maldito. Amados, é preciso estar atentos à verdade de Cristo Jesus, porque ele nos amou de uma forma muito grande, extremamente grande, e nós insistimos em não amar o Senhor. Como dizemos no popular, fazemos pouco caso, fazemos pouca conta de Jesus. Tudo está muito bem porque Jesus entende. Tudo está muito bem porque Jesus compreende. Jesus sabe que eu sou humano. Jesus sabe que eu sou isso, que eu sou aquilo. Está tudo muito bem. Eu quero afirmar para vocês que este tipo de pensamento é uma sugestão do diabo aqui aos nossos ouvidos. Porque Jesus não entende nada disso. Jesus não entende porque você peca, Jesus não entende porque você não faz a obra, Jesus não entende porque você não o ama, Jesus não entende nada dessas coisas, Jesus não entende porque você ou troca por uma novela, ou troca por uma mentira, ou troca por uma coisa que não convém, Jesus não entende nada dessas coisas, Jesus não entende porque Ele não está em primeiro lugar na tua vida, Ele não entende, igreja. Ele não entende. A Bíblia diz que Ele é o quê? Justiça. E a justiça de Cristo não permite que Ele entenda essas situações, porque Ele nos favoreceu em todos aspectos. Quando nós precisávamos de salvação, Ele deu o Seu sangue. Quando nós precisávamos ir para o céu, Ele diz: eu sou o caminho. Quando nós precisávamos da verdade, Ele diz: eu sou a verdade. Ou seja, Ele ofereceu tudo quanto nós necessitamos, e até de sobra, para vivermos uma vida segundo a Sua vontade. No entanto, igreja, é comum nós vermos que o pecado tem ganhado de Jesus na nossa vida. O inimigo de nossas almas tem ganhado de Jesus em nossas vidas. Esteja atento, igreja. E veja quem de fato está em primeiro lugar na tua existência. Quem de fato ocupa o primeiro lugar na tua vida. Será que o Senhor está em primeiro lugar? Será que Deus está entronizado? Será que nossos passos são para a honra e para a glória do Mestre? Será que o Senhor Jesus olha dos céus e diz: oh, que bênção, meu servo fiel, este é igual a Davi, só cumpre a minha vontade, só faz a minha vontade. Será que Deus olha para a tua vida e consegue enxergar desta forma? Ou o Senhor olha para você, e não vou dizer que Ele chora, mas que Ele lamenta, porque você tem rejeitado, porque você tem andado por caminhos nos quais Ele não está e que não o leva para próximo dEle. Irmãos, o Senhor nos criou para que fôssemos dEle. Foi por isso que Ele nos fez com tanto amor, com tamanha misericórdia. Foi por isso que o Senhor não disse que haja o homem no jardim, mas que Ele foi ali e colocou as Suas mãos no barro e formou o homem, e soprou nas narinas para que tornasse vivente. É o amor do Senhor, igreja, é o zelo de Deus para com a nossa vida. Nós precisamos amar o Senhor com todas as nossas forças, irmãos. Amemos o Senhor, e como Ele diz, faça prova dEle. Ame o Senhor, coloque-o em primeiro lugar na tua existência, e verás o que Deus fará na tua existência, e verá o que Deus fará na tua vida e através da tua vida. Aleluia. Igreja, prepare-se para ser usado poderosamente pelo Mestre. Prepare-se para ser usado pelo Deus misericordioso. Que a grande misericórdia do Senhor nos envolva, e que o Espírito Santo de Deus, o edificador da igreja, trabalhe o nosso coração e encha nosso coração de paz e de alegria, e nos ensine que precisamos amá-lo acima de todas as coisas, para exemplo desses que a palavra de Deus traz, possamos também viver. Amém? Vivamos Cristo Jesus e vamos experimentar o grande poder na nossa vida. Amém, igreja? Vamos orar nesse momento? Vamos colocar de pé para nós orarmos. Fala para o Todo-Poderoso nesse momento: Senhor, eu quero te amar. Fala para o Senhor, não precisa repetir para mim, mas para o Senhor: Deus, eu quero te amar com todas as minhas forças. Oh Deus, sonda meu coração, Pai. Sonda minha alma. Veja, Senhor Deus, aquilo que não te exalta, aquilo que não te honra. Traz a memória, Senhor, para que eu possa confessar o meu pecado. Para que eu possa, arrependido, Senhor, confessar o meu pecado, para que ele seja arrancado, lavado pelo teu sangue, Senhor. Oh, Pai, eu quero ser uma nova criatura. Eu quero ser uma nova criatura, Senhor. Eu quero ser um instrumento nas tuas mãos, tal qual Davi foi, como Paulo foi. Enfim, quanto tantos outros foram, Senhor. Eu quero ser instrumento nas tuas mãos. Eu quero ser usado por ti, Pai amado. Oh Deus, trabalha a minha vida. Trabalha meu coração, Senhor. Arranca, Pai, essa casca. Arranca, meu Deus, isso que me impede de ver a Tua glória. Arranca, Senhor. Oh Deus, tenha misericórdia de mim. Senhor, tenha misericórdia. Senhor, tenha misericórdia da minha vida. Arranca, Senhor. Arranca isso que me impede de ver a Tua glória, que me impede de aproximar de Ti. Arranca, Senhor, porque eu quero a Tua glória, eu quero a Tua presença na minha vida. Oh Espírito Santo de Deus, trabalha a minha alma, Senhor Jesus. Trabalha, meu Deus, para que eu veja a Tua glória e veja as Tuas bênçãos sobre a minha existência. Veja as Tuas bênçãos sobre a minha vida, Senhor, para que a Tua alegria possa permitir que meu rosto seja formoso para a Tua honra e para a Tua glória. Oh Deus, trabalha a minha alma, Senhor Jesus. Trabalha meu ser, trabalha meu viver, Pai. Porque eu quero apenas viver para Te honrar e para Te glorificar todos os dias da minha vida. Oh Deus, esteja comigo, Senhor Jesus. Toma-me nas Tuas mãos. É o que eu clamo em nome do Teu Filho Jesus. Aleluias. Amém, Senhor. Louvado seja o Teu nome. A você que orou dessa forma, creia que Deus pode fazer algo na tua existência. Creia que Deus pode mudar a tua vida. Creia que Deus pode te usar poderosamente. Amém?
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O Senhor diz: aconselho-te que de mim compres ouro provado no fogo, para que te enriqueças, e roupas brancas para que te vistas, e não apareça a vergonha da tua nudez, e que unja os teus olhos com colírio para que vejas. Oh, Deus está te chamando para um compromisso santo e sincero com Ele. Ele está te chamando para a presença dEle, para a experiência que talvez você nunca

0: Jesus, we perform the hands of the pecado, Senhor. The hands of the original do pecado, Senhor.
1: Quão bom e quão suave é que os irmãos vivam em união. Salmos 133, 1.

Mas nós, porque somos do dia, sejamos sóbrios, vestindo-nos da couraça da fé e do amor, e tendo por capacete a esperança da salvação. Porque Deus não nos destinou para a ira, mas para alcançarmos a salvação por nosso Senhor Jesus Cristo. 1 Tessalonicenses 5, 8 e 9.

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3: Irmãos, todas as vezes que nós estamos aqui reunidos para louvar, para bendizer o nome santo de Deus, com certeza é uma alegria renovada, uma alegria intensa que parte dos nossos corações. Nossa vida é para louvar, é para bendizer o nosso Senhor e Salvador. Nós vivemos com um objetivo apenas. O nosso objetivo de vida é honrar e glorificar o nosso Senhor e Salvador Jesus Cristo. Se amanhecemos o dia, é um dia para louvar, para bendizer e para exaltar o Todo-Poderoso. Se vamos dormir, é uma noite para louvarmos, bendizermos e exaltarmos o nome de Deus. Amados, assim precisa ser a nossa existência. Nós precisamos viver 24 horas por dia. Olhando para Deus só com um objetivo, e o objetivo é fazer a vontade de Deus a cada instante, a cada minuto. Amém, amados? Que esse pensamento, que essa ideia venha penetrar em nossos corações. Porque quando nós vivemos dessa forma, há uma transformação de dentro para fora. A nossa vida transforma de dentro para fora, irmãos. O nosso coração será transformado de uma forma tão intensa, de uma forma tão poderosa, que só as pessoas que convivem com a gente hão de ver o que Deus fez em nossos corações. Nós, muitas vezes, não vamos sentir, não vamos ver aquilo que o Senhor fez, porque torna-se natural para a gente. Quando nós vivemos Deus, torna-se natural para a gente. E nós precisamos buscar o Senhor dia após dia, porque é nessa busca pelo Senhor, é nessa busca pela presença de Deus que nós vamos ter felicidade sobre a face da terra. É possível sermos felizes sobre a face da terra. É possível termos um dia feliz sobre a face da terra. É possível termos alegria. É possível termos, sim, irmãos. O Senhor está aí para nos dar isto. Mas, muitas vezes, nós não temos porque temos buscado nas fontes erradas e temos vivido uma vida na qual o Senhor não é o centro. E se Deus não é o centro da nossa vida, é impossível vivermos bem, vivermos com alegria, vivermos em paz. Porque vamos amanhecer e logo de manhã será mais um dia. E vamos olhar para o dia e vamos falar, opa, mais um dia. Meu Deus, misericórdia, mais um dia. É mais um dia. Quando vamos dormir, é a mesma reclamação. É mais uma noite, não fiz nada durante o dia. Foi uma perda de tempo estar sobre a face da terra. Este é o pensamento quando nós não temos Cristo no coração. Quando o Senhor ainda não está entronizado lá dentro. Dentro da nossa alma, mas a partir do momento que nós aceitamos a Jesus e vivemos a vontade do Senhor, a nossa história vai mudar por completo, porque o Senhor quer fazer algo novo na nossa vida, e Ele faz algo novo na nossa vida. Mateus capítulo 11, versículo 28, nós vamos ler esse texto, no qual nós vamos meditar. Venham a mim todos vocês que estão cansados de carregar suas pesadas cargas, e eu lhes darei descanso. Versículo 29. Sejam meus seguidores e aprendam comigo, porque sou bondoso e tenho um coração humilde, e vocês encontrarão descanso. E o 30. Os deveres que eu exijo de vocês são fáceis, e a carga que eu ponho sobre vocês é leve. Amém. Esta é uma promessa de Deus para a nossa vida. Essa é a promessa do Senhor para todos que estão sobre a face da terra. Irmãos, algo maravilhoso do Senhor é o amor, é o zelo que Ele tem para com as nossas vidas. Quando nós lemos a palavra do Senhor, quando nós lemos as histórias que estão na palavra do Senhor, nós vamos ver um Deus maravilhoso, um Deus que é justo, um Deus que é justiça, mas é um Deus que tem um amor que nós não compreendemos, porque é um amor grande, é um amor maravilhoso, é o amor que nos leva a ter uma vida nova quando nós aceitamos o seu convite. E o Senhor faz um convite para a humanidade, o Senhor faz um convite para todos que aqui estão, o Senhor faz um convite para aqueles que nos ouvem pela internet, o Senhor faz um convite para toda a população deste mundo, e o convite é que todos precisam achegar-se a Ele. Mas há um grande equívoco nos corações, há um grande engano nos corações. As pessoas acham que a sua forma de viver está muito boa. Nós acostumamos com tudo sobre a face da terra. Se nós temos sofrimentos, acostumamos com o sofrimento. Se nós temos dias difíceis, acostumamos com as dificuldades. Se nós temos dinheiro, acostumamos com ele também. Se nós temos a felicidade, acostumamos com ela. Nós somos pessoas, nós somos o ser humano, é uma raça que acostuma com aquilo que os envolve. Nós acostumamos com aquilo que nos envolve. E nós temos visto, irmãos, que as pessoas tantas vezes estão sofrendo nas suas dificuldades, sofrendo nos seus problemas, sem paz no coração, sem alegria dentro da sua vida, mas acostumaram com isso. Acostumaram com isso. Não olham mais para o convite do Senhor. E às vezes, por estar tão acostumados com essa situação, não aceitam mais o convite de Deus, não olham mais para a palavra, não querem saber da palavra de Deus. E o exemplo disso, irmãos, é que a promessa de Deus é boa. A promessa de Deus é maravilhosa. Deus só promete coisas boas para o homem. Se você lê a palavra, você vê um Deus bondoso, um Deus amoroso, um Deus que te faz promessas, um Deus que quer mudar a tua vida, mas você olha para esse grupo aqui, mas você vai no boteco da esquina, tem 3 vezes mais pessoas do que aqui. Mas por que isso? Porque as pessoas já acostumaram com a sua situação degradante, com a sua situação de pecado, as pessoas acostumaram com a sua situaçãozinha, que estão vivendo no seu dia a dia e não querem mais Cristo Jesus nos seus corações, não querem saber do Senhor, porque acostumaram com aquilo que o mundo oferece. E jogam fora as promessas de Deus, joga fora aquilo que Deus dá de graça, joga fora as promessas do Senhor, joga fora a bênção que Deus tem para as nossas almas. Olha só quantas pessoas estão aqui. Algumas pessoas são na casa dos 40, outras na casa dos 20 anos. Quantas pessoas viveram até este momento sem Cristo Jesus? Quantos? Mas qual a promessa do Senhor para a vida nossa? Não é que Ele vai dar coisas melhores para a gente? Não é que o Senhor vai nos abençoar com toda sorte de bênçãos? Não é esta a promessa do Senhor? Mas porque nós não cremos na promessa de Deus, nós não cremos no convite de Cristo, mas preferimos acreditar na mentira que Satanás planta na nossa mente. E a mentira que ele planta é que a minha situação está muito boa. Ou talvez eu não tenho mais solução. Ah, porque a minha vida não pode mudar. Eu acredito nisso, nós acreditamos nisso, as pessoas acreditam nisso e jogam fora, jogam no lixo a promessa de Deus, que é a promessa de bênção para as nossas almas. Amado, existe um grande convite à nossa disposição e nós precisamos olhar para esse convite e abraçar esse convite com todas as nossas forças. Para você comer, por exemplo, você trabalha. Você trabalha de manhã até a noite. Se precisar, você trabalha a noite toda também. Mas você coloca alimento dentro da sua casa. Mas, para alimentar a sua alma, muitas vezes nós não fazemos nada. Nós damos tão pouquinho para a nossa alma. A nossa alma, ela passa fome. A nossa alma passa fome, irmãos, porque não recebe o alimento espiritual, porque nós não queremos dar o alimento espiritual, mas o nosso ventre, esse está sempre cheio, não é? Esse está sempre cheio. Para esse, nós damos tudo quanto temos. Nós damos as nossas forças, mas para Deus nós não damos nada. E nós jogamos fora o convite do Senhor. Precisamos mudar essa verdade. Precisamos mudar essa realidade. Mudar toda essa visão, que é uma visão deturpada, uma visão satânica. E precisamos entender, irmãos, que nesse mundo de batalha, nós precisamos olhar para o Senhor a tempo, a fora de tempo, a cada instante, a cada minuto. Nós não podemos perder de vista a presença do Senhor. Mas ao lermos o versículo 28 de Mateus capítulo 11, há um convite. E o convite é, venham a mim. Venham a mim. Amados, a quem o Senhor está convocando? A quem o Senhor está chamando? Está chamando os bons, os que estão sãos. Não, amados. O Senhor está chamando aqueles que estão doentes, é aqueles que estão com problemas, é aqueles que estão com dificuldades, é aqueles que perderam a esperança. O Senhor está chamando é aqueles que não sabem mais o que fazer da vida, não sabem mais o que fazer, qual a decisão tomar na sua existência. São esses que o Senhor chama para perto de si. E o Senhor fala, venham a mim os enfermos, os doentes, os problemáticos, venham a mim aqueles que estão com vícios nas suas vidas, venham a mim aqueles que estão com suas pesadas cargas. As pesadas cargas são aquelas que roubam a nossa esperança, que roubam a nossa alegria, que roubam a nossa paz, que nos joga numa vala de morte, irmãos, num buraco que nós olhamos para cima e vemos o sol muito distante, mas nós não conseguimos sair do buraco. Sabe por quê, irmãos? É porque nós não queremos atender o convite do Senhor. E quando nós atendemos o convite do Senhor, nós vamos com má vontade ainda. Nós vamos com má vontade. É interessante que nós queremos a bênção de Deus, mas nós não queremos atender o convite do Senhor. Quem não quer a bênção de Deus? Quando você está com um problema, quando você está com uma dificuldade, você corre para os pés do Senhor, você lê a Bíblia, você ora, você jejua, você até oferta. Porque tem problema. Mas quando vem a solução, aí as pessoas viram as costas para o Senhor, porque não querem atender o convite de Deus, não querem se encher com aquilo que é do Senhor. E não é para isso que o Senhor nos colocou sobre a face da terra. O Senhor nos colocou sobre a face da terra para que nós possamos ser um com Ele. É isso que Deus quer que eu seja, que você seja, que nós sejamos um com Ele. E é impossível eu ser um com o Senhor quando eu estou no pecado, quando eu estou fazendo aquilo que eu sei que é errado. Quem não sabe o que é pecado? Todos sabem o que é pecado. Mas quantos dizem, não, eu não vou pecar porque eu tenho um convite do Senhor. Eu não vou pecar porque eu tenho um mestre que me chama. Eu não vou pecar porque eu sou de Deus. Eu não vou pecar porque eu quero a restauração da minha vida, a mudança da minha vida. Quantos estão dispostos a isso? Quantos? Poucos. Poucos querem isso. Poucos. Amados, o Senhor tem uma vitória para você. Deus tem uma promessa de vitória para você. Vinde a mim todos que estáis cansados e sobrecarregados. Eis aí o convite do Senhor, e eu vos aliviarei. Em outro texto diz, venham sobre mim os que estão cansados de carregar suas pesadas cargas, e eu lhes darei descanso. Essa é a promessa de Deus para cada um de nós. Mas nós preferimos abraçar meu pecadinho, meu pecado. Esse aqui é meu pecado, eu não falo, não largo esse pecado, eu não largo. Ah, minha doença, não largo minha doença, não. Ai, esse aqui é minha, sei o que lá, eu não largo, eu amo, eu amo. Aí você abraça esse pecado, você beija esse pecado, você carrega esse pecado, você ama esse pecado, você gosta do pecado, mas você não abre mão do pecado. Como é que fica o convite do Senhor nessa história? Como é que fica? Mas o pior, irmãos, é que nós queremos a bênção. Nós nos acostumamos com o pecado. Gostamos do pecado, mas queremos a bênção de Deus. Mas quando nós lemos a palavra do Senhor, vemos que o Senhor não quer que a nossa vida seja assim. Deus não quer que vivamos dessa forma. Deus quer que tenhamos uma vida diferente. Uma vida reta aos seus pés, cheia do seu espírito. Versículo 29 diz o Senhor, sejam meus seguidores e aprendam comigo, porque eu sou bondoso e tenho um coração humilde. E vocês encontrarão o quê? Descanso. Encontrarão descanso. Essa é a promessa do Senhor. Mas o que é que diz a palavra? Sejam o quê? Meus seguidores. Sejam meus seguidores. Queremos a bênção? Sim. Queremos deixar o pecado? Não. Queremos a bênção? Queremos. Deixar o pecado? Não. Queremos seguir a Cristo? Tem que deixar o pecado. Se eu quero seguir a Cristo, eu tenho que deixar o pecado. Se eu quero a bênção, eu tenho que deixar o pecado. Se eu quero a cura, eu tenho que deixar o pecado. Se eu quero progredir na vida, eu tenho que deixar o pecado. Se eu quero a prosperidade, eu tenho que deixar o pecado. Se eu quero paz na minha vida, eu tenho que deixar o pecado. Se eu quero paz na minha vida conjugal, tenho que deixar o pecado. Se eu quero prosperar sobre a face da terra, eu tenho que deixar o pecado. Amados, diz o Senhor, vinde a mim todos que estáis cansados e sobrecarregados, e eu vos aliviarei. E diz ainda versículo 29, Sejam meus seguidores e aprendam comigo. Sejam meus seguidores e aprendam comigo. Ser seguidor de Cristo, irmãos, é andar com Ele. É viver os mesmos princípios. É ter as mesmas ideias. É gostar das mesmas coisas. É ir apenas nos lugares no qual o Senhor está presente. Isto é andar com o Senhor. Isto é seguir o Senhor. E aqueles que aprendem de Deus são os discípulos. E o que é que você tem aprendido na sua vida, no seu dia a dia? O que é que você tem aprendido? Muitas vezes nós olhamos para a nossa vida, irmãos, e fazemos uma análise e descobrimos que nós aprendemos um tanto de coisa que não é de Deus. Nós aprendemos mais do que não é de Deus do que aquilo que é de Deus. Se nós vamos analisar o que é que nós temos aprendido, vamos descobrir que nós temos aprendido o mundo, mas nós não temos aprendido Deus. Temos aprendido o mundo, mas não aprendemos Deus. Como é que eu sou discípulo de Cristo? O que é ser discípulo? Ser discípulo é ser aluno, é ser seguidor, é ser alguém que aprende de Deus. Mas como é que eu aprendo do Senhor se eu faço tudo o que é errado? Se eu faço tudo que não é do eterno, eu ainda quero a bênção. Não é possível, irmãos. O Senhor nos chamou para sermos seus seguidores. Seus seguidores. Seguir ao Senhor é ser discípulo de Deus. Discípulo de Deus, irmãos. Discípulo de Jesus é aqueles que abraçam a sua vontade e vive 24 horas por dia para satisfazer somente a Deus. A sua alegria, o seu prazer está em satisfazer a Deus. A sua alegria, o seu prazer está em fazer aquilo que é de Deus. Mas o mundo, irmãos, não gosta dessas ideias. As pessoas não gostam dessas ideias. Se vocês forem nas igrejas de montanha hoje, e se somar todos que estão nas igrejas, eu imagino que não tenha 20% do nosso município nas igrejas. Mas se você for nas casas, nos botecos, você vai descobrir que 80% estão na frente da televisão ou tomando alguma coisa. Sabe por quê? Porque não gostam de Deus. Porque não gostam de Deus. Estão se iludindo. Mas por que eu afirmo isso? Porque a Bíblia diz, buscar em primeiro lugar o reino dos céus. Como é que eu estou buscando o reino dos céus em primeiro lugar se eu nem saio de casa para ir buscar a Deus numa igreja, que é a parte mais fácil? Nem para sair de casa para ir à igreja eu quero. Como é que estou buscando Deus em primeiro lugar, irmãos? É a hipocrisia de muitos estar aí. Ah, eu sou de Cristo, eu sou de Cristo, eu sou de Cristo, eu sou de Cristo, eu sou de Cristo. Mas nem na igreja quer ir. Nem na igreja quer ir. Como é que pode ser de Cristo, irmãos? Nós precisamos estar atentos a essas verdades. Amados, eu sei que a nossa palavra é um pouco inquietante. Porque nós não gostamos do pecado. Nós não gostamos do pecado, porque o pecado nos afasta de Deus. Se eu não falar essa verdade para vocês, e se vocês ficarem no pecado, vocês vão morrer e não vão para os céus. Sabe por quê? Porque não deixou o pecado. E nós precisamos ser levados a entender que para termos o descanso do Senhor, é necessário viver como Ele quer, viver na sua presença. O versículo 29, sejam meus seguidores e aprendam comigo, porque eu sou bondoso e tenho um coração humilde, e vocês encontrarão descanso. Quer descanso na tua vida, meu irmão? Você que me ouve pela internet, quer descanso na tua vida? Você quer descanso, seja o descanso da saúde, o descanso dos problemas? Tem que olhar para o Senhor, tem que olhar para Deus. Meu Deus, tem que olhar para o Senhor, irmãos. É a única fonte que nós temos para recebermos a bênção, é olhando para Deus. Quer a tua casa equilibrada? Olhe para Deus. A tua saúde perfeita? Olhe para Deus. Quer a vitória nos negócios? Olhe para Deus. É preciso olhar para o Senhor. É preciso descansar no eterno. O diabo veio para matar, destruir e roubar, veio para matar, roubar e destruir. Esta é a missão de Satanás, é a missão do diabo. E quando nós nos deixamos envolver por essa situação, nós estamos dando lugar para que Satanás cumpra a missão dele na vida, no dia a dia. Mas nós não estamos aqui para satisfazer a Satanás, mas estamos aqui para fazer a vontade do Senhor. E ainda no versículo 30, irmãos, os deveres que eu exijo de vocês são fáceis e a carga que eu ponho sobre vocês é leve. Esta é mais uma afirmação de Cristo. Os deveres que eu exijo de vocês são fáceis e a carga que eu ponho sobre vocês é leve. Irmãos, qual é o dever que o Senhor põe sobre nós? Qual é a carga que o Senhor coloca sobre nós? Sabe qual é a carga? Amá-lo acima de todas as coisas. Amá-lo acima de todas as coisas. Esta é a carga, esse é o dever que nós temos, amar o Senhor acima de tudo quanto nós temos, acima de nossos filhos, acima de nosso trabalho, acima de nossos problemas, acima de nosso carro, da nossa casa, enfim, tudo, irmãos, precisa ficar em segundo plano para que o amor ao Senhor esteja em primeiro lugar. É dessa forma que nós vamos ter a vitória. É assim que nós vamos receber de Deus aquilo que Ele tem reservado para nossas almas, amados. É dessa forma que nós vamos receber a cura do Senhor, a restauração do Senhor, a renovação do Senhor. É assim que vamos receber também o Espírito Santo de Deus, o Espírito que nos sela com a marca eterna, irmãos. A marca que vai nos conduzir para os céus, a marca do Senhor, que fica cravado em nossos corações, mas só é possível recebermos o Espírito Santo do Senhor quando nós amamos a Deus, quando nós temos comunhão com o Senhor. Mas para que essa comunhão seja efetivada no nosso dia a dia, para que ela torne-se uma verdade, é preciso que haja santidade, irmãos. Santidade. A santidade precisa ser cultivada em nossos corações. Santidade, irmãos, é não viver no pecado. Santidade é fazer a vontade do Senhor. Santidade é abraçar a Deus. Santidade, meu querido, é ler a palavra e viver a palavra. Santidade é testemunhar de Cristo Jesus. Quando você tem Jesus dentro do seu coração, você vem para um lugar para testemunhar. Onde quer que você vá, você testemunha do Senhor. Você é uma pessoa que está sempre pronta para falar do amor de Cristo Jesus. Isso é testemunhar do Senhor. Isso é uma consequência, irmãos, é uma consequência da bênção de Deus na nossa vida. Eu particularmente não tenho vergonha do Senhor. Estou aqui na frente de vocês. Se precisasse ficar na frente dessa praça, ficaria. Não tenho vergonha de Deus. Por que não tenho vergonha? Porque não há nada mais importante. Nada é mais importante do que Deus na minha vida. Nada é mais importante. Eu já não sou nada, irmãos. Ainda vou ter vergonha de Deus? O que será de mim? Eu não me envergonho do meu Senhor e Salvador Jesus Cristo. Não me envergonho, irmãos. Estamos aqui para louvar o nome santo de Deus. Estamos aqui para declarar ao Senhor que nós o amamos com todas as forças do nosso ser. Estamos aqui para declarar que somos do Senhor. Estamos aqui para declarar a Deus que estamos com Ele e nós não abrimos mão dEle. Nós estamos com Ele e mesmo que venham as tormentas, as dificuldades, as tempestades, nós não abrimos mãos do Senhor. Porque nós amamos a Deus. Porque o nosso prazer, irmãos, é estar na presença do Senhor, é ler a palavra de Deus, é viver o dia a dia com Deus, é orar ao Senhor, é fazer sacrifícios de jejum ao Senhor, é dentro do possível ir ao monte orar para o Senhor. Foi assim no passado com aqueles que escreveram a palavra, aqueles que viveram a verdade do Senhor e as relatou, esses tiveram uma vida de intimidade, de comunhão com Deus e não é diferente com a gente, amados. Não é diferente. Eles foram vitoriosos, nós somos vitoriosos também. Eles venceram, nós vencemos e podemos vencer, porque a vitória do Senhor está ao alcance de cada um de nós. Basta que olhemos para o Senhor, que consagremos a Deus a nossa vida, que entendamos, irmãos, que o Senhor, Ele traz a libertação que nós precisamos, Ele muda a nossa sorte, Ele muda a nossa realidade, Ele muda a nossa verdade. É quando nós abrimos o nosso coração e falamos para Deus: Senhor, entra na minha vida. entra na minha casa, mas entra na minha vida, muda a minha vida, transforma a minha vida, porque eu estou dando a minha vida para ti. Isso, irmãos, é entregar a vida para o Senhor, é aceitá-lo como Senhor e Salvador da sua vida. E quando nós fazemos isso, nós vamos nos habilitar a receber as promessas que Deus tem para as nossas vidas. E no texto lido, Mateus capítulo 11, versículo 28, 29 e 30 diz: Venham a mim todos que estão cansados de carregar suas pesadas cargas, e eu lhes darei descanso. Sejam meus seguidores e aprendam comigo, porque sou bondoso e tenho um coração humilde, e vocês encontrarão descanso. Os deveres que eu exijo de vocês são fáceis, e a carga que eu ponho sobre vocês é leve. Quer essa promessa, irmãos? Quer essa bênção na sua vida? É só aceitar Jesus Cristo, porque está condicionado a aceitar Jesus. Você pode até receber uma bênção um tanto quanto parcial. Está bem hoje, ruim amanhã, bem amanhã, ruim depois, e aquela história toda do chove não molha. Isto porque você não fez um compromisso verdadeiro com Deus. Mas quando fazemos um verdadeiro compromisso com o Eterno, a promessa do Senhor é de mudar-nos por completo. Amém? Nessa noite tem alguém que queira fazer esse compromisso com o Senhor para receber essa bênção do Senhor ou voltar à comunhão com o Eterno? Se houver, eu gostaria que se manifestasse para que nós pudéssemos orar por você. Alguém que queira aceitar Jesus como Senhor e Salvador da sua vida? Amém. Vamos orar então. Senhor, nós te louvamos, Pai. Nós te louvamos porque, mais uma vez, nós ministramos a tua palavra, nós falamos do teu amor, falamos do teu projeto, dos teus princípios, nós falamos, ó Deus, daquilo que tu queres realizar na vida de cada um, meu Deus. Nós temos consciência, Pai, que a tua vontade se manifestou, Senhor, que a tua palavra foi clara para cada coração, mas nós sabemos que o teu Espírito é aquele que vai tocando nas vidas, convencendo as vidas de pecado, da necessidade de mudança, e é isso que nós queremos nessa noite, meu Deus, que o Espírito Santo de Deus continue a abençoar estas almas, falar a estes corações, para que haja, Pai, no decorrer da semana, uma conscientização e um abraçar a ti como Senhor e Salvador de suas vidas. Oh, Deus, abençoe, Pai, a esses que ouviram a palavra, estejam aqui em nosso meio, através da internet, onde quer que eles estejam, Pai eterno, que haja restauração de vida, que haja compromisso contigo, que haja um mover intenso, poderoso, para que a salvação alcance essas almas, para que teu nome seja honrado e glorificado, hoje e para sempre. É o que eu declaro em nome de Jesus. Amém, Senhor.
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que desde a antiguidade não se ouviu, nem com ouvido se percebeu, nem com os olhos se viu um Deus além de ti, que opera a favor daquele que por ele espera. Isaías 64:4.

vitória. Se você está passando no deserto, acredite, Deus está pertinho de você. Ele é o mesmo Deus que abriu o mar para o povo de Israel passar. Não fuja do deserto, não. Tome posse da sua vitória. E hoje Ele veio te entregar. Aleluia!

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1: O reino de Deus está próximo. Abra sua Bíblia, vamos ler Marcos, capítulo 1, versículos 14 e 15. Marcos, capítulo 1, versículos 14 e 15. Ouça só o que Marcos narrou. Depois de João ter sido preso, Jesus foi para a Galiléia, pregando o Evangelho de Deus. Ele dizia: o tempo está cumprido, o reino de Deus está próximo. Arrependam-se e creiam no Evangelho. Amém? Oremos. Amado Deus, dá-nos a direção desta palavra. Revela-nos a palavra, para que ela seja edificante nas nossas vidas, em nome de Jesus. Amém. Irmãos, é mais uma vez o Senhor falando, mostrando para todos aqueles que acessam a palavra que é necessário que haja arrependimento e que haja uma crença no Evangelho, um crer, um viver o Evangelho do Senhor. E isto é a afirmativa do Senhor, esta é a vontade do Todo-Poderoso para cada um de nós. O texto que nós lemos, ele é muito interessante, ele está logo no início do ministério de Cristo Jesus. Jesus há pouco tempo havia sido batizado por João Batista, saiu do batismo um tempo depois, foi para as provações diante de Satanás, onde foi tentado, olha só, um jejum de 40 dias e posteriormente a tentação. E logo após a tentação, eis o início do ministério de Cristo Jesus ali na Galiléia. O ministério através do qual a palavra era exposta de uma forma clara, mostrando que ele era o Messias prometido. O Messias que os profetas haviam falado desde os tempos muito antigos. E eis que Jesus nasceu, e eis que Jesus estava ali para cumprir as profecias. Jesus tinha por volta de 28, 30 anos, não é possível sabermos exatamente a idade de Jesus nesta ocasião. Também não há uma certeza absoluta da idade de Cristo Jesus, do nascimento de Cristo, inclusive. Estima-se que ele nasceu no ano 5 antes de Cristo, no ano 5 antes de Cristo, e que tenha morrido com aproximadamente 33 anos de idade. Há pessoas, há estudiosos que acham que Jesus teve um ministério um pouco mais longo, no entanto, todos aceitam a ideia que ele morreu com 33 anos de idade, e seu ministério foi bastante curto, apenas aproximadamente 3 anos. Mas grande o suficiente para nos alcançar 2000 anos depois. Oh, glórias! É assim que o Senhor faz, irmãos. O texto lido mostra que Jesus estava bem no início do seu ministério. Este era o contexto dessa palavra. O início do ministério de Cristo Jesus. Ele havia passado pelo batismo, momentos nos quais ele encontrou João Batista, e João Batista ficou assim: mas eu batizar o Messias? Eu batizar o Messias? Houve aquela relutância de João Batista, no entanto, mesmo assim, batizou o nosso amado Messias. Posteriormente, ele foi levado ao deserto para ser tentado. Veja aí, passou pelas provas, foi tentado e venceu nas tentações. Glórias a Deus pela vitória de Cristo. Glórias a Deus. Irmãos, a tentação de Jesus, ela é muito interessante. É algo que nós não entendemos. Eu, sinceramente, não consigo entender muito bem, mas eu concluo que Satanás entendeu que existia uma possibilidade de Jesus negar, não sei como, negar-se a si mesmo e servi-lo. Veja, caso contrário, ele não insistiria, não perderia, entre aspas, o seu tempo para tentar Jesus Cristo. Mas é preciso entender que Jesus estava como homem. A palavra diz que Jesus havia despido da sua glória e estava como homem, em pé de igualdade com os demais humanos, exceto que não tinha o pecado original, já que não havia sido gerado por homens. Portanto, não carregava em si o pecado original. Mas dá-nos a entender que havia essa possibilidade. E Satanás não perdeu tempo. Satanás nunca perde tempo. Por mais que você ache que esteja de boa, olha, estou de paz, Satanás esqueceu de mim, Satanás não investe em mim, a partir do momento que você pensa dessa forma, é Satanás agindo contra você. É Satanás agindo contra você. Essa zona de conforto, aparente zona de conforto, ela é um ingrediente magnífico para que tentações, para que o pecado, para que situações pecaminosas sejam geradas na vida do homem. Se tudo está muito bem, está tudo muito legal, sem provações, sem problemas, as coisas estão assim no mar de rosas. Oh, fique atento, porque nem com Jesus foi assim, tá bom? Nem com Jesus foi dessa forma, porque seria com você. Fique atento. Satanás, ele é esperto, ele está armando para te pegar. Fique atento. Ai, misericórdia. Irmãos, e a palavra diz que o Senhor Jesus iniciou a pregação do Evangelho. Iniciou a pregação da sua mensagem. Ele veio para cumprir todos os rudimentos da lei, todas as obrigações da lei. Até então, não houve sobre a face da terra um homem sequer que havia conseguido cumprir a lei de uma forma total. Jesus foi aquele que cumpriu a lei de uma forma total. E Jesus também era o fruto das profecias que estão no Antigo Testamento, desde no Éden, quando o Senhor disse que viria aquele que pisaria sobre a cabeça da serpente, enfim. Eis Jesus. A palavra era muito clara, apontava para o nascimento do Messias em todos os aspectos. Para nós hoje, talvez ela fique um tanto quanto nebulosa, porque você lê apenas relatos, e não são relatos completos, daquilo que os judeus viviam na sua época. Mas para o judeu, com certeza, não havia como duvidarem de Cristo Jesus como o Messias, mas duvidaram. Entendeu? Para a gente é um pouco mais difícil, porque nós vivemos uma sociedade diferente, uma cultura totalmente diferente. Enfim, é mais complicado entendermos essas questões que apontavam para Jesus. Mas para os judeus, para o sacerdócio, certamente essas dúvidas não existiam. Mas eles não queriam Jesus da forma que ele veio. Eles queriam um Jesus guerreiro, um Jesus libertador, um Jesus poderoso, um senhor de guerra, para que pudesse libertá-los mais uma vez do domínio. Eles estavam como um estado, não mais como nação, mas como um estado do Império Romano. E eles queriam, eles almejavam, sonhavam com essa libertação, que não ocorreu. Vocês sabem que Israel voltou a ser estado apenas no século XX. Olha quanto tempo depois. Veja quanto tempo depois. Aproximadamente 3 mil anos como província, como estado dos impérios dessa terra. Mas século XX foi permitido que eles viessem à existência, mas continuou duros como antes. Continuou duros como antes. E eu sugiro que você não santifique Israel, que você não finque os teus princípios em Israel, que você não os veja como terra santa, porque não o são. São terra rebelde, terra contrária à vontade do Senhor, não querem saber de Deus. E cuidado com essas teologias escatológicas que associam a volta de Jesus exclusivamente com o estado político de Israel. Cuidado com isso, é muito perigoso você fazer esse tipo de associação. Tá bom? Mas vamos lá. O tempo está cumprido. Aí Jesus fala o seguinte: o tempo está cumprido. O tempo está cumprido. Às vezes nós olhamos para esse texto e há uma associação errônea com os dias do fim, com os tempos nos quais nós estamos vivendo, que aponta para a breve volta de Cristo Jesus. Mas, na verdade, esse texto, essa palavra de Cristo, ela estava mostrando que o tempo estava cumprido. Mas que tempo? O tempo das profecias. As profecias messiânicas, elas estavam se cumprindo em Jesus naquele momento. Havia muitas profecias no Antigo Testamento que apontavam para a vinda do Messias, do ungido de Deus. E Jesus era o Messias, o ungido de Deus. E naquele momento, irmãos, em que ele profere o tempo está cumprido, ele estava dizendo para o povo de Israel, necessariamente para o povo de Israel, uma ressalva: Jesus era judeu, Jesus vivia o judaísmo, Jesus não era cristão, entendeu? Às vezes nós ficamos estarrecidos com essa informação. Jesus não era cristão, Jesus era judeu e ele vivia os ritos da lei, os pormenores da lei, porque essa era a obrigação de todos os judeus, era o mandamento do Senhor para aquela época, para a época de Cristo Jesus. E Jesus veio exatamente para cumprir a lei, para cumprir os rudimentos, as obrigações da lei e instituir uma nova época, instituir uma nova aliança. Ele veio para cumprir a antiga aliança e, através dele, que uma nova aliança fosse instituída. Nós sabemos o que aconteceu, não é? Sabemos o que aconteceu. Sabemos que os judeus rejeitaram a Jesus como Messias. Rejeitaram a Cristo, não aceitaram esta verdade de Cristo Jesus e eles olharam para as situações do dia a dia. Eles olharam primeiro, talvez, para a sua condição de escravos, de estarem submissos ao Império Romano. Talvez olharam para isto e associaram o Messias ao Libertador, como eu disse anteriormente. E Jesus nasce, meu irmão. Jesus nasce numa situação que era impossível que fosse visto como um grande general. E eles olharam para Jesus, nós conhecemos esse camarada. É o filho de José, é o filho de Maria. Alguns mais antigos certamente lembraram, a jovem Maria, não é? Aquela que ficou grávida, enfim, não era casada, mas ficou grávida. É, irmãos, é uma parte que a palavra de Deus não entra muito nos méritos, mas certamente Maria passou por pedaços difíceis, momentos difíceis diante da sociedade, diante da sua família. Maria tinha por volta de 15 anos, 14, 15 anos, por aí. Talvez um pouquinho mais, um pouquinho menos, mas nessa média era uma adolescente, na verdade. Era o tempo das mulheres casarem-se. Vale ressaltar que a mulher estava pronta para casar após a menarca, após a primeira menstruação. A partir daquele momento ela estava pronta para casar, 12 anos, 13 anos, e isso era a forma comum ali em Israel. E Maria aparece, com seus 14, 15 anos, aparece grávida, porque ela era casada com José, vale ressaltar, abrindo esse parêntese, ela era casada com José conforme os costumes dos judeus. Eles davam seus filhos em casamento ainda quando criança. Certamente José e Maria eram casados e esse casamento, essa cerimônia foi efetivada quando eram crianças. Eles faziam assim e chegava um tempo da idade do jovem que eles passavam a viver maritalmente. Mas José e Maria não viviam ainda maritalmente quando ela ficou grávida do Espírito Santo. Eis o porquê daqueles relatos que José pensou em partir, em deixar, enfim. Maria passou aí pelos apertos do apedrejamento, enfim, todas essas situações complicadas. A Bíblia não entra nesses pormenores, mas podemos conjecturar, porque assim era a realidade daqueles dias. E vemos que talvez, muitos olharam para Jesus, é o filho daquela jovenzinha. Mas conhecemos, é o filho de José, filho de Maria, sabemos que são os avós, sabemos até quem são os irmãos dele. Sabemos até quem são os irmãos. E esse aí, para com isso, Jesus, para com isso. É, irmãos, é dessa forma que acontece. Mas Cristo Jesus continuou firme, manifestando o poder de Deus e mostrando para que todos os olhos pudessem contemplar que ele estava cumprindo as profecias do Antigo Testamento, que não havia como negar que ele era o Filho de Deus que havia de nascer. Não havia a menor possibilidade de como negar, mas eles criaram possibilidades e negaram a Cristo Jesus, negaram o senhorio de Cristo Jesus. Eles não quiseram Jesus como Senhor das suas vidas. E sabemos o que ocorreu? Sabemos que eles pediram a morte de Cristo Jesus. Sabemos que Pilatos, apenas para fazer média com os judeus, já que Pilatos era romano, não tinha nada a ver com essa história, era uma questão religiosa. E ele lavou as mãos, olha, não tenho nada a ver com essa história. Esse lavar as mãos, amados, significa o seguinte: eu estou me retirando, desse caso. Resolvam vocês as suas pendências espirituais, suas pendências religiosas. Eu não vou dar, entre aspas, pitaco, opinião. Eu não vou decidir essa situação. Decidam vocês. Questão religiosa de vocês, decidam vocês, lavou as mãos. Tipo assim, eu estou isento das consequências desse ato. Evidentemente que ele poderia libertar ou não, mas havia toda uma situação política e sabemos como a política funciona. Se houvesse uma libertação, certamente haveria, quem sabe, um tumulto, um levantar-se contra o Império, contra Roma, aquela coisa toda. Então ele preferiu sair e deixar que eles carregassem a culpa dos seus atos. E assim fizeram, pediram a morte de Cristo Jesus. Jesus foi morto e eles disseram que o sangue desses recaia sobre nós. Olha só, gente. E as pessoas hoje querem ainda azeite lá de Israel, querem que um rabino faça sei lá o quê. E há muitos crentes no Brasil carregando coisas, pois foram fabricadas, feitas por rabinos. Misericórdia, gente. É muita ignorância, não é? Mas vamos lá. Então Cristo disse, o tempo está cumprido. E ele começou o seu ministério. Começou a falar. Começou a pregar a verdade. E a verdade era, o reino de Deus está próximo. Ainda, versículo 14. Depois de João ter sido preso, Jesus foi para a Galiléia pregando o Evangelho de Deus. Ele dizia, o tempo está cumprido, o reino de Deus está próximo. Arrependam-se e creiam no Evangelho. Aleluias! Irmãos, quando Jesus declarava que o reino de Deus estava próximo, é porque ele estava ali. Ele estava ali. Ele era o reino de Deus. Jesus veio para estabelecer o reino de Deus. E ele, através das suas pregações, das suas ministrações, da demonstração de poder, mostrava para todos que o reino de Deus estava próximo. Era o novo reino, a nova visão de Deus, aquilo que o Senhor queria para que o povo observasse e seguisse e vivesse uma nova verdade. Ali estava a manifestação do reino de Deus. Jesus era a manifestação do reino de Deus. Oh, glórias! E esse reino, irmãos, ele veio para influenciar os judeus a uma mudança completa, profunda, radical de princípios. E isso fica evidente quando você observa a diferença ainda hoje existente. Quando você olha para o judeu, que muitos crentes acham que são os caras, os bambambãs, os judeus, nada contra, eu não sou anti-sionista, eu não sou anti-sião, não, de forma alguma, não sou anti-judeu. Mas não é essa, é a questão espiritual. Quando as pessoas olham e valorizam em demasia as práticas de Israel, associam a volta de Jesus a Israel. Dia desse eu estava vendo uma jovem que se acha a grande conhecedora de Israel. Ah, Jesus, quando voltar, vai passar por essa porta. E apontava para uma portinha lá nas muralhas de Jerusalém. Ah, Jesus vai passar por essa porta. Gente, para com isso. Para com isso. Provavelmente Jesus nem pisará lá em Israel quando ele voltar, hein? Não tem muita associação, isso é uma realidade que nós podemos vê-la de outra forma. Mas veja, e quantas pessoas ouviam a mensagem de Cristo Jesus, é que estava sendo instituído a nova verdade, o novo reino. A vontade de Deus é que as pessoas observassem os ensinamentos e vissem em Cristo Jesus o Messias prometido. E isso era muito claro, irmãos, porque a manifestação do poder que emanava de Jesus, a manifestação do poder de Cristo Jesus, era extremamente grande e fugia por completo a toda possibilidade do pobre mortal. Não era possível. Jesus mostrou, e diz a palavra, que não apenas em 30 e poucos milagres, a Bíblia traz aí 30 e poucos milagres de Cristo, mas há um relato na palavra que se todos os milagres fossem descritos, fossem anotados. Não caberiam no mundo o número de livros. Ou seja, Jesus fez milhares e milhares de milagres. Foram dias muito intensos. Apenas 3 anos, conforme dizem os estudiosos, mas 3 anos intensos de manifestação do poder do Senhor de forma intensa. Esse era o objetivo de Cristo. Ah, Jesus não fazia um milagre hoje, esperava uma semana para fazer outro, mas outros 6 meses para fazer outro, não. O dia a dia de Jesus era a demonstração do poder de Deus. É o reino de Deus que estava próximo. A manifestação do poder de Deus era contínua na vida de Cristo Jesus. É, irmãos. E os apóstolos acompanharam isso. Eram discípulos. Eles estudaram, entre aspas, na prática, na vida prática de Jesus. Eles viram o poder de Cristo. Eles viram a manifestação da glória do Senhor. Eles contemplaram tudo que Cristo fazia diante de seus olhos. Eram companheiros. E eles estavam aprendendo para que a fé destes fossem fortalecidas o suficiente para que, quando Cristo fosse elevado aos céus, eles dessem continuidade a essa grande missão de mostrar que o reino de Deus estava próximo, próximo das pessoas, ao alcance das pessoas. Amém? Sabemos que Jesus foi assassinado na cruz, a mando dos judeus. Posteriormente, Jesus ressuscitou. Logo em seguida, Jesus ressuscitou, apareceu algumas centenas de pessoas, viram Jesus ressurreto. Um parênteses em relação à ressurreição de Cristo. A nossa ideia, até porque a mídia hoje ela distorce a nossa mente um pouco, a nossa ideia é que Jesus era um fantasminha legal. Mais ou menos assim, Jesus o fantasminha legal. Ele atravessava a porta, atravessava a parede, Jesus flutuava sobre as águas, aquela coisa toda, não é? Isso nos dá uma compreensão equivocada, de fato, de quem era Jesus ressurreto. Irmãos, ressurreição é fazer o corpo voltar à vida. Não era uma manifestação espiritual de Jesus. Jesus não era uma manifestação espiritual. Jesus era corpo e alma, se assim podemos dizer, como falamos no dia a dia, corpo e alma, não é? Jesus era corpo e alma. E ele aparecia nos lugares porque ele tinha um poder de transportar-se. A exemplo de Filipe, lembra da história de Filipe? Estava ali na carruagem e de uma hora para outra ele apareceu em outra situação. Ele foi levado pelo Espírito de Deus de uma forma sobrenatural, sei lá como, e ele simplesmente apareceu em outro lugar. Era mais ou menos assim que ocorria com Cristo Jesus. Há exemplos na palavra que mostram-nos esta verdade. Mas Jesus era um ser humano. Jesus estava de forma física, até porque ele carregava seus probleminhas da cruz, não é? As consequências da cruz, a mão ainda tinha ali as feridas, aquela coisa toda, porque ele havia passado pela ressurreição, não era um fantasminha, tá bom, gente? Entenda isso aí. Fechado o parênteses, vamos lá. E Cristo tinha uma mensagem poderosa, magnífica, e essa mensagem continua e é válida para nós hoje, que vivemos dessa graça, desse cuidado, da manifestação do reino de Deus. E Cristo pregava, arrependam-se e creiam no Evangelho. Olha só a mensagem de Cristo. A mensagem de Cristo não era, eu vou te curar, eu vou te dar prosperidade, eu vou fazer você rico, isso, aquilo, outro. A mensagem principal de Jesus era, arrependei-vos e crede no Evangelho. Arrependei-vos e crede no Evangelho. E esta é a mensagem da igreja. A mensagem da igreja verdadeira é, arrependam-se e creiam no Evangelho. É a mensagem da igreja atual, irmãos. Mas é uma mensagem que o inimigo, o espírito de engano, tem jogado no esquecimento. O sacerdócio não prega esta mensagem. O sacerdócio não prega esta mensagem. Não, não prega. Porque é uma mensagem que exige uma mudança completa de vida. Uma mudança de mente. Uma mudança de coração. Uma mudança de direção, irmãos. É uma mensagem que leva as pessoas a afastarem-se do pecado e voltarem-se para a vontade de Deus, para a presença do Eterno. E esta mensagem, ela exige renúncia. O arrependimento leva as pessoas à renúncia. Arrependem-se dos seus pecados, das suas práticas erradas, mas e renunciam tudo aquilo, deixam para trás, para viver uma nova vida em Cristo Jesus. Eis o porquê que é uma mensagem esquecida nas igrejas dos últimos tempos. Seitas, com títulos cristãos, nomes cristãos, igreja pentecostal, igreja tal, igreja não sei o quê, enfim. Mas que não pregam mais sobre arrependimento, sobre a necessidade de crer no Evangelho, mas uma mensagem totalmente fora, sem um suporte bíblico e totalmente desassociada dos ensinamentos de Cristo Jesus, com certeza. E a mensagem de Cristo, naquele

Antes era pelas obras. As pessoas faziam os ritos que a lei exigia, assim recebia o perdão, também a salvação. E Jesus chega com uma nova mensagem. Uma mensagem que levava as pessoas a buscarem o arrependimento, a confissão de pecado e a viverem os princípios fundamentais da nossa fé, que é o crer, crer no Senhor Jesus Cristo, crer e ser salvo. Nós somos salvos pela fé em Cristo Jesus, não mais pelas obras. Portanto, Cristo pregava a necessidade de uma confiança plena, total, na salvação através da fé. Mas para que isso fosse efetivado, era preciso que houvesse o arrependimento. O arrependimento e a confissão dos seus pecados. Olha, amados, não foi fácil para o judeu. Às vezes nós achamos que era fácil, era só crer em Jesus Cristo. Não, não foi fácil. Eu posso fazer uma analogia, pastores que estão me ouvindo, irmãos que estão me ouvindo? Eu posso fazer uma analogia com os nossos dias. Hoje Cristo exige de nós o quê? Arrependimento e que haja um crer no Evangelho. Mas para que o arrependimento seja efetivado e o crer no Evangelho seja uma verdade, se não houver uma mudança completa de práticas, de costumes, de princípios, impossível. Não é verdade? Nos dias de Cristo era a mesma coisa. Eles nasceram dentro do judaísmo, eles viviam o judaísmo, mesmo que deturpado, mas eles viviam os princípios do judaísmo. Aí aparece o Messias, que eles esperavam numa visão distorcida, que seria o libertador, que seria um grande general, coisa assim desse tipo, um guerreiro, enfim, um guerreiro dos céus. E aparece Jesus, filho de uma família humilde, que eles conheciam, cidade pequena, congregação pequena, as pessoas se conheciam, principalmente naquela época, já que havia vínculos familiares, e era muito fácil saber quem era quem. E eles sabiam quem era Jesus. E Jesus vem não enaltecendo a lei, mas de certa forma batendo contra a lei. Olha só. Não era fácil, irmãos. Não era fácil para os judeus. Alguns deles, por isso que Cristo fala que são poucos, alguns deles até aceitaram, glórias a Deus, estão nos céus. Mas a grande maioria, o percentual elevadíssimo, rejeitaram a Jesus, porque não era fácil deixar as suas tradições, os seus costumes, deixar tudo aquilo para trás, para seguir Jesus. Entendeu? Hoje nós temos que fazer a mesma coisa, e não é fácil. As pessoas deixarem tudo quanto têm, sua formação religiosa, seus princípios religiosos, seus pecados, para abraçarem a Cristo Jesus. Portanto, há uma igualdade. Talvez fosse até pior ali para os judeus. Talvez não, com certeza era mais difícil, era pior para os judeus. Mas a mensagem de Cristo era exatamente essa, que houvesse arrependimento e uma mudança completa de princípios. E essa mensagem é a que vale para nós hoje. Você que está ouvindo esta palavra, se ainda não passou pelo processo de arrependimento, o arrependimento é uma mudança profunda, uma mudança real de rota, de direção. Você até hoje viveu na prática de tudo aquilo que satisfazia e satisfaz a tua carne. Mas, no momento que Jesus adentra o teu coração, você deixa tudo isto para trás, para que a vontade do Senhor seja manifesta. E você passa a viver uma nova realidade, a realidade da fé, porque é pela fé no Evangelho, pela fé nas boas novas, pela fé na palavra magnífica de Cristo Jesus. Nós temos a obrigação de aceitar esta verdade, de passarmos por esse processo, arrependidos, confessarmos os nossos pecados e a partir desse momento vivermos a realidade da nova aliança, das boas novas. E todos que assim fizerem, certamente serão salvos, porque esta é a promessa de Deus para as nossas vidas. Amém? Se você deseja ir para o céu, eis como alcançar o céu, através de Cristo Jesus. Claro, que haja

0: arrependimento, confissão de pecado e o abraçar das boas novas, o abraçar da palavra, o abraçar do verbo, o abraçar de Cristo Jesus. E esses terão seus nomes escritos no livro da vida. Aleluias. Marcos capítulo 1, versículos 14 e 15, para nós finalizarmos a exposição da palavra. Depois de João ter sido preso, Jesus foi para a Galiléia pregando o Evangelho de Deus. Ele dizia, o tempo está cumprido. Ele havia nascido, o tempo das profecias havia se cumprido. O reino de Deus está próximo. Ele era a manifestação do reino de Deus, estava próximo das pessoas. Arrependam-se e creiam no Evangelho. E ele mostrava que era necessário passar pelo processo do arrependimento e agora não mais viver pelos ritos da lei, pela obrigação da lei, pelas obras da lei, mas pela fé, pela fé, pela fé no Evangelho, pela fé na palavra. E é isso que o Senhor quer que cada um de nós façamos. Se você quer ir para o céu, eis o caminho do céu. Creia no Evangelho, amém? E viva os princípios de Deus. Oh, glórias! Vamos orar. Amado Deus, muito obrigado por essa palavra. Que ela seja esclarecedora para aquele que dela necessita, Senhor. E que edifique vidas para a Tua honra e para a Tua glória. Fala sempre conosco, em nome de Jesus. Amém. Aleluias. Glórias ao nome santo de Deus.
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1: Hoje o nosso tema é Gideão, lições para a vida. Vamos analisar a vida de Gideão à luz da palavra e vamos trazer para o nosso coração princípios que são importantes para que nós possamos viver a palavra de Deus de uma forma vívida, de uma forma real, para que nós possamos crescer continuamente na presença de Cristo Jesus. Amém? Amados, nós sabemos que Israel foi retirado do Egito com poder e glória. Passaram 40 anos no deserto, momentos difíceis, complicados, quase todos ficaram plantados no deserto, entraram em Canaã, venceram Jericó. Mas a partir deste momento, irmãos, por incrível que pareça, o que reinou em Israel foi o pecado. Israel continua pecando até hoje, mas as raízes são antigas. Nós vemos que nos dias de Josué, logo após Josué, já buscaram os deuses das nações vizinhas, tornaram-se idólatras e viveram de uma forma contrária à vontade do Eterno. Sabemos que o Senhor levantou Débora, e Débora orientou aquele povo, direcionou aquele povo, e foram 40 anos de paz. Voltados para o Senhor, Débora morre. Logo depois, amados, logo após a morte de Débora, eis que Israel volta às velhas práticas. Às vezes nós não entendemos como é que um povo escolhido por Deus, que viram de perto a glória do Senhor, que viram o poder do Todo-Poderoso, não conseguem andar. Eu falo não conseguem no presente, porque hoje ainda não conseguem andar na presença de Deus. É um povo que continua rebelde, vivendo princípios equivocados, longe do Senhor. Esta é a triste realidade desse povo amado. No entanto, vemos que após a morte de Débora, os países vizinhos, mais uma vez, conseguiram inserir naquele lugar, naquela nação, práticas erradas, práticas pecaminosas. Vemos que o país se corrompeu em todas as áreas. Se corrompeu espiritualmente, politicamente, socialmente. E Deus se cala. E Deus se cala. Sempre dessa forma, irmãos. Oh, meu Deus, como é difícil não permanecer e este povo não conseguia permanecer na presença do Senhor. E nós sabemos que o Senhor levanta juízes, entre eles Gideão. Gideão foi um homem que o Senhor levantou com um propósito diante daquele povo. Era um homem simples, um homem muitas vezes cheio de dificuldades, mas é certo que ele tinha o coração sensível à voz do Eterno. E isto é o que nós precisamos inicialmente. Um coração sensível à voz do Eterno. Porque a partir do momento que você ouve o Todo-Poderoso, o Senhor constrói a fé em nosso coração. Nós sabemos que o Senhor é Ele que planta a fé no nosso coração. E a fé vem pelo ouvir a palavra de Deus. Gideão, com certeza, havia ouvido a palavra de Deus dos seus familiares, do sacerdócio, enfim. Haja vista que Israel, mesmo vivendo na idolatria, vivendo no pecado, mas tinha princípios, princípios. E com certeza, amados, esse homem conhecia a história, conhecia a história. No entanto, diz a palavra que era mais um que andava longe do caminho do Senhor. Era mais um junto com a sua família que vivia na idolatria, servindo a Baal, servindo aos deuses das nações vizinhas. No entanto, quando o Senhor o encontra, quando o Senhor o chama, ô glórias, o Eterno planta no coração de Gideão a raiz da fé. E o Senhor chama o fraco, mas é o Senhor que sustenta, é o Senhor que capacita. Às vezes nós estamos assim, irmãos, esperando ficarmos fortes para fazermos a obra de Deus. Mas eu quero afirmar para vocês, dê passos primeiro em direção ao Senhor. Mesmo que não sejas fortes, mesmo que você não tenha uma vida reta diante do Todo-Poderoso, mas busque Deus, porque o Senhor há de mudar, o Senhor há de completar, o Senhor há de transformá-lo por completo. E assim nós vemos as histórias que estão narradas na Bíblia, que muitos destes não tinham uma vida de comunhão real com o Todo-Poderoso, mas ao ouvir a voz do Eterno, o coração amoleceu e deram passos. E o Senhor os fortaleceu, transformou, encheu os seus corações de fé e mudou completamente a sorte. A nossa vontade, amados, é que todos entendam essa realidade. Outro aspecto que a vida de Gideão chama-nos a atenção é a simplicidade. Uma das desculpas hoje é porque eu sou uma pessoa pequena, eu sou uma pessoa simples, eu não sei falar, eu não sei fazer isso, eu não sei fazer aquilo. Geralmente, o não impera na vida dos crentes hoje. Aí é não tudo, é não para tudo. Amados, Gideão também era assim. Era uma pessoa simples, ele diz que ele era o menor na casa de seu pai, uma pessoa que não servia no templo, não servia no tabernáculo, não era uma pessoa de frente. Eu falei templo, mas na época não existia o templo, era o tabernáculo. Não era uma pessoa de frente, mas era alguém, amados, que ao entender que era Deus que falava com ele, não calou-se, mas aceitou o chamado do Senhor e procurou fazer a vontade do Eterno. E mesmo em meio à sua fraqueza, o Senhor encheu o seu coração de fé, que gerou obediência, que era o fundamental para que ele fosse usado pelo Senhor, como o foi, como o foi. A Bíblia diz que ele liderou Israel por 40 anos, e ele venceu o exército inimigo, venceu os midianitas de uma forma sobrenatural, magnífica, Deus mostrando que ele pode fazer coisas magníficas a partir do momento que nós cremos. Amém? Nós estamos situados a aproximadamente 1.200 a 1.100 anos antes de Cristo Jesus. Foi a época em que Gideão esteve sobre a face da terra, mais ou menos 3.000 e poucos anos atrás. Ele estava como juiz ali em Israel, numa época de instabilidade, mais uma vez o ciclo dava a volta. Era Israel mergulhado no pecado, vinha a opressão, clamava, Deus libertava, mergulhava no pecado, vinha a opressão, clamava, Deus libertava. E este foi o ciclo de Israel por muito tempo, até que abandonaram de vez a presença do Senhor. E hoje, em nossos dias, não clamam, estão vivendo a opressão, lamentavelmente. Amém? Nós vamos orar, amados. Meu Deus, muito obrigado por esses momentos que mais uma vez estamos aqui para ouvirmos a Tua Palavra. Que Tu nos ensine e que Gideão seja exemplo para que nós possamos dar passos firmes nessa caminhada em direção ao céu. Ó Espírito, fala conosco em nome de Jesus. Amém. Aleluias. Queridos, e nesse ciclo de pecado e afastamento do Senhor, o Eterno sempre levantava uma nação vizinha para oprimir, para, de certa forma, dominar sobre Israel. O povo da vez eram os midianitas, e eles dominaram Israel por 7 anos com mão pesada. Saqueavam os israelitas, saqueavam os rebanhos, forçavam os israelitas a se esconderem. Os israelitas viviam um tempo de medo, total instabilidade. E nesse momento tão crítico, tão difícil, eis que o Senhor levanta o Gideão. Amém? E eu quero chamá-lo a atenção para o nosso primeiro ponto. Deus vê potencial onde o homem vê limitação. Se nós olharmos para a vida de Gideão, naquilo que está narrado, e certamente a situação era um pouco pior, mas se nós olharmos segundo a narrativa, certamente nós não escolheríamos Gideão para fazer uma obra. Não escolheríamos. Haja vista que certamente existia em Israel pessoas mais preparadas, pessoas que tinham mais condições, no entanto, Deus não olha como nós olhamos. Aprendam isso. A visão de Deus é diferente da nossa visão. É sempre dessa forma. E vemos, amados, que o Senhor aborda Gideão de uma forma surpreendente. Juízes capítulo 6, a partir do versículo 12 até o 15. Juízes capítulo 6. A partir do versículo 12 até o 15. Ouça só o que está escrito para a honra e para a glória do Senhor e para nosso ensinamento. Então o anjo do Senhor lhe apareceu e lhe disse: O Senhor é contigo, homem valente. Respondeu-lhe Gideão: Ai, Senhor meu, Se o Senhor é conosco, por que nos sobreveio tudo isto? E que é feito de todas as suas maravilhas que nossos pais nos contaram, dizendo: não nos fez o Senhor subir do Egito? Porém agora o Senhor nos desamparou e nos entregou nas mãos dos midianitas. Então virou o Senhor para ele e disse: vai nessa tua força e livra Israel da mão dos midianitas.

O medo dos midianitas. Se você ler todo o capítulo, você há de ver essa situação. Com medo dos midianitas que poderiam chegar e levar todo o seu trigo. E eis que aparece a Gideão, nesse momento de fraqueza, momento difícil, um anjo. Olha quem apareceu para Gideão. Mas Gideão dá um testemunho a respeito da sua vida e afirma: eu sou o menor na casa de meu pai. Davi também era o menor na casa do pai. Coincidências que não são coincidências, mas o Senhor trabalha com aqueles que aos olhos dos homens são incapazes. Porque é Deus que quer capacitar a pessoa. É Deus que quer encher o coração da pessoa. E a palavra diz, amados, que Gideão foi chamado naquele momento para fazer uma grande obra. Uma grande obra. Olha, amados, esse povo da Bíblia, eles eram de fé. Porque se talvez aparecesse um anjo aqui hoje, não vai aparecer, mas um anjo todo reluzente, aquela coisa toda, e falasse: olha, eu tenho uma obra para você fazer. Uma obra assustadora, como foi esta que o Senhor comissionou a Gideão. Eu acho que todos nós retrocederíamos. Não seguiríamos em frente. Mas Gideão, mesmo no meio da sua fraqueza, e a lição para nós, mesmo no meio da fraqueza, creia. Creia, vá em frente, vá em frente. E essa é a parte mais difícil, amados, essa é a parte mais difícil. A palavra diz que Gideão olhou para si mesmo e disse: mas eu sou o menor da casa do meu pai, eu sou o menor. Mas é assim que Deus quer, porque Deus não quer os grandes, porque a glória dos grandes está em si mesmo. Mas Deus quer mostrar a sua glória na vida daqueles que são pequenos. Se você se considera pequeno, deixe-se trabalhar pelo Espírito Santo do Senhor. Faça a obra de Deus, porque o Senhor com certeza quer trabalhar na tua vida, trabalhar na tua existência, quer fazer algo magnífico na tua vida. Gideão certamente conhecia a história de Israel, conhecia a história do seu povo, da sua tribo, conhecia a história de Israel. Gideão conhecia, diz ele, diz a palavra, que ele ouviu a respeito daquilo que Deus havia feito e questiona Deus. Por que, Senhor? Por quê? Nós temos um grande problema, irmãos, chamado por quê. Quando nós olhamos para nossas dificuldades, a primeira coisa que vem na nossa mente primeiro, depois na boca, por quê, Senhor? Por quê? Questionamos Deus. Certamente Gideão também questionou Deus. E ele fala: por que, Senhor, se tu és tão poderoso, tão magnífico, tirou o povo do Egito, por que passamos por essas dificuldades tão terríveis hoje? Mas uma coisa que ele não conseguia enxergar, amados, porque os olhos do homem é fechado para essa situação. Uma coisa que eles não conseguiam enxergar é que dentro da sua casa existia um altar para Baal. Aquela comunidade não servia a Deus. Estavam dobrados debaixo do cuidado da mão pesada de Baal. E eles não conseguiam enxergar essa realidade. Eles eram idólatras, tornaram-se idólatras, mas questionava Deus pelos seus males. É necessário um cuidado muito grande para que nós não estejamos, amados, plantando sementes más na nossa vida. E questionando a Deus, por quê? Por quê? Às vezes é isso que acontece. As pessoas vivem de qualquer jeito, não quer nada com Deus, não quer nada com o Senhor, vem à igreja porque talvez seja uma obrigação ou coisa assim, leia a Bíblia ocasionalmente, não louva, não adora, não ora, e as coisas estouram. Pá! Estourou. Por que, Deus? Por quê? Por quê? A resposta é: tem um Deus na tua vida que não é o Senhor. Simples assim. E é preciso um cuidado muito grande com essas questões. Amém? Amados, os questionamentos de Gideão inicialmente, ele questionou a presença. Por que a presença de Deus não era uma verdade em Israel? Os midianitas oprimiam a nação por 7 anos. Nos tempos de Débora, 20 anos de opressão. Agora, 7 anos dos midianitas.
E ele não conseguia entender.

0: porque a mão do Senhor, aquele Deus que ele havia ouvido sobre ele, poderoso, não resolvia aquela situação. Ainda, ele conhecia o Deus do passado, ele tinha uma fé que hoje nós temos. É aquela fé um tanto quanto fake. Ou seja, se eu perguntar para todos que estão aqui, quem é Deus? Você vai falar, ah, Deus é o Criador dos céus e da terra, o Todo-Poderoso. Deus é aquele que fez o Éden, Adão e Eva. Deus é aquele que enviou no Jesus. Jesus morreu na cruz, aí no terceiro dia ressuscitou, subiu, está voltando. Ah, quem é Paulo? Paulo é esse, não sei o quê, João, etc. Nós conhecemos a história. Gideão conhecia a história. Mas não acreditava na história. Vê a diferença? Conhecer a palavra é diferente de acreditar na palavra. Os grandes sacerdotes da nossa época, todos são teólogos. Teólogos. Pessoas que estudaram a Bíblia, de trás para frente e de frente para trás, no grego, no hebraico, enfim. Mas não creem em Deus. Estão vivendo no pecado. É uma fé teórica. Esta era a fé. Uma fé que era, na verdade, histórica. Ele acreditava na história, mas não acreditava no Deus presente, no Deus do dia a dia. E ainda, ele tinha, amados, eles tinham, na verdade, todos eles, um sentimento de desamparo. Eles transferiam a culpa para Deus. Os israelitas transferiam a culpa para Deus. Nós estamos assim é porque Deus nos abandonou, nós estamos assim é por isso e por aquilo, enfim, mas não assumiam o seu estado lastimável de pecado. É preciso um cuidado muito grande, amados. No entanto, foi neste homem, pequeno, difícil, que o Senhor conseguiu ver um coração que estava aberto para a sua palavra. E ele manifestou-se a Gideão. E Gideão foi grandemente usado pelo Todo-Poderoso. Amém? Nosso segundo tópico. A fé cresce na obediência à palavra. Capítulo 6, versículos 25 e 27. 25 a 27 de Juízes. Ouçam. Naquela mesma noite lhe disse o Senhor, toma um boi que pertence a teu pai, a saber, o segundo boi de 7 anos. Derruba o altar de Baal, que é de teu pai, e corta o poste ídolo que está junto ao altar. Edifica ao Senhor teu Deus um altar no cume deste baluarte, em camadas de pedras, e toma o segundo boi, e o oferecerás em holocausto com a lenha do poste ídolo que vieres a cortar. Então Gideão tomou 10 homens dentre os seus servos e fez como o Senhor lhe dissera, temendo ele, porém, a casa de seu pai e os homens daquela cidade, não o fez de dia, mas de noite. Amém? O que foi que aconteceu aqui? Esse homem considerava-se o mais fraco, o menor da sua casa. Ele acreditou na palavra do Senhor. Ele creu na palavra de Deus. Vale ressaltar que Gideão não pediu um tempo ao Senhor. Deus, dá-me um tempo. Dá-me um tempo porque eu vou rememorar a história. Eu vou fazer uns cultos, algumas coisas assim. Eu vou preparar-me para te ouvir. A palavra diz que Gideão ouviu a voz do Senhor. E a voz de Deus, ela inicialmente foi pesada. Muito pesada. Quando nós lemos a Bíblia, irmãos, às vezes nós não enxergamos o peso da exigência do Senhor. O Senhor exigiu a Gideão inicialmente que derrubasse quem? O altar a Baal. O poste ídolo, ou seja, o ídolo de Baal que estava naquele lugar. Olha só, ele enfrentou a sua casa, mas não só a sua casa, a sociedade. Eis que ele ficou com medo, diz a palavra, ele ficou com medo e o fez à noite. E quando acordaram, quando a cidade, quando o povo, quando a vila, quando o povoado acordou, cadê Baal? Cadê o nosso Deus? Eis que estava só um altar e lenha queimando o touro que havia sido sacrificado, o holocausto. Atitude de fé. quando Deus pedir a você, não se incomode, faça. Dê passos, ô glórias! E é isso que o Senhor quer, irmãos. Ele, Gideão, antes de todas as coisas, ele precisou enfrentar uma batalha dentro da sua própria casa. Enfrentou uma batalha com a sua família. Enfrentou uma batalha com os seus próximos naquele lugar. E o altar de Baal, o poste ídolo, foi destruído para a honra e para a glória do Senhor. No entanto, era preciso um pouco mais. Era preciso que houvesse uma purificação da sua fé. Amados, a religião é um negócio muito complicado. Nós vivemos dias que está cheio de falsos profetas por aí. Meu Deus do céu. Tem falso profeta à esquerda, à direita, à frente, na retaguarda. Tem gente explorando a fé do próximo. Tem pessoas que chegam na igreja. Ah, me dá uma ajuda. Porque isso, porque aquilo outro. Porque eu estou aqui perdido, porque não sei o quê. Mas são exploradores da fé. Exploradores do próximo. Amados, o que tem hoje em dia desses falsos profetas, falsos crentes, não está escrito em lugar nenhum. E nos dias de Gideão é a mesma coisa. Existia ali aqueles que eram falsos. Eram os israelitas que diziam observar Jeová, mas viviam segundo os rudimentos de Baal. É, amados, desse jeito. Gideão, portanto, ele tinha dentro do seu coração a raiz um pouco longínqua, mas conseguia enxergar que existia Jeová. Mas o que estava e imperava na sua vida era o culto a Baal, a toda a sua família. E era necessário, a partir do momento que ele ouviu a voz do Senhor, necessário que a sua fé fosse purificada. Fosse purificada. Era preciso cortar vínculos com a idolatria. E essa é a parte mais difícil hoje. É a parte mais difícil. As pessoas não querem cortar vínculos com Satanás. Elas querem enganar o próximo, querem explorar o próximo, querem viver segundo a fé do próximo, mas não querem nada com Jeová. Não querem nada. Eu estava vendo um anúncio, essa semana, uma cantora gospel na cidade. Gente do céu, que legal, uma cantora gospel na cidade. Exploradora da fé. Uma mercadejante da palavra. Por quê? Cobrou um cachê para estar na cidade. Numa festa que não honra, que não glorifica, que não bendiz o nome santo de Deus. Está ali somente pela grana. E eu não estou emitindo julgamento, estou afirmando. Porque à luz da palavra de Deus, impossível que essa associação viesse à existência. Portanto, se vem, é porque tem outra coisa por trás. Infelizmente, essa é a realidade dos últimos dias. É vínculos profundos com o inimigo de nossas almas. Esta é a triste realidade. Mas, a partir do momento que Gideão ouviu a voz do Senhor, ele procurou edificar a sua fé, dessa vez no Deus verdadeiro. E ele agiu de uma forma a jogar por terra aqueles princípios errados, satânicos. Baal, Satanás. Quem está por trás dos ídolos, diz a palavra? Satanás. Portanto, quem geria a idolatria naqueles tempos e hoje também? Satanás, com certeza. É preciso, amados, que haja essa quebra. E cuidado. Nós estamos assim, vivendo numa época pantanosa. Você pisa e o pé quer afundar. O que tem de exploradores da fé nesses últimos tempos? Oh, misericórdia! E são grandes e pequenos. São grandes que cobram grandes cachês e aqueles que querem R$50 em nome da fé. Infelizmente, é o que nós temos visto nesses últimos tempos. Mas Gideão deu um passo gigantesco, irmãos. Ele teve coragem de questionar Deus e colocar Deus à prova. Olha, essa é uma coragem que nem todos têm. Versículos 36 a 40. Versículos 36 a 40 diz a palavra. Disse Gideão a Deus, se hás de livrar Israel por meu intermédio, como me disseste, Eis que eu porei uma porção de lã na eira, e se o orvalho estiver somente nela e seca a terra ao redor, então conhecerei que as livrar Israel por meu intermédio, como disseste. Na sequência, ele faz invertido. Ele pede para Deus molhar a lã e não molhar a terra. E acontece as duas vezes. Ele teve coragem de fazer essa prova, de provar e questionar a Deus. Amém? E ele teve certeza que estava servindo ao Todo-Poderoso. A verdadeira fé, irmãos, ela é marcada pela obediência. E a obediência, ela não é vã. A obediência é completa. O cara que se diz servo de Deus, olha só, vou falar aqui de forma bem explícita. O cara que diz, eu sou servo de Deus, mas não lê a palavra, não cumpre a palavra, não vive a palavra, não gosta de igreja, não gosta de orar, não gosta de jejum, não gosta de nada relacionado a Deus. É o cara que vem à igreja uma vez por mês, por quinzena, por semana, vem porque tem que vir. Este camarada é filho das trevas. O Deus dele é Baal. Pode ter certeza absoluta. Não há como você conciliar o servo verdadeiro de Deus, à luz da Bíblia, com uma vida displicente, uma vida sem compromisso real e verdadeiro com o Senhor. São aqueles que estão sobre a face da terra como urubus, querendo apenas receber as bênçãos de Deus, mas sem de fato querer e desejar servir ao Deus Todo-Poderoso. É preciso um cuidado muito grande, irmãos, porque estamos cheios desses nesses últimos tempos. E nós precisamos vigiar a nossa vida, para que não sejamos um destes, um deles. E o que nós temos visto hoje em dia é exatamente isto. Igrejas cheias de pessoas que não são de Cristo. Israel, a nação de Deus, que não servia Deus, servia Baal. Mais ou menos assim. Amém? Nosso terceiro tópico, glórias! A vitória vem quando confiamos plenamente em Deus. A vitória vem quando confiamos plenamente em Deus. Juízes capítulo 7, Juízes capítulo 7, versículo 3. Diz a palavra. Apregou, pois, aos ouvidos do povo, dizendo, quem for tímido e medroso, volte e retire-se da região montanhosa de Gileade. Então voltaram do povo 22 mil, e 10 mil ficaram. Bom é que tivéssemos tempo para lermos capítulos 6, 7 e 8 de Juízes. Mas vamos pensar alguns versículos para que nós possamos dar entendimento àquilo que Deus fez. No versículo 3, o Senhor olhou para Gideão e ele estava com 32 mil camaradas. O Senhor havia falado que eles iam enfrentar os midianitas numa guerra. A palavra diz que o exército midianita era como a areia das praias, ou seja, gigantesco. E Gideão consegue arregimentar um exército com 32 mil pessoas. No entanto, o Senhor olha para aquele exército todo e diz, Gideão, é muita gente. Se vocês vencerem com esse tanto de pessoas, esse povo não conseguirá me honrar, porque eles vão olhar para o número e falarão, fomos nós que vencemos. E o Senhor diz, fale para eles, aqueles que estiverem cansados, com preguiça, coisa assim, que volte para suas casas. Quem for tímido, medroso, volte e retire-se da região de Gileade, onde eles estavam reunidos. E nessa leva foram 22 mil para casa. Ficaram 10 mil. Versículo 7. Então disse o Senhor a Gideão, com esses 300 homens que lamberam as águas, eu vos livrarei e entregarei os midianitas nas tuas mãos, pelo que a outra gente, toda que se retire, cada um para seu lugar. Versículo 12. Os midianitas, os amalequitas e todos os povos do Oriente cobriu o vale como gafanhotos em multidão. E eram os seus camelos em multidão inumerável, como a areia que há na praia do mar. O exército inimigo era gigantesco. Quando nós voltamos ao versículo 4 e 5, Nós vemos que o Senhor ordena a Gideão que observasse os 10 mil que ficaram. E eles iam entrar no rio e iam beber água. Aqueles que pegasse a água assim e levasse à boca, que fossem separados. Os demais, dois grupos. Esses que levaram a água à boca foram 300 pessoas. 300. Portanto, aproximadamente 9.700 homens, eles beberam a água de outro jeito, enfiaram a cabeça na água, enfim, usaram outras formas para beber a água. O Senhor mandou dispensar mais 9.700 homens. Dispensa, manda para casa. O exército, 300 homens. Queridos, nesse ponto, e não há um lapso muito grande de tempo entre o chamado do Senhor e esse ponto, mas aqui nós havemos um Gideão gigante na presença do Senhor. Um homem corajoso, um homem de fé. É a fé que Deus quer que você tenha. Pare de olhar para a Bíblia como se fosse algo surreal. Não é surreal. É sobrenatural, mas aplicável aos nossos dias. Totalmente aplicável. A palavra de Deus não caduca, não fica velha, não aposenta, enfim, essas coisas todas. Não. A palavra de Deus é eterna. E é preciso, portanto, um cuidado grande. Aqui nós vemos um Gideão, amados, que confiava. Ele havia feito a prova, o Senhor havia mostrado outras situações a ele, e ele tinha convicção que era Deus que falava com ele. E a partir daquele momento, eis que apenas 300 homens, um exército de 300 homens, uma igreja mediana do Brasil, apenas 300 homens. Veja, mas eles sabiam o tamanho do exército inimigo. 7 anos de opressão e cada dia ficando pior, mas Deus havia ouvido o clamor daquele povo. E o Senhor resolveu libertá-los mais uma vez. A palavra diz, amados, que Gideão não pegou espadas. O Senhor não permitiu que fosse uma luta com espadas. Imagina, apenas 300 homens, não dá para enumerar quantos tinham no exército inimigo, mas vamos colocar aí 100 mil pessoas, 100 mil soldados, já que eles tinham 32 mil, o outro tinha muito mais. Vamos colocar aí 100 mil soldados. Você com 300 homens, sem uma espada sequer, não tinha um espingarda velho, um canhão velho, não tinha nada disso. Era só espada. Mas nem espada tinha. Mas o Senhor, irmãos, ele sempre tem uma solução que, mesmo que aos teus olhos pareça esdrúxula, fora da realidade, mas creia. Creia. Porque o Senhor é que dá a direção certa. E o Senhor fala para Gideão, olha só, uma trombeta na mão de cada um, um cântaro, um vaso de barro na mão de cada um, e uma tocha. Eis as armas de 300 soldados para enfrentar um exército numeroso e preparado. Diz a palavra, irmãos, que Gideão creu. Nós precisamos crer, mesmo que não faça sentido para nós. Às vezes nossa vida não faz sentido de forma alguma. A vida da gente é um negócio assim muito estranho e parece que não faz sentido. Mas creia que Deus está no controle. Creia que Deus está no controle. E a palavra diz, amados, que esses 300 homens... Assim, o Senhor também deu outra prova. Disse que Gideão, de noite, chamou alguém e foi até o acampamento do inimigo. E chegando no acampamento, o Senhor sempre faz as coisas funcionarem da forma correta. Eis que ele estava observando o exército inimigo e um daqueles soldados falou, olha, eu tive um sonho desse jeito, assim, não sei o quê, etc. Aí para que ele contava, falou, isso é o exército de Gideão. E eles já estavam assustados, o inimigo já estava assustado. Mas para Gideão aquilo foi uma palavra de força, porque ele viu que Deus estava confirmando. E a palavra diz, amados, que Gideão Logo a seguir, não sei quanto tempo depois, mas logo a seguir, ele pegou os seus 300 homens, 300 soldados, dividiu em três frentes e cercou o acampamento do exército inimigo. E em determinado momento, amados, foi dada a palavra de ordem e eles tocaram a trombeta, quebraram os vasos e o som da trombeta e com a luz das tochas, o vaso servia para encobrir a tocha, ou seja, a tocha acesa, não tinha lanterna, claro, né? A tocha acesa dentro do vaso para encobrir a luz. Quando eles quebraram, jogaram fora os cântaros, a tocha e as trombetas ressoando, amados. E aquilo potencializado por Deus. Certamente foi um som ensurdecedor naquele acampamento. A ponto de aquele povo acordar, os que estavam dormindo, acordar com sua espada. E os primeiros que eles encontravam pela frente, espada, espada. E foram cortando uns aos outros. Desse jeito. Ao som da trombeta de Gideão. E certamente aquele som ecoava naquele vale. E o povo olha o exército de Gideão. Olha quantos, as luzes, no meio daquele problema todo, aquela dificuldade toda, 300 tochinhas no horizonte, parecia a frente de batalha de um exército. Não dava para ver o que estava atrás. Eles viam apenas a frente e o desespero. E Deus confundiu, aquele povo. E eles, diz a palavra, que atacaram uns aos outros e dizimaram-se. E Deus liberta, irmãos, Deus liberta Israel daquela opressão. Liberta Israel daquela opressão. Diz a palavra que o Senhor deu a vitória completa a Gideão e o institui juiz ali em Israel. Gideão liderou aquele povo e nesse tempo houve paz em Israel, houve paz. Mas era uma história de ciclos. Quando você lê um pouco mais à frente, você vai descobrir que após a partida de Gideão, mas logo após, não foi muito tempo depois não. Deixa eu ler aqui para vocês. Juízes capítulo 8, versículos 33 e seguintes. Nós já estamos finalizando a palavra. Juízes capítulo 8, a partir do versículo 33. Morto Gideão, tornaram a prostituir-se os filhos de Israel, após dos balaíns, e puseram Baal Berite por Deus. Inacreditável, não é? Os filhos de Israel não se lembraram do Senhor, seu Deus, que os livrara do poder de todos os seus inimigos ao redor. Gente, isso aqui foi uma geração. 40 anos. Nem usaram de benevolência com a casa de Jerubaal. Jerubaal era o outro nome de Gideão. Segundo todo o bem que ele fizera a Israel. Gideão nem esfriou na sepultura e já estavam adorando Baal. Mas não tem muita diferença da igreja. Por incrível que pareça. A igreja vem, quando eu falo igreja, a eclésia, o povo vem ao templo, vem à igreja, ouve a palavra, mas quando coloca o pé para fora da porta, oi Baal, estamos de volta. Ou seja, as velhas práticas são retomadas. Isso quando não fazem dentro da própria igreja ainda. As velhas práticas são retomadas. Não conseguem assimilar a palavra de Deus e viver a palavra do Senhor. Queridos, é preciso lembrar-nos que o Senhor, ele exige totalidade da nossa vida. Primeiro você é de Deus, depois as demais coisas. Mas primeiro de Deus, teu tempo, tua vida, tua casa, teu trabalho, teu dinheiro, tudo é de Deus. E é preciso honrarmos e glorificarmos Deus através dessas situações. Amém? E concluindo esta palavra, chamando-lhes a atenção para as verdades que falamos aqui. Primeiro, Deus chama improváveis. Talvez você se considere um improvável, alguém não capacitado, sem condições. Mas Deus chama. E quando Deus chama, Deus dá propósitos. E quando Deus dá propósito, Ele propicia meios para que esta pessoa seja preparada. É Deus que faz todas as coisas. E ainda, a fé, ela desenvolve em etapas. É preciso ouvir. É preciso crer, obedecer e agir. A fé vem pelo ouvir. Ô, glórias! Depois que você ouve, tem fé no teu coração, obedeça. E a obediência está associada à ação. E por fim, a glória da vitória, irmãos. A glória da vitória. Não ficou para Gideão e aqueles 300. Porque o Senhor os mandou sem armas e no grupo pequeno para que Israel não olhasse para aqueles e desse glórias ao exército. Mas a glória de tudo quanto façamos, para Deus. Sempre para Deus. Sempre para Deus. Amém? Que nós estejamos atentos a esta verdade, para que em todas as coisas possamos honrar, glorificar, bendizer o nome santo de Deus. Que os altares de Baal sejam destruídos e que tenhamos apenas um altar para o Deus verdadeiro, esse que nos comprou a preço de sangue, para dele sermos propriedades. Amém? Ô, glórias! Gideões, Gideões, façamos a vontade do Senhor. Vamos orar. Meu Deus, muito obrigado por essa palavra. Quero clamar que Tu nos conceda a oportunidade de entendê-la, Senhor. Mas não apenas entendê-la, praticá-la em nosso dia a dia. Ó Deus, abençoa-nos para que nós possamos fazer segundo a Tua vontade em todas as situações, nos guardando dos altares das trevas, do inimigo, Senhor. E criando em nós, nosso coração, condições para que Tu possas habitar, que Tu sejas, ó Espírito Santo de Deus, nosso companheiro a cada instante da nossa vida. Ó Deus, fala com o Teu povo sempre. Abençoe a esses que um dia ouvir esta palavra, em nome de Jesus. Amém. Aleluias. Amém, irmãos? Tenhamos a fé de Gideão e que as nossas ações sejam para a honra e para a glória do Senhor.
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Sabei que o Senhor é Deus. Foi Ele quem nos fez, e somos Dele. Somos o Seu povo e ovelhas do Seu pasto. Entrai pelas Suas portas com ação de graças, e em Seus átrios com louvor. Dai-lhe graças, e bendizei o Seu nome. Porque o Senhor é bom, a Sua benignidade dura para sempre, e a Sua fidelidade de geração em geração. Salmos 100, 3, 4 e 5.

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2: E nessa noite nós queremos meditar na palavra de Deus com os amados. E para a nossa meditação nós vamos ler 2 Timóteo capítulo 3. Leremos do versículo 1 até o versículo 5. Nos diz a palavra do Senhor: lembre-se disso, nos últimos dias haverá tempos difíceis, pois muitos serão egoístas, avarentos, orgulhosos, vaidosos, xingadores, ingratos, desobedientes aos seus pais e não terão respeito pela religião. Não terão amor pelos outros e serão duros, caluniadores, incapazes de se controlarem, violentos e inimigos do bem. Serão traidores, atrevidos e cheios de orgulho. Amarão mais os prazeres do que a Deus. Parecerão ser seguidores da nossa religião, mas com as suas ações negarão o verdadeiro poder dela. Fique longe dessa gente. Nós lemos 2 Timóteo capítulo 3, versículos 1 até o versículo 5, na versão Nova Tradução na linguagem de hoje. Vamos orar. Senhor, mais uma vez estamos aqui neste lugar. Estamos aqui para ouvir a Tua voz, estamos aqui para exaltar o Teu santo e bendito nome. E nessa noite, Pai, queremos clamar que Tu venhas falar aos nossos corações, testificar-nos, Pai, a respeito da Tua vontade, para que nossos passos sejam seguros e estejamos prontos para a Tua volta, prontos, ó Deus, para recebê-lo, prontos para estar diante da Tua promessa. Pai amado, quero declarar a Tua bênção sobre cada um desses que aqui estão e que ouçam a palavra e que ela encontre lugar nos corações para a Tua honra e para a Tua glória, em nome de Jesus. Queridos, esta palavra, ela é do apóstolo Paulo para Timóteo. Uma palavra que foi escrita antes do ano 100, muito tempo atrás, há praticamente 2000 anos atrás. É um texto muito poderoso, muito forte, porque desde aqueles tempos, as dificuldades, elas estão ao redor da

0: não desista. As provações vêm, mas não desista. Os problemas vêm, mas não desista, porque eu sou contigo. O Senhor diz para vocês, amados, os problemas estão aí, as dificuldades dos últimos tempos estão presentes, mas nós não podemos desistir, porque Deus é conosco, porque o Senhor é conosco, porque Deus é contigo, povo dos céus. Deus é contigo, irmão amado, é contigo, irmã amada. Deus quer fazer uma obra maravilhosa na vida de cada um de vocês. Evidentemente que nesses últimos tempos o mal é crescente. Cada dia que passa, a dificuldade se avoluma, os problemas surgem, os homens tornam-se mais duros, mais sem amor, mais sem caridade, mais sem zelo para com o próximo. Nós vemos na televisão que a cada dia as pessoas estão piores, estão ruins, mas as pessoas têm prazer no mal, têm prazer em fazer coisas ruins, têm prazer, amado. Tudo isso, queridos, são os sinais dos últimos tempos, os sinais dos últimos tempos. E a Bíblia já aponta para esta realidade. E quando você vê essa dificuldade, e quando você vê todos esses problemas, alegre-se no Senhor, alegre-se no Senhor, porque é a profecia do Eterno que se cumpre diante de nós, é a profecia do Senhor que se cumpre diante dos nossos olhos. E nós temos visto, igreja, dia após dia, que o Senhor honra a sua palavra, que a verdade de Deus, ela aparece diante de nossos olhos, e nós podemos ver que o Senhor é verdadeiro, que o Senhor é real. Mas nós temos visto, queridos, que a palavra diz que os sinais dos tempos seriam estes, e esses sinais apontam também para a breve volta de Cristo Jesus. Não há como ser diferente. Todos nós almejamos a volta do Senhor, todos sonham com a volta de Cristo, querem a volta do Senhor, mas para que isto aconteça, irmãos, ainda coisas piores hão de acontecer. E eu quero desanimar vocês, não pense que vai melhorar, não vai melhorar. Não pense que as coisas serão revertidas, não serão revertidas. O Senhor pode até segurar um pouco por amor a mim, por amor a você. O Senhor pode até segurar um pouco a situação, mas há de se cumprir cabalmente a palavra do Senhor. Não há como fugir. A palavra de Deus há de acontecer, porque Deus é fiel, porque o Senhor é justo, e aquilo que Ele falou há de acontecer na vida das pessoas. Portanto, amados, nós precisamos cada dia mais buscarmos Deus, nos agarrarmos ao Senhor. Isso que vocês estão fazendo, sim, dessa forma, mas ainda com mais intensidade. Precisamos correr para os braços de Cristo, falar para Jesus: Jesus, a minha esperança és tu. Jesus, a minha esperança és tu. Jesus, eu quero receber a tua graça. Eu quero receber o teu poder. Eu quero a tua presença na minha vida. Jesus, eu quero me agarrar. Agarrar-te e viver a tua verdade. Amados, nós nos entristecemos um pouco quando vemos toda essa situação lamentável da sociedade hoje. Vemos que a sociedade, ela está desprovida de amor, que a sociedade está desprovida de carinho, de zelo para com o próximo. Nós vemos, irmãos, que a sociedade está totalmente mergulhada em toda sorte de práticas ruins, que a sociedade cada dia mais busca descendo a sua própria cova. A sociedade não olha para o alto, mas tem olhado para baixo, irmãos. Quando eu me refiro à sociedade, claro, às pessoas, os homens, esses têm olhado, irmãos, para baixo, e buscam cada dia mais, infelizmente, aquilo que é ruim para as suas vidas. O que mais cresce nesses últimos tempos são as más práticas. É por isso que você vê as igrejas que pregam Cristo vazias, porque as pessoas não querem o Senhor para as suas vidas. Em contrapartida, cada dia mais as festas estão cheias, lotadas. Os locais onde os vícios são alimentados estão cheios, repletos. Aqueles que trabalham, que vendem drogas, cada dia mais ricos, porque o número de consumidores só aumentam. Só aumentam. As prisões não cabem. São milhares e milhares de pessoas que estão detidas. E o interessante, irmãos, que é crescente. Cada dia mais, tudo isso, querido, é consequência desse tempo, tempo difícil, tempo do fim, são sinais dos últimos dias. Mas há algo interessante, e o Senhor nos coloca isso diante de nós. Nós podemos mudar essa história. Quando você quer mudar essa história, é possível. Quando você quer olhar para o Senhor entra na tua existência, Ele alimenta teu coração, o Espírito Santo de Deus te alimenta, a graça do Senhor te envolve, e mesmo que a situação seja complicada, como é, você consegue ter prazer em estar sobre a face da terra, claro, almejando cada dia mais a presença do Senhor e fazer aquilo que é comum ao Senhor. É assim que deve ser a nossa vida, igreja, olhando para o eterno, olhando para o eterno, em meio aos dias difíceis, em meio aos dias complicados, aos sinais dos últimos dias. Mas nós precisamos ficar firme, porque olharão para você, olharão para nós, e apontarão o dedo, e difamarão a tua vida, e falarão mal de você. Mas amados, quando assim ficarmos, quando assim persistirmos, quando assim persistirmos, perseverarmos no Senhor, nós veremos a grande glória do Criador na nossa existência. Portanto, sabemos que os dias são assim, porque são tempos do fim, a breve volta de Jesus, é a breve volta de Jesus. Mas amados, continuando na leitura do texto, é Paulo escrevendo para Timóteo, ele diz: pois muitos serão egoístas, e prossegue: avarentos, orgulhosos, vaidosos, xingadores, ingratos, desobedientes a seus pais, e não terão respeito pela religião. Tudo isso, amados, está nesse conjunto de sinais dos últimos tempos. Nós vemos, amados, que o egoísmo tem adentrado os corações das pessoas. As pessoas têm cultuado a si próprio, o amor a si próprio cada dia mais exacerbado, cada dia mais exacerbado é uma realidade. As pessoas tornaram-se egoístas. Evidente, amados, que cada um faz o que quer com aquilo que é seu. No entanto, nós vemos no Brasil, por exemplo, poucos possuem muito e muitos possuem pouco. Mas por que essa realidade? É porque, irmãos, as pessoas tornaram-se egoístas. Já não tem prazer em ajudar aqueles que estão próximos a Ele. Mas por que esse prazer não existe? Porque Jesus não está no coração. Quando Jesus entra em nossos corações, amados, Ele ensina-nos a amar o próximo como a nós mesmos. A amarmos o próximo como a nós mesmos. Se porventura nós temos, nós queremos repartir, queremos ajudar dentro do possível, evidentemente. Porém, queremos ajudar aqueles que são próximos, aqueles que são do Senhor. O Eterno coloca esse amor dentro do coração. Mas, amados, quando o amor se esfria, nós temos visto que as pessoas olham apenas para as suas necessidades, mas não quer saber de fazer a vontade do Senhor na sua existência. E é por isso, irmãos, que vivemos numa situação tão egoísta, é por isso que vivemos num país, é por isso que vivemos num tempo tão egoísta, porque falta o amor de Cristo Jesus no coração das pessoas. Mas o interessante, queridos, que para que as pessoas conheçam verdadeiramente a Cristo e tenham este amor, é necessário que a palavra seja pregada. Não é assim? E a fé vem pela pregação. O que é a fé? É o compromisso com Jesus, é o andar com Cristo Jesus. E se nós não fizermos isso, povo dos céus, se nós não fizermos isso, como é que essas pessoas vão conhecer a Cristo verdadeiramente? Como é que vão quebrar a cadeia do egoísmo? Precisamos, amados, abrir a nossa vida e falar para o Eterno: Senhor, aqui está a minha existência, aqui está a minha alma, eu quero ser usado por Ti, eu quero fazer a Tua vontade. E quando assim fazemos, igreja, nós vamos sentir o mover do Espírito Santo de Deus intensamente dentro do nosso coração, intensamente, amados. Nós não vamos viver apenas uma religiosidade, mas vamos viver uma fé verdadeira, uma fé viva em Cristo Jesus. Uma fé viva. Ao amanhecer pela manhã, você lembrará do Senhor. E mesmo que o sol esteja tão quente, você dará glórias a Deus e ficará alegre, porque é mais um dia com a possibilidade de conviver com Jesus pelas horas seguintes. É assim, irmãos, é dessa forma. É teoria, sim, de certa forma, para muitos é teoria, é por isso que não consegue alegria. Mas quando essa teoria torna-se realidade, torna-se prática, aí você experimentará o grande mover do Senhor. E o egoísmo que antes muitas vezes toma parte, toma nosso coração, faz parte da nossa vida, esse egoísmo será totalmente destruído. E vamos amar ao Senhor acima de todas as coisas e ao próximo como a nós mesmos. Esta é a mensagem do Senhor. Esta é a palavra de Deus para os nossos corações. É a palavra do Senhor, irmãos. Precisamos lutar contra a correnteza, contra o curso natural das coisas. Nós precisamos lutar contra o curso natural das coisas. Porque se eu me jogar em meio à correnteza, serei levado. Mas o servo de Deus não é levado pela correnteza. A correnteza simboliza esse mundo, as coisas ruins desse mundo. O servo de Deus, quando ele cai no rio, ele vai nadar abraçadas contra a correnteza, para não se deixar levar. É assim com a gente, igreja. É assim, irmãos. É dessa forma, é com luta, é com esforço, que nós vamos conseguir, que nós vamos conseguir vencer as dificuldades do nosso dia a dia. E quando nós amamos o Senhor, o egoísmo será arrancado do coração, bem como deixaremos de ser avarentos, o orgulho não será mais companheiro da gente, a vaidade jamais, jamais terá lugar em nossos corações, não seremos mais xingadores, não seremos mais ingratos, desobediência aos pais ficará no passado, filhos, não sejam desobedientes a seus pais, e ainda, vocês hão de respeitar o Criador, hão de respeitar o Senhor. É assim que Deus quer na vida da gente, é assim que Deus quer. Nós não podemos, amados, nos deixar levar pelos sinais dos últimos tempos. Eles estão aí, mas cabe a nós lutar contra eles. E ainda no versículo 3 diz, não terão amor pelos outros e serão duros. Não terão amor pelos outros e serão duros. Outro sinal dos últimos tempos, irmãos, é a falta de amor, a falta de amor. O amor, queridos, é artigo em extinção em meio à humanidade. O amor é artigo em extinção. E se nós não tivermos cuidado, ele será extinto também em nossos corações. Ele será arrancado de nossos corações. Nós precisamos entender, queridos, que é preciso buscar cada dia mais o Senhor, para que o Espírito de Deus venha envolver-nos poderosamente, porque quando o Espírito Santo de Deus nos envolve, nós teremos também o amor, porque o amor, irmãos, é um dos sinais, é um dos frutos do Espírito Santo de Deus na nossa vida. Esse amor, queridos, ele é amplo, o amor que o Senhor nos concede, ele é amplo, é o amor que te faz amar aquele que você não conhece, é o amor que te faz amar o teu cônjuge, o teu filho, o teu parente. É o amor que arranca toda sorte de discórdia, dissensão, de maledicência, dessas coisas ruins. É o amor do Senhor, amados, que faz nos transbordar diante do altar, diante do altar. E quando nós vemos que o nosso coração torna-se maleável na mão do Espírito Santo, guiado pelo Espírito Santo de Deus, um dos resultados é que nós vamos amar o próximo, é que nós teremos prazer, amados, prazer na convivência de uns com os outros. Amaremos o próximo como a nós mesmos, como Jesus amou-nos, como ele amava a si próprio. É assim, queridos, a verdade do Senhor. Mas aqui o apóstolo Paulo fala para Timóteo, Timóteo, observe, observe, Timóteo, observe, fica atento, Timóteo, porque a falta de amor há de imperar, há de adentrar os lares, adentrar a sociedade, adentrar a igreja. A falta de amor, irmãos, ela há de encontrar lugar na vida das pessoas. E isso, Timóteo, é sinal que estamos vivendo os últimos tempos, que estamos próximo da volta de Jesus Cristo, que estamos próximo da volta do Eterno. É uma realidade, amados, mas cabe a cada um de nós mudar a nossa própria realidade. Realidade da humanidade, mas nós, junto com o Senhor, poderemos ter uma vida nova, porque somos feitos em novas criaturas, transformados em servos do Senhor. E a Bíblia fala de forma clara que quando assim nós abraçamos a causa do Eterno, o Espírito nos é dado e teremos a mente, o entendimento. Aquilo que é do Senhor será comum a nós, aquilo que é de Jesus será comum também a nós. Mas tudo, irmãos, parte do princípio de uma tomada de decisão. Eu preciso de Jesus, reconhecer a minha necessidade de Cristo. E quando eu reconheço a minha necessidade de Cristo, eu me achego a Ele e Ele muda a minha sorte. O versículo 3 diz: não terão amor pelos outros e serão duros, caluniadores, incapazes de se controlarem, violentos e inimigos do bem. Serão traidores, atrevidos e cheios de orgulho. Essa é a realidade, queridos. Essa é a realidade dos últimos tempos. Mas também é uma realidade que não faz parte daqueles que são de Cristo Jesus. Se tu és de Cristo, se a tua vida é do Senhor, e se porventura há essas práticas na tua existência, alguma coisa está errada. Você está com algum problema. Tu precisas de uma mudança urgente de conceito, uma mudança, amados, para que seja adequado à vontade do Senhor. Você não pode fazer parte destes que não querem saber do Senhor. Nós precisamos, amados, fazer parte do grupo das pessoas que amam e desejam o Senhor acima de todas as coisas. Temos desejado o Senhor? É nosso anseio estar na presença de Deus? Poucos têm anseio em estar na presença de Deus. Poucos têm anseio, irmãos. Poucos desejam estar na presença do Senhor. Mas todos querem a bênção do Senhor. Todos querem receber as bênçãos de Deus. Você quer um emprego que seja muito bom. Você quer receber muito no teu emprego. Você que trabalha de forma autônoma. Você quer conseguir uma boa colocação. Você quer conseguir uma boa colocação para que você tenha muito lucro na tua jornada. Você que é empresário. Você quer ver a tua empresa prosperar. Enfim, todos querem e pedem isso ao Todo-Poderoso. E falam para o Senhor: faça isso para mim. Mas esquecem muitas vezes que o primeiro degrau para recebermos as bênçãos de Deus é abandonar as práticas ruins e amar o Senhor com todas as forças de nosso ser. Ame o Senhor acima de todas as coisas e veja o que Deus fará na tua vida. Amém? Ame o Senhor. Não seja você um dos sinais dos últimos tempos. Ou seja, não permita que o amor do Senhor se esfrie completamente no teu coração. Não permita que isso aconteça. E ainda, amados, no versículo 4, nos diz a palavra: amarão mais os prazeres do que a Deus. Amarão mais aos prazeres do que a Deus. Como é fato em nossos dias. Como é fato, amados. As pessoas têm buscado o prazer de todas as formas possíveis. As pessoas têm corrido, amados, corrido em busca do prazer, da satisfação, mesmo que isso lhes custe a saúde, lhes custe o bem-estar, lhes custe a família, lhes custe tudo quanto tem, mas as pessoas correm atrás dos prazeres que essa terra pode oferecer. Mas quando, queridos, nós observamos essas coisas, vemos que essas pessoas, elas estão com seus olhos totalmente fechados para o Senhor, com seus olhos fechados para o Mestre, com seus olhos fechados, mas estão vivendo uma realidade que não é a de Cristo Jesus. E nós não podemos ser, de forma alguma, concordantes com isso, irmãos. Mas é preciso que a nossa alegria, a nossa satisfação esteja em amar o Senhor acima de todas as coisas. Buscar os prazeres só em Cristo Jesus, porque Ele nos dá prazer. Ele nos dá alegria. Ele nos dá tudo que a nossa vida precisa. Mas a satisfação da carne, da velha natureza, buscando os prazeres desse mundo, talvez num copo de cerveja, talvez numa carreira de droga, ou num baseado, ou em outra coisa qualquer que é oferecido por aí, quantos prazeres são oferecidos? Tantas formas de prazeres são oferecidos. Quero afirmar para vocês, amados, que tudo isso, queridos, são os sinais dos últimos tempos, e as pessoas têm almejado e têm buscado isso com toda a força do seu ser. A consequência é que a saúde muitas vezes é destruída. Quantas pessoas que em busca do prazer perdem totalmente a saúde, perdem até a vida, perdem a moral. Quantas pessoas, amados, que perderam o seu nome, perderam por completo o respeito, porque amaram mais os prazeres desse mundo do que a Cristo Jesus. Quando vocês olharem para os prazeres dessa terra, quando vocês olharem para os prazeres dessa terra, lembre-se, são sinais dos últimos tempos. Não façam parte deles. Não façam partes. O Senhor não te chamou para isso, mas o Senhor te chamou para ser santo, para ser escolhido, separado, para fazer a obra do Mestre. É isto, irmãos, que nos dá prazer. Mas como eu disse no início da nossa palavra, nós não temos prazer no Senhor porque nós não temos dedicado verdadeiramente o nosso coração para o Senhor. Nós não temos dedicado verdadeiramente a nossa vida para o Mestre. E quando nós vivemos Cristo Jesus de forma parcial, na verdade não vivemos a Cristo Jesus, nem tampouco vivemos o mundo, e ficamos naquele meio termo. Não tem prazer em Cristo, porque para ter prazer em Cristo é preciso totalidade, consagração, dedicação, doação completa. E não tem prazer no mundo porque fica com medo de Deus, e fica naquele meio termo, naquele chove e não molha, e não consegue ser feliz sobre a face da terra. Portanto, amados, a nossa fonte de alegria é o Espírito Santo de Deus. Queres a felicidade? Deixe-se encher pelo Espírito Santo do Senhor. Deixe-se encher pelo Espírito Santo do Senhor. E no versículo 5 de 2 Timóteo, capítulo 13, Paulo diz a Timóteo, ouçam, parecerão ser seguidores da nossa religião, mas com as suas ações negarão o verdadeiro poder dela. Fique longe dessas pessoas, fique longe dessa gente. Outro sinal da iminente volta de Jesus, outro sinal dos últimos dias, é a religiosidade que nós temos visto nesses últimos tempos. Uma religiosidade sem Cristo Jesus. Uma religiosidade na qual Jesus não é o centro. E a partir do momento, irmãos, que uma religião, que uma igreja faz o seu culto, mas Jesus não está entronizado, Jesus não é pregado como Salvador, Jesus não é aceito como Senhor, alguma coisa errada tem nessa religião, e é exatamente a falta do Espírito Santo de Deus. É uma religião ausente da presença do Espírito, é uma religião sem Cristo Jesus. E a verdadeira religião, irmãos, é aquela na qual Jesus é o cabeça. Jesus é o cabeça da igreja. Jesus é o cabeça da igreja. A igreja precisa ser cristocêntrica, irmãos. Igreja cristocêntrica é aquela na qual Jesus está no alto. Nós olhamos para Jesus e vivemos Jesus, fazemos a vontade de Jesus. Nós não somos guiados pelo sacerdócio, mas somos guiados pelo Espírito Santo de Deus. Os sacerdotes são apenas instrumentos usados pelo Espírito Santo de Deus para nos trazer a direção, a orientação que precisamos para o nosso dia a dia. Mas a nossa verdadeira direção, O nosso verdadeiro guia é o Espírito Santo, é o Espírito Santo de Deus. No entanto, amados, essa religião de Cristo, essa religião na qual Cristo é o cabeça, ela exige de nós um abandono daquilo que não é de Cristo, consequentemente. Se ela é de Cristo, ela exige de cada um de nós um abandono das práticas que não são de Cristo Jesus. E é nesse aspecto, irmãos, que entra a nossa conversão. Nós somos transformados de velhas criaturas em novas criaturas, em novas pessoas, pessoas cheias da graça, pessoas cheias da presença do Senhor, e vamos viver somente para honrar, para glorificar e para bendizer o nosso Senhor e Salvador Jesus. A nossa mensagem, amados, a nossa palavra, ela está em Cristo. A nossa mensagem, a nossa visão, o nosso foco está em Cristo Jesus. E se porventura levanta-se um sacerdote, por mais famoso que ele seja, por mais importante que ele seja, porém, que pregue uma mensagem que vá contrária aos princípios de Deus, que seja o quê? Que seja anátema. Que seja anátema. Assim está na palavra. A mensagem, amados, não pode ser outra a não ser Jesus como Salvador. E anátema significa maldito, que seja maldito. A palavra de Deus é clara. A palavra de Deus é assim, irmãos. E nós precisamos entender essa realidade. No entanto, temos visto, queridos, no entanto, temos visto que hoje floresce cada vez mais, praticamente em cada esquina, a religiosidade sem Jesus. As igrejas que tornaram-se porta de comércio, as igrejas que vendem a bênção, que vendem os céus, as igrejas que fazem tudo segundo recursos financeiros, segundo aquilo que o dinheiro pode comprar. Não é assim que o Espírito Santo de Deus quer. E esses são sinais dos últimos dias. Aqueles que vivem dessa forma, essas igrejas que pregam essa mensagem, elas são sinais para que nós possamos enxergar que a volta de Jesus é breve, porque assim seria, e elas serão cada dia maiores, e cada dia mais terão na cidade, mais terão em nosso país, porque elas vão multiplicar-se. Esse tipo de igreja há de multiplicar-se numa rapidez muito grande, porque elas têm aquilo que as pessoas querem. Elas têm aquilo que as pessoas querem. O seu sacerdócio pregam aquilo que as pessoas querem ouvir. Mas nós, amados, que somos do Senhor, nós queremos ouvir é Cristo. Queremos ouvir é a palavra do Senhor. E quando nós ouvimos a palavra do Eterno e colocamos a nossa existência totalmente nas mãos do Mestre, nós vamos também alcançar as promessas de Deus para a nossa existência. Deus tem promessa para você, gente. E nós cremos plenamente nisso. Deus tem promessa para cada um de vocês. Promessa de prosperidade, promessa de alegria, promessa de paz. Deus tem isso para nós. Basta que olhemos para o Senhor e vivamos Deus, e você verá a manifestação do Espírito Santo de Deus. No entanto, amados, nós não podemos fechar os olhos e achar que está tudo muito bom, tudo muito bem, porque não está tudo muito bom, nem tampouco muito bem. Na verdade, está tudo muito péssimo, muito ruim, terrivelmente ruim. São os últimos tempos. É assim, gente. E se nós não lutarmos, e se nós não batermos de frente, levantarmos a cabeça e darmos passos de verdade, para que essa verdade da Bíblia esteja entronizada na nossa vida, nós não vamos conseguir a vitória que tanto precisamos. Não vamos conseguir. Igreja, eu quero falar para vocês, querem a bênção de Deus, querem ver a glória do Senhor, querem ser cheios do Espírito Santo, batizados no Espírito, querem ser pregadores da palavra, querem os dons do Espírito Santo de Deus, santifique a vossa vida, ame o Senhor acima de todas as coisas, ame a Deus, ame ao Senhor. E vocês terão experiências que, se contadas, poucos hão de acreditar, poucos hão de acreditar. Porque vivemos dias da incredulidade e poucos acreditam na palavra de Deus. Mas é possível que o Senhor nos conceda uma palavra de testemunho, basta que estejamos dentro da verdade do Eterno. Amados, assim é a palavra do Senhor. Vivemos o final dos tempos. Estamos contemplando os sinais da breve, da iminente volta de Jesus. E nós precisamos estar preparados para nós nos encontrarmos com o Senhor, nos encontrarmos com o Mestre. Está você preparado para encontrar-se com Jesus? Se você hoje, ainda hoje, se você falecer, se você morrer, e você vai comparecer diante do altar do Senhor, porque é assim que está na Bíblia, será que o Eterno dirá para você: seja bem-vindo, seja bem-vindo, bendito para o meu reino? Ou será que Ele dirá: apartai-vos de mim para a perdição eterna? Amados, é a realidade da Bíblia. Os últimos tempos, o inimigo de nossas almas tenta encobrir essa realidade, mas nós não podemos ouvir a voz das trevas, temos que ouvir a voz da luz. E o Senhor te chama a atenção para uma mudança de vida, para uma nova realidade. Que você possa olhar para Cristo, amado, amar o Senhor acima de todas as coisas. E certo que os tempos são difíceis, mas que o Senhor é contigo, Ele anda ao teu lado, é Ele que te fortalece, é Ele que te dá forças, é Ele que enche teu coração de alegria. E nós precisamos, o quanto antes, abraçar Jesus como Senhor e Salvador das nossas vidas. Amém, igreja? Que Deus, portanto, nos abençoe e que nós tenhamos essa esperança viva dentro do coração. Vamos colocar de pé para nós orarmos. Meu Deus, mais uma vez estamos aqui falando do Teu amor, Senhor. Falando, explanando a Tua palavra. E nós queremos pedir ao Espírito que Tu venhas trabalhar cada coração nesta noite. Esses que aqui estão e também que nos ouvem, Pai. Nós queremos clamar que Tu venhas mover na vida de cada um, para que cada um sinta, Senhor, a necessidade, oh Pai, que sinta a necessidade de uma vida aos Teus pés. Que Tu sejas entronizado nos seus corações. E nós queremos clamar ao Espírito que Tu venhas mover em cada vida, para que assim, Senhor, o Teu nome seja honrado e seja glorificado. Faça segundo a Tua vontade na vida desses amados. Oh Deus, faça a Tua vontade. Manifeste-se a eles, ó Espírito Santo de Deus, trabalhando esses corações, para que cada um cresça e assim possa frutificar diante do Teu reino. Ô Espírito de Deus, faça a Tua vontade em nossas almas. É o que nós clamamos em nome do Teu Filho Jesus. Amém, Santo Deus. Aleluias.
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Agora são 9:30, 9:30, você ligado no vivos.com.br, seu stream de louvor, de ministração da palavra e também nossa participação ao vivo nas manhãs com Cristo, para falarmos do amor de Cristo Jesus para você e testemunharmos daquilo que pode fazer, que Cristo pode fazer na nossa vida. Eu sou teu irmão, pastor Elias, estou na cidade de Montanha, no estado do Espírito Santo, e nós vamos juntos até um pouco mais tarde, nesses momentos de adoração, de busca pela presença do Senhor, deixando-nos guiar, deixando-nos orientar pelo nosso amado Jesus. Onde quer que você esteja nesta manhã, que Deus abençoe, conceda-lhe momentos de alegria, de paz, de satisfação, de aprendizado da palavra, de busca pela comunhão com o Senhor. É a Missão Vivos, nós estamos em Montanha, Norte Capixaba, junto com vocês, só para testemunhar de Cristo. Sou o pastor Elias Rios. Vamos orar. Meu Deus, muito obrigado por esta manhã tão abençoada, manhã que Tu nos concede para mais uma vez louvarmos, adorarmos o Teu santo e maravilhoso nome. Prepara-nos, Pai, para que nós possamos ter momentos de comunhão contigo, vivermos a Tua verdade, estarmos diante do Teu altar a cada instante, Pai, para que assim nós possamos entender quão bom, quão maravilhoso, quão extraordinário Tu és. Crie em nós um coração puro, um coração reto, crie em nós um coração fiel, e que nesse dia possamos nos derramar diante do Teu altar, deixando-nos guiar pelo Teu santo e bendito Espírito. Senhor, fala aos nossos corações, fala a nossa vida, move na nossa alma. Oh Deus, abençoe nossos amados que estão com a gente nesta manhã, onde quer que eles estejam, que sejam alcançados pelo Teu favor e pela Tua misericórdia, em nome de Jesus. Amém. 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

Agora são 9:32, 9:32. É você no melhor streamer, é você na melhor rádio, é você aqui. Nesse lugar que você pode louvar, pode adorar, pode glorificar o nome santo de nosso Senhor e Salvador. Momento que você pode descansar diante do altar, louvando a Deus com a gente, ouvindo a palavra do Senhor. Que Deus abençoe grandemente a tua casa, a tua família. E se desejas falar comigo, é só chamar-me pelo WhatsApp. Você pode chamar-me pelo 27 997 03 1331, 27 997 03 1331. Está nos ouvindo pelo site vivos.com.br. Muito bom dia. Nos ouve pelo Radiosnet, que benção, hein? Glórias a Deus por isso. Outros nos acharam no Rádio Garden. Rádio Garden é muito interessante. Um abraço àqueles que nos ouvem pelo Rádio Garden, entre outras plataformas que nos retransmitem. Muito obrigado, gente, pela oportunidade que é sempre magnífica demais de juntos estarmos para declarar a Jesus que nós o amamos e queremos viver aquilo que Ele tem para as nossas almas de forma intensa.

É uma manhã bonita por aqui, manhã propícia para a volta de Cristo, mas nós não sabemos quando Cristo há de voltar, já visto que só o Pai sabe. Mas estejamos prontos, preparados, haja vista que o nosso amado Jesus está voltando. E necessário é que sejamos encontrados de uma forma segundo aquilo que Ele deseja, para que assim possamos com Ele reinar ali na glória para todos sempre. Ei, benção, hein? Lugar preparado especialmente para aqueles que amam a Cristo Jesus, e que você seja um desses que ama a Cristo a ponto de ser levado no dia da volta de Cristo para estar ali nos céus eternamente. Estamos à espera de um milagre, sim, esperamos um milagre do Senhor, mas enquanto esperamos, vamos buscar ainda mais a presença do Eterno. Às vezes nós achamos que os milagres de Deus são demorados, não é? Misericórdia, tudo acontece. Oh, meu Deus! Mas o milagre não acontece. Por que será, não é? Porque parece que para a gente as coisas são mais difíceis, quanto para os amigos são mais fáceis. Não é que seja esse o parâmetro, mais fácil para uns, mais difíceis, difícil para outros. Não é esse o parâmetro. Mas sim, é a comunhão de Deus com você que faz a diferença. Olha aí. Por incrível que pareça, meus irmãos, é a comunhão que faz a diferença. Haja vista que o Senhor tem o tempo predeterminado para todas as coisas sobre a face da terra, inclusive para o nosso milagre. Nós buscamos o Senhor, nos colocamos diante dEle e Ele age em nosso favor, Ele move. Mas, no entanto, no tempo dEle. E esse tempo de Deus é o tempo hábil para que nós possamos ainda nos prepararmos mais. Não é que seja demorado. É o tempo para que nós possamos nos aperfeiçoar nessa busca intensa pela presença do Senhor. Nos aproximarmos mais dEle e nos deixarmos guiar por Ele. Eis aí a aparente demora do Senhor em nos abençoar. Tudo no tempo certo. Talvez você esteja enfermo e fala: Senhor, eu preciso de uma cura. Você ora, você jejua e parece que Deus não está nem aí para você, não é? Mas se eu te falar que isso pode ser a demonstração do grande amor de Deus para com você. São coisas que nós não entendemos, irmãos. Há probabilidades que nós, ao recebermos uma bênção do Senhor, e temos visto isso com uma certa constância, abandonemos a presença do Eterno e vamos andar por caminhos que nós mesmos criamos. Quantas vezes, talvez você até conheça alguém dessa forma, precisava muito de uma bênção de Deus. Orava, a igreja orava por essa bênção, jejuava por essa bênção. Eis que Deus, na sua graça, na sua misericórdia, enviou a bênção, não é? Isso também serve de lição para a gente, que o Senhor não faz nada sem que haja um resultado positivo. E nós vemos que a pessoa recebeu a bênção, abandonou os caminhos do Eterno, não quer saber de Deus. Isso tudo serve de exemplo, irmãos. Nem sempre as bênçãos nos firmam nos caminhos do Senhor. Portanto, é preciso esperar o tempo certo. É esse tempo que Deus vai nos preparando, nos capacitando, nos adequando, para que quando a bênção de fato vier, nós estejamos firmados na rocha. E assim nós não vamos nos deixar de forma alguma desviar da presença do Eterno. Amém? Portanto, está esperando uma bênção, está demorada? Não desista não. Mas ore, continue orando, lendo a Bíblia, cultuando, pregando, fazendo aquilo que você faz para o Senhor com mais intensidade ainda. Porque assim nós mostramos para Deus que a nossa vida espiritual, nosso amor, não está relacionado àquilo que Ele pode fazer por nós, mas nós amamos a Deus por quem Ele é. E às vezes é preciso mostrar isso, já que muitos, no decorrer da caminhada, pediram um mês, um ano, chega um ponto que desistem, é porque estava amarrado na bênção
e não no abençoador. E essa é uma verdade que nós precisamos estar atentos a ela, tá bom? Agora são 9 horas e 39 minutos, é a hora oficial de Brasília. Eu sou teu irmão, pastor Elias. Nós estamos em Montanha, na cidade de Montanha, Espírito Santo. É o norte capixaba, já bem na fronteira de Minas e Bahia. Uns 20 quilômetros de ambas as fronteiras, ok? Bem ao norte do Espírito Santo. E estamos aqui para declarar que Cristo é nosso Salvador, nosso Redentor, e que nós aguardamos a sua volta. É a Missão Cristã Vivos, sediada na cidade de Montanha, Espírito Santo. Vamos louvar, vamos adorar o Criador. Deixa o Espírito Santo falar com você nesta manhã tão abençoada. E se você deseja falar comigo, chama-me pelo 27 997 03 1331. Falou, vamos lá, aumenta o sonho.

Muito bem, amados, é assim que precisa ser a nossa vida, carregarmos a marca de Cristo Jesus. Opa, Talãs, qual é a marca de Cristo? O que é carregar a marca de Cristo Jesus? Amados, deixe-me dar um exemplo para vocês. Quando você vê um carteiro na rua, como é que você identifica o carteiro? Calça azul, blusa amarela, não é verdade? Quando você vê outro profissional conhecido, policial, por exemplo, você conhece em decorrência do uniforme, da farda? Enfim, são pontos que identificam a pessoa. São pontos que identificam. É a marca. Amém? O cara do correio pertence ao correio. O cara que está com a farda pertence à polícia e vai por aí. A águia branca com o seu uniforme e vai por aí. Então, todos os uniformes representam uma empresa, representam um segmento. Assim também precisa ser a nossa vida. Nós temos que carregar uma marca, irmãos, que seja reconhecida por todos, mais forte do que os correios, mais forte do que a águia branca, entre outras, mais forte ainda. Nós precisamos chegar no lugar e as pessoas reconhecerem em nós Cristo Jesus. Mas como é que elas farão isso? Como é que é o de fazer? Talvez essas pessoas não te conheçam, não sabem quem você é. Como é que ela pode reconhecer que você é de Cristo? Quando você mostra em teus atos e ações a presença de Cristo Jesus. Isso é tão grande, irmãos, é tão maravilhoso. Porque o servo de Deus, minha irmã Jaqueline da Jaque Studios, lá em Guarulhos, ei, bênção, deixando os cabelos feios, bonitos. Abraço, Jaqueline, Deus abençoe você, sua família, prazer muito grande tê-la com a gente. Abraçando também a pastora Sônia, em Mogi das Cruzes, São Paulo, Deus abençoe, pastora, que a paz do Senhor esteja contigo. Nosso querido Fernando, em São Luís, no Maranhão, um abraço, Fernando, que Deus te abençoe poderosamente. O Antônio, lá de João Pessoa, abraço, Antônio. Que o nosso amado Jesus te envolva, entre outros que estão por aí. A todos vocês, muito obrigado pelo carinho da conexão aqui pelo streaming Vivos, onde você louva, onde você adora, onde você glorifica o nome santo de nosso Senhor e Salvador. Para aqueles que estão distantes, nós estamos sediados em Montanha, Espírito Santo, Norte Capixaba, pertinho de Minas e a um passo da Bahia, 20 quilômetros de ambas as fronteiras. Mas como é, voltando aí àquilo que eu estava falando a respeito das marcas, como é que nós podemos mostrar que somos do exército de Deus? Como é que eu posso mostrar que eu sou um cidadão dos céus? Olha só, as boas práticas é um testemunho vivo. O servo de Deus, no geral, irmãos, ele não é mal educado, não é desrespeitoso, ele não olha seus próprios interesses, ele não tenta de uma forma ou outra sobressair sobre o próximo para que assim haja vantagem na sua vida. Esse é um dos aspectos. O testemunho do servo de Deus é uma marca, irmãos, é uma marca. A pior coisa do mundo é quando você vai, por exemplo, em um local e você tem a preferência e aparece um vivente lá dos cofundós, não sei de onde, toma sua frente num supermercado ou coisa assim, toma sua frente de uma forma, entre aspas, desonesta. Isso fica evidenciado que esta pessoa, por mais simples que seja esse ato, não está condicionado àquilo que o Senhor determina. Porque nós temos um problema, o servo de Deus tem um problema, irmãos, é de achar. Nem todos, evidentemente, mas alguns carregam em si esse problema. É achar que as coisas pequenas não pesam na vida espiritual. As coisas pequenas do cotidiano, o trato com a família, o trato com a esposa, com o filho, o trato com o vizinho, o trato com outras pessoas que não é da tua lida. Por exemplo, o vizinho. Vamos aqui pegar um exemplo de vizinho. Tem muitos crentes que são inimigos do vizinho. Tá certo que vizinho, às vezes, é difícil, né? É difícil. Portanto, eu não posso generalizar muito essa situação. Porque há vizinhos que são realmente difíceis.
difíceis. E você não ter um contato mais direto com ele é até benéfico. Mas no geral, você precisa, no mínimo, ser cordial com os seus vizinhos. Você sai de casa, o vizinho está na outra rua, aliás, está no outro lado da rua. Ô, vizinho, bom dia! Mais ou menos assim. O vizinho lateral da tua casa, bom dia! Ser prestativo para com ele. Ajudá-lo dentro do possível. Tudo isso cria relações de comunhão, irmãos. Talvez você não vá almoçar com o teu vizinho, não vá entrar na casa do teu vizinho. Talvez você não tenha tempo ou não tenha como hoje sentar na frente da casa para ficar conversando com o teu vizinho. Mas aquele contato, mesmo que seja mínimo, precisa mostrar que você é cordial. Que você tem aquele amor fraterno. Dentro do possível auxiliar, dentro do possível ajudar. E isso é uma verdade que é comum àqueles que são servos de Deus. Nós temos que mostrar, portanto isso é uma das marcas que nós carregamos em nossa vida, é quando nós somos cordiais uns com os outros. Evidentemente que eu citei exemplos aqui, mas vocês, por exemplo, que moram em cidades grandes, a Jaqueline mora em Guarulhos, o meu querido Antônio, o Fernando, a pastora Sônia, vocês todos moram em cidades grandes, onde há o transporte coletivo, aquela coisa toda, e às vezes é necessário que haja, dentro do transporte coletivo, a demonstração de gentilezas. Demonstração de gentilezas. Chegou no transporte público, poxa, você vai ficar ali 10, 15, 20 minutos junto com essa pessoa, sentado no mesmo banco. Pelo menos, bom dia, tudo bem? Boa noite, tudo bem? Boa tarde, como é que está você? Jesus te ama. Dessas coisas assim. Talvez você também não esteja com muita disposição para ficar conversando, mas você tem que pelo menos mostrar, puxar a tua carteirinha e mostrar aí que você é servo de Deus. É evidente que isso se aplica a diversas áreas da vida da gente, irmãos. E nós temos que procurar trazer Cristo Jesus para todas as áreas da nossa vida. Não existe pontos cegos na vida do servo de Deus. Todos os lados, igual esses carros modernos agora. Os carros modernos, ele tem uma câmera que consegue filmar todos os lados do carro ao mesmo tempo. Aquela câmera panorâmica 360. E acaba os pontos cegos do carro. Quando você coloca na telinha esse ponto 360, essa câmera 360, você vê todos os lados do carro simultaneamente. Interessante, não é? A vida da gente é assim, nós não podemos de forma alguma carregar pontos cegos. Em todas as áreas da nossa vida temos que demonstrar Cristo Jesus. Isto me refiro agora ao relacionamento interpessoal. Outra marca que nós precisamos ter na nossa vida é quando você é um funcionário, você é o chamado colaborador, hoje não é mais funcionário. Ninguém quer ser submisso a ninguém mais. Agora é colaborador. É nada. É funcionário mesmo. É peão. Ah, meu Deus. O ser humano quer estar por cima, não é, gente? Antigamente era empregado, funcionário, agora é colaborador. Mas vamos lá. Nessas modernidades da vida. Quando você é colaborador de alguém, tu precisas mostrar ainda mais Jesus na tua vida. A marca de Cristo precisa ficar evidenciada. E isto no trato com os teus patrões, no trato, sei lá, qual é a forma de prestação de serviço que você faz, mas um comércio, no tratamento com os possíveis clientes, no consultório com os pacientes, não é? Se você é funcionário público, principalmente aqueles que são concursados, ou classe difícil, misericórdia. Funcionário público não deveria ser concursado. Não deveria ser, mas... Porque é uma turma difícil. Meu querido Fernando vai gritar de lá. Mas o caso dele, ele não lida com essa área.
Mas é um povo difícil, gente. Os caras são a má vontade, que só o servo de Deus não pode ser um funcionário público padrão. Ele tem que ser um funcionário público cheio do Espírito Santo. Ele fará a diferença, fará a diferença. É, rapaz, fará a diferença. Deixa eu dar um alto exemplo aqui, um alto testemunho. Por algum tempo eu fui funcionário público aqui na minha cidade. Eu fiquei ali no serviço do setor tributário e eu atendi as pessoas que vinham com problemas lá com seus imóveis, aquela coisa toda, IPTU, enfim. Até hoje. E eu procurei sempre atender com excelência as pessoas, tratar com muito carinho, com muito zelo, não é? Mesmo que era, às vezes apareciam as pessoas um tanto quanto nervosas, ou aquelas que eram simples demais, as pessoas humildes que vinham com seus problemas lá com seus imóveis. E a gente procurava tratar com muito carinho todas as pessoas, com muito zelo, respeito, e nada de ser grosso com as pessoas. Até hoje, olha, já tem... Há uns 6 anos ou mais que eu deixei de ser funcionário público.

Vamos tirar essa consagração ao Senhor e vamos voltar só para o lado, para o outro lado. Isso aí, entendemos que o servo de Deus já faz isso na fonte. Já faz na fonte. Se ele abriu um empreendimento, a primeira coisa que ele fez foi consagrar. Isso aí já entendemos que o servo de Deus age assim. Portanto, vamos deixar essa parte da fonte. Mas para o empreendedor, seja qual for a área do empreendimento, uma das palavras-chave e também o segredo chama-se atendimento. Atendimento. Se você quer crescer, mostre gentileza para com o teu possível cliente. Amém? Mostre muita gentileza para com ele, respeito. Faça o melhor que ele está pagando. Afinal de contas, ele está pagando pelos teus serviços, já que você presta serviço ou outras coisas. Enfim, faça sempre o melhor, gente. Ofereça o melhor. Trate o teu cliente, o paciente, sei lá, com diferencial. Nós temos que fazer assim, porque tudo isso mostra que somos diferentes, já que, apesar que o mundão faz isso hoje, porque descobriram que isso é a chave, mas façam isso com zelo. Com zelo, irmãos. E assim nós vamos mostrar que somos de Cristo Jesus para as pessoas, porque vamos agir de uma forma diferente daquela que eles estão acostumados. A nossa irmã Jaqueline, por exemplo, ela tem um estúdio. Oh, benção. Ela trabalha com a beleza. Procura deixar as feias bonitas, irmã. Chegou a feia. Chegou a feia. Deixa essa feia bonita. Ai, meu Deus do céu, sou eu mesmo. Amém? Ah, Senhor. Mas nós precisamos fazer o melhor, irmãos, em todas as áreas para o nosso próximo. Para que Deus seja honrado, para que Deus seja glorificado em todas as coisas. Quando nós fazemos o melhor, mostramos o nosso melhor, sem olhar a quem? Sem olhar a quem? O Senhor virá, moverá na tua vida. Amém? E você será uma referência. Porque as pessoas olharão para você e verão a diferença na tua vida. Esse cara é diferente. Essa mulher é diferente. Essa mulher é diferente. Amém? É assim que nós vamos falando de Cristo Jesus através do nosso maior outdoor. Nosso outdoor deve ter... O meu tem 1,70 por uns 50 ou mais de largura. É isso aí. Vamos mostrando através do nosso outdoor, que é o nosso corpo, nossas ações, nossas atitudes, que Cristo Jesus reina em nosso coração. Amém? E isso também se estende à igreja, irmãos. A igreja virou um negócio assim, muito estranho ultimamente, né? Quando a igreja é pequena, menos mal, porque todo mundo se conhece. Mas quando a igreja começa a crescer um pouquinho, ela tem seus 100 membros, por exemplo, num culto, 100 pessoas num culto, o negócio já fica assim, você já se acha no direito de não falar com ninguém, de não saudar ninguém. Você chega na igreja, senta no seu banco, faz a sua oração e fica ali esperando o pastor falar, e o pastor blá, blá, blá, blá, blá, blá, blá, blá, blá. Aí você olha para o seu relógio, olha para o celular, não acaba, blá, blá, blá. Terminou o blá, blá, blá do pastor, você levanta e vai embora. E depois você chega em casa, aquela igreja, ninguém fala com ninguém, né? Aquela igreja não tem aquele amor, não tem aquele fervor, aquele pastor, aquele culto, enfim. Irmãos, essa questão da igreja, ela é um pouco complexa. Um pouco não, é muito complexa. Porque nós vivemos numa época em que transferimos para o pastor as responsabilidades, transferimos para o sacerdote as responsabilidades. Consequentemente, nós deixamos de mostrar nossa marca, a presença de Cristo em nós. Já notou isto? Você chega na igreja como se você fosse... Não vou falar você. Muitos chegam na igreja como se fossem membros de um clube social. Chega assim, senta. Aí ele quer água no filtro, de preferência um cafezinho. Se você vê o templo um tanto quanto não tanto limpo, aí você olha que templo sujo. Se a parede está riscada, está suja, você olha que pastor que não tem cuidado com a igreja, olha como está sujo. Não é mais ou menos assim, irmãos? Sabe o que é isso?
ausência

da marca de Cristo. Porque nós nos achamos tão bons que queremos apenas ser servidos quando Cristo nos serviu. Olha só a diferença. Cristo chegou aos apóstolos e mandou água naqueles pés empoeirados, sujos pra caramba, com rachaduras, sei lá o que é que tinha nos pés dos apóstolos. Mas eis Cristo lavando os pés dos apóstolos. Sabe o que é isso, irmãos? É o Senhor servindo. E nós que somos servidores não queremos servir. Aí nós vamos para a igreja, gente. Nós vamos para a igreja como nós se fôssemos, os bambambãs. Não, eu cheguei na igreja, pastor que tem que vir a me falar, as pessoas que tem que me cumprimentar. Você se isola, você cria uma bolha para você. Isso é a ausência da marca de Cristo. Você não se aproxima das pessoas. Você não conhece as pessoas. Você já rotula aquele que tem um carro lá na porta e você não tem o carro. Tem um carro na porta da igreja e você não tem. Aí você já rotula que ele é rico, não sei o quê, aquela coisa toda. Não é assim? E o rico também olha para o pobre, ah, aquele é pobre. Enfim, vice-versa nessa história aí. Sabe o que é isso, irmãos? A ausência da marca de Cristo Jesus. Porque entendemos à luz da Bíblia que a Eclésia, a reunião dos santos, ela reúne exatamente os santos. E os santos são aqueles que separados estão do mundo para viver a verdade de Cristo. Esta deveria ser a visão da igreja. E esta deveria ser a visão do pastor. Como eu disse antes, quando a igreja é pequena, a nossa dá para contar nos dois dedos, aliás, contar nos dedos das duas mãos. Aí é fácil porque todo mundo conhece todo mundo é relativamente próximos. Não há muito esse problema, aliás, não há esse problema. Mas quando a igreja tem de 100 membros para frente, aí começa a complicar. E é até complicado a igreja grande, não é? A igreja grande, dia desse eu estava vendo um pastor falar, minha igreja tem 600 membros. Foi, meu Deus do céu, 600 membros. 600 membros, como é que pode conhecer essas pessoas? Complicado, não é? Aí você tem que ter mais de um sacerdote para tentar fazer essa conexão, essa comunhão. Mas, amados, chegou na igreja. Se ninguém te cumprimenta, faça você isto. Amém? Levante-se, mostra a tua marca de Cristo, teu amor. Vai lá e cumprimenta o vivente. Pastor entrou, tem pastor que também entra igual superstar, não é? Ele espera o culto começar para entrar e sentar lá no altar. No altar, literalmente. É, complicado, né? Mas isso também não é marca de Cristo, não, viu, gente? Isso não é marca de Cristo. Uma coisa que eu tenho horror, me desculpe vocês que defendem, eu já falei isso aqui algumas vezes. Um abraço, Francisco de Poá, São Paulo, tá por aí. Eu acho que a igreja não deveria ter altar. Talvez um ressalto para a tribuna ficar um pouco mais elevada, para que quando a igreja não é tipo cinema, aquela nave em degraus, que eu não sei qual o nome que dá aquilo, que a pessoa lá de cima, no último banco vê a frente da mesma forma, então a tribuna um pouco mais elevada. Eu acho que isso é conveniente. Mas aquele tanto de santo dos santos sentado na frente, eu acho isso é um absurdo, gente. Eu sei lá, isso aí, acho que beira, sem emitir julgamento, mas já afirmando, eu acho que beira aí um tanto de orgulho, né? Vaidade. Tem pessoas que brigam porque na frente da igreja tem 5 cadeiras e tem 10 centáveis. 5 cadeiras e 10 centáveis. Aí a coisa complica, não é? Pode até surgir tipo aquela brincadeira da pessoa ficar rodando ao redor da cadeira para ver quem senta e quem fica de pé, mais ou menos assim. Ah, meu Deus, não são marcas de Cristo, gente. Irmãos, estamos aqui para servir ao Senhor, para louvar, para bendizer o nosso amado Jesus. E vamos testemunhar de Cristo Jesus de todas as formas possíveis e imagináveis. E o nosso corpo
as nossas atitudes, nosso caráter, com certeza é um outdoor através do qual nós falamos de Cristo Jesus para as pessoas. Amém? São 10h16.

0: É você na Rádio Vivos, é você com teu irmão, Pastor Elias. Estou em Montanha, no estado do Espírito Santo, procurando servir ao Senhor, fazer aquilo que Deus quer. Amém? Um abraço especial a você que está conectado comigo. Que Deus abençoe muito a tua vida. Que nós possamos seguir nessa jornada em direção aos céus, procurando sempre agradar o Criador, amando a Jesus acima de todas as coisas, porque esse é o objetivo da nossa vida. E onde quer que você esteja, que Deus abençoe, que você tenha uma experiência poderosa, grandiosa com o nosso amado Jesus. Deixe-me abraçar também meu querido José, nosso amado José, lá de Iperó, São Paulo. Um abraço ao José, a sua esposa Luciana, sua filha Lívia, toda essa casa, toda essa família. Que Deus mova de forma soberana nas vossas vidas, que vocês possam sempre olhar para Cristo e deixarem-se mover pelo Espírito Santo do Senhor. Falou, gente? Porque o prazer da gente estarmos juntos, sempre louvando, sempre adorando, sempre exaltando o Criador e declarando que Cristo Jesus é o nosso Senhor e Salvador. Oh, glórias! É bênção, hein? Amados, não jogando pedra, mas veja só. Eu acho que o nosso referencial maior em todas as situações é Jesus. Eu acho não, a Bíblia diz que Ele é o nosso referencial. Portanto, não há como contestar a palavra de Deus, Ele é o nosso exemplo maior. Jesus é o nosso exemplo maior em todas as situações da nossa vida. O que eu acho interessante em Jesus, que mesmo sendo o super... Ah, meu Senhor, não super-homem nem super-herói. Jesus não é super-herói de ninguém. Ele é o nosso Salvador. Mas Jesus é o super. Ele é o máximo que nós podemos entender como homem. Não houve homem mais perfeito do que Jesus sobre a face da terra. Perfeito em todas as áreas e todos os aspectos. Com certeza não existiu e nem existirá. Jesus é tudo, não é? Ele é o exemplo completo em todas as áreas da nossa vida. Mas, mesmo sendo Jesus tão elevado, tão grande, tão magnífico, tão extraordinário, quando você observa os evangelhos, você encontrará um Jesus que é simplão, misericórdia, simplão, acessível, não é? Jesus totalmente acessível, Jesus, o camarada que andava no meio da galera, usando um português bem coloquial, Jesus que andava no meio das multidões, Jesus que não tinha medo do povo, aquele baixinho, quando precisou ver Jesus, ele subiu no sicômoro, uma espécie de figueira brava, subiu naquela árvore e ficou ali, dentro das folhas do sicômoro da figueira, escondido para ver Jesus passar. Mas por quê? Porque Jesus era intocável, inacessível? Não, porque Jesus era extremamente acessível, é exatamente o contrário. Essa acessibilidade que as pessoas tinham a Cristo, de certa forma impediam as pessoas de chegarem a Cristo, por incrível que pareça. Porque olha só, não é possível dois corpos ocupar o mesmo espaço, não é? Não é possível. Se Jesus está aqui e tem 500 pessoas, o 499 não vai conseguir ver Jesus ou tocar em Jesus, porque tem mais 498 antes dele. Mas Jesus está ali, no centro. E quando a pessoa dá um jeitinho lá, consegue acessar Jesus, tocar em Jesus, como fez aquela mulher, tocar em Jesus, ou como fez o baixinho lá que subiu na árvore, ver Jesus e ser visto por Jesus. E isso é um exemplo, irmãos, que nesses últimos tempos não são aplicáveis. Aliás, não são, não. É um exemplo, né? É Jesus dando um exemplo. É Jesus com seu exemplo que muitas vezes vemos que não é aplicável. Eu vejo da seguinte forma, eu acho que o líder da igreja, o pastor, seja ele pastor, apóstolo, bispo, enfim, essas coisas todas aí, seja qual for o título, a designação que a igreja dá, eu acho que o pastor estava bom, acho que não precisava mais do que isso não, mas tudo bem. As pessoas gostam muito de títulos, né? E apóstolo soa legal, apóstolo. E pastor, pastor ladrão de dízimo. Apóstolo, discípulo de Jesus. Mais ou menos assim. Mas eu acho que o pastor, irmãos, ele precisava ser o cara mais acessível da igreja. O pastor deveria ser o primeiro a chegar no culto e o último a sair. Não é porque eu faço assim que eu estou me fazendo como regra, mas é porque eu entendo dessa forma a luz da Bíblia. Se ele é o pastor, é ele que devia estar na porta da igreja recebendo as pessoas, não os diáconos. Também os diáconos, né? Mas está ali junto com os diáconos. As pessoas chegaram na igreja, vai até a cadeira da pessoa, sauda a pessoa. Olha, irmãos, eu faço sempre isso aqui lá na igreja, tá bom? A gente não mostra na live porque a live fica virada para a parede. Para a frente, aliás. Mas quando chega alguém na igreja, eu vou até a pessoa, saldo a pessoa, cumprimento a pessoa, dentro do possível, converso um pouquinho com a pessoa. Isso já é dentro do possível, não é? Porque nem sempre é possível. Mas, de certa forma, você mostra a tua atenção para aquele, para com aquele que chega à igreja, seja ele da igreja ou seja visitante. Não importa. Eu acho que pastor, irmãos, a visão de pastor em muitas igrejas hoje, ela está totalmente equivocada. Não é isso aí. Pastor, você precisa ser uma pessoa acessível. Acessível. Precisa ser uma pessoa acessível. Tem pastores que são verdadeiros, sei lá, anda até com guarda-costas. Tinha um pastor que andava com guarda-costas, né, gente? O cara se achava o máximo do máximo. Jesus, que era Jesus, não tinha guarda-costas. Mas essa é uma realidade desses últimos tempos, porque os pastores, os líderes hoje não querem contato com os liderados e ou com as ovelhas. Eles querem só estar no topo dos topos. E você que pensa ser pastor, não é por aí não, tá? Pastor é para servir, não é para ser servido. Você está na igreja para servir, não para ser servido. Amém? Se você chega na igreja, a igreja está suja, por um motivo ou outro, algumas igrejas possuem zelador, mas por um motivo ou outro, zelador ou não tem zelador, chega um pouquinho mais cedo na igreja. O culto é 19h30, chega aí às 7h15. Vê onde está a vassoura, varra a nave do templo, passa uma vassoura naquilo ali, dentro possível passe um pano. Você não está ali para ser servido, gente. Nós precisamos quebrar essa ideia que você vai à igreja para ser servido. Não. Você quer ver um absurdo? Tem umas coisas assim que é muito loucas. Eu acho que isso é ignorância total. É falta de conhecimento, de discernimento. Tem pessoas que falam assim, hoje eu não gostei do culto. Hoje eu não gostei do culto. Já viu isso? Talvez você até falado. Hoje eu não gostei do culto. Mas afinal de contas, o culto foi para você gostar? Você deveria estar no culto para cultuar junto com os irmãos, apresentar um culto ao Senhor que fosse agradável a Ele, não a você. Você pode até refalar, eu não gostei do culto, porque nesses últimos dias também é até justificável falar essas coisas, porque os cultos hoje viraram um negócio muito, muito estranho. Tem muitas igrejas que têm um culto muito estranho, muito doidão, muito pirado. Parece que comer o açúcar estragado, sei lá. Que o culto tornou-se um espetáculo para ser visto pelo homem, aí sim. Como, não, como gostar, não é? Se você vai buscar o Senhor e encontra um culto voltado para o homem. Porque hoje é assim, irmãos. É muito blá blá blá nas igrejas, me desculpe, já falei isso aqui algumas vezes, acho eu. Mas é muito blá blá blá. É grupo de dança. Olha, uma coisa que eu tenho horror, viu? Grupo de dança. Eu não vejo fundamento bíblico, nem tampouco porque existe e porque deixa de existir. É um negócio assim meio que inócuo no culto. Ele tá mais suscetível a trazer o pecado para o culto, a presença forte do homem para o culto, do que a presença de Deus. Ah, gente, eu acho um absurdo, cá pra nós, né? Graças a Deus lá na igreja não tem ninguém com essa. A igreja é pequena também, não é? Mas o dia que aparecer alguém, eu quero dançar aqui na igreja. Falei, vou falar. Igreja não é pista de dança, não. Vai procurar outro lugar, aqui não. Esse negócio de dançar aqui não. Tem um monte de igreja que gosta de dança, vai lá, se inscreve lá. pra você dar seu showzinho de dança. Mas aqui não. Porque não tem fundamento, gente. É inócuo, não louva, não adora. E eu quero que você me prove o contrário, isso aí. Ah, mas, ó, Miriam, ó, Patolão, Miriam. Tá certo, vai lá, coloca no contexto de Miriam. Depois que você olhar o contexto de Miriam, se colocar nele, aí tudo bem. Ah, Davi, pastor, Davi também. Tá bem, coloca-se no contexto de Davi. Depois que você se colocar no contexto de Davi, em todos os aspectos, aí você vai descobrir que essa dancinha farjuta das igrejas hoje tem nada a ver. Mas virou moda, né, gente? Vez ou outra eu vejo aí uns videozinhos de live de culto, uns camaradinhas aí com os lençol velho lá, e balança o lençol para um lado, e balança o lençol para outro, e dá uns pulinhos daqui, dá uns... Pior, cara, que não dá nem para você encarar aquilo como se fosse um balé, que os caras não são dançarinos de balé, mas querem, sei lá, querem ser dançarino de balé, sei lá o quê, e faz aquele negócio assim, meio mequetrefe, e acha que está louvando a Deus. Gente do céu, nem se fosse aí o bailarino. Eu só me lembro de um tal de Ana Botafogo, acho que era Ana Botafogo, que era uma dançarina, bailarina que existia no Brasil. Não sei se existe ainda. Sou muito ligado a essa área, né? Mas essa é das antigas. Gente, aí vem os caras lá, um pessoal lá com aquele negócio e fica pulando para lá e pula para cá. Qual o nexo com o louvor? Qual o nexo? A ideia do louvor, e o nosso irmão Antônio e outros que estão aí, claro, todo mundo sabe disso, só relembrando, a ideia do louvor é o quê? O nome já fala, louvor, adoração, louvor, adorar a quem? A Deus. Se é um louvor a Deus, deveria ser um momento muito, mas muito assim, restrito de... Você pode até extravasar, oh glórias, bom, mas é voltado para Deus. Aí você abre teu olho, tem um vivente lá na frente, ou uma vivente, dando aqueles pulos imortal e salta para lá e salta para cá. Aí você, com teu olhar crítico, porque não tem jeito, gente, oh meu Deus do céu, o ser humano é crítico, não é? Aí você, com seu olhar crítico, você vê aquela dançarina que não tem nada a ver, dando pulo para lá e pulo para cá. Aí você já começa a não louvar, você está cantando, mas prestando atenção na dançarina, ou no dançarino, coisa horrível também, não é dançarino, misericórdia. Aí você começa a prestar atenção naquilo lá. Aí a tua mente, que deveria ser um culto racional ao Senhor, um louvor racional ao Todo-Poderoso, deixa de ser um culto direcionado ao Todo-Poderoso e presta atenção, e você foca no homem que está lá, buscando aplausos, e pula para cá, e dá salto mortal, e faz caras e bocas, e bota o dedo na boca, e levanta braço, puxa um toalha véia para cá, puxa a toalha véia para lá, dá um saltinho, rodopia, e isso quando é um só. Mas é quando é aquele grupo de pessoas, sei lá, 10, 15 pessoas, e dá um salto para cá, sem sincronização, e dá um salto, outro engancha na toalha véia, outro pula para cá, pisa no calo do outro, e não sei o quê. E sem contar aqueles que querem estar na linha de frente, porque a linha de frente é a linha de visibilidade. Está entendendo, irmãos? Me fez compreender? Ao invés de você estar para louvar o Senhor, para, dentro do possível, olhar para Deus... Você está olhando para um tanto de homens dando pulinho para lá, pulinho para cá. Tira a tua atenção do louvor. O teu culto deixa de ser racional, porque a tua mente não está ligada naquilo que você está cantando. Você está ligado naqueles pulinhos lá que você está olhando os defeitos das pessoas. E quantas menininhas são bonitinhas? Bah! Uma vez eu vi alguém falando o seguinte, um jovem falando o seguinte, eu vou na igreja falando e tal... A igreja do pastor fulano e tal, né? Aqui na nossa cidade tem muito isso. Eu vou na igreja do pastor fulano e tal, porque lá tem umas meninas que ficam dançando, e as meninas bonitinhas, rapaz. Você vê o shortinho que elas usam, aquela coisa toda. Mais ou menos assim, irmãos. Então você coloca um monte de menininhas com aquelas legs, acho que é leg, aquelas bermudinhas, aquelas sainhas, e quando dá aqueles rodopios, a sainha mostra a leg, mostra o shortinho, e pula para cá, e faz posição A, B, C, D, F, G, H, I, J, enfim, você vê, irmãos. Olha, sinceramente, eu acho que nós estamos aí vivendo os últimos tempos mesmo. E pior, Davi dançou, Miriam dançou. Tá bom, vai lá, olhe para o contexto. Amém? Observe porque ela estava dançando e vê se tua dança tem alguma coisa a ver. Mais ou menos assim, falou, gente? Mas voltando aí para o pastor, eu acho que o pastor ele precisa ser acessível como Jesus era acessível. Quando eu falo era, irmãos, porque eu estou me referindo a Jesus como homem, tá? Na sua estadia aqui na terra como homem. Hoje ele continua sendo homem, porque ele ressuscitou, está na glória. Mas Jesus agora está num nível diferente, está na glória. Está conosco em espírito, mas está na glória. Mas, há 2000 anos atrás, ele estava sobre a face da terra, homem. Amém? E as pessoas acessavam a ele, conversavam com ele. Enfim, nesse aspecto que eu me refiro, quando me refiro era. Estou me referindo a Jesus no passado, como homem sobre a face da terra. E Jesus era totalmente acessível. As pessoas vinham até ele, conversavam. E olha que os evangelhos são curtíssimos. As referências que nós temos a respeito de Jesus baseia-se ali nos sinóticos, nos evangelhos. Mas é um suprassumo de uma vida. João chega a dizer que Jesus fez tantos milagres que não caberiam no mundo os livros escritos. Ou seja, isso em outras palavras, Jesus fez inúmeros, mas muitos, talvez na casa dos milhares de milagres. Na Bíblia tem 30 milagres aproximadamente. 30 milagres registrados. A Jesus sentou com os discípulos para comer a última ceia. Jesus sentava todo dia para comer com os discípulos. Jesus tomava banho todo dia. Tomava banho todo dia. Jesus dormia todo dia em algum lugar. Ou seja, a vida social de Cristo Jesus, ela existia. Porque ele estava sempre relacionando-se com alguém. Só que a gente não olha para esse aspecto e acha que Jesus era assim, meio que, sei lá, que é diferente, assim. Não, Jesus tinha um relacionamento diário com as pessoas. As pessoas acessavam a Jesus. O relato é apenas um exemplo para mostrar-nos que Jesus era acessível. E nós vemos hoje uma série de pastores que são inacessíveis. Os camaradas têm, para falar com o pastor, tem que tirar a senha. O pastor chega, entra na igreja quase com guarda de segurança, quase com guarda-costas. Senta lá no seu altar. Aí de lá ele olha assim e vê aquela igrejona grande, cheia de gente. Todo mundo com o zoinho brilhando. Ó, o pastor chegou, tá lá. Ai, misericórdia de eu, misericórdia de eu. Mas, gente, é preciso um cuidado muito grande para nós não nos contaminarmos com essas situações e tirarmos o foco de Cristo Jesus da nossa vida. Tenha muito cuidado com isso, tá? Jesus precisa ser sempre o foco da nossa vida em todos os aspectos. Quer viver? Viva para Jesus. Queres alguém para imitar? Imite a Jesus. Queres mostrar como ser para que as pessoas vejam como deve viver? Viva Jesus. Mostre Jesus em atos, ações, palavras, atitudes. Tudo precisa refletir Cristo Jesus na vida da gente, tá bom? Benção, hein? Ninguém quer ouvir isso, mas estou falando para vocês. 10:35, gente. É você na Missão Vivos, é o pastor Elias Rios. Estou em Montanha, no estado do Espírito Santo, falando a respeito da grandiosidade de Deus para as nossas almas. Vamos lá, então? Vamos louvar? Daqui a pouco eu volto. Eu vou com vocês até as 11 horas, tá bom?
1: E dará frutos como a planta nova.
0: Enquanto isso, é hora de tomar um cafezinho. Vamos ali buscar um café. Ô, glórias!

0: Hoje é terça-feira, dia 2 de junho de 2026. Temperatura legal em montanha hoje, por volta de uns 23 graus por aqui. Temperatura gostosa. Céu parcialmente nublado. Tá bom, tá gostoso por aqui hoje, hein? Estamos aqui mais uma vez junto com você, louvando, adorando o nosso Senhor e Salvador. Eu vou com vocês até as 11 horas, depois louvores e ministrações tarde afora. E amanhã, a partir das 9 horas, se Deus assim permitir, se Jesus não voltar, estaremos novamente, mais uma vez, juntos para louvarmos e adorarmos o Criador. Um abraço especial para Jaqueline, lá em Guarulhos, São Paulo. Deus abençoe você, Jaqueline, abençoe sua casa, sua família. Sinto-me honrado em tê-la conectada com a gente. E a nossa irmã Jaqueline, ela enviou um vídeo que já tinha visto na internet. O vídeo tem como título: A idolatria transforma líderes espirituais em semideuses. Ah, mas isso é muito comum hoje em dia, não é? O vídeo retrata o... Samuel, parece? Samuel Ferreira, estão vendo aqui. O Samuel Ferreira, que chegou nos Estados Unidos, existia ali uma fila de pastores, sei lá, imagino eu que seja pastores, beijando a santa mão do bispo Samuel Ferreira. Beijando ali a santa mão do bispo, misericórdia, meu Deus. Mas também é muito comum nós vermos isso lá no Valdemiro Santiago. O Valdemiro Santiago é um dos representantes do semideusismo. Existe isso? Nem sei se existe essa palavra, mas vamos lá. Do semideusismo nacional. É que as pessoas vão lá se lambrecar no suor do Valdemiro. Ah, não, o Valdemiro não só beijaria uma mão, até outras coisas eles fariam, não é? Valdemiro, velho, é bom no negócio. Ele consegue mobilizar as multidões. Mas há muitos, sim, irmãos, que colocam-se acima até mesmo daquilo que a Bíblia diz, que chama-se de humildade. Que ninguém é superior a ninguém, que Deus não tem filhos especiais. Eu sempre falo para os amados o seguinte: a Bíblia mostra-nos isso, que o Senhor não tem filhos especiais. Só que nós criamos classes, Jaqueline. Nós criamos classes. Tipo assim, na igreja, aí você começa pela ralé. Quem é ralé? A ralé é o zelador da igreja, não é? É o pobre coitado do zelador, é o ralézinho lá da igreja. Depois, evidente que essa classe não se aplica a todas as igrejas, porque há variações. Depois vem os chamados obreiros. Obreiros, o nome já fala, tá ali só para obra. São ali os outros pobres coitados. Depois os diáconos, que já começa a melhorar um pouquinho. O diácono já está na classe, tipo assim, é o pobre prêmio. O diácono é o pobre prêmio da igreja. Depois vem o presbítero, que é a classe média baixa. Presbítero, classe média baixa. Depois vem o pastor, que é a classe média. Depois vem o bispo, que é a classe média alta. Aí entra para os apostolados, os semideuses, vão crescendo aí, não é? Infelizmente, irmãos, nós temos a tendência em olhar dessa forma para a igreja. Nós achamos que o pastor é maior do que aquele que está sentado na cadeira. E você que não é pastor, pastora, ou você que não é nada na igreja, só está ali para adorar o Criador, e você olha para todo mundo e acha todo mundo superior a você. Mais ou menos assim. Mas, aos olhos do Senhor, irmãos, não existe esses degraus. Não existem esses degraus. Essa onda do sacerdócio, foi o homem que inventou isso aí. Porque o sacerdote maior que já pisou sobre a face da terra foi Jesus, e Jesus era acessível a todos. Jesus não era maior. E ele próprio, a palavra diz que o Senhor não tem filhos especiais, ou seja, não tem maiores nem menores. Só que é preciso entender que há ofícios, vamos colocar assim, ofícios dentro da igreja. Uns servem como pastor, outros servem como diácono, outros servem na zeladoria, outros servem servindo cafezinho, é obreiro, é de presbítero, enfim. mas não são mais especiais do que aqueles que não são. Mas infelizmente, amados, hoje, nesses tempos doidos que nós estamos vivendo, aliás, isso sempre existiu, sempre foi assim. Desde que a igreja começou a se formatar como nós a conhecemos hoje, foi dessa forma. Mas nós precisamos olhar, irmãos, que o pastor não é maior do que o presbítero não é maior do que o irmão que senta na igreja. O irmãozinho que senta lá na cadeira não é inferior ao pastor. Só que cada um está no seu chamado, não é? Se você não faz nada, você tem o chamado de ir por todo mundo e pregar o evangelho. Você deveria ser evangelista. Porque o único chamado, claro que está na palavra de Deus, assim, para aqueles que acham, Senhor, qual é o meu chamado? Qual é o meu chamado? Ah, meu Deus, qual é o meu chamado? A resposta está na própria palavra. Ide por todo mundo e pregar o evangelho. Então, isso aí é universal. Esse chamado é para todo mundo. Se você não tem algo mais definido do que isso, se não há algo mais definido do que isso para você, vá por todo mundo e pregue o evangelho. Amém? Enquanto nós fazemos assim, irmãos, vamos experimentar do favor de Cristo, do cuidado do Senhor para com as nossas almas, com certeza. Deus quer que você haja dessa forma. Que você não se coloque numa falsa humildade, achando-se menor do que os demais, nem aqueles que se acham superiores, numa falsa superioridade. Porque esses estão agindo em pecado, com certeza. Em pecado. Falou? Gente, são 10 horas e 50 minutos. Eu vou encerrando minha participação aqui, mas amanhã, às 9 horas, se Deus assim permitir, se Ele não voltar antes, Jesus não voltar antes, nós estaremos juntos com vocês, tá bom? Amanhã, 9 horas da manhã, amanhã, quarta-feira. Já quarta-feira, hein? Amanhã já é meio da semana. Aí o tal da Copa chegando, né, gente? O tal da Copa tá chegando. Época que os cristãos vão extravasar o seu amor ao futebol e muitos vão pecar. Nada contra o futebol. Provavelmente assistirei os jogos do Brasil, aqueles que serão possíveis, não sei quais são as horas. Mas se tiver um jogo do Brasil aos domingos, com certeza não será assistido. Nos domingos à noite, na hora do culto, porque isso aí é sagrado, o Senhor nos chamou para cultuar. Mas está chegando a hora do povo aí perder um pouco a demonstração de Cristo em primeiro lugar e colocar o futebol em primeiro lugar. Vocês já viram como é que fazem? Aí compra camisa e faz isso, faz aquilo, faz churrasco, compra TV nova. É desse jeito. Muitas vezes as coisas desse mundo têm mais valor do que o próprio Cristo Jesus. Gente, encerrando por aqui, vamos orar. Amado Senhor, muito obrigado por esse dia na Tua presença, pela Tua graça, pela Tua misericórdia. Muito obrigado, Senhor Deus, por esses que estão nos ouvindo, onde quer que eles estejam, que sejam tomados e abençoados por Ti. Quero clamar de forma especial a Tua bênção sobre a nossa irmã Jaqueline. Abençoe a ela, Senhor, seu esposo, seus filhos, seu empreendimento, meu Deus. Que seja, Pai, o referencial naquela região toda. Que ela possa, Pai, prestar um serviço tão bom, abençoado por Ti. Que as pessoas possam olhar e falar, olha, lá é o lugar. E assim, seu Teu nome seja honrado e glorificado. Toma Jaqueline, Senhor. Abençoa com prosperidade, com as mais diversas bênçãos. Que ela seja canal de bênção sobre aquelas que ali chegarem. Toma também nosso irmão Antônio, renova as suas forças, seu vigor, sabedoria. Que ele esteja continuamente na Tua presença fazendo aquilo que lhe é agradável, Senhor. Os demais irmãos que estão com a gente, todos eles, toma nas Tuas mãos, move de forma soberana, para que cresçam, para que vivam, para que estejam na Tua presença diariamente, Senhor. Abençoe esse povo amado, para que Te honre, Te glorifique, para que bendigam, possam bendizer o Teu santo e maravilhoso nome. Oh Deus, faz coisas novas na vida da gente, sustenta-nos, em nome de Jesus. Amém. É nosso irmão Antônio, presbítero Antônio, ele diz o seguinte: o lugar de destaque dentro da igreja deveria ser reservado à membresia, pois sem ela a igreja não seria sustentada. Eu concordo plenamente contigo, tá? Eu acho que a grande massa que fica sentada na cadeira é que sustenta, são usados pelo Senhor, bênção, não é? são usados pelo Senhor para ajudar a obra, seja financeiramente, também na parte de evangelismo, de convidar as pessoas para a igreja. E aquela meia dúzia de sacerdotes e oficiais, esses fazem muito menos do que toda aquela massa, não é isso? Concordo plenamente contigo, meu irmão. É aquilo que eu falei, cada um tem um chamado do Senhor, basta que possamos exercitá-los sem olhar essa situação como classes. Ah, ele é maior, degraus. Pastor, depois presbítero, aliás, pastor debaixo do pastor, presbítero, depois abaixo, diácono, e vai descendo a escadinha até chegar no porão. Isso não existe, meus irmãos. Não existe isso no reino dos céus. Muito bem, estou encerrando por aqui. A todos vocês, um abração. Foi muito bom estarmos juntos. Eu fiquei meio que uma conversa de mão única, mas com algumas interações. Um abraço, que Deus abençoe vocês, que a paz do Eterno esteja sobre vossas vidas. No decorrer da tarde, entre louvores e ministrações. Um abraço, gente. Deus abençoe.
1: 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Queremos te entregar todo o nosso ser, te adorar.

Aleluia. Oh, nosso Pai, Tu és Deus que está perto.

E o que estava sentado sobre o trono disse: Eis que faço novas todas as coisas. E acrescentou: Escreve, porque estas palavras são fiéis e verdadeiras. Apocalipse 21:5.

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2: Amados, há uma verdade que às vezes nós não conhecemos, no entanto, é preciso estarmos atentos. A igreja que é perseguida, não apenas espiritualmente, mas de forma física. São servos de Deus que sofrem, servos de Deus que estão neste momento passando por momentos difíceis, complicados. E antes de abrirmos a palavra do Senhor, eu quero expor para os irmãos algumas informações para que nós possamos meditar e estarmos atentos a esta realidade. Conforme informações, e estas informações são reais, não são fictícias, existem hoje aproximadamente, 2026, aproximadamente 390 milhões de cristãos mundo afora perseguidos de uma forma assustadora, inimaginável. 390 milhões, praticamente dois Brasis 100% perseguidos. E isso, irmãos, significa que um em cada sete cristãos no mundo são perseguidos. Um em cada sete são perseguidos. Ainda, na África, um em cada cinco são perseguidos. E na Ásia, dois em cada cinco. Aparentemente está tudo bem, tudo legal, porque em nosso Brasil nós temos uma perseguição diferente desta. Mas esta perseguição, irmãos, ela é implacável. Ela tira a vida das pessoas, joga os crentes nas masmorras da vida. E esse povo padece sob torturas, sob momentos extremamente difíceis. E conforme informações, essa perseguição é crescente. Em 2024, eram aproximadamente 365 milhões. Em 2025, 380 milhões. Em 2026, 390 milhões. Ou seja, a perseguição é crescente. Veja, há muitos nesse momento sofrendo muito afora em nome de Cristo Jesus. É uma perseguição, irmãos, difícil de ser suportada. Mas são 390 milhões de pessoas que amam a Cristo, que decidiram dar a sua vida pelo Senhor. E tudo isso é para que nós possamos refletir e vermos, irmãos, que nós temos aqui no Brasil toda essa liberdade, a liberdade para adorarmos, para glorificarmos. Vez ou outra aparece uma perseguiçãozinha social, mas a maior perseguição que nós temos hoje é a espiritual. É o inimigo trabalhando, o inimigo correndo atrás da igreja, tentando levar a igreja à terra. E nós precisamos estar atentos a isto, porque muitos querem, desejam a palavra de Deus. Há países que nem mesmo a Bíblia você pode ter. Ainda, querem cultuar publicamente o nome santo de Deus, como nós estamos fazendo aqui, mas não têm essa liberdade, porque são proibidos. E se o fizerem, são presos. E alguns morrem, Não pode declarar publicamente: eu sou de Cristo, como nós fazemos. Não é possível ouvir louvores no rádio, vermos um pregador na televisão, nem mesmo a internet eles têm acesso, porque é bloqueado toda essa área. Veja como são as coisas. 390 milhões de cristãos que são duramente perseguidos. Ainda, irmãos, a estatística é que são mortos 4 mil cristãos por ano. Uma média de 11 cristãos por dia são mortos em nome de Cristo Jesus. Ou seja, nas últimas 24 horas, em média, 11 pessoas falaram: eu não abro mão do meu Senhor, eu não deixo minha fé, eu não nego a minha fé. A exemplo de Paulo e tantos outros são narrados na Bíblia, entregaram as suas vidas para Cristo Jesus. Eu sei que isto é surreal para a gente, parece coisa de ficção. Mas é uma realidade difícil, muito difícil. Entenda, nas últimas 24 horas, 11 irmãos morreram e estão na glória, porque não abriram mão do nosso Senhor e Salvador. São pessoas amadas que são presas, que perdem a sua família, que perdem a sua casa, perdem os seus bens, porque não abrem mão de Cristo Jesus. E isto diariamente acontece. Diariamente acontece. Ainda centenas de igrejas são destruídas todos os anos, mundo afora. Nós estamos numa bolha, glórias a Deus por isso. Aqui você pode sair na rua e falar que é de Cristo, você pode fazer qualquer coisa em nome de Jesus, e talvez alguém olhe para você e fale, lá vai um doido de um crente. Basicamente isso aí. Mas, em alguns países, se você abrir a tua boca e falar, eu sou de Cristo, prepara-te para a prisão. Entre estes, amados, eu vou citar para vocês 10 países, são reais, são verdades, nos quais Cristo Jesus é praticamente impossível mesmo referir-se a ele. O primeiro e o pior de todos em termos de perseguição, Coreia do Norte. Coreia do Norte. Nesse país, amados, os cristãos são vistos como inimigos do Estado. Inimigos do Estado. Se porventura o Estado descobrir que alguém tem uma Bíblia em casa, essa pessoa é presa, a sua família também é corresponsável. São jogados em campo de concentração. Sofrem. Veja, amados, não é fácil. Na Somália, a sociedade muçulmana é que rege. E se alguém se converte, é visto como traidor. Traidor, irmãos. Porque eles abandonam a fé. Essas pessoas são presas. Algumas são executadas. Na Líbia, cristãos são sequestrados, torturados e vendidos como escravos. Ainda existem essas coisas naqueles lugares mais remotos desse mundo. Na Eritreia, a Eritreia é praticamente conhecida como uma segunda Coreia do Norte, só que na África. Milhares de cristãos estão presos em contêineres de metal. Sabe o que é contêineres? Aquela coisa que carrega mercadorias nos navios. Eles fazem aquilo como prisão e jogam os cristãos ali dentro e deixam apodrecendo no deserto sob o calor do dia e o frio da noite. Não negam a Jesus Cristo. Não negam. Esses estão sofrendo, irmãos, por amor a Cristo. O Iêmen, o cristianismo é proibido, proibido. E se porventura alguém se converte e se é denunciado, é visto como apóstata e essa pessoa é condenada à morte. Existe isso hoje, irmãos? Século 21. São dados reais, não é ficção. Na Nigéria, é o país onde ocorre o maior número de mortes por violência física direta. Na Nigéria, é difícil ser cristão. Matam mesmo. No Paquistão, Paquistão utiliza leis de blasfêmia para prender cristãos. É comum o linchamento de pessoas apenas por serem acusadas de ofender o Islã. Se converte, deixa o Islã, é condenado. No Sudão, apesar de algumas mudanças legais, retiraram a pena de morte para os cristãos, a pressão social e os ataques de milícias contra as igrejas em áreas de conflito permanecem extremos. No Irã, o Irã, cristãos que se reúnem em igrejas domésticas são vigiadas pelo serviço de inteligência e condenados a longas penas de prisão por ameaça à segurança nacional. Os cristãos são vistos como ameaça à segurança nacional no Irã. No Afeganistão, após a volta do Talibã, esse governo voltou, cristãos, que são todos ex-muçulmanos, vivem escondidos. Ser descoberto significa execução ou entrega pelas próprias famílias. Irmãos, essa é a realidade desse mundo afora que nós não valorizamos aqui, com toda a liberdade que nós temos. Enquanto essas pessoas, 388, 390 milhões de cristãos, são perseguidos duramente, mas não abrem mão da sua fé. Aqui, irmãos, não são populações, são cristãos. O nicho cristão. Só cristãos. perseguidas assustadoramente. Nós precisamos olhar para essa situação e ver que a perseguição é real e clamarmos pela misericórdia de Deus sobre a vida desses irmãos. E também, alguns pensam assim: a igreja do Brasil precisa acordar. Senhor, manda uma perseguição, manda uma perseguição. Gente, se você porventura já orou assim ou ora dessa forma, pare em nome de Jesus. Não faça dessa forma. Porque a perseguição mata igrejas, como matou lá na Coreia do Norte. Na Coreia do Norte não existe igrejas evangélicas cristãs. É proibido. Só em ter uma Bíblia você é condenado à morte. Imagine a dificuldade em ser crente, em ser servo de Deus, em lugares tais quais esses, mas com certeza tem um remanescente de Deus nesses lugares. Amém? Nós, amados, precisamos ficar firmes no Senhor. Firmes no Senhor. E olharmos com cuidado a nossa fé em Jesus. Será que nós temos a fé em Cristo suficiente para, quando questionados pelo poder, você falar: eu não abro mão do meu Senhor. Eu não abro mão do meu Deus. Eu não abro mão. Eu prefiro ser jogado no container e ser assado ali no meio daquele deserto do que abrir mão do meu Senhor. Isto é amar a Deus acima da própria vida. Amém? Amados, com esta palavra eu quero chamá-los a atenção para a perseguição da igreja. Perseguidos até o fim. A perseguição sempre foi algo comum no meio da igreja do Senhor. Quando nós olhamos bem lá no início, vemos que os primeiros cristãos foram duramente perseguidos pelos judeus. Olhamos para Jesus e vemos que eles mataram Cristo Jesus. Olhamos para a igreja primitiva e as dificuldades que ela passava. Como foram perseguidos? Mas o Senhor Jesus chama-nos a atenção. Em João capítulo 16, versículo 33, nós lemos a afirmativa de Cristo. Ouça só o que Cristo falou. João 16, 33. Cristo disse: falei essas coisas para que em mim vocês tenham paz. No mundo vocês passam por aflições, mas tenham coragem, eu venci o mundo. Amém? Vamos orar. Meu Deus, muito obrigado pela tua palavra, Senhor. Pelo teu cuidado. Pela honra que nós temos em te servir e em sermos teus servos. Dá-nos a coragem suficiente como estes, espalhados, perseguidos por esse mundo afora, e ou que foram perseguidos, tiveram, Senhor, para permanecerem firmes na tua presença. Senhor, toca em nossos corações, para que nós possamos levá-lo a sério e vivermos condignamente com aquilo que tu queres. Fala aos nossos corações, em nome de Jesus. Amém. Aleluias. Queridos, ser servo do Senhor é bênção, mas prepara-te, porque não é fácil. Servir a Jesus sempre há perseguições. Quando nós olhamos para a igreja primitiva, nós vemos, amados, que aquelas pessoas passaram por momentos tão difíceis, tão complicados. Só que nunca parou essa perseguição. 21 séculos passaram-se e a perseguição continua. O nome de Cristo Jesus, ele impacta o estado, impacta a vida. O nome de Cristo incomoda corações. E nós precisamos nos sentir felizes porque somos de Cristo, porque nós amamos o Senhor, porque o Senhor tem feito coisas maravilhosas na nossa existência. E nós não podemos abrir mão do Senhor. Não abra mão de Deus, igreja. Não abra mão do Senhor. Não permita que coisas menores, insignificantes, faça-os negar o Senhor. Porque muitas vezes nós achamos que, olha, se aparecerem aqui militares e apontarem um rifle para mim e falem: negue Jesus ou você morre, eu não negarei, eu falarei, prefiro morrer. Mas no dia a dia, nas coisas insignificantes da vida, a negativa é presente. E nós precisamos estar atentos a essa realidade, amados, para que possamos prosseguir firmes na presença do Senhor. Se você não é fiel no pouco, na pouca provação, na pouca perseguição, como serias fiel nas grandes provações e perseguições? Se você deixa se levar pelos argumentos insignificantes do diabo, como resistir àquilo que há de machucar a tua carne? Nós precisamos estar atentos a esta verdade. Nós sabemos, irmãos, que nesses últimos tempos o maligno tem levantado-se para perseguir a igreja. Talvez você olhe para as Américas, para a Europa e não veja essa perseguição, mas há lugares desse mundo que as pessoas padecem porque amam a Cristo, mas onde o Estado, onde as pessoas não perseguem de forma física, o diabo tem levantado-se com uma perseguição tão terrível quanto aquela. Talvez até mais terrível. Porque aquela perseguição, amados, que ocorre nesses países, é algo que afronta o teu ser, a tua carne, mas há uma perseguição maligna que ela é quase invisível, mas presente em nosso dia a dia, que leva as pessoas a deixarem Cristo. E aí está o grande perigo, e nós precisamos estar atentos a esta verdade. Se porventura, amados, viesse uma perseguição tão terrível quanto aquela da Coreia do Norte, você entraria no céu ou não? É preciso pensar nisso, porque a nossa vida é de Cristo Jesus. Amém? Queridos, a perseguição é parte da vida cristã. Quero chamá-los a atenção para o nosso primeiro tópico: a perseguição é parte da vida cristã. Mateus capítulo 5, versículos 11 e 12. Ouça com atenção. Disse Jesus: bem-aventurados são vocês quando por minha causa os insultarem e os perseguirem, e mentindo disserem todo mal contra vocês. Alegrem-se, alegrem-se e exultem, porque é grande a sua recompensa nos céus, pois assim perseguiram os profetas que viveram antes de vocês. Palavras de Cristo. E aí? Ouça só a afirmativa de Jesus. Amados, estejam atentos à palavra, porque o Senhor já nos prepara. Ele diz: bem-aventurados, bem-aventurados é felizes, felizes. São vocês quando por minha causa os insultarem, perseguirem, etc, etc, etc, e os matarem. Chega a esse ponto. Ainda diz: alegrem-se, exultem, porque grande é a recompensa dos fiéis. E quando nós olhamos ainda em 2 Timóteo capítulo 3, versículo 12, nós vamos deparar com palavras do apóstolo Paulo, e este soube o que é ser perseguido. Este experimentou as perseguições no seu mais alto grau, e morreu em decorrência do Estado perseguindo os cristãos. Paulo diz, 2 Timóteo 3, 12, na verdade, todos que querem viver piedosamente em Cristo Jesus serão perseguidos. Todos que querem, ou seja, não são alguns. Se porventura você deseja viver uma vida segundo Cristo Jesus, prepara-te, a perseguição vem. É certo que em nosso Brasil, provavelmente, você não será preso, morrer talvez, jamais, mas tem uma perseguição que ela é terrível, e em instantes vamos falar a respeito dessa situação. Amados, a perseguição não é exceção, ela faz parte do pacote do Evangelho. A partir do momento que você abraçou o pacote do Evangelho, nesse pacote tem um item chamado perseguição. Prepara-te, prepara-te. É por isso que o Senhor diz que devemos estar continuamente preparados, porque ela vem. De uma forma ou outra, todos aqueles que vivem segundo a palavra, segundo Cristo Jesus, serão confrontados mais cedo ou mais tarde. A sociedade há de jogar na tua cara, apontar para você, te zombar, coisa parecida. Certamente há de acontecer, irmãos. Um cristão, queridos, ele precisa incomodar este mundo com seu posicionamento de servo de Deus. O cristão verdadeiro é aquele que não se importa com seus bens, com aquilo que ele tem, mas se importa em agradar a Deus acima de todas as coisas. E 390 milhões de pessoas, mundo afora, são perseguidas porque elas entendem que é melhor obedecer a Cristo do que o homem. Nós precisamos entender essa verdade também. A fidelidade a Cristo, irmãos, ela é inevitável na vida daqueles que querem seguir Jesus acima de todas as coisas. Amém? A perseguição é parte da vida cristã. Está no pacote da vida cristã. Quando você tornou-se servo de Deus, junto com as bênçãos do Senhor sobre a tua vida, veio um item que nós não gostamos dele, chamado perseguição. Prepara-te. 2. A perseguição tem diferentes formas. E aqui está o segredo, amados. A perseguição mostra-se de diferentes formas. 2 Coríntios capítulo 4, versículos 8 e 9. Diz a palavra: em tudo somos atribulados, porém não angustiados. Ficamos perplexos, porém não desanimados. Somos perseguidos, porém não abandonados. Somos derrubados, porém não destruídos. Ouça só as palavras do apóstolo Paulo. O apóstolo Paulo não está dizendo que você vai viver num jardim cheio de rosas, florido, cheio de beija-flores e coisas assim desse tipo. Mas que o que te aguarda são momentos difíceis. No entanto, quando nós olhamos para o Senhor, amados, mesmo que os momentos sejam tão difíceis quanto esses descritos, nós ficaremos fortes e inabaláveis, porque o Senhor será conosco, como é com aqueles fiéis que preferem morrer. Ontem morreram 11 pessoas porque amaram Jesus acima da própria vida. Oh, glórias! E esses passaram por provações, passaram por torturas. Sim, torturas. Muitos morreram de fome, outros esmagados, outros na pior situação que você possa imaginar. Mas hoje estão na glória com o Todo-Poderoso. Aleluias! E esse é o fim da nossa vida. Quando nós observamos a perseguição, amados, é possível vermos três aspectos. A perseguição física é aquela violência que é comum nesses países citados. Pessoas são presas, pessoas são castigadas, pessoas são torturadas e vai por aí. É a violência física. É o teu corpo que é tocado e machucado. Vemos ainda a perseguição social, amados. A perseguição social, essa é muito comum aqui em nosso Brasil. Creio eu que todo servo de Deus, de uma forma ou outra, já passou ou passa por ela. São a rejeição, as zombarias, são as dificuldades que aparecem. Quando você fala, eu sou de Cristo Jesus, a pessoa já olha de lado para você e opta por aquele que não é servo do Senhor. Imagino eu que você talvez já tenha uma experiência similar ou, quem sabe, já viu coisa parecida. Esta é uma perseguição social que é muito comum em nosso Brasil. Mas a pior dela, irmãos, a pior perseguição, eu acho que essa perseguição é até pior do que a perseguição física. Porque a perseguição física, ela te coloca no preto no branco. Você está preso por quê? Porque eu amo Jesus. Você está sendo castigado por quê? Eu amo Jesus. Torturado por quê? Porque eu amo Jesus. Condenado à morte, porque eu amo Jesus. Mas existe uma perseguição que ela é terrível. É a perseguição espiritual. E essa aqui no Brasil é tão comum, mas tão comum. E essa perseguição, amados, ela não toca na nossa carne, mas ela rouba a alma do homem. Ela afasta, em definitivo, o homem da presença do Senhor. A perseguição espiritual, ela vem de muitas formas nesses últimos tempos. São os falsos profetas que pregam uma mensagem contrária à palavra de Deus. São as heresias comuns. São princípios errados. As pessoas absorvem esse princípio e elas são afastadas de Deus, porque não observaram a palavra e aquilo que a Bíblia diz. Ah, mas ele é crente, pastor. Ele está na igreja. O fato de alguém ser crente e estar na igreja não quer dizer muita coisa. Eu acho que antes não fosse. O diabo, irmãos, ele conhece Deus de verdade. Ele crê em Deus. Ele sabe que Deus existe. Ele vê Deus. Entende? mas é impossível a ele a conversão e um dia a mudança, porque sobre ele já está o destino eterno traçado pelo Senhor. No entanto, nós temos visto que as pessoas aqui, eu sou de Deus, eu estou na igreja, eu estou isso, aquilo todo, mas não querem viver a verdade do eterno, e isso não é gratuito, é o inimigo plantando no coração a heresia, é o inimigo afastando o homem de Deus, é o inimigo levando o homem para o engano cada dia pior. E as pessoas vão de morrer sem Jesus, achando que estão servindo a Cristo Jesus. Nós temos visto ainda, irmãos, a apostasia. Quantas igrejas apóstatas têm surgido nesses últimos tempos? É assustador a apostasia. As igrejas que abandonaram a palavra, inventaram princípios, doutrinas, e estão vivendo esses princípios e doutrinas como se fosse a palavra de Deus. Apostataram, longe do Senhor estão, mesmo com toda uma aparência, com um cheiro de cristãos, com a aparência de cristãos, enfim, mas não tem o cerne, o Espírito de Deus, porque deixaram a palavra e vivem longe. Vemos ainda a confusão religiosa dos últimos tempos, a confusão religiosa. Hoje, pastor é sinônimo de ladrão. Ah, lá vai um pastor, ih, lá vai um ladrão, ladrão de dízimo. Sabe por quê, irmãos? É o diabo perseguindo, é o diabo plantando isso na cabeça das pessoas, é o diabo roubando as pessoas de diante do Senhor, porque elas criam uma rejeição natural a tudo aquilo que chama-se protestante, evangélico ou similar. É o diabo, irmãos. Mas, além desses falsos profetas que ensinam tudo de errado, há algo que o ser humano desenvolve no seu coração chamado indiferença. A indiferença não vem de Deus, igreja. A indiferença é perseguição do diabo. É ele que planta no coração do homem, tanto faz se eu vou ou não vou, tanto faz se eu leio a Bíblia ou não, tanto faz se eu oro ou não, tanto faz se eu jejuo ou não, tanto faz se eu frequento a igreja ou não. E a indiferença reina. E junto com a indiferença vem o esfriamento espiritual. A Bíblia chama-nos a congregarmos, a lermos a palavra, a vivermos segundo o Espírito Santo de Deus. A palavra chama-nos para essa realidade. E se porventura alguém vive contrário a isso, não é gratuito. É o espírito maligno que vai plantando no coração das pessoas este princípio. Eis uma perseguição. Ela não prende ninguém, não mata ninguém, mas não permite que as pessoas entrem no céu. E esse é o objetivo das nossas vidas. E essa perseguição é terrível, porque ela é um tanto quanto, às vezes, invisível, às vezes nós não a sentimos, e é preciso estarmos atentos a esta realidade. Amém? A perseguição é parte da vida cristã, crê nisso. Se você é servo do Senhor, prepara-te. Ainda, há diversas formas de perseguição. Em alguns países, morrem porque tem fé, porque amam a Jesus. Outros, nós vemos que é o maligno que afasta as pessoas, inserindo em seus corações princípios equivocados. Nosso terceiro tópico, Deus não nos abandona na perseguição. Portanto, creio eu que agora vocês têm ciência que a perseguição é uma realidade. Mas no meio das perseguições, nos momentos mais difíceis, nós não somos abandonados pelo Senhor. Romanos capítulo 8, versículos 35 a 37. Quem nos separará do amor de Cristo? Eis uma pergunta. Quem nos separará do amor de Cristo? Será a tribulação, ou a angústia, ou a perseguição, ou a fome, ou a nudez, ou o perigo, ou a espada? Como está escrito, por amor de ti somos entregues à morte continuamente. Fomos considerados como ovelhas para o matadouro. Em todas essas coisas, porém, somos mais que vencedores por meio daquele que nos amou. Ô, glórias! É para nós glorificarmos o nome santo de Deus, amados. Porque o Senhor, nos momentos difíceis, Ele está conosco. Nos momentos da perseguição, o Senhor está conosco. O Senhor é aquele que não nos deixa. O Senhor é aquele que não nos abandona. O Senhor é aquele que nos fortalece, que enche o nosso coração de vigor, de alegria, de fervor, por amá-lo acima de todas as coisas. E às vezes, amados, no meio dessas perseguições, nós nos aproximamos do Senhor porque nós somos conscientizados que o inimigo tem afastado. E voltamos-nos para o Todo-Poderoso. Mas uma coisa é certa, irmãos, a igreja jamais será derrotada. A igreja jamais será derrotada, porque o Senhor é o Senhor da igreja. Nós temos que olhar para o Senhor todos os dias da nossa vida, louvá-lo por tudo quanto Ele tem feito e agradecê-lo por nos guardar, nos proteger e nos envolver com a sua graça e com a sua misericórdia. Amém? Como nós vimos na palavra, amados, Deus não nos promete ausência de dores, mas a sua presença na nossa vida. E se você fizer uma análise desde o início, você há de ver que a dor é uma presença constante na vida daqueles que amam a Cristo. Sempre foi dessa forma. E nós precisamos, talvez, nos questionarmos nesse momento: será que eu estou pronto para morrer por Cristo Jesus e de fato? Será que você está pronto para seguir com Cristo? Ou já perdeu? Tudo isso, irmãos, é para que nós possamos refletir. Nosso quarto tópico: a perseguição não para a igreja. Nada para a igreja do Senhor. Nesses países que nós citamos, Coreia do Norte, Somália, Líbia, Eritreia, entre outros, a perseguição não para. A perseguição aumenta, mas os servos de Deus estão ali firmes, fortes. Não abre mão do Senhor. Prefere ver seu sangue derramado do que perder a salvação. E esta é a verdade. Atos capítulo 8, a partir do versículo 1 até o 4. Atos 8, de 1 a 4, ouçamos a afirmativa de Lucas. Atos 8, de 1 a 4 diz: naquele dia teve início uma grande perseguição contra a igreja em Jerusalém. Todos, exceto os apóstolos, foram dispersos pelas regiões.

o coração das pessoas. Eu quero chamá-los a atenção para esse texto. Nesse texto, irmãos, nós vemos que a perseguição teve início ali em Jerusalém. A perseguição era terrível, terrível. Saulo era um homem terrível. Era um rabino, alguém que conhecia profundamente a lei, defendia o judaísmo, e ele entendia que era preciso dar cabo aos cristãos. Persegui-los, matá-los, para que esta nova religião não fosse à frente, não seguisse em frente. E a palavra diz, amados, que muitos morreram por Cristo Jesus. Muitos entregaram a sua vida. E faz referência a Estevão. Estevão foi o primeiro mártir da igreja cristã. É considerado o primeiro mártir. Mártir é aquela pessoa que sofre torturas, perseguições e chega à morte. Estevão, um diácono, um dos 7 diáconos escolhidos, ele foi assassinado pela perseguição à igreja. E essas pessoas, mesmo vendo a dificuldade, irmãos, a dificuldade, não abriram mão de Deus. Não abriram mão. Eles viram que Estevão foi apedrejado. Eles consideravam que Estevão blasfemava contra Deus e Moisés. Mas esta não era a realidade. Estevão apenas amava o Senhor a ponto de entregar a sua vida ao Todo-Poderoso. A perseguição, amados, ela não destruiu a igreja, e nós conhecemos a história e sabemos que a igreja persistiu. A igreja não morreu, mesmo Saulo perseguido de forma terrível a igreja. Mas chegou um ponto que o Senhor mudou a sorte de Saulo. E ele foi transformado. Em vez de perseguidor, tornou-se perseguido e morreu como mártir ali em Roma. Veja como são as coisas. Nós temos que mudar a nossa rota. Talvez você esteja me ouvindo hoje, esteja vivendo no pecado, fazendo coisas que é uma traição ao Senhor, não tem a tua fé firmada no Todo-Poderoso. Chegou o tempo de uma mudança. Saulo mudou, ele foi tocado pelo Espírito Santo de Deus e o Senhor transformou profundamente aquela vida e ele tornou-se o apóstolo plantador de igrejas, perseguido. Onde quer que ele ia, a perseguição estava presente na sua vida. Mas é assim que o Senhor faz, amados. E quando nós observamos um pouco da história, não aquela que está na Bíblia, mas a história geral, nós vemos que a igreja primitiva, ela foi perseguida até o quarto século, até quase o ano 400. Iniciou-se com a perseguição judaica, onde os cristãos foram perseguidos, alguns assassinados, porque não abriram mão do Messias. Na sequência veio Nero, o imperador Nero, esse homem terrível, inimigo dos cristãos. Ele assassinou milhares e milhares de cristãos. Diz a história que esse camarada pegava os cristãos, amarrava em estacas, enchia-os de pinche, molhava os cristãos com pinche e incendiava. As pessoas morriam queimadas, jogadas aos leões e tantas outras situações. Nero foi um grande perseguidor. Matou muitas pessoas. Vemos ainda, irmãos, que no decorrer, lá pelo século II, a perseguição, ela foi intensa também. Era ilegal ser cristão. Era preciso seguir a religião do império. E veio as perseguições gerais, lá pelo século III, em que cristãos foram forçados a deixar de seguir a Jesus ou morrer. Porque era preciso sacrificar os deuses do império. Preferiram morrer em nome de Cristo Jesus. Lá pelo ano 313 aproximadamente, eis que Constantino legaliza o cristianismo. A perseguição amenizou. Já era possível ser cristão no Império Romano sem ser perseguido. Com certeza. Mas no fim dessa idade, irmãos, no fim da igreja primitiva, veio a Idade Média. E quando você lê a história, você há de ver que a igreja, que era a instituição misturada com o Estado,

0: perseguia de forma feroz os cristãos, matava os cristãos, torturava os cristãos, era proibido ter uma Bíblia, era proibido andar e falar de Cristo, e olha que a Bíblia não era como a nossa, era cara, era pergaminhos, era manuscrita, e era muito cara. Mesmo assim, essas pessoas eram perseguidas e levadas a renunciar à fé em Jesus e absorver os dogmas, as doutrinas que a igreja desejava que todos seguissem. E essa perseguição, ela se estende praticamente até os nossos dias. Depois veio a reforma. Graças a Deus pela reforma, o grande avivamento, houve uma mudança, mas a perseguição continuou. Chegamos no século XX, a perseguição presente. Talvez não tão intensa quanto no passado, mas presente. E a perseguição religiosa, a perseguição espiritual é uma verdade presente em nossos dias. Com essa palavra, igreja, eu quero chamá-los a atenção para que vocês entendam, para que nós possamos entender que nós não estamos como turistas sobre a face da terra. Se você é servo de Deus e tem um crachá, servo de Deus, prepara-te. Porque os momentos difíceis virão. Sejam eles de forma física ou de forma espiritual, mas você será perseguido. É preciso estarmos com nossos ouvidos abertos àquilo que a palavra diz à igreja. A palavra de Deus é o centro da nossa vida. E se nós não observarmos a palavra, irmãos, certamente vamos nos deixar levar pelas falsas doutrinas dos últimos tempos. Isso significa que nós seremos vencidos pela perseguição instituída pelo maligno. O que o maligno quer é afastá-lo de Deus. E todas as vezes que você abraça uma forma que te afasta do Senhor, é o inimigo vencendo. Fique atento a esta verdade. Amém, igreja? Amados, seremos perseguidos até o fim. Não há a menor dúvida quanto a isto. A igreja é perseguida hoje, sim. Em nosso Brasil, graças a Deus, talvez não com rigor que em alguns países como citados. Mas não te esqueças, são quase 400 milhões de pessoas que neste momento estão presas, sofrendo, torturadas, com fome. Momentos difíceis, porque amam a Jesus, e ou amaram Jesus acima de todas as coisas. E nós, até que ponto amamos a Cristo? Tudo isso é para nós refletirmos, analisarmos o nosso amor para com Cristo e tomarmos um posicionamento diante do Eterno. E este posicionamento verdadeiro e real. Nós sabemos que nesses últimos tempos as pessoas já não querem o verdadeiro evangelho. Porque sempre foi assim, irmãos. Todas as vezes que abraça-se o verdadeiro evangelho, as perseguições surgem. Como o nosso Brasil, o Estado não persegue. A sociedade aponta para você. E o inimigo, ele move de uma forma a que as heresias e outras práticas erradas, doutrinas erradas, sejam inseridas no coração do homem. Amém? Fiquem atentos a esta verdade. Nós vamos orar. Meu Deus, eu te louvo, Pai, pelas nossas vidas, porque reconhecemos a tua soberania sobre a nossa existência. E queremos também clamar que tu olhes para estes que, por te amarem, estão presos. Estão, Senhor, a ponto de serem mortos. Oh, meu Senhor, fortalece esses corações. Fortalece essas vidas, nos fortalece também, Senhor, para que os nossos olhos estejam abertos e que não venhamos abraçar nenhuma forma de doutrina que nos afasta da tua presença. Crie em nós um coração puro, um coração reto, para que vivamos a tua vontade, Senhor. Oh, meu Deus, seja conosco em nossos momentos de perseguição, em nome de Jesus. Amém. Aleluias. Amém, amados? Perseguidos até o fim. Essa é a realidade. E todo servo de Deus. Não te enganes. Amém? Que Deus nos abençoe.
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1: Abra sua Bíblia em Jonas. Nós vamos ler capítulo 1, versículos 1 a 3. Eu quero que os amados prestem muita atenção nesta palavra. Não vamos falar necessariamente do Jonas e a baleia, mas do avivamento de Nínive. Amém? Vamos ficar de pé para nós ouvirmos a palavra de Deus. Diz a palavra: veio a palavra do Senhor a Jonas, filho de Amitai, dizendo: dispõe-te, vai à grande cidade de Nínive e clama contra ela, porque a sua malícia subiu até mim. Jonas se dispôs, mas para fugir da presença do Senhor, para Tarsis. E tendo descido a Jope, achou um navio que ia para Tarsis. Pagou, pois, a sua passagem e embarcou nele, para ir com eles para Tarsis, para longe da presença do Senhor. Amado Deus, muito obrigado pela revelação da tua palavra. Tu és maravilhoso, Senhor, porque tu nos ensina como viver e o que fazer, como agir para te agradar, Pai. Que nessa noite nós possamos ouvir a tua voz de uma forma impactante em nossos corações. Espírito de Deus, fala as nossas vidas, em nome de Jesus. Amém. Os amados, podem assentar-se. Queridos, quando nós lemos a respeito de Jonas e ou ouvimos a respeito de Jonas, o que chama-nos a atenção, Jonas e o peixe. Com certeza é algo que nós vamos abordar no decorrer dessa palavra, no entanto, o foco dessa ministração é chamá-los a atenção para o grande avivamento que ocorreu em Nínive. Nínive, diz a palavra, que era uma cidade grande, mais de 120 mil habitantes, uma cidade gigantesca para aquela época, no entanto, extremamente pecaminosa, diz a palavra que era um povo ruim, um povo difícil, um povo idólatra que praticava toda sorte de males, mas estava no coração de Deus. É interessante como o Senhor ama os improváveis, como Deus nos ama de uma forma tão grande a ponto de mover céus e terra para nos alcançar. Quando nós observamos esse texto a respeito de Jonas, Jonas existiu, não é um mito, Cristo Jesus faz referência a ele lá no Novo Testamento, portanto confirma a existência de Jonas. Quando Jonas é citado, vemos, amados, que o que está em evidência não é uma palavra profética. É um profeta, porém, o que está em evidência não é a palavra profética, sim a vida de um homem. A vida de um homem que precisava obedecer, servir, agir segundo o coração de Deus. Eis o foco da palavra. Quando você lê atentamente os quatro capítulos de Jonas, você há de ver que aquele que está em evidência é Jonas. Nínive é a missão de Jonas. No entanto, era preciso que ele passasse por um tratamento, por uma restauração, por uma renovação, que ele enxergasse Deus, o amor de Deus para com o homem, e colocasse à disposição do Senhor. E esta aplicação, irmãos, é para as nossas vidas também. Porque muitas vezes nós estamos focados em situações nas quais Deus não está olhando. É preciso que a nossa vida seja tratada para que haja o agir do Senhor através de nós. Às vezes nós nos perguntamos, por que Deus não age através da minha vida? Por que Deus não faz alguma coisa através de mim? Às vezes você está fugindo para Tarsis. Está fugindo para Tarsis. Talvez você não está buscando de verdade aquilo que Deus quer para a tua vida, uma experiência profética, uma experiência profunda com o Todo-Poderoso. Diz a palavra, irmãos, que a Síria dominava toda aquela região e a Síria não era bem vista pelo povo de Israel. Nínive, a capital do Império Assírio. E quando o Senhor envia Jonas àquele lugar, o que bateu forte foi o barrismo. Oh, mas Nínive, aquele povo mau, aquele povo ruim, não vou. Às vezes nós não queremos fazer aquilo que Deus quer, porque concluímos que Deus está errado. Porque concluímos que Deus não está agindo da forma que deveria agir. Porque nós temos, amados, uma forma de enxergar todas as situações, no entanto, é preciso olhar que Deus vê de forma diferente. E nesse aspecto, o amor do Senhor transcende o nosso entendimento, a nossa compreensão, porque Deus é maravilhoso e Ele ama a mim. E isso é inconcebível até a mim mesmo. Quando eu olho para a minha vida e penso, Deus me ama. Meu Deus, quem sou eu para ser amado pelo Criador dos céus e da terra? E essa é uma grande realidade, irmãos. E quando nós olhamos para um povo que é um pouco pior, no nosso ponto de vista, do que nós, aí nós questionamos também, como é que Deus pode amar esse povo? E esta era a situação de Jonas, um homem que foi chamado. A palavra não fala muito a respeito dele. No entanto, mostra que ele tinha em mãos um grande chamado. Cada um de nós, amados, temos um chamado em nossas mãos. Mas o nosso foco hoje, avivamento de Nínive. É interessante, irmãos, mas aqueles que são crentes e seguem a religião cristã evangélica, veem com grande facilidade quantos congressos de avivamentos. Desde muito tempo, congressos de avivamento. Mas nunca surtiram efeitos. Porque não é congresso que faz avivamento. Não são os muitos congressos, não são os muitos encontros, as muitas cruzadas de avivamento, não são essas coisas. Mas é uma vida dedicada, cada um de nós, dedicado ao Senhor para que Deus possa agir, para que Deus haja. Nesse caso, amados, era Jonas, ninguém mais. Era Jonas, um homem fujão que não queria obedecer à vontade do Senhor, ninguém mais. Mas o Eterno tinha a fórmula certa. O Senhor sabia o que fazer, bastava que alguém se colocasse à disposição e Jonas não queria colocar-se à disposição. Amém? Jonas 1, versículos 1 e 2, mais uma vez. Veio a palavra do Senhor a Jonas, filho de Amitai, dizendo... Dispõe-te, vai à grande cidade de Nínive e clama contra ela, porque a sua malícia subiu até mim. Amados, aqui está a iniciativa não do homem, mas de Deus. É o interessante, irmãos, nós precisamos sim nos colocarmos à disposição do Senhor. Você que está ouvindo precisa colocar-se à disposição de Deus, falar para o Senhor, eis-me aqui, Senhor, faça alguma coisa através da minha vida. No entanto, tenha consciência que é Deus que escolhe, é Deus que chama, é Deus que comissiona, é Deus que te prepara, é Deus que te envia. Nós precisamos apenas colocar-nos como instrumentos. E às vezes, quando você coloca-se como instrumento, irmãos, prepara-te, porque nem sempre é da forma que você imagina. Nem sempre é da forma que você quer, porque os planos de Deus são diferentes dos nossos planos. Talvez você fale, pense, eu quero ser missionário, eu quero ser um profeta enviado, eu quero ser usado por Deus, mas você coloca diante do Senhor tudo aquilo que você quer fazer. Ah, Senhor, eu quero ir para a África, mas eu não quero passar dificuldades naquele país. Eu quero ir para o Nordeste, mas eu não quero sofrer com calor. Enfim, nós delimitamos, nós colocamos diante do Senhor condições, quando na verdade, irmãos, o que nós precisamos colocar diante do Eterno é o nosso coração e falar para Deus, chamou-me, eis-me aqui. Chamou-me, eis-me aqui. E nós aprendemos com Jonas exatamente aquilo que é comum a cada um. Nós aprendemos, amados, a sermos relutantes. Quando Jonas ouviu o chamado do Senhor, ele pensou, mas Nínive, aquele povo mau, aquele povo ruim, aquele povo pecador, não vou, não quero, meu chamado é outro, a minha visão é outra, o que Deus tem para mim é outra coisa. Quantas vezes nós batemos de frente com o Senhor e falamos, o que Deus tem preparado para mim não é isso. Mas é Deus te chamando. E nós precisamos aprender a nos colocarmos à disposição do Senhor, mesmo que sejamos pessoas simples. Não permita que as barreiras criadas pelos homens coloquem limitações na tua caminhada. Infelizmente, quantas vezes nós ouvimos alguém falar, eu não sei pregar. Até que cantar é justificável, porque se eu fosse fazer a obra cantando, misericórdia, não canto nada. Mas, falar, todo mundo fala. Portanto, a partir do momento que alguém diz, ah, eu não sei falar, não sabe falar porque não permite que o Espírito Santo abra a tua boca para que a palavra flua. Simples assim. Quando nós olhamos a palavra, quantas pessoas não sabiam falar? Quantos não sabiam, mas foram instrumentos poderosos na mão do Senhor? Moisés, um exemplo. Ah, Senhor, eu sou gago. Senhor, não sei. Senhor, isso. Senhor, aquilo. Senhor, levanta Arão. Vai com Arão. Ah, Senhor. Ah. Enfim, Moisés não queria obedecer o Senhor. Mas quando obedeceu, Deus fez grandes coisas através de alguém que se achava incapaz. Quantas vezes nós estamos vivendo assim também, não é, irmãos? No entanto, queridos, quando Deus chamou Jonas, e esse é o foco da nossa palavra, quando Deus chamou Jonas, ele com certeza relutou. Ele olhou, ele pesou, ele viu as dificuldades. Não, não é para mim. Não, não vou fazer. Não, não quero obedecer. Não quero obedecer. O interessante, e é preciso aprendermos isso, é impossível resistirmos à vontade do Senhor. Quando Deus te chama, coloque-se à disposição. Porque se tu és servo fiel, me refiro a servos fiéis, se você é servo fiel, ele vai te quebrar, mas você vai. Ele vai te machucar, mas você vai. Ele vai fazer você ir, entre aspas, à força, mas você vai. E é dessa forma. Você não pode resistir, Deus não resiste, Senhor. Amém? Mas Jonas não pensava dessa forma. Esse camarada que Deus usaria de uma forma tão poderosa, tão magnífica, até o final do seu livro, do livro de Jonas, a última narrativa, eis o Jonas de cara fechada para Deus, revoltado contra o Senhor, porque o povo se converteu. Mas, vamos chegar lá daqui a pouco. Nós vemos, amados, que Jonas olhou para aquela situação e disse, não, não vou, ninguém me faz ir, eu vou partir, eu vou pegar um navio em Jope, eu vou para Tarsis. Você sabe onde fica Tarsis? Mais ou menos, mais de 2.000 quilômetros de onde ele estava. Tarsis é na Espanha. Ele queria, ele pegou, embarcou no navio em direção a Tarsis. Ele pensou, amados, como muitos pensam hoje, eu posso escapar do chamado de Deus, eu posso fugir da presença do Eterno. E ele embarca nesse navio, irmãos, e eis que a situação ficou extremamente

sou misericordioso quanto tu és, e eu não vou para Nínive. Essa foi a oração de Jonas. Esse foi o Jonas que relutou contra, que lutou contra o Senhor. Amém? Mas diz a palavra, amados, o seguinte, ouça só o que Deus faz. Jonas 1, 17. Deparou o Senhor um grande peixe para que tragasse a Jonas, e esteve Jonas 3 dias e 3 noites no ventre do peixe. Oh, misericórdia! Como fugir da presença do Senhor? Se você procura fugir de uma forma, Deus te cerca. Se você quer fugir de outra, o Senhor está ali. Não é possível, amados, escaparmos da presença do Todo-Poderoso. A Bíblia diz que Jonas, ele achou-se sábio. Eu vou fugir, eu vou para Tarsis, eu vou para Espanha, longe demais. Ninguém há de encontrar-me naquele lugar. Mas ele embarcou, irmãos. E pouco tempo depois, não diz a palavra quanto tempo, mas pouco tempo depois, eis que o mar fica bravo. Ventos fortes, tempestades, e o navio a ponto de naufragar. E quando olharam para aquela situação, eis que os marinheiros, diz a palavra, começaram a clamar aos seus deuses. Cada um clamava aos seus deuses. Quando desceram a parte inferior do navio, eis Jonas dormindo despreocupadamente. Acordaram Jonas, clama também ao teu Deus, clama também. Irmãos, quantas vezes a situação está tão difícil, Deus pesando a mão, e mesmo assim as pessoas continuam dormindo. Não querem obedecer ao Senhor. Diz a palavra ainda que, eis que os marinheiros tiraram a sorte. Usaram de uma forma para descobrir o que estava acontecendo. E a sorte caiu sobre Jonas. E a sorte caiu. Amados, nada fica escondido aos olhos do Senhor. Até as trevas revelam as situações, quanto mais Deus. A palavra diz que tiraram a sorte e eis que Jonas foi mostrado como o culpado. E o que fizeram? Jogaram Jonas na água. A palavra diz que jogaram Jonas no mar. E o Senhor enviou um grande peixe. Talvez uma baleia, um tubarão, sei lá qual peixe, mas um grande peixe. Diz a palavra que Jonas foi engolido. Às vezes, irmãos, nós vemos alguns memes, vemos algumas figurinhas na internet. Jonas de boa na barriga do peixe, sentadinho numa cadeira, quem sabe até preparando um almoço, alguma coisa assim. Na verdade, irmãos, Jonas estava sepultado na barriga daquele peixe. E o que o fez sobreviver foi o milagre de Deus. No peixe não tinha oxigênio, não tinha nada além daquilo que é comum ao estômago dos animais. E, naturalmente, ele seria destruído em poucos minutos. Mas era a mão do Senhor. Era Deus mostrando aquele homem que o Senhor tinha propósito na vida dele, que tinha propósito da sua existência. O Senhor mostra, olha, você está aqui dentro da barriga, mas eu te conservei, você está vivo. Não sabia como, mas você está vivo. Eu estou com você, eu estou te protegendo, estou guardando a tua existência, porque eu tenho um propósito na tua vida. Evidentemente que não encontramos tudo isso na palavra, no entanto, podemos chegar a essa conclusão. E Jonas, amados, ao entender o seu estado, diz a palavra que ele clama ao Senhor, ele clama ao Todo-Poderoso, ele clama para que o Senhor tivesse misericórdia da sua vida. A mão do Senhor, mais uma vez, vem sobre ele. E a Bíblia diz que Jonas foi vomitado nas praias do Mediterrâneo. Nas praias do Mediterrâneo. Às vezes nós vemos algumas pessoas fazendo questionamentos porque não pensam. Ah, mas Nínive está a mais ou menos 800, 900 quilômetros do Mediterrâneo. Como Jonas chegou? Como o peixe vomitou Jonas em Nínive? Irmãos, a Bíblia não diz que Jonas foi vomitado em Nínive, mas que foi vomitado na praia do Mediterrâneo. E ele fez aquele trajeto nos meios que eram comuns naquela época. Portanto, nós vemos isso aí, irmãos, o agir do Senhor. Primeiro, o chamado de Deus para um homem que não queria fazer.

0: é a obra dele. O homem que colocou no seu coração o desejo de partir para o mais distante possível da presença do Eterno. O homem que, a nosso exemplo, relutamos em fazer a vontade, ouvirmos a voz de nosso Senhor. Vemos ainda, irmãos, que o Senhor pesou a mão sobre ele. Descobriram que ele era o culpado, lançado no mar, engolido por um peixe. Ele teve uma experiência profunda, maravilhosa, porque ele tinha consciência que estava no interior de um peixe. No entanto, ele estava vivo. Era a mão de Deus, o cuidado do Senhor sobre a sua vida. Vomitado na praia, eis que recebe a segunda chance. O Senhor dá mais uma chance. Às vezes o Senhor nos dá chances. Nós jogamos fora a primeira, a segunda, quem sabe a terceira, mas é preciso um cuidado muito grande ao brincarmos com o Senhor. A palavra diz, amados, Jonas 3, versículo 10, ouçam. Viu Deus o que fizeram, como se converteram do seu mau caminho, e Deus se arrependeu do mal que tinha dito lhes faria e não o fez. A palavra diz que Nínive era uma cidade grandiosa, era a capital do Império Assírio, e moravam ali aproximadamente 120 mil pessoas. 120 mil pessoas. Está no final do capítulo 4, você pode ler no versículo 11. Há mais de 120 mil pessoas. Portanto, irmãos, era uma cidade extremamente povoada, para aquela época, talvez uma metrópole. No entanto, era uma cidade que estava longe do Senhor. Uma cidade que todas as práticas más estavam ali. A idolatria, a maldade, toda sorte de males, as obras da carne era comum naquele lugar. Mas como entender o amor de Deus? Como entender, amados, o que o Senhor tem como propósito? Como entender o agir do Eterno? É impossível para nós compreendermos como Deus age. Porque naturalmente, até aqui no nosso Brasil, ou outro lugar qualquer, ou qualquer uma das cidades que são ruins, com muita criminalidade e coisa assim, você gostaria de ver Deus pesando a mão, destruindo? Essa é a visão. Devíamos clamar por elas. Mas Nínive era assim também. Mas estava debaixo do amor de Deus, da mão poderosa do Senhor. Veja o que Deus faz. Irmãos, como entender o agir do Senhor? Eu falei no início a respeito de congressos de avivamento. É maior perda de tempo. Participar de congressos de avivamento, já participei há tempos, muito tempos atrás desses congressos. Centenas de pessoas. Houve pregadores famosos, aquela coisa toda. Sai de lá, volta para a sua igreja. Nem a sua igreja aviva. Nada acontece. Mas virou moda congresso de avivamento, culto de avivamento, mas cadê o avivamento? Avivamento vem, irmãos, quando você se coloca na brecha, quando você se coloca à disposição de Deus. Avivamento não se aprende, avivamento se vive. Avivamento é fruto de um coração quebrantado aos pés de Cristo. Jonas quebrantou-se. Jonas voltou-se para o Senhor na barriga do peixe, arrependido, falou com Deus, acertou-se com o Eterno, vomitado, foi para Nínive, e ali ele pregou uma palavra extremamente complexa. Na verdade, irmãos, de complexa não tinha nada na palavra de Jonas, é só para deixar você um pouco mais curioso. Mas a palavra que o Senhor colocou na boca de Jonas para que fosse pregada em Nínive era que eles se arrependessem, porque a cidade seria destruída em breve, mas muito em breve. A cidade seria destruída muito em breve. E ele saiu por aquela cidade, saiu falando do juízo, saiu falando daquilo que Deus faria, e a cidade ouviu a palavra do profeta. Jonas 3, 4. Começou Jonas a percorrer a cidade, caminho de um dia, e pregava e dizia: ainda 40 dias e Nínive será subvertida, será destruída. Eis a mensagem, irmãos. Ah, mas pastor, o que é que tem impactante nessa mensagem? Um homem pregando, um homem falando, Como uma cidade de 120 mil pessoas, cheia de deuses, pessoas sábias e poderosas, poderiam dar valor a uma mensagem tão simples quanto essa? Porque tinha o Espírito Santo de Deus agindo. Autoridade do Senhor, irmãos. Sem autoridade não prega-se o Evangelho. Sem autoridade não adianta você falar, Deus te ama, Jesus te salva, Cristo é o caminho. São palavras que tornam-se vazias na mente das pessoas. Mas quando você é cheio do Espírito Santo, e quando você fala de Cristo Jesus para alguém, o Espírito de Deus estremece o coração da pessoa. E ela entende a mensagem de salvação. Diz a palavra que Jonas pregou apenas isto. Esta foi a mensagem. A mensagem sobre o juízo de Deus. A mão poderosa do Senhor que pesaria sobre aquela cidade e a destruiria por completo. Mas veja como Deus age. Veja como o Senhor faz. E nasce ali, irmãos, naquela cidade, um grande avivamento que impactou 120 mil pessoas e provavelmente toda aquela região, todo o Império Assírio. Diz a palavra que Jonas pregou a palavra. E Nínive respondeu, irmãos. Nínive respondeu com arrependimento, com jejum e com humilhação. Versículo 8 diz a palavra. 3:8. Mas sejam cobertos de pano de saco, assim os homens como os animais, e clamarão fortemente a Deus, e se converterão cada um do seu mau caminho e da violência que há nas suas mãos. Essa foi a ação, irmãos. 120 mil pessoas arrependidas, colocaram-se em jejum, humilharam-se diante do Senhor, clamaram pela misericórdia de Deus. Essa é uma lição que serve para nós. Não somos ninivitas, não somos assírios, mas somos pessoas que carecem da graça do Senhor. Carecemos da misericórdia de Deus, carecemos do agir do Senhor nas nossas vidas. E para recebermos o agir de Deus em nossa existência, irmãos, é necessário que haja arrependimento. Arrependimento de quê? Dos seus atos pecaminosos, das suas atitudes más, das obras da carne. E a partir do momento que você se arrepende, você confessa o teu pecado. O jejum, irmãos, é para você mostrar que o Senhor é superior, que você está debaixo da mão do Todo-Poderoso, que você reconhece o agir do Eterno. Diz a palavra que eles vestiram-se de pano de saco, mostrando a sua humilhação diante do Eterno, reconhecendo o poder de Deus. E o Senhor, irmãos, ele responde da seguinte forma: viu Deus o que fizeram, como se converteram do seu mau caminho, e Deus se arrependeu do mal que tinha dito lhes faria e não o fez. Amém? Para que isso fosse desta forma, é porque o coração daquele povo estava sujeito ao Senhor, sujeito à vontade de Deus. Aquele povo se arrependeu e entenderam que o Deus de Jonas era o Deus verdadeiro, era o Deus justo, o Deus ao qual eles deveriam colocar-se à disposição, submeter-se por completo. Certamente, amados, quebraram seus ídolos, abandonaram suas práticas más, os botecos da vida de Nínive fecharam, enfim, os prostíbulos e tudo mais que gerava pecado em Nínive foram fechados. Eis aí o fruto do avivamento verdadeiro, que alcançou 120 mil pessoas de uma vez. Este é o avivamento que Deus faz. É assim que Deus faz. Mas tudo dependeu, irmãos, do agir de um homem. Deus chamou um homem. Deus chamou Jonas. E Jonas, com dificuldades, se dispôs, foi, e o Senhor agiu de uma forma maravilhosa. O interessante, e vale ressaltar, que esse avivamento aconteceu lá pelos anos 800 antes de Cristo, praticamente há 3 mil anos atrás. No entanto, nós vemos que aqui está uma fórmula que vale para os nossos dias. Se você quer ver um avivamento no meio da tua casa, no meio da igreja, no meio dessa cidade, porte-se tal qual Jonas, pós o peixe. Após o peixe. Porte-se como ele. Vá e fale do juízo do Senhor. Vá e fale da misericórdia de Deus. Vá e testemunhe daquilo que Deus pode fazer na vida das pessoas. E certamente vidas hão de serem transformadas, hão de serem alcançadas pelo favor do Senhor. Mas nota-se que nós temos uma dificuldade grande. Uma dificuldade grande. Talvez o teu colega de trabalho não saiba nem que você é crente. Sabe por que não sabe? Porque o testemunho não é de servo de Deus. Você está na fase do Jonas, antes da baleia. Talvez o teu agir mostre-se como um fujão, alguém que está fugindo da presença de Deus. Você precisa, irmãos, encarar o teu chamado. Ah, pastor, mas eu não tenho nenhum chamado, eu não sou pastor, não sou evangelista, não sou missionário, eu não sou isso, não sou aquilo. Quer continuar nessa forma? Você não vai entrar nos céus. Essa é a grande verdade. Porque o chamado do Senhor é para todos. Ide por todo mundo e prega o evangelho. Não foi para pastor, apóstolos, bispos, enfim, mas para aqueles que se converteram, saiam e pregam o evangelho. E o Senhor deu este chamado a todos nós, para ministrarmos a palavra do Senhor. Amém, igreja? Glórias a Deus por isso. O grande avivamento em Nínive é um exemplo para as nossas almas. Nós vemos ainda, concluindo essa palavra, que a lição que aprendemos, Deus chama homens imperfeitos. Será que Deus não sabia que Jonas agiria daquela forma? Como é que fica a onisciência do Senhor? É certo que Deus sabia, mas por que Deus insistiu em Jonas? Porque Deus tem seus propósitos. Deus tem seus propósitos. Entenda isso. Deus sabe que você é imperfeito. Deus sabe das minhas imperfeições, mas Ele tem um chamado para as nossas vidas. Deus tem um chamado para as nossas vidas. Amém? Outro aspecto que nós aprendemos, fugir não vai adiantar. Fugir traz sobre a tua vida a mão de Deus, a mão de juízo, não a mão de bênção, a mão de juízo. Não fuja do teu chamado, não fuja. Deus quer fazer uma grande obra através da tua vida. Amém? Ainda, nunca te esqueças, as misericórdias do Senhor não têm fim. Ô, glórias! As misericórdias do Senhor não têm limite. Ela foge à nossa compreensão. Para Jonas, era impossível que houvesse restauração daquele povo. Eu creio que ele pregou aquela mensagem ali, mas ele não pregou acreditando que aquele povo seria transformado. Isso até porque a palavra nos dá a entender isso. Ele estava tanto quanto revoltado com Deus pelo fato de pregar em Nínive. Ele não conseguia ver o amor do Senhor para com aquela cidade. E quando o povo se arrependeu, converteu-se, ele ainda ficou bravo com Deus. Porque ele não aceitava que um povo tão ruim fosse transformado e feitos em novas criaturas. Às vezes nós agimos da mesma forma. Nós temos a capacidade de falar, este é apto para o céu, aí você investe nele. Ah, isso aqui não, isso aqui é ruim de dar dó, esse cara é drogado, ele faz isso, faz aquilo, é adúltero, etc. Não vou perder meu tempo com ele. Quantas vezes você faz esse tipo de distinção? Quantas vezes nós fazemos essas distinções? É preciso aprendermos que as misericórdias do Senhor não têm fim. E o Senhor tem propósitos em todos que estão sobre a face da terra. Deus quer salvar. Amém, amados? O grande avivamento de Nínive é fruto da misericórdia do Senhor, da obediência de um homem que inicialmente tentou fugir da presença do Senhor, mas submeteu-se ao querer de Deus. Não fuja da presença do Senhor, mas submeta-se à vontade do Eterno. E a partir de hoje, vamos nós pregar em Nínive. Amém? A partir de hoje, vamos pregar em Nínive. Vamos pregar em Nínive. Você tem falado em Nínive que o Senhor está prestes a destruí-la? Entenda Nínive como o meio onde você está inserido. Entenda dessa forma. Amém? Vamos pregar. Seremos assim profetas do Senhor, onde quer que estejamos. Vamos orar, igreja? Senhor, muito obrigado, Pai, pela Tua revelação, pela Tua palavra. Prepara-nos para que em todas as situações possamos focar nossa vida na Tua mensagem, na Tua vontade, e não fazermos como Jonas, mas nos colocarmos à disposição para fazermos a Tua vontade. Senhor, move nas nossas almas de uma forma grandiosa. Ensina-nos sempre a olharmos para Ti e a observarmos o Teu mandamento. Esse é meu clamor, em nome de Jesus. Amém. Aleluias. Amém, amados? Nunca fuja do chamado de Deus. Amém? Você está em Nínive. Pregue a mensagem para Nínive. Oh, glórias!
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nossa leve e momentânea tribulação produz para nós cada vez mais abundantemente um eterno peso de glória. 2 Coríntios 4:17.

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2: Hoje eu quero chamá-los a atenção para a morte do eu. A morte do eu. Oh, glórias! Irmãos, a palavra mostra-nos de forma clara que é preciso que morramos para nós mesmos. Você já parou para refletir a respeito das palavras do apóstolo Paulo? Ele

Filho de Deus que me amou e a si mesmo se entregou por mim. Amém? Vamos orar. Amado Deus, muito obrigado pela revelação da palavra que é tão grandiosa, Senhor. Que nós possamos alcançar esta verdade. Que nós possamos sepultar o nosso eu, Senhor. Para que a Tua vontade sobressaia no nosso viver. Que vivamos exclusivamente para a Tua honra e para a Tua glória. Senhor, crie em nós um coração temente, um coração sujeito à Tua vontade. Em nome de Jesus. Amém. Amados, com certeza o Evangelho é uma das religiões mais complicadas que existe. O cristianismo chama-nos atenção para pontos que outras religiões não valorizam. Quando nós olhamos a palavra do Eterno, somos chamados a amar um Deus poderoso, Criador do Universo, um Deus que te ama de uma forma grandiosa, a ponto de morrer para si mesmo. E se nós não sepultarmos o nosso eu, se nós não morrermos para o nosso eu, a nossa caminhada como cristãos será horrível, terrível. Porque não teremos contentamento com Deus, não teremos alegria com o Senhor, não teremos paz com o nosso amado Jesus, porque essa paz, esse contentamento, esse poder que nos é dado pelo Espírito Santo, exige que abramos mão do nosso eu. E eis a verdade da palavra. Eu preciso entregar-me de uma forma tão completa, a ponto, irmãos, de jogar fora a cultura que nos envolve nesses últimos tempos e colocarmos em segundo plano nossos desejos, sentimentos, projetos, vontades, tudo, para que o Senhor seja o centro da nossa existência. Esse homem que escreveu esse texto, o apóstolo Paulo, um homem bem sucedido na sua vida econômica, na sua vida religiosa, dizem alguns que ele era um rabino, uma pessoa profundamente conhecedora da lei. E vivia a lei a ponto de correr atrás de cristãos para matá-los, prendê-los, enfim. Um homem temente, um homem que tinha status, um homem que era reconhecido pelas altas autoridades. Mas ele entendeu em determinado dia da sua vida que era preciso abrir mão de tudo aquilo, porque aquele caminho não correspondia com o evangelho verdadeiro de Cristo Jesus. E ele mesmo testemunha, irmãos, que ele abriu mão de todas as coisas para que o evangelho de Cristo fosse entronizado na sua vida. Que ele matou o seu eu, para que somente a vontade do Eterno manifestasse grandemente na sua existência. Sabemos, amados, que é uma lógica que fere os princípios que norteia essa terra, que norteia a sociedade. Mas é necessário deixarmos o nosso eu, a nossa vontade em segundo plano, para que só o Senhor, ele possa reinar sobre a nossa existência. E o próprio Jesus, em Lucas capítulo 9, versículo 23, ele faz a seguinte afirmação. Veja só, se até Cristo afirma dessa forma, por que nós vamos inventar formas diferentes para vivermos a verdade, vivermos a vontade do Senhor? Ele diz, se alguém quer vir após mim, a si mesmo se negue. Dia a dia tome a sua cruz e siga-me. Amém? Eu penso às vezes, irmãos, que Jesus, ele era extremamente radical. Jesus não estava ali para agradar os judeus, não estava ali para agradar os gentios, Jesus não estava ali para agradar as pessoas, não. Ele estava ali para agradar Deus. Ele estava ali para fazer a vontade de Deus, do Pai Eterno. E ele fala àquele povo, se você quer vir após mim, ou seja, se você deseja seguir-me, ouça só. Eis o convite de Jesus. Você quer seguir-me? Você quer seguir-me? Pois é. Negue a si mesmo. E tome a sua cruz e siga-me. Amados, é um convite legal. A primeira parte. Mas a segunda parte é uma exigência. Que é preciso que nós a observemos hoje. E possamos praticar no nosso dia a dia. Quando Jesus fez essa afirmativa, fez esse convite, negue a si mesmo, tome a

cruz, siga-me. Ele não está abrindo precedentes que nós gostamos de abrir e colocarmos os diversos pontos que aos nossos olhos são mais importantes do que obedecer o chamado do Senhor. Mas hoje eu quero reavivar, relembrá-lo dessa verdade, que nós não podemos de forma alguma valorizar aquilo que nós entendemos como grande, valorizarmos aquilo que nós entendemos como importante, quando na verdade o mais importante é andar aos pés de Cristo Jesus, é abraçar o Senhor, é servir o Criador, mesmo que isto te custe, como custou a Paulo, custou o seu nome, a sua família e por fim custou a sua cabeça. Veja como são as coisas. Mas ele não abriu mão do maior tesouro, Jesus Cristo. Ele não abriu mão da sua morada eterna. Ele não desviou-se do caminho. Ele não deixou o caminho. Mas ele abraçou o Todo-Poderoso. Oh, glórias! E certamente hoje está na glória ali com o Pai. E nós em breve estaremos ali também. Outro exemplo que nós podemos olhar na palavra de Deus e também analisá-lo como exemplo. João capítulo 3, versículo 30, disse João Batista, convém que ele cresça e que eu diminua. João Batista, irmãos, aquele que batizou Jesus, aquele que precedeu a Cristo, aquele que veio para falar sobre o Messias, as pessoas começaram a olhar para João Batista e a vê-lo de uma forma diferente. As multidões chegavam-se a João, as multidões andavam com João e chegou um ponto que João poderia entender que ele era o próprio Messias. E até falaram isso para ele. No entanto, ele disse que não era digno nem mesmo de desamarrar as sandálias do Messias. E batizou Jesus. Mas ele não deixou que o seu eu tomasse o lugar de Jesus na sua vida. Ele não deixou que o seu eu dominasse a sua existência. E o que nós temos visto, e às vezes ocorre conosco, ocorre comigo, é que o nosso eu tem tomado o lugar de Cristo. Nós não temos abraçado e andado com Cristo da forma que o apóstolo Paulo andou. Nós não temos vivido a verdade de Jesus como ele determinou que vivêssemos. E a palavra de hoje, irmãos, mais uma vez é para chamar-nos. Eu falo chamar-nos porque ela chama a minha atenção também. É para chamar-nos a atenção para que nós possamos olhar para Cristo acima de todas as coisas. Vivermos o Senhor com todas as nossas forças. Não permitirmos que nada tome o lugar daquele que deixou a glória. E você não entende quão grande foi isso. Morreu numa cruz imunda, maldita, para que hoje nós pudéssemos chamá-lo de Senhor e amá-lo acima de todas as coisas. Esse é o Jesus que abriu o caminho e ele é o próprio caminho para que nós possamos por ele passar. Amém? Amados, você quer ir para o céu? Eu quero. Que teu eu morra. Que você sepulte o teu eu. Que você sepulte o teu eu. Isso significa, amados, que nós temos uma necessidade pujante na nossa existência. Uma necessidade de renúncia. De deixar todas as coisas para trás. E tomarmos decisões. E darmos passos que nos conduzam para a presença do Senhor. Se nós não tivermos esta coragem, com certeza não veremos a glória do Senhor. Se nós não tivermos essa disposição, não vamos ver a glória de Deus. Não vamos ver. Relembrando a palavra de Cristo, Lucas 9, versículo 23. Ouça o registro de Lucas, palavras de Cristo. Se alguém quer vir após mim, a si mesmo se negue. Tome a sua cruz e siga-me, oh glórias! Esse é o amado de nossas almas. É o Senhor que não mediu palavras, que não passou a mão na cabeça de ninguém, que não falou, ó, tudo bem, você vai nesse caminho aí, depois você dá um jeito aí, não sei o quê. Não, ele foi radical, ele foi radical, ele não usou meias palavras, porque Jesus tinha uma missão, e a missão é aquela que hoje nós precisamos viver. A missão de Jesus... salvar a humanidade. Nossa missão,
sermos salvos por Jesus. E esta é a verdade de Cristo para a minha vida, para a tua vida. E nós não podemos, amados, encontrar situações que sejam agradáveis ao nosso coração quando desagradam a vontade do nosso Salvador. Como é que nós vamos entrar no céu? Já pensou? É preciso pensar. Se Cristo não poupou palavras, se Cristo não poupou palavras para falar da seriedade da sua missão, eu não posso poupar palavras, nem tampouco adocicar a palavra de Cristo, que não é doce. Ele diz que nesse mundo passaríamos por aflições, dificuldades, problemas, perseguições e até a morte. E quantos no decorrer da história morreram porque amaram Jesus acima da sua própria vida? Renunciaram o direito da vida. Renunciaram o direito de viver no meio da sociedade para fazer a vontade de Deus. E o custo? Seu sangue derramado. Sua alma na glória com o Pai. Homem vitorioso, mulher vitoriosa, foram aqueles que entregaram a sua vida, seu sangue, por Cristo Jesus. Renunciaram, tomaram a sua cruz e seguiram a Cristo. Oh, glórias! Nós precisamos aprender, irmãos, que temos o dever de entregar o controle da nossa vida exclusivamente para o Senhor. Em Gálatas 2, versículo 19, parte do versículo diz: estou crucificado com Cristo. Sabe o que significa isso, irmãos? Paulo, em outras palavras, estava dizendo assim: eu abri mão do meu direito de vida em prol de Cristo Jesus. Eu abri mão do meu direito de viver, das minhas escolhas, das minhas atitudes, daquilo que me é agradável, para que Jesus seja o centro da minha vida. Estou crucificado com Cristo. Oh, glórias! Ele está declarando, irmãos, que o velho homem morreu e agora ele tem uma nova vida, uma vida segundo a vontade do Senhor. Que o seu ego, o seu querer, seu orgulho, sua vaidade, tudo aquilo que era notório na sua existência, havia sido jogado fora. E que agora só a vontade do Senhor, só a vontade. Nós temos que aprender essa verdade. Eu sei que às vezes, sempre, ela nos parece difícil. Mas difícil, impossível, é entrar no reino dos céus sem observar essa verdade de Cristo. E é isso que é mais importante. Nós precisamos desenvolver na nossa vida uma escala de valores. E eu sugiro que você faça uma escala de valores na tua vida. Eu sugiro que você faça uma lista. De um lado você coloque Cristo, vontade de Cristo. Do outro lado, minha vontade. Vamos ver quem ganha nessa história? Uma probabilidade de você ficar na primeira, vontade de Cristo na minha vida. O que é que eu faço? Claro, você vai colocar aquilo que você faz. O que é que eu faço? Enumera. Sugestões. Aí eu vou à igreja. Eu oro. Eu faço isso, faço aquilo. Minha própria vontade. Isso. Haja papel para você escrever aquilo que você faz para si mesmo. É o teu ego, é o teu orgulho, é a tua vaidade. E aquilo que você faz para Cristo. Provavelmente você não vai passar de uma dezena de situações que você faz para Cristo. E centenas de situações que você valoriza o teu eu e vive para você mesmo. Isto, irmãos, é para que nós possamos, sem radicalismo do pastor, mas na radicalidade de Jesus, é para que você possa analisar, para que eu possa analisar e ver se eu estou indo para o céu ou não. Se eu estou indo para o céu ou não. Amém? Amém, igreja? Difícil, não é? É difícil, sim. Mas tem um segredo, irmãos. E esse segredo só é possível que você entenda a partir do momento que haja uma renúncia na tua vida, a ponto de entronizar Jesus no teu coração.
A partir desse momento, a palavra diz que nós vamos receber o Espírito de Deus. É o Espírito que nos fortalece, é o Espírito que nos conduz, é o Espírito que enche o nosso coração de prazer, de alegria. Vamos frutificar no Espírito e vamos ver a lista. Amém? Todos conhecem a lista do fruto do Espírito. E aquilo só é possível acontecer quando Jesus está no centro da vida. E quando Ele está no centro da vida, impossível que seja diferente, que o Espírito Santo não haja. E esta é a verdade. A partir desse momento, a exemplo do apóstolo Paulo, você terá forças para viver, seja qual for a situação, nas situações de alegria que ele tinha, mas também nas situações de quase morte. E não foi uma apenas, mas foram muitas situações em que ele foi perseguido e passou por situações terríveis na sua vida. E a morte andou do seu lado quantas vezes. Mas ele não desistiu, porque ele sabia, irmãos, que Jesus era mais importante do que a própria vida. Tanto é que ele deu a própria vida por Jesus. Deu a própria vida por Jesus. Amados, quando nós entendemos esta verdade, nós vamos compreender que a nossa vida, ela é marcada por uma decisão. A renúncia torna-se diária. Todo dia, se eu quero viver, eu tenho que renunciar a alguma coisa na minha vida. Todo dia, se eu quero viver, eu tenho que renunciar. Eu sei, amados, que nós temos uma visão deturpada de pastor. Eu sei porque eu já tive essa visão também no passado. Eu olhava para o meu pastor e achava, esse homem é santo, esse homem não tem problema. A vida dele é ler a Bíblia. E quando as coisas estão difíceis, olha, ele não passa por dificuldades. A vida de pastor é maravilhosa. Ele tem contato direto, um telefone vermelho que ele liga para Deus a cada instante. Aí o Senhor te chama, te coloca no pastorado. Você descobre que você é um pobre mortal, como os outros que estão na igreja. Carente da graça de Deus. Se eu não correr atrás renunciando aquilo que me é agradável para a vontade do Senhor na minha vida, eu vou cair por terra com o rosto no chão, porque não vou conseguir ficar de pé. E esta é a verdade. Esta é a verdade. Portanto, amados, se eu não renunciar um tanto de coisas diariamente, se eu não mortificar o meu eu, matar esse maldito eu não vou conseguir ficar de pé. Não vou conseguir ficar de pé. O fato de ser pastor não me faz melhor do que ninguém. Mas o fato de servir a Jesus me faz semelhante a Jesus, porque essa é a promessa dele. E eu procuro pautar isso na minha vida. Amém? E você que não é pastor, mas também está na obra para fazer o ide de Deus. A mesma visão, não tem diferença. Você é que criou uma visão diferente, mas o Senhor não te deu o direito de criar essa visão diferente. Portanto, renuncie essa visão também. Amém? Nosso segundo ponto, irmãos, nessa palavra abençoada. A morte do eu. Gálatas capítulo 2, versículo 20. Logo, já não sou eu quem vive, mas Cristo vive em mim. Ô, glórias! Afirmativa do apóstolo, Cristo vive em mim. A nossa afirmativa, Cristo vive em mim, em nós. E esta é uma verdade, amados. A consequência da morte do meu eu, da morte, do sepultamento do nosso eu, é a vivência contínua com Cristo Jesus. É isto que nós precisamos correr atrás, para que assim possamos ter uma vida cheia da graça do Senhor, porque a morte do eu, a morte do ego, a morte da nossa vontade, não nos faz vazios, mas na verdade nos enche com a glória do Senhor, com a presença do Todo-Poderoso. Ô, glórias! E quando Cristo vive em mim, tal qual o apóstolo afirmou, mas Cristo vive em mim, faça essa afirmação para você mesmo. Mas Cristo vive em mim. A partir desse momento, irmãos, certamente vamos passar por uma transformação tão profunda, mas tão maravilhosa, mas tão extraordinária, que nos assemelharemos a Cristo. Ô, glórias! Você crê nisto?
tem que crer. Porque se você não crer, você não é de Deus. Porque essa é a afirmativa do Senhor para aqueles que creem. Veja como são as coisas. Nós temos que acreditar naquilo que o Senhor determinou e deixou para cada um de nós. Portanto, aqueles que creem verdadeiramente, esses passam por uma transformação que muda seu comportamento em meio à sociedade, em meio à família, no meio da sua empresa, do seu negócio, enfim, em todas as situações. A tua forma de agir, a tua forma de falar, a tua forma de ser, será semelhante à de Cristo. É preciso que Jesus veja Cristo em nós. Se as pessoas conseguem ver Jesus nessa igreja a ponto de nos ofertar, a ponto de nos abençoar, é porque elas têm visto Jesus nessa igreja. Caso contrário, não fariam, porque nós não temos nenhuma palavra que leve as pessoas a querer trazer dinheiro para essa igreja. Nós não temos nenhuma palavra de promessa para as pessoas. A nossa promessa é: vinde a mim os cansados e sobrecarregados, eu vos aliviarei. Mas é uma palavra de Jesus. Amém? A nossa promessa é a palavra de Cristo. E ele diz: se alguém quer vir após mim, a si mesmo se negue. Dia a dia tome a sua cruz e siga-me. Mais uma vez, palavra de Cristo. Esta é a promessa que nós passamos para as pessoas, fazemos as pessoas. Quando eu deixo, irmãos, quando eu deixo o eu, quando eu tiro o eu do trono da minha vida, do centro da minha vida, sabe quem assume o governo? Jesus. Você quer ser governado por Cristo? Ah, eu quero ser governado, eu quero que Cristo seja o Senhor sobre a minha vida. Tem que mortificar o eu, tem que matar a tua natureza. Eu entenda como natureza humana, como todo conjunto de vida que você tem, diferente da vontade do Senhor. Eis aí o eu. Amém? E quando nós, amados, entendemos isso e buscamos isso do Senhor, nós vamos receber, queridos, uma nova identidade espiritual. Nós seremos semelhantes a Cristo, receberemos do Senhor a orientação necessária, teremos a presença do Eterno continuamente na nossa vida, dentro da nossa casa, dirigindo, andando por aí, trabalhando, onde quer que você esteja. Não será diferente, porque Jesus estará com você. Jesus não abre mão dos fiéis. Jesus é aquele que nos envolve, o Espírito é aquele que nos fortalece, Jesus é aquele que nos abençoa, Jesus é aquele que te chama de quê? De filhos. Oh, glórias! Filhos amados, é o cuidado do Pai para com as nossas almas, é o zelo do Senhor para com as nossas vidas. A nossa vida certamente será conduzida pela fé em Cristo. E a lógica humana, o que é a lógica humana? É a nossa compreensão de como é servir a Jesus, será jogada fora. Qual a tua compreensão do que é servir a Jesus? Alguns, a compreensão de servir a Jesus é ser crente. E crente que vai à igreja aos domingos. Este é meu entendimento de servir a Jesus, eu vou à igreja. Eu não perco um culto da igreja. Eu sou ofertante, dizimista e aquela coisa toda. Eu sou isso, eu sou aquilo. Mas, amados, o entendimento que nós precisamos ter do que é ser de Cristo não é essa lógica que nós criamos, mas é satisfazer o Senhor em todos os aspectos, a ponto de o Senhor ser o teu ar, que você respire Jesus. Deu para você entender? Não é apenas situações, mas é um todo, é um todo, é um tudo. É preciso que seja assim, amados. E quando nós vivemos esta verdade, certamente vamos refletir Cristo Jesus, verão o caráter de Cristo na nossa vida. E a exemplo de João Batista, vamos afirmar: eu não sou o Messias, mas estou testemunhando do Messias. Ô, glórias! Queriam fazer o Messias, ele abriu mão. Como Paulo: eu abro mão da minha vida para que o Senhor seja tudo na minha existência, porque Ele vive em mim. E por fim, irmãos, é uma vida de dependência. Amém? Primeiro nós vimos que, ouça mais uma vez,
é necessário uma renúncia. Crente que não passou pela renúncia, ele é apenas crente, mas não é servo, não é cheio do Espírito Santo. Ainda, aqueles que passaram pela renúncia, consequentemente, tornam-se habitação de Cristo Jesus. Para que Cristo habite no nosso ser, é necessário a renúncia. E por fim, a partir do momento que Cristo mora no nosso ser, nós vamos depender totalmente do Senhor em tudo quanto façamos. É uma dependência completa do Senhor. Gálatas capítulo 2, versículo 20, e disse o apóstolo Paulo: e esse viver que agora tenho na carne, vivo pela fé no Filho de Deus, que me amou e a si mesmo se entregou por mim. Amém? Mais uma vez, parte do versículo 20. E esse viver que agora tenho na carne, vivo pela fé no Filho de Deus, que me amou e a si mesmo se entregou por mim. É a morte do eu, é a renúncia do eu, é a renúncia.

0: frente, teu estilo de vida é viver na dependência de Deus. Você depende de Deus todo santo dia. Se você amanheceu vivo, é porque Deus te deu a vida, dependência de Deus. Se você está trabalhando, é porque Deus abriu porta do trabalho, dependência de Deus. Se tem saúde, é Deus abençoando. Se você está passando por momentos difíceis de saúde, quem sabe, eis a prova do Senhor. É Deus te puxando para uma dependência. Oh, glórias! Se os momentos estão bons, dependência de Deus. Se não estão tão bons, é mais uma vez o Deus te provando para que você olhe para Ele acima de todas as coisas. Se você está vivendo uma vida abastada, uma vida abençoada, você não sabe o que faz com a grana que Deus tem lhe proporcionado, oh glórias! É o cuidado do Senhor para com a tua vida. Se você tem muito mal, condições de viver, é porque Deus quer que você olhe ainda mais para Ele. Ou seja qual for a situação na qual você esteja inserido, entenda, dependência de Deus. Ah, mas pastor, não sobrou nada? Não, não sobrou nada. Porque a dependência de Deus é assim. Quando tudo está muito bom, é porque você depende de Deus e Deus te abençoa. Quando está tudo muito difícil, eis aí o momento de correr para uma dependência ainda mais intensa. Olhar ainda mais para Deus. E a partir desse momento, irmãos, nós vamos anular o nosso eu. Oh, glórias! E este anular o nosso eu, não é que você há de tornar-se uma pessoa sem identidade, solta, não sei o quê, quem sou eu, porque estou aqui. Não, não é isto. É você olhar para Jesus e tornar-se um com Cristo Jesus. Viver de uma forma que seja agradável ao Senhor. Mas eu tenho um segredo para vocês, porque parece que esse negócio de viver para Deus é de mão única. Mas não é, irmãos. É uma via dupla. Quando eu vivo para Deus, Deus, entre aspas, vive para mim. Amém? Quando eu vivo para Deus, Deus manifesta-se a mim. Quando Paulo viveu para Deus, Deus manifestou-se a Paulo. Deus abençoou Paulo em todas as situações. E até em meio às situações mais difíceis da sua vida, ali estava a mão de Deus, porque o Senhor tinha um chamado. E disse a Paulo, importa que tu sofras pelo meu nome. Olha só, a bênção que o Senhor prometeu ao apóstolo Paulo. Vá, porque importas que tu sofras por mim. Palavras do apóstolo Paulo que eu não me lembro a referência. Veja como Deus é bom, como Deus é maravilhoso. Até nos nossos momentos difíceis. É o Senhor nos abençoando, é o Senhor cumprindo a sua palavra. Eis a necessidade de dependência contínua. Seja dependente do Todo-Poderoso. E Paulo diz de uma forma clara, irmãos, em Efésios capítulo 13, versículo 14. Por esta causa me ponho de joelhos diante do Pai. Ou seja, pela causa, a missão que ele tinha, o chamado, Paulo andava de joelhos diante do Pai. Dependência de Deus. E a dependência o levava à oração. Nós queremos depender de Deus, mas fazemos aquela oraçãozinha meia boca que só misericórdia. Até a pessoa que está do nosso lado, se ouvir, fica com vergonha. Imagine Deus ouvindo isso. Não é? Nós temos que nos derramar diante do Senhor, irmãos. E nos deixar dominar pelo Senhor. Ore, converse com o Todo-Poderoso. E um dia, Atos 9, versículo 15. Quem escreveu Atos foi Lucas. Mas em Atos, Paulo aparece. Mas o Senhor lhe disse, vai porque este para mim é um instrumento escolhido para levar o meu nome perante os gentios e reis, bem como perante os filhos de Israel. Pois eu lhe mostrarei quanto lhe importa sofrer pelo meu nome. Amém? A missão? Pregar o evangelho. A consequência, entre aspas, o resultado ou aquilo que adviria dessa situação, sofrer pelo meu nome. E hoje nós estamos vivendo dias em que queremos só viver. Oh, que bênção, Senhor, derrama sobre mim. Ah, não sei o quê, não sei o quê. E quando aparece o sofrimento, enfim, levantamos e reclamamos. Oh, Elias Rios, Para de reclamar em relação ao Senhor. Paremos de reclamar. Porque o Senhor tem uma missão na nossa vida. E vivamos a dependência verdadeira de Deus. Amém, amados? Oh, glórias! E Paulo diz que ele se colocava de joelho diante do Pai. Efésios 3,14. Por essa causa me ponho de joelhos diante do Pai. Se você quer dependência de Deus, ande de joelhos. Quer comunhão com o Senhor, ande de joelhos. Porque a partir do momento que temos uma vida de oração, entenda de joelhos como no clamor, na oração. A partir do momento que nós temos uma vida de oração, amém? O nosso eu é jogado fora. E a vontade do eterno, a soberania de Deus, virá sobre a nossa vida de uma forma impactante. Oh, glórias! Amém, amados? Nós precisamos da graça de Deus. A dependência nos leva a receber a graça do Senhor. Nós dependemos da direção divina. Dependemos da direção de Deus. E dependemos também do governo do eterno em cada área da nossa vida. Portanto, a partir de hoje, saia desse lugar com um objetivo definido. Eu vou matar o meu eu. Eu vou sepultar esse miserável que me afasta de Deus. Eu vou sepultar, eu vou afastar, eu vou crucificar essa minha velha carne, essa minha velha vontade, para que Cristo Jesus seja sobre mim em todos os aspectos, em todas as áreas. E assim certamente viveremos um evangelho vivo, poderoso, um evangelho marcante, um evangelho que entronizará Cristo na nossa existência. E vamos entender Mateus capítulo 16, versículo 25, no qual Cristo afirma: quem quiser salvar a sua vida, perderá. Quem perder a vida por minha causa, achá-la. Amém? A partir desse momento você vai entender essa afirmativa de Jesus. Porque nós vamos perder a nossa vida, nosso eu crucificado, mas vamos achar a verdadeira vida, Jesus, no centro da nossa existência. Amém, igreja? Vamos fazer esse propósito com Deus? Oh, glórias! Bênção! Bênção! Só que eu vou fazer uma última afirmativa antes de orar. Matar o eu, crucificar o eu, colocá-lo em segundo plano. Resultados são visíveis. Não se faz isso no secreto. Resultados da morte do eu são visíveis. Todos vão de ver que somos uma nova criatura. Vamos orar. Meu Jesus, muito obrigado pela tua palavra que nos ensina sempre a vivermos a tua dependência, a estarmos diante do teu altar. Senhor, nos dá autoridade para colocarmos o nosso eu em segundo plano, Senhor. Para mortificarmos, crucificarmos a nossa carne e assim vivermos a tua verdade. Que teu Espírito venha sobre nós, que nos fortaleça, que nos guarde, nos proteja, nos envolva, nos capacite a vivermos segundo o teu querer. Espírito de Deus, fala sempre ao nosso coração, em nome de Jesus. Amém. Aleluias. Amém, irmãos? Que morra o nosso velho homem, que morra o nosso eu, que vivamos como nova criatura, para a honra e para a glória do Senhor.
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Santo. 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

Ensina-me, Senhor, o teu caminho, e andarei na tua verdade. Une o meu coração ao temor do teu nome. Salmos 86, 11.

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1: Vamos ler 1 Pedro, capítulo 1, versículo 8. Diz a palavra: mesmo sem tê-lo visto, vocês o amam. Mesmo não o vendo agora, mas crendo nele, exultam com uma alegria indescritível e cheia de glória. Amém, amados? Esse texto chama-nos a atenção para a necessidade de uma alegria em Cristo Jesus. Uma das coisas que muitas vezes nós observamos, até mesmo em nossa vida, e procuramos, talvez até com a lupa, e procuramos aqui, ali, enfim, e parece que a alegria não está presente na nossa vida. Haja vista que nós temos um conceito de alegria que, para sermos felizes, necessário é andarmos por aí sorridentes, gargalhando, enfim. Essa é a nossa concepção de alegria. Haja vista que nós vemos na televisão programas humorísticos, um tanto de pessoas que falam alguma coisa, aquele pastor que faz todo mundo rir, e parece que a alegria é sorriso. Nós fazemos uma associação profunda. Sim, quando estamos felizes, é possível que você venha a rir, é fato. Mas nem sempre, para que a alegria seja expressa, vem através de sorrisos. E na verdade, amados, esta é a realidade com relação a Deus. Nós amamos o Senhor, nós temos prazer no Todo-Poderoso, nós temos alegria no Eterno, mas não é comum você sair na rua sorrindo enquanto anda, o dia todo no trabalho e sorrindo. Por que você está sorrindo? Ah, porque eu amo Jesus. Não, não funciona assim. Sem contar, irmãos, dos reveses da vida, os problemas que nós passamos. Há um texto que diz que, mesmo que estejamos abatidos, porém não destruídos. É um texto que fala do servo de Deus que passa pelas dificuldades e muitas vezes se abate, no entanto, não está destruído. E tudo isso é para nós compreendermos e entendermos essa concepção de alegria na presença do Senhor. É evidente que você pode estar sorrindo, até gargalhando por amar a Jesus. Mas não necessariamente é assim 24 horas por dia. Mas para que nós possamos entender essa verdade um pouco mais, talvez, profundamente, primeiro, nós temos que ver que a concepção de alegria está relacionada a contentamento. É você estar contente com aquilo que você tem. É você estar feliz com aquilo que você tem. Alegre com aquilo que você tem. Mas nós vivemos num mundo, irmãos, que até mesmo essa concepção, ela é desvalorizada. Porque nós vivemos num mundo que temos que mostrar todas as coisas. Mostrar os bens, mostrar o que temos, o que não temos. Inclusive, nós temos a ideia que é preciso estarmos sorrindo porque somos de Cristo Jesus. Mas não é esta a visão da palavra de Deus. Para que nós possamos entender um pouco mais essa verdade, primeiro, é a palavra de Deus no coração. Mas para que a palavra de Deus no coração seja uma verdade, necessário é que tudo aquilo que desabona a presença de Deus na nossa vida seja jogado fora, seja retirado. Para que haja contentamento com Cristo e você sinta-se completo com Cristo Jesus, se porventura em teu coração há um depósito de coisas ruins, em que você alimenta a tua carne, se alimenta o ego, alimenta talvez sentimentos ruins, iras, discórdias, essas coisas todas, não há como você conciliar uma vida desta forma com um contentamento verdadeiro em Cristo Jesus. E eu quero chamá-los a atenção para essa afirmativa do apóstolo Pedro, porque ele diz que, mas crendo nele, exultam com uma alegria indescritível e cheia de glória. Irmãos, nós temos que, às vezes, rever alguns conceitos da nossa vida. Eu tenho meditado na palavra e é algo que tem chamado a minha atenção nas minhas muitas dificuldades, é que Nós não podemos receber de Deus aquilo que Ele tem para as nossas vidas sem que haja uma entrega sem reservas para Deus. Ou seja, se eu quero usufruir de uma alegria, aquela que o Espírito Santo diz que Ele nos dá, fruto do Espírito, alegria, se nós queremos usufruir dessa alegria sem que haja uma mudança radical em nossos conceitos, em nossos princípios, não será possível. Não há como nós associarmos as coisas desse mundo, irmãos, nossos pensamentos vazios, fúteis, com aquilo que é de Deus, mas é preciso entender que o Senhor exige de cada um, exige da minha vida, da tua vida, da nossa vida, o Senhor exige exclusividade. E o que muitas vezes nos falta é exclusividade. Nós queremos partilhar a nossa vida, é assim que nós queremos, um pedaço para o Senhor, um pedaço para outra coisa, para outra, para o meu próprio uso, enfim. Mas quando nós entendemos e olhamos a vida nessa concepção, impossível que vamos possuir uma comunhão íntima e real com o Senhor. Portanto, a palavra de Deus parece vazia, parece sem efeito, parece sem resultado. E aí está, irmãos, o porquê que nós olhamos para a palavra de Deus e ela nos é relativamente estranha. Já parou, já analisou isto? Parece que a palavra de Deus é estranha a nós. Ah, eu conheço a palavra, sei os textos de cor, mas parece que não funciona. Parece que não se aplica. Parece que não dá certo. Pedro diz, exultam com alegria indescritível e cheia de glória. E nós procuramos essa alegria indescritível, indescritível porque é grande demais, impossível que nós possamos expressá-la da forma que ela é. E nós não encontramos. Se não houver, irmãos, exclusividade para o Senhor, não vamos conseguir. E uma das coisas que tenho visto e muitas vezes falta-nos e falta-me é essa dedicação verdadeira ao Senhor. Essa consagração profunda ao Senhor, a ponto de todas as demais coisas serem as demais coisas. Ou seja, não possuírem peso na nossa vida. Quando nós olhamos para a obra do Senhor hoje e vemos que muitos aparentemente não encaram com seriedade o Senhor Deus, não encaram com seriedade o Deus que é juiz, o Senhor Jesus que é juiz, não encaram com seriedade aquilo que o Senhor fala e nos alerta com relação exatamente essa falta de observância à sua palavra. Quando nós olhamos isso, irmãos, é de fácil constatação que muitas vezes está faltando uma comunhão real com Deus. Uma comunhão real com Deus. E nós temos que nos aprofundar na palavra. Esses homens, Pedro, Paulo e outros tantos, esses homens não apenas conheciam o Senhor, mas eles entenderam que era preciso abrir mão de todas as coisas. E tinham ciência que no dia seguinte os aguardava as perseguições, as dificuldades, os problemas e um pouco mais à frente, a morte. Eles tinham plena consciência disto. O apóstolo Paulo, preso, ele fala exatamente isto. Que ele havia chegado ao fim da sua carreira, ele tinha consciência do dia seguinte. Mas por que ele não estava triste e abatido? Por que ele não estava desesperado? Por que ele não estava louco? Que talvez seria comum a cada um de nós se estivéssemos numa situação tão difícil quanto daquele apóstolo. É porque ele havia entendido Deus e aquilo que Deus queria para a sua vida. E é exatamente isto que falta-nos. É exatamente isto que falta à igreja contemporânea. Exatamente isto, irmãos, é compreender a vontade do Senhor e mergulharmos na vontade do Eterno, para que assim o Espírito Santo possa produzir no meu coração, no nosso coração, a vontade dele, a sua realidade. Mas, se nós não buscarmos isto com todas as nossas forças, se nós não reservarmos tempo para o Senhor, não vamos experimentar essa alegria indescritível. Não vamos experimentar. É impossível, irmãos. Não há como fazermos isto se não houver uma entrega completa, uma doação completa, um voltar-se completamente para a verdade de Deus. E aí, amados, é que nós temos que parar, analisar nossa vida e perguntarmos por que parece que a palavra do Senhor é falha? Por que a palavra de Deus não se cumpre da forma que ela se mostra, da forma que ela se apresenta? É exatamente por isto que está faltando-nos um mergulhar no Senhor, uma entrega profunda, verdadeira ao Todo-Poderoso. E nesses últimos tempos em que somos, a igreja também é movida por toda sorte de coisas. As pessoas estão preocupadas numa autossatisfação, quando a autossatisfação na vida do servo de Deus não existe. Nós estamos sobre a face da terra para satisfazer Deus. E é Deus que nos satisfaz. É Ele que enche o nosso coração. É Ele que completa a nossa vida. Não somos nós que nos autocompletamos. E para que nós possamos, de fato, experimentar Deus e viver Deus, se não houver esse voltar-nos completamente para o Eterno, seremos os mais miseráveis sobre a face da terra. Os mais miseráveis. Por que os mais miseráveis? Porque o mundo é bonito, agradável, gostoso, cheiroso, legal, cheio de coisas. Mas você olha para o mundo e diz, é pecado. Não me serve? Não é para mim? Sim, não é, graças a Deus por isso. Quando você olha para o Senhor, você não consegue ver a beleza de Deus. Você vê um Deus carrancudo, um Deus que está com chicote na mão, um Deus que não cumpre a promessa na vida, um Deus que não abençoa. Parece que as coisas vão de mal a pior e Deus está de braços cruzados, querendo que você se ferre. Veja como são as coisas. Mas por que isso acontece? E por que essa nossa concepção? Porque a mente, irmãos, se ela não estiver dominada pelo Espírito Santo do Senhor, você não consegue ver aquilo que é de Deus. Mas consegue ver aquilo que não é de Deus. E aquilo que não é de Deus é bonito, ele reluz, é agradável, é atraente. O pecado é bom, por incrível que pareça. Mas nós não estamos aqui para viver o pecado. Portanto, na vida do servo de Deus, esta aparente felicidade que o mundo oferece não nos serve. Mas ficamos no meio termo e esse meio termo não nos conduz para a presença do Senhor, portanto, a vida torna-se um caos. Você olha para o mundo, olha que legal, bom. Você olha para o lado de cá, meu Deus, castigo, inferno, sofrimento, aí eu tenho que sofrer, não sei o quê, etc. Está faltando, irmãos, uma doação completa da vida ao Senhor. Uma entrega sem reservas da vida para o Todo-Poderoso. As coisas espirituais se discernem espiritualmente, isso é, pelo Espírito de Deus. E nós não vamos conseguir ver as benesses, as maravilhas, a bondade, a glória, o poder, a majestade, o Deus que cumpre promessas, o Deus que faz promessas, o Deus que nos abençoa, o Deus que cura, que restaura, o Deus que nos permite passar pelas dificuldades, mas sempre tem uma solução, se a nossa vida não estiver totalmente ancorada no Senhor. Ah, pastor, mas eu tô quase bom. Quase não serve. Mas o homem é falho. Eu estava ouvindo alguém falar e vem sempre aquela desculpa. É porque nós somos falhos. O homem tem sempre essa desculpa. É que o homem é falho, o homem é pecador, o homem erra, o homem é fraco, a carne é fraca. Esses que pensam assim não entrarão no reino dos céus. Impossível, porque valorizam a carne, valorizam as ações que não refletem a glória do Senhor e joga por terra as promessas de Deus e as garantias do Senhor. Portanto, se nós quisermos de fato experimentarmos uma alegria indescritível, uma vida cheia da glória do Senhor, é necessário que tenhamos a coragem e nos entregarmos completamente ao Senhor. E isso não significa pular no precipício porque eu tenho fé. Não, a nossa fé não é cega. A fé do servo de Deus não é cega. A fé do servo de Deus é racional. É uma fé que está ancorada na palavra, ancorada no Senhor. É uma fé verdadeira, segura. Amém? Porque às vezes as pessoas falam, a fé precisa ser cega. Tipo assim, é você pular do precipício de olho fechado, porque você tem certeza que isso... Não, não funciona assim. Você tem que fazer aquilo que o Senhor determina. E isso gera fé na nossa vida. A fé é fruto do conhecimento de Deus. Se você não conhece Deus, impossível que tenha fé. Mas para que você possa conhecer Deus, necessário é aquela busca que todos sabem. É ler a palavra, a oração, o jejum, é o louvar, é o adorar. É colocar em prática o objetivo de Deus para a tua vida sobre a face da terra e você está aqui para louvá-lo, adorá-lo, para glorificá-lo. Nós temos que nos alinhar com aquilo que Deus quer para as nossas vidas sem meios termos, mas é uma entrega completa, uma entrega completa. E eu quero ilustrar essa entrega completa com uma senha do banco. Você tem seu aplicativo ou você vai no caixa eletrônico. Você quer fazer um saque, você digita o número da conta, passa cartão e tudo mais, mas na hora do saque, a senha precisa ser exata. Se você não tiver uma senha exata, você não consegue acessar a sua conta. Se nós não tivermos a senha exata de Deus, não se engane, Deus é misericordioso, é bondoso, é maravilhoso, é extraordinário, é magnífico, é tudo que você possa imaginar de maravilhoso, sim. Mas também ele é juiz e ele é reto. E é isso que ele diz quando ele afirma àqueles que hão de apresentar-se. Eu, creio eu, que muitos já se apresentaram diante dele e falarão, Senhor, em teu nome fizemos isso, fizemos aquilo, só que eles esqueceram de digitar a senha certa. E o Senhor Jesus há de falar a estes, não vos conheço, não sei quem são vocês, apartai-vos de mim. Veja a seriedade. Isto, amados, é para nós sairmos deste meio termo, de cima do muro, e acharmos que tudo bem se eu amo Jesus. Não, não está tudo bem se você ama Jesus. Jesus quer o seu amor, claro. Mas é um amor sacrificial. Se não for um amor sacrificial, não serve. O que é o amor sacrificial? É aquele que você sacrifica tua vida ao Senhor. Nos dias do Antigo Testamento, para a remissão dos pecados, o sangue era necessário. E quando levavam o animal diante do sacerdote, e quando ele degolava aquele animal, não tinha mais volta para o animal. O sacrifício era feito. Nós temos que nos sacrificar diante do altar do Senhor. E isso de uma forma sem que haja volta, mas definitiva para a honra e para a glória do Senhor. Voltando ao texto, 1 Pedro capítulo 1, versículo 8. Mesmo sem tê-lo visto, vocês o amam. Mesmo não o vendo agora, mas crendo nele, exultam com uma alegria indescritível e cheia de glória. E eu quero chamá-los a atenção ainda, irmãos, para outra situação, a volta de Jesus. Se nós nos perguntarmos, estamos felizes com a possível volta de Jesus? Eu creio que a resposta será positiva. Eu acho que todo crente seja ele fiel ou não, ou podemos até dizer hoje em dia, crente praticante ou crente não praticante, mas eu acho que todos vão de responder, sim, eu estou feliz com a volta de Jesus. Mas o que é essa felicidade em relação à volta de Cristo? Você já parou para pensar? Como eu disse, a felicidade não resume-se a sair pelas ruas gargalhando, sorrindo, 24 horas por dia sorrindo, sem parar, sorriso estampado no rosto sem parar. Não. Irmãos, esta alegria relacionada à volta de Jesus é aquele contentamento em saber que Ele há de voltar. Mesmo que você não exteriorize em sorrisos, mas o teu coração está certo da volta de Cristo Jesus. É como se você fosse convidado para uma situação, sei lá, qualquer situação. Você sabe que você foi convidado. Algo que é bom para você, você alegra-se interiormente pelo convite e você prepara-se para aquele convite. Assim é a volta de Cristo. O Senhor nos convida para que nos alegremos com Ele. Só que essa alegria, ela é diária, ela precisa ser contínua. É o contentamento de sabermos que somos de Cristo Jesus e fazermos tudo para o Senhor com amor, com zelo, com satisfação, com prazer. É prazer em Deus, é prazer em Jesus, é prazer em saber que o Senhor resgatou a tua vida da perdição, tirou a tua vida da condenação eterna no inferno. É saber que o Senhor preparou um lugar para você, um lugar maravilhoso demais para a tua permanência eterna. E isso precisa produzir em nós contentamento, satisfação, prazer no Senhor. E às vezes você pega-se sorrindo porque Jesus está voltando. Amém? Mas porque nem todos agem assim e às vezes nós não agimos assim. Irmãos, tudo precisa daquela base inicial. Se não houver uma dedicação profunda ao eterno, deixando todas as demais coisas longe da tua vida. Se não houver uma separação completa, perfeita. E a Bíblia faz referência a esta separação quando o ouro é purificado. Quando as pessoas pegam as pepitas de ouro, colocam num recipiente e manda fogo no ouro. Derrete o ouro. Tira todas as impurezas. O ouro fica puro. É isso que Deus quer para as nossas vidas. Se porventura você tem impureza na tua vida, impossível que seja puro. É uma consequência, é óbvio. Mas, se você não estiver puro, impossível que você sinta prazer, alegria, contentamento em Deus, porque quem está reinando no teu coração não é o Senhor. Parece jogo de palavras, mas não é um jogo de palavras. É realidade simples que muitas vezes nós não estamos atentos a ela. E nós queremos nos achegarmos ao Senhor de qualquer jeito. Aí eu quero sentir prazer na volta de Cristo, e diz a ceia, diz no momento da ceia, até que Cristo venha. É para nós lembrarmos que Jesus está chegando, nos alegrarmos com Cristo. Mas você toma a ceia e não sente prazer naquilo, não sente satisfação. Se porventura você não estiver totalmente lavado, purificado, como ouro puro, não há de sentir a presença do Senhor, alegria em Deus. E é este o grande problema dos últimos tempos. Queridos, esses apóstolos, homens como Pedro, Paulo, Mateus, Lucas e outros tantos, meu Deus, quantos. Esses homens que viveram aos pés de Cristo, mas todos aqueles que experimentaram a presença do Senhor, esses homens só conseguiram ficar de pé porque eles foram purificados. A purificação que muitas vezes hoje nós não queremos para a nossa vida. E nós vivemos com o olho no Senhor, mas com o coração no mundo. Mas o que é o mundo, pastor? São as práticas horríveis desse mundo? Não. O mundo, irmãos, é o pecado, e o pecado, muitas vezes, ele é sutil, agradável, gostoso, te dá prazer, satisfação, e às vezes nós achamos que é somente aquelas coisas ruins, que afronta Deus de uma forma explícita. De uma forma explícita. Não, nem sempre. Mas, se tu queres a verdadeira alegria, essa alegria indescritível no Senhor, nós temos que nos dedicar ao eterno de uma forma completa. É por isso que a palavra diz, amados, que nós temos que deixar tudo para trás, renunciar ao nosso eu e abraçarmos a Jesus. Quando Cristo falou àquela mulher, a samaritana, vá e não peques mais. Isso é mais profundo do que parece. Vai, não peques. Olha só, o mandamento foi simples. Poucas palavras. Vá e não peques. O segredo estava em não pecar. Não pecar. Se você não peca, fica em evidência que você está em santidade. Às vezes nós temos que parar e analisar o texto. Cristo disse para aquela mulher, vá e não peques mais. Cristo fala para cada um de nós, vá e não peques mais. Fica em evidência o quê? Que nós precisamos viver sem pecado. E viver sem pecado é viver em santidade. Porque não há outra forma de vivermos sem pecado, se não estivermos vivendo em santidade. A palavra do Senhor é clara. Certamente aquela mulher, se ela cumpriu a palavra do Senhor e não mais deu lugar ao pecado, mas procurou pautar no seu dia a dia a presença do Eterno, ela experimentou isto que Pedro afirma. E nós, amados, precisamos entender isto também. E o Senhor fala para nós, fala para cada um de nós, você que nos ouve pela internet, da mesma forma, o Senhor fala para você, vá e não peques mais. Ou seja, ele diz, viva em santidade. E está assim, sem santidade, impossível ver ao Senhor. Cristo, amados, nos ensina como devemos agir. E nós temos que viver aquilo que ele determina, para que nós possamos compreender de fato quem ele é e experimentarmos a grandiosidade da sua glória. A partir desse momento, a palavra de Deus não será mais um peso na nossa vida, mas motivos de alegria, de satisfação, de contentamento. A partir do momento que nós abraçamos o Senhor de fato, as coisas agradáveis do mundo, reluzentes do mundo, que chama a nossa atenção, elas tornam-se-ão sujas, imundas, impuras, mal cheirosas, não serão mais tão agradáveis às nossas vidas. E nós, com certeza, teremos uma repulsa profunda àquilo que não é de Cristo Jesus. E assim nós vamos experimentar a verdade de Deus na nossa vida. Até o momento, talvez, muitos passaram pelo novo nascimento, hoje são membros de igreja, mas não conseguiram experimentar Jesus de fato. Mas, quando reconhecerem a necessidade de abraçar a Jesus, o mandamento do Eterno, que nós não devemos abrir espaço para o pecado, mas vivermos a santidade, há de descortinar diante de nós a glória do Senhor, o poder de Deus, a majestade do Eterno. E essa majestade há de encher o nosso coração. E tudo aquilo que o Espírito Santo produz será uma verdade na nossa vida. Quando nós lemos o fruto do Espírito, um dos frutos, uma das partes, um dos gomos do fruto do Espírito é a alegria. Se temos o Espírito Santo de Deus de fato na nossa vida, nós seremos contentes com Cristo, teremos prazer em Cristo, satisfação naquilo que é do Eterno, e nada há de nos deter, nada há de nos segurar. Nós temos que pesar muito, irmãos, o que é mais importante para a gente. E o Senhor, finalizando a palavra, diz, buscai, pois, em primeiro lugar o reino dos céus. E o que é que nós temos buscado em primeiro lugar? Nós temos que entender outro aspecto. Diz a palavra que o Senhor sonda o nosso coração. Sondar o nosso coração, amados, é que Deus descortina todo o nosso interior. Deus conhece o nosso interior, conhece os nossos objetivos, os nossos propósitos. E muitas vezes as pessoas querem enrolar Deus. Querem enrolar Deus com desculpas que até para o homem são fracas. Agora imagine para o Deus que sonda o coração. Mas isso é fruto de quê? De uma vida que não conhece de fato quem é Deus. Mas muitas vezes somente a religião. Amém? Que nós possamos estar atentos e que essa alegria verdadeira, profunda, indescritível, ela envolva a nossa vida de uma forma tão extraordinária, a ponto que sejamos contentes com o Senhor, tenhamos prazer em Cristo, e tudo que é relacionado ao eterno seja motivo de satisfação e prazer no nosso dia a dia. Amém, irmãos? Glórias a Deus por isso. Vamos orar. Meu Deus, muito obrigado pela tua graça e pela tua misericórdia. E ensina-nos a olhar para ti, Pai. Abre nossos olhos, para que nós possamos ver quem tu és e nos entregarmos a ti e colocar-nos como instrumentos nas tuas mãos e deixar-nos envolver pelo teu santo e bendito Espírito, mover pelo teu Espírito. Senhor, trabalha as nossas almas de uma forma tão intensa e uma forma tão grandiosa, para que sejamos alegres, que tenhamos em ti prazer, tenhamos em ti satisfação. Senhor, fala sempre ao nosso coração, em nome de Jesus. Amém. Amém, irmãos? Que Deus nos abençoe e abra nossos olhos para que tenhamos, de fato, prazer em Deus e vivamos Deus acima de todas as coisas.
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sei que tu és santo, Deus. Eu sei que tu és santo. E o teu reino não é o reino deste mundo. E a tua glória não é a glória deste mundo, Senhor. Nós queremos o teu reino sobre nós, Pai. Nós queremos a tua glória sobre nós, Pai.

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1: A esperança que nos sustenta. Oh, glórias! A esperança que sustenta o crente. Abra sua Bíblia em Romanos capítulo 12, versículo 12. Abra sua Bíblia em Romanos capítulo 12, versículo 12. Leremos apenas um versículo para que nós possamos meditar nessa noite, ouvirmos aquilo que o Espírito Santo do Senhor tem para falar aos nossos corações. Diz a palavra: alegrem-se na esperança, sejam pacientes da tribulação e perseverem na oração. Mais uma vez, alegrem-se na esperança, sejam pacientes na tribulação e perseverem na oração. Oremos. Amado Deus, muito obrigado pela oportunidade grande de lermos a Tua Palavra e sermos instruídos pelo Teu Santo e Bendito Espírito. Fala nessa noite aos nossos corações, dá-nos a revelação da Palavra, Senhor, ensina-nos em nome de Jesus. Amém. Amém, irmãos? Glórias a Deus por isso. Esse texto chama-nos a atenção para princípios que devemos observá-los. Princípios que são importantes para a nossa existência. O apóstolo Paulo escreve, ele estava na cidade de Corinto, isso lá pelo ano 58 d.C. 9 anos, aproximadamente 9 anos depois, ele seria decapitado em Roma. Mas ele escreve à igreja de Roma, orientando aqueles irmãos para que eles pudessem continuar firmes na jornada, inabaláveis na jornada. Porque a jornada era difícil, a jornada era muitas vezes pesada, as aflições envolviam as pessoas, mas era preciso continuar firmes. E quando nós lemos a carta de Paulo aos Romanos, vemos quão preciosa é esta carta, quão preciosa, quão profunda ela é. Ela ensina-nos a respeito do pecado, ela mostra-nos o cuidado de Deus para com as nossas vidas. Quando nós lemos os capítulos iniciais, vemos que o apóstolo Paulo apresenta verdades que são necessárias para a nossa vida. Ele fala do pecado, fala da justificação, da graça, da santificação, da soberania de Deus. Do capítulo 1 até o capítulo 11. No capítulo 12, ele chama a atenção da igreja para praticar a vontade do Senhor, colocar em prática aquilo que eles haviam aprendido, haviam ouvido do apóstolo Paulo, mas que colocasse em prática, que vivesse no dia a dia esta verdade. E no versículo 12, irmãos, capítulo 12, versículo 12, nós somos chamados a atenção para uma realidade que se aplica também às nossas vidas. Uma realidade para os nossos dias. Nós precisamos ler esse texto e nos deixar tomar por essa palavra, porque é uma palavra que traz fé ao nosso coração, esperança à nossa vida. É uma palavra que nos chama a atenção para uma rota na qual não há erros, uma rota na qual você não pode perder de vista a presença do Eterno, porque ela te conduz de forma direta para o Senhor. A palavra de Deus, irmãos, ensina-nos a necessidade de vivermos a verdade de Cristo acima de todas as coisas. E quando nós observamos essas realidades que estão escritas na Bíblia e as vivenciamos no dia a dia, certamente teremos uma vida firme, inabalável, seremos mais que vencedores, passaremos por sobre as dificuldades sem medo, sem temer. Porque o Senhor é conosco, o Senhor é quem nos conduz, é o Senhor que nos fortalece, é o Senhor que nos alegra o coração. No entanto, é preciso que estejamos em sintonia com aquilo que Deus quer para as nossas almas. Quantas vezes nós fracassamos? Sim, fracassamos. Por que fracassamos? Porque perdemos a sintonia com Deus. Andamos por caminhos que nós criamos, caminhos alternativos. E todas as vezes que nós saímos da rota, saímos daquilo que Deus traçou para as nossas almas, estamos, com certeza, sujeitos ao fracasso, o fracasso espiritual. Amados, nós temos que viver segundo aquilo que Deus quer, é permanecer firme na caminhada, é permanecer firme com Deus, custe o que custar. Não abra as mãos do Senhor, mas viva Deus intensamente no seu dia a dia. E é isso que nós queremos, amados, é que nós venhamos a viver a verdade de Cristo de uma forma intensa, de uma forma real, que eu possa vivenciar Cristo na minha vida, que nós possamos vivenciarmos Cristo no nosso dia a dia. O apóstolo Paulo sabia desta verdade e ele escreve àquela igreja lá em Roma. Ele ensina aquele povo de Roma a viverem segundo os preceitos de Deus. Esta carta de Paulo aos romanos é tão importante, tão preciosa, que através dela, Martinho Lutero teve seus olhos abertos. Ele estudou essa carta, ele entendeu o propósito de Deus, ele saiu de onde estava, abandonou tudo aquilo que ele vivenciava, a idolatria e todo o paganismo, e abraçou a causa do Senhor, e logo após, fixou as 95 teses na porta da catedral, dando início assim à reforma que nós conhecemos como protestante. Martinho Lutero teve seus olhos abertos, meditando nesse livro, livro de Romanos. É preciso estarmos atentos a esta verdade. Se nós também mergulharmos nessas realidades que Paulo deixa claro para nós, teremos os nossos olhos abertos e não vamos errar o caminho. E nesse texto, Paulo chama-nos a atenção para as três verdades que nós precisamos observá-las. Primeiro, a necessidade de nos alegrarmos na esperança. A segunda, de sermos pacientes no meio das provações e das tribulações. E por fim, que sejamos perseverantes na oração. Orai sem cessar. É isso que está escrito em Romanos capítulo 12, versículo 12. Mais uma vez, alegrem-se na esperança, sejam pacientes na tribulação e perseverem na oração. Este é o mandamento de Paulo à igreja de Roma. É o mandamento do Espírito Santo de Deus, à igreja contemporânea, a cada um de nós. Amém, irmãos? A primeira parte desse versículo, vamos dividi-lo em três partes, como citado anteriormente. A primeira parte, alegrai-vos na esperança. Alegrai-vos na esperança. O apóstolo Paulo chama-nos a atenção para uma realidade, que esta alegria, a esperança que a palavra de Deus faz referência, não é um pensamento positivo, não é aquele negócio que vamos, ó, para cima, enfim, não é dessa forma, irmãos, mas é algo profundo, intenso, que vem de Deus para as nossas almas. A esperança nos é dada pelo Senhor. A esperança é a certeza baseada nas promessas de Deus para o povo. Hoje, se você tem esperança, é porque o Senhor enche o teu coração, porque há promessas para o povo, há promessas de salvação, promessas de livramento, promessas de bênção, promessas incontáveis para cada um de nós. No entanto, é necessário que a nossa esperança esteja no Senhor, para que assim o nosso coração esteja firme, irmãos, firmes naquele que é o Todo-Poderoso. Oh, glórias! Nós nos alegramos, não porque tudo está bem, talvez não esteja tudo bem na tua vida, como não está muito bem na minha vida, mas nós nos alegramos porque temos convicção que Deus é aquele no qual temos crido. Oh, glórias! Você passa por dificuldades. Muitas vezes você olha, teus olhos estão fechados, você não consegue ver muita coisa, mas o Senhor diz, creia em mim, espere em mim, alegre-se em mim, porque eu tenho promessas para a tua vida, e essa é a realidade do Senhor para cada um de nós. E quando nós olhamos, nós vemos que o Senhor, irmãos, na verdade, Ele é a nossa esperança principal. O Senhor Jesus é a nossa esperança. Se nós estamos aqui nesse lugar hoje, não é por outro motivo a não ser porque amamos a Cristo e temos colocado nosso coração nele. Sabemos que Cristo Jesus é a esperança da salvação eterna. Aleluias! Você tem certeza disto? Claro que sim. Jesus é a esperança da nossa salvação. Sabemos ainda que a esperança do agir de Deus é uma verdade na nossa existência. Sabemos que Deus vai agir, esperamos isso, temos confiança nessa verdade. E ainda, irmãos, que resta-nos esperar no Senhor, pois Ele tem uma glória para cada um de nós ali nos céus. Portanto, quando nós confiamos no Eterno, depositamos nele a nossa esperança, ele há de vir sobre a nossa vida, irmãos, e há de mover de uma forma grande, substancial, a ponto de, mesmo que as coisas, as circunstâncias, o meio que nos envolve, não nos favoreça para que tenhamos alegria, mas o nosso coração estará contente em Cristo. O nosso coração estará feliz com Cristo Jesus, porque é o Senhor que move, é o Espírito Santo que move na nossa vida. E nós sabemos que podemos crer no Senhor, confiar nele, colocar nossa esperança, a nossa certeza, já que o Senhor não nos abandona e mesmo em tempos difíceis, o Eterno nos ampara, cuida de cada um de nós, zela pela nossa vida. Amém? Nós temos motivos para permanecermos firmes, irmãos. Nós temos motivos, inúmeros motivos, incontáveis motivos para estarmos continuamente na presença do Senhor, porque temos convicção plena que Ele está no controle de todas as coisas. Se você está vivo, é porque Deus permite que você esteja vivo. Se você trabalha, é a permissão de Deus, é o cuidado do Eterno. Se você tem uma família, é Deus agindo. Se você tem recursos financeiros nesta terra, é o mover do Senhor. Se você tem alegria de viver, é Deus que trabalha o teu coração, porque tudo vem de Deus para as nossas almas. É o Eterno que move, é o Eterno que age, é Ele que faz coisas maravilhosas na nossa vida. O fato de estarmos felizes, contentes, não depende do meio da situação na qual nós estamos, mas é a esperança que nós temos no Senhor, é a confiança que nós temos no Senhor que nos faz felizes. Amém, igreja? O apóstolo Paulo ensinou esta verdade para a igreja de Roma. Aqueles amados foram abençoados, experimentaram Deus, viveram a verdade do Senhor, tiveram experiências grandiosas com o nosso Senhor e Salvador. A segunda parte do versículo diz: sejam pacientes na tribulação, sejam pacientes na tribulação. Às vezes, e muitas vezes, nós temos ouvido pessoas pregarem que o crente tem uma vida de paz, a tribulação é porque ele está em pecado. Se as coisas não vão da forma que deveriam ir, segundo a nossa visão, é fruto do pecado na vida. Mas quando nós olhamos na palavra, nós vamos ver que quanto mais santos, quanto mais você se aproxima de Deus, quanto mais você ouve Deus e vive Deus, mais tribulações você terá na tua vida. Parece que não casa, não é verdade? Mas servir a Deus traz sobre a minha vida dificuldades? Traz sobre a minha vida perseguições, tribulações? Sim, irmãos. Mas por que isto, amado? Haja vista que nós vivemos num mundo que não é nosso. Nós sabemos que a nossa pátria é a celestial e é necessário estarmos atentos a esta verdade. Amém? É preciso, amados, vermos que o servo de Deus não está isento do sofrimento. Talvez você fique enfermo, terá problemas mais diversos, mas o Senhor não te abandona. Deus é com você nos momentos mais difíceis. E o apóstolo Paulo, um homem que viveu as tribulações da vida, as aflições, ele escreve e ele ensina aquele povo, ensina aquela igreja. Ele diz: seja paciente, sejam pacientes, sejam pacientes. Em outras palavras, ele queria falar: resistam, resistam com perseverança, resistam. Os momentos estão difíceis, mas são passageiros, porque o melhor de Deus está por vir sobre a tua vida ali na glória, mas o cuidado do Eterno já é uma verdade sobre a tua vida no dia a dia, porque Deus guarda, Deus dá o melhor, Deus traz esperança para o teu coração. O apóstolo Paulo falava para aquela igreja: resistam com perseverança, permaneçam firmes no meio das tribulações, do peso das aflições, permaneçam firmes. Estas eram as palavras do apóstolo Paulo para aquela igreja quando ele disse: sejam pacientes nas tribulações. Irmãos, tribulação são as pressões que nós sofremos, os apertos, as aflições. E certamente todo cristão, em um momento ou outro, passarão pelas aflições. Todos cristãos. Não há como fugirmos dessa verdade. Quando nós olhamos para a vida de Cristo, passou pelas aflições, passou pelas tribulações. E como Cristo passou por tribulações? Este que escreveu esse texto que nos ensina hoje, quantas tribulações esse homem sofreu? Aqui ele já tinha experimentado muitas tribulações. Faltava apenas aproximadamente 9 anos de vida para ele. Ele morreu no ano 67 e ele escreveu essa carta por volta do ano 58. Apenas 9 anos restava-lhe de vida. Parte desses 9 anos passaria preso. E boa parte deles lá em Roma. Vale ressaltar que ele estava escrevendo essa carta da cidade de Corinto para a igreja de Roma. Irmãos, nós temos que entender que estamos sujeitos a essas dificuldades. Mas é preciso ficarmos firmes.

busca o Todo-Poderoso. Portanto, as provações, as tribulações, elas nos aproximam de Deus. E a palavra do Senhor está cheia de exemplos de pessoas que passaram por tribulações. Esta semana falamos aqui na igreja a respeito de Jó. Vemos como aquele homem foi provado e aprovado. Mas também José do Egito. Vemos que ele foi vendido como escravo, longe da sua família. Mas o Senhor, no tempo certo, o abençoou de uma forma grandiosa. E o próprio apóstolo Paulo, que suportou as perseguições, não abandonou a sua missão, mas no meio das tribulações, no meio dos ventos fortes, ele olhou para o Senhor e seguiu em frente. É necessário estarmos atentos a esta verdade. É certo, irmãos, que as tribulações são como etapas na vida da gente. Hoje você sofre por uma coisa, Deus faz com que você vença. Tem dias de paz, amém? Glórias a Deus por isso. Mas logo, outras provações vão de surgir e assim serão todos os nossos dias sobre a face da terra. Mas eu quero chamá-los a atenção para uma verdade, amados. Nós não podemos é desistir do Senhor. Não desista de Deus. Não deixe Deus. Não troque Deus por nada nessa vida. Às vezes nós perguntamos, é possível perder a salvação? Eu creio que sim. Porque muitas vezes vemos pessoas que fizeram compromissos verdadeiros com Deus, que viveram a verdade do eterno, mas no meio da tribulação, das dificuldades, quem sabe as dificuldades não de sofrimento, mas porque a pressão da sociedade os fez voltar atrás. Eles rejeitaram a Cristo, deixaram o Senhor e andaram por caminhos próprios, longe do eterno. Mas algo interessante, amados, há um texto que diz que quando o homem é liberto, a casa é limpa, é purificada. Quando o espírito é expulso, a casa é limpa e é purificada, e essa casa torna-se templo do Espírito Santo de Deus. Mas se essa pessoa volta atrás, se ela regride na caminhada, se ela rejeita a presença do Eterno, diz a palavra que o espírito maligno anda por aí, e volta para casa com mais 7 juntos. Olha só como essa palavra é poderosa e nos traz revelações. E encontrando a casa limpa, a casa arrumada, entra e faz coisas terríveis. É interessante quando você observa um ex-crente. Vou usar o termo ex-crente. Talvez você conheça um ex-crente. O ex-crente é aquele cara que tinha uma vida pecaminosa, que era calma. Muitas vezes era bem suave. Aceitou Jesus. Cantou na igreja, pregou, homem de fé, mulher de fé. Não há como negar que aquela pessoa não estava com Cristo Jesus. Mas foi tomada pelas situações. Abandonou os caminhos do Todo-Poderoso. Quando voltou para o mundo, voltou pior do que era antes. Conhece alguém assim? Voltou para o mundo, se bebia, agora bebe 2 vezes mais, 3 vezes mais. Se não lidava com as drogas ilícitas, mergulha nas ilícitas. Na prostituição, no adultério, enfim, a vida vira um inferno completo. Talvez você conheça alguém que viva essa realidade. Mas a explicação é, havia alguém que era dominado. O evangelho entrou, o expulso foi o espírito maligno. A casa foi arrumada, a habitação do Espírito Santo de Deus. Abandonou o Senhor. O espírito maligno, minha casa está livre, está de boa. Isso é quando abre-se brechas na vida, dá lugar ao pecado. Ele volta, ainda traz outros 7, e a vida do camarada torna-se um inferno completo. Nós não podemos brincar com essas situações, porque o diabo não brinca conosco. Ele quer nos destruir, ele quer destruir o homem. E nós, no meio das tribulações, não podemos abrir mãos do Senhor, mas é nos agarrarmos a Ele e seguirmos firmes com o Todo-Poderoso. Mas, se você quiser experimentar a desgraça na vida, é só virar as costas para o Senhor. E você há de ver o que o diabo fará com você. Não queira ver. Amém? A terceira parte do versículo diz, perseverem na oração. Vamos lê-lo todo. Alegrem-se na esperança, sejam pacientes na tribulação e perseverem na oração. Romanos 12, versículo 12. O apóstolo Paulo escreve à igreja de Roma e diz,

0: diz para aqueles irmãos: sejam perseverantes na oração. Sejam perseverantes. O Espírito Santo de Deus faz que essa palavra chegue a nós. E o Espírito Santo diz a cada um de nós: sejam perseverantes. Sejam perseverantes. Esse sejam perseverantes você pode trocar por orai sem cessar. É isso aí. Orai sem cessar. A oração, amados, é o nosso sustento. É o sustento espiritual do homem, do cristão. Se o cristão não ora, ele está fadado ao fracasso, e não te enganes. Se a tua vida é meia boca diante do Senhor, você está sempre sujeito às tentações, sujeito às dificuldades, você está sempre sujeito àquilo que o maligno tem a oferecer. Veja, pode ter certeza que está faltando oração na vida. Faltando oração na vida. Quando nós não oramos, a nossa carne, ela ganha vida. E em todos os aspectos imagináveis. Veja, é necessário oração, irmãos. É necessário oração. Se nós não oramos, a nossa mente está aberta para a cobiça, está aberta para a fornicação, está aberta para o adultério, está aberta para a mentira e todas as demais obras da carne. Se não houver oração, você não conseguirá ficar de pé. Porque a força que nós temos para andar não é nossa. Se você anda, se você é servo de Deus, quem te dá forças é o Senhor. É Deus que te dá forças. Se eu falar para vocês, amados, a partir de hoje eu não oro, não jejuo, não leio mais a Bíblia e vou ficar de pé. Estou enganando a mim mesmo. Eu não vou conseguir. Na verdade, a partir do momento que eu tomei essa decisão, eu já deixei de andar com o Senhor. Mesmo que pareça que não é assim. É muito sensível, irmãos, é muito sensível. O apóstolo Paulo diz àquela igreja: sejam perseverantes na oração. O Espírito Santo de Deus fala conosco: orai sem cessar. Orai sem cessar. A oração não pode ser algo ocasional na nossa vida. Oração precisa ser constante. Vida de oração não é para pastor, pastora. Vida de oração é para servo de Deus. Se você é servo de Deus, tu tens a obrigação de orar. E se você não ora, cuidado. Talvez você já não tenha comunhão com o Senhor e é apenas um religioso. Ou religiosa. Nós temos que vigiar, irmãos. Porque é mais sério do que parece. As coisas do Senhor, elas são sérias. E nós não podemos, de forma alguma, abrir mãos daquilo que Deus determina para as nossas almas. Quando nós oramos, nós desenvolvemos uma comunhão verdadeira com Deus. Queres ser amigo do Senhor? Ore. Queres poder? Ore. Queres bênção na tua vida? Ore. Queres ficar de pé na caminhada? Ore. Queres vencer as investidas do maligno? Ore. A oração é a base, irmãos. A oração é a base. E quando Paulo diz que eles deviam perseverar em oração, Paulo estava falando para aquela igreja: continue em oração. Insistam em oração. Não desistam de orar. Nós precisamos de um milagre na nossa vida, de uma bênção na nossa vida, e nós colocamos um propósito de orar. Ah, eu vou orar para que Deus me abençoe. Eu vou orar até que eu veja o agir do Senhor. Aí você ora um dia, dois dias, três dias, quarto dia mais ou menos, quinto dia, achou um tempinho ali, no sexto dia, uma semana, você parou, já não ora. E como vencer? E como vencer, irmãos? Se você não tem comunhão com aquele que pode te dar a vitória, como você vencerá? Na tua própria força? Nós não temos força nenhuma. A nossa carne é má. A Bíblia diz que nossa carne é má. A nossa carne é corrupta. Nossa carne não tem força nenhuma para nos aproximar de Deus. Sim, ela tem força para nos afastar de Deus. É no sentido inverso. Não vivam achando que está tudo muito bem. A partir do momento que nós achamos que está tudo muito bem, é porque tudo está muito mal. Pode crer nisso. Se você olha para a tua vida espiritual, eu olho para a minha. Se eu olho para a minha vida e acho, ó, está tudo muito bem, posso continuar. Não, de boa, não preciso fazer mais nada. Me lasquei todo. Não é essa a visão de Deus para nossas vidas. A visão de Deus é dependência. E eu nunca vou ficar perfeitamente bem se não houver dependência de Deus. A nossa força, ela não procede do nosso ser. Ela vem do alto para as nossas almas. O apóstolo Paulo com certeza sabia disto e no meio das suas dificuldades, ele perseverava em oração. No meio das suas provações, ele perseverava em oração. Quando as coisas ficavam difíceis demais, eis o apóstolo Paulo em oração. E essa é uma verdade para cada um de nós hoje. A necessidade de perseverarmos para que nós possamos obter de Deus aquilo que Ele tem reservado para cada um de nós. Persevere. Perseverança. É preciso continuar, não desistir, para que assim alcancemos a vitória. E vitória sem oração não existe. Vitória sem intimidade não existe. Vida espiritual sem oração não existe. E se você quer direção para a tua vida, é orando que você recebe de Deus. É orando que você busca do Senhor a direção para todas as áreas da tua existência. E quando nós entendemos esta verdade que o apóstolo Paulo havia entendido e praticava, nós com certeza vamos no meio das nossas lutas encontrarmos consolo. O Senhor virá e nos consolará. Oh, glórias! No meio das nossas dificuldades, Ele será a nossa força. Deus será a nossa força. Creia nisso. Quando tudo está difícil, o Senhor virá com a sua mão e nós entenderemos que é preciso depender dEle em todas as situações. O Senhor é aquele que nos dá força, é aquele que nos dirige, o Senhor é aquele que nos consola, o Senhor é aquele que nos guarda e nos protege. Mas, quando nós estamos vivendo a verdade dEle, se não for assim, irmãos, não será possível, não será possível. Quando nós olhamos para Cristo Jesus, Jesus é o exemplo máximo de todas as coisas, inclusive na oração. Às vezes, nós concluímos que Jesus não precisava orar. Era o Filho de Deus, para que orar? Era o Filho de Deus. Mas nós não podemos nos esquecer de um detalhe, irmãos. Jesus era homem igual a você. Não tinha diferença nenhuma. Jesus era homem perfeito. E para que ele conseguisse ficar de pé, receber de Deus poder, comunhão, ele orava. E nós vemos Cristo orando. E Jesus tinha longas orações, longos momentos de orações. Nós temos que entender, irmãos, que não é apenas aquele minutinho, Senhor, olha para mim, abençoe minha vida, em nome de Jesus, amém. Senhor, olha para esse alimento, abençoe esse alimento, em nome de Jesus, amém. Muitas vezes você já vai cortando igual mineiro, emendando uma frase só. Faz só uma frase, a paz, Senhor. Coisa assim. Nós não podemos orar desse jeito, irmãos. Deus quer homens e mulheres que conversem com Ele. Que tenha diálogo com Ele. Oração é diálogo. Oração não é algo preconcebido. Não é um mantra. Não é uma reza que você repete 1 milhão de vezes. Oração é você falar para o Senhor as tuas necessidades. Porque é conversando com Deus que você há de criar intimidade, criar comunhão. É conversando com o Senhor que você há de receber do Eterno o amparo, o cuidado sobre a tua vida. Amém? A oração é necessária em todas as circunstâncias da nossa vida. Se tudo vai muito bem para nós, ore, glorifique a Deus, bendiga o Senhor. Se tudo vai muito mal, ore, clame, amém? Filho de Davi, tens misericórdia de mim. Foi assim que aquele homem recebeu de Deus, recebeu de Jesus o milagre para a sua vida. Nós precisamos tomar posse dessa realidade e vivermos a verdade do eterno intensamente, amados. O apóstolo Paulo foi um homem muito usado pelo Senhor, mas foi um homem que tinha a sua alegria na esperança. Ele tinha a sua alegria no Senhor. Ele sabia das promessas de Deus para a sua vida. Ele cria nas promessas do eterno. O apóstolo Paulo passou por muitas tribulações, mas ele foi paciente no meio das provações. Ele resistiu. Ele entendeu que era preciso passar por aqueles momentos sem abrir mãos do Todo-Poderoso. E ainda, ele sabia que a oração era fundamental para que ele alcançasse o propósito de Deus, para que ele fosse um instrumento de Deus onde quer que ele pisasse. E ele era um homem de oração. E ele testemunha isto à igreja de Roma. E o Espírito Santo de Deus traz esse testemunho para as nossas vidas ao registrar esta verdade na palavra. Não para que nós possamos apenas lê-la, mas praticarmos. A palavra de Deus, irmãos, ela tem que sair desse campo surreal, apenas da imaginação, apenas do achar que eu sei, e ela tem que partir para a prática. Nós temos que praticar a palavra de Deus. A palavra de Deus é para ser vivenciada. Nunca te esqueças disso. Amém? Alegrem-se na esperança, sejam pacientes na tribulação e perseverem na oração. Ouça este conselho do Senhor para as nossas vidas, que vai além de um conselho, na verdade, é um mandamento do Senhor. Vamos orar. Amado Deus, muito obrigado, porque Tu nos deixa sempre ensinamentos necessários para que possamos viver a Tua verdade. Ó Espírito, traz essa verdade para dentro do nosso coração, para que seja viva e possamos vivenciá-la intensamente. É o que eu clamo em nome de Jesus. Amém. Aleluia. Amém, irmãos? Alegrem-se, sejam pacientes e orem muito. Orem sem cessar. Oh, glórias!
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E estas palavras que hoje te ordeno estarão no teu coração, e as ensinarás a teus filhos, e delas falarás sentado em tua casa e andando pelo caminho, ao deitar-te e ao levantar-te. Deuteronômio 6, 6 e 7.

0: Tu és o meu amado Jesus.
1: Ele nos libera.

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1: Queridos, vocês já pararam para pensar, eu amo o Senhor? Será que nós de fato amamos ao Senhor? Será que o nosso coração derrama diante do altar com prazer e com alegria em relação ao Todo-Poderoso? E essa é uma palavra que eu quero trazer ao vosso coração, ao nosso coração nessa noite, para que nós possamos meditar, irmãos, e vermos se realmente nós amamos o Senhor conforme Ele deseja que o amemos. Quero chamá-los a atenção para Lucas capítulo 10, a partir do versículo 25 até o 28. Abra sua Bíblia e deixe-a aberta. Em Lucas capítulo 10, leremos do versículo 25 até o versículo 28. Ouça com atenção a leitura da palavra, na versão NAA. Diz a palavra: eis que certo homem, intérprete da lei, se levantou com o objetivo de pôr Jesus à prova e lhe perguntou: mestre, que farei para herdar a vida eterna? Então Jesus lhe perguntou: o que está escrito na lei? Como você a entende? A isso ele respondeu: ame o Senhor seu Deus de todo o seu coração, de toda a sua alma, com todas as suas forças, com todo o seu entendimento, e ame o seu próximo como você ama a si mesmo. Então Jesus lhe disse: você respondeu corretamente, faça isto e você viverá. Amém? Oremos. Meu Deus, muito obrigado pela revelação da tua palavra, Pai. Estamos aqui diante do teu altar para prestarmos esse culto e também para ouvirmos a tua voz. Que tu venhas nos alimentar e nos dar a direção certa, para que de fato possamos declarar que te amamos e mostrarmos que te amamos, ó Deus. Fala aos nossos corações, em nome de Jesus. Amém. Aleluias. Queridos, Jesus estava em direção a Jerusalém. Veja que interessante. Jesus andava pelo caminho em direção a Jerusalém. E eis que depara-se com um homem. Esse homem era alguém instruído, era um doutor da lei, era um escriba. A Bíblia diz que era um intérprete da lei, ou seja, alguém que conhecia profundamente as escrituras, alguém que conhecia profundamente a lei do Senhor. E este homem aproxima-se de Cristo e pergunta: que farei para ser salvo? Às vezes nós fazemos a mesma coisa. Às vezes nós encontramos com Jesus andando e nós paramos diante dele e o interrogamos: Senhor, o que fazer para ser salvo? Talvez você possa até falar: mas pastor, eu nunca fiz essa pergunta a Cristo Jesus. Mas quantas vezes você, nas tuas orações, questionou Deus pelas situações? Quantas vezes nós questionamos ao Senhor: meu Deus, por que, Senhor? Como fazer para alcançar a tua graça, alcançar a tua salvação? E o Senhor pergunta a cada um de nós: vocês conhecem a minha palavra? Vocês sabem a minha palavra? E este foi o questionamento que Jesus fez àquele doutor. Cristo Jesus questionou a ele: você conhece a palavra? É certo, irmãos, que aquele homem estava questionando a Jesus, não querendo a salvação em si, mas ele queria testar a Cristo, queria provar o Senhor, ele queria ver qual a resposta do Senhor para questionar e também para combater a Cristo Jesus. Mas a resposta do Senhor, irmãos, foi sábia. Como o Senhor é sábio, Ele também nos dá sabedoria para que, quando somos questionados com relação à nossa fé, tenhamos uma palavra poderosa de resposta para que as pessoas entendam quão grande e quão maravilhoso é o Todo-Poderoso. E nós precisamos entender essa verdade e vivermos essa realidade. E Cristo pergunta ao doutor da lei: o que está escrito? O que está escrito na lei? Como você entende? Como você entende? O intérprete respondeu corretamente, irmãos. Ele não errou. Ele conhecia a lei. Olha só, ele não servia ao Senhor, mas conhecia a lei. Nós precisamos conhecer a palavra de Deus para servi-lo, já que o nosso interesse é agradar o Todo-Poderoso acima de todas as coisas. Portanto, eu não posso deixar de conhecer a palavra. Esse homem conhecia a lei, mas não queria servir ao Senhor. No entanto, ele conhecia a lei a ponto de citá-la. Nós precisamos aprender, queridos, a lei do Senhor, aquilo que o Senhor quer, para quando questionados possamos também citar a vontade do Eterno para as nossas almas. E esse homem responde: amar a Deus acima de tudo e amar o próximo como a si mesmo. Eis o grande mandamento que aquele homem tinha na boca, tinha na sua memória. Mas o interessante é que a palavra diz que ele não vivenciava, conhecia, mas não vivenciava. Eis outro grande problema, que muitas vezes nós até conhecemos a palavra, temos a palavra de cor, sabemos a palavra, mas não temos prazer ou interesse em praticar a palavra de Deus. Nós precisamos entender, irmãos, que Cristo diz para cada um de nós, versículo 28, faça isto e viverá. Precisamos fazer a vontade do Senhor, praticar a vontade de Deus, viver a palavra do Eterno, para que assim alcancemos de fato a salvação. Aquele homem, aquele doutor da lei, ele conhecia a lei de uma forma profunda, mas não tinha amor genuíno para com Cristo. Ele conhecia de forma intelectual apenas, tinha a lei na sua memória, sabia a lei de cor, mas não vivenciava.

praticar, não viver estes princípios, não herdarás o reino dos céus. E esta é uma verdade que nós precisamos trazer para dentro do nosso coração. Lucas capítulo 10, versículo 27, é o texto, é o versículo no qual nós vamos nos deter e observarmos alguns aspectos da resposta do doutor da lei. Respostas verdadeiras, reais e praticáveis. E vamos observar essas respostas e trazê-las para dentro do nosso coração, para que em nosso dia a dia possamos vivenciá-las verdadeiramente. Mais uma vez, Lucas capítulo 10, versículo 27. Ame o Senhor seu Deus de todo o seu coração, de toda a sua alma, com todas as suas forças e todo o seu entendimento. E ame o seu próximo como você ama a si mesmo. Amém? Vamos ler juntos? Lucas 10, versículo 27. Juntos. A isto ele respondeu: ame o Senhor, seu Deus, de todo o seu coração, de toda a sua alma, com todas as suas forças, com todo o seu entendimento, e ame o seu próximo como você ama a si mesmo. Ô, glórias! Amados, aqui está um ensinamento grandioso para as nossas vidas. Esse homem não conhecia Jesus. Esse homem não queria viver Jesus. Esse homem conhecia a palavra apenas teoricamente, mas ele a citou com uma profundidade intensa, maravilhosa. E quando nós observamos esse versículo, é possível trazer para o nosso dia a dia, trazer para a nossa vida esta palavra, para que nós possamos vivenciá-la a cada instante. Porque a nossa vida é assim, irmãos, a nossa vida é contínua, é uma linha contínua. Eu tenho que vivenciar Cristo Jesus a cada instante do meu viver sobre a face da terra. Eu não posso abrir concessões. E a primeira parte desse versículo diz o doutor da lei: ame o Senhor, seu Deus, de todo o seu coração. Amém? Ame o Senhor, seu Deus, de todo o seu coração. Mas o que é que significa? O que é amar o Senhor com todo o nosso coração? Será que nós amamos a Deus com todo o nosso coração? Será que a nossa vida de fato é voltada exclusivamente para o Criador? E quando nós observamos um pouco mais esta palavra, nós vamos constatar que na Bíblia o coração, ele era visto como o centro das emoções, visto ainda como a fonte dos desejos, das intenções, dos afetos. Sabemos hoje que isso está guardado aqui dentro. No entanto, naquela época, o coração para os judeus era o centro da vida. Tudo estava no coração. Eis o porquê que você vê as imagens do coração para representar amor. Amados, quando a palavra diz: ame o Senhor seu Deus de todo o coração, está dizendo o seguinte: que nós precisamos amá-lo com todas as nossas emoções, todos os nossos desejos voltados exclusivamente para o Criador, as nossas intenções segundo aquilo que Deus quer. E o afeto, o amor ao próximo precisa ser real no nosso dia a dia. Isso significa, irmãos, que o Senhor não aceita um amor segundo o nosso entendimento, mas segundo aquilo que Ele determina. É um amor inteiro, um amor completo. O Senhor não aceita essas divisões que nós fazemos: eu amo isso, eu amo aquilo, eu posso isso, posso aquilo, não posso isso, não posso aquilo. Não, nós temos que viver, irmãos, para o Senhor com todo o nosso coração, com todas as nossas forças, com todo o nosso vigor, para que assim o nome santo do Eterno seja honrado e glorificado acima de todas as coisas. Vivemos numa época, igreja, em que as pessoas até querem Deus, até querem Cristo Jesus, mas elas relutam em entregar o seu coração ao Eterno. Ah, eu quero Jesus, mas eu quero viver segundo o meu entendimento. Eu quero Jesus, mas eu quero fazer aquilo que eu desejo. Eu quero Jesus, mas as minhas intenções não são tão boas. Mas o Senhor Jesus entende, coisa assim desse tipo. Irmãos, não é assim. A Bíblia diz que nós precisamos viver de uma forma integral para o Todo-Poderoso. Ô, glórias! E quando nós fazemos isto, o nosso coração é

0: puro, é lavado, é purificado. O nosso coração não fica preso a este mundo, não fica preso às nossas intenções más, ao pecado, não fica preso aos ídolos e ou aquilo que você considera importante acima de Cristo Jesus. Mas a tua vida, o teu coração, estará totalmente dominado pela presença do Todo-Poderoso. O interessante, irmãos, é que o Senhor exige de cada um de nós exclusividade. Será que você é exclusivo do Senhor? Para, pensa, analisa. Será que a tua vida, de fato, ela é exclusiva do Senhor? Quem é que manda em você? Quem domina o teu coração? Quem domina as tuas emoções, desejos? Oh, misericórdia! Os teus desejos, quem domina? Quem domina as tuas intenções? Quem domina? Nosso coração precisa ser exclusivo do Senhor. Quando algo é exclusivo é porque não tem dois donos. Ele é único. Nosso coração precisa ser único do Todo-Poderoso. E nessa noite, irmãos, segundo esta palavra, eu quero chamá-los a atenção para que analisem bem onde está o teu coração, onde está o nosso coração. Como nós estamos vivendo, irmãos? O que é que ocupa? O que é que ocupa os nossos sentimentos, nossos desejos? O que é que domina as nossas intenções? Tudo é Jesus. Se Jesus não for o centro, alguma coisa errada está, irmãos. Nós precisamos olhar ainda o que é que nós amamos. Será que é maior o amor pelas coisas do que para com Deus? Ah, pastor, eu amo Jesus acima de todas as coisas. Amo Jesus. Mas quando nós amamos a Jesus acima de todas as coisas, vamos viver Jesus acima de todas as coisas. É impossível ser diferente. E quando nós vivemos Jesus acima de todas as coisas, nada nos detém, porque o nosso prazer estará em fazer aquilo que o Eterno quer. Provérbios capítulo 4, versículo 23, diz Salomão: de tudo o que se deve guardar, guarde bem o seu coração, porque dele procede as fontes da vida. O coração é importante e nós precisamos dar a importância que ele tem. Amém? E quando nós amamos a Jesus acima de todas as coisas, com certeza teremos experiências grandiosas com o Mestre. Oh, glórias! Mas o texto continua dizendo, irmãos, Lucas 10, versículo 27. Ame o Senhor, seu Deus, de todo o coração, de toda a sua alma. A segunda parte, ame o Senhor, seu Deus, de toda a sua alma. Mas o que é a alma? Às vezes nós cantamos sobre a alma, falamos sobre a alma, mas qual o nosso entendimento a respeito da alma? Qual o nosso entendimento? Irmãos, a alma nada mais é do que a nossa vida. Amém? As nossas vontades, o nosso interior, é o nosso eu. A alma é o nosso eu. A alma estará na glória com o Todo-Poderoso. A alma é o nosso eu. Portanto, eu preciso amar o Senhor com toda a minha alma. Você precisa amar o Senhor com todo o teu ser, com toda a tua vontade, com todo o teu interior, com tudo quanto você é, sem reservas. Quando a palavra diz que nós devemos amar o Senhor de toda a nossa alma, é amar o Senhor sem reservas, com todo o nosso ser. Amém? É entender, irmãos, que nós pertencemos totalmente a Deus, somos dele nos tempos bons e nos tempos difíceis, porque passamos pelas provas, mas aqueles cuja alma é do Senhor permanece fiel ao Todo-Poderoso. Amém? E quando toda a nossa alma é do Senhor, irmãos, é tempo de continuar adorando o Todo-Poderoso, mesmo quando as dores vierem sobre a nossa vida, quando os momentos ficam difíceis, quando as coisas estão complicadas, mas nós haveremos de permanecer fiéis, porque o Senhor é poderoso, o Senhor é aquele que nos guarda, é aquele que nos protege, é aquele que faz coisas maravilhosas na nossa vida. O doutor da lei conhecia e ele sabia que essa era uma realidade. O interessante é que ele conhecia, mas não vivia. Nós precisamos conhecer e viver a vontade do Senhor a cada instante, a cada minuto. Lembramos que Jesus, determinada vez, estava no Monte das Oliveiras em oração. Lucas capítulo 22, versículos 41 e 42. E ele diz, ouça só. Ele, por sua vez, se afastou um pouco e de joelhos orava, dizendo, Pai, se queres, afasta de mim esse cálice. Contudo, não se faça a minha vontade, sim a tua vontade. Você entende isso? O próprio Cristo, orando ao Senhor, disse, Jesus, que não seja feita a minha vontade, mas a tua vontade. E nós, irmãos, será que nós temos orado assim também? Será que nós oramos e falamos, Deus, que não seja a minha vontade, que não seja os meus desejos, que não seja o meu querer, que não seja a manifestação dos meus desejos, mas acima de tudo, a tua vontade, o teu querer? É isso que o Senhor quer para cada um de nós, amados, que nós vivamos a verdade do eterno de uma forma intensa e poderosa. Oh, glórias! Seja qual for as circunstâncias, Cristo está acima de todas as coisas, mesmo que estejamos passando pelas provas, pelas provações, pelas dificuldades, Jesus é conosco. É necessário que o amemos nos tempos difíceis, mas também nos tempos bons, com certeza. Glórias a Deus por isso, amados. Quem ama a Deus de toda a sua alma, esse permanece fiel, não se abala, porque todo o seu ser é dominado pelo Espírito Santo de Deus. Na alma habita o Espírito Santo do Senhor e todo o Espírito de Deus domina a nossa vida de uma forma intensa e poderosa. Mas, respondendo a Jesus, o doutor da lei diz, mais uma vez o versículo 27, Lucas 10, ame o Senhor seu Deus de todo o seu coração, de toda a sua alma, com todas as suas forças, com todas as suas forças. A terceira parte, com todas as suas forças. Mais uma vez, quando esse homem volta-se para Jesus e fala, olha Senhor, para que eu possa ser salvo, eu preciso amar a Deus com todas as minhas forças. Antes mesmo de conversar, de falar a respeito das forças, será que nós temos amado o Senhor com todas as nossas forças? Irmãos, a nossa vida muitas vezes é marcada por interrogações. É preciso coragem para olharmos para o espelho e perguntarmos a nós mesmos, será que eu amo Jesus com todas as nossas ou as minhas forças? Será que eu amo Jesus a ponto de renunciar à minha própria vida? Será que eu amo a Jesus a ponto de deixar todas as coisas para trás para que o nome santo do Eterno seja honrado e glorificado? E essa foi a resposta desse escriba ao Senhor Jesus Cristo. E quando ele faz referência a forças, forças representam, irmãos, as nossas energias, a disposição, a dedicação ao serviço do Senhor, o desejo de buscar e buscar o Senhor, de nos darmos a Ele em jejuns, em orações, lendo a palavra, cultuando o nome santo do Eterno. Nesse conjunto, tudo isso significa nossas forças. Nós temos que nos dedicar completamente ao Senhor, sem reservas, igreja. Nós não podemos amar o Senhor apenas da forma que nós entendemos, nem tampouco conhecer a respeito do amor a Deus e não viver esse amor. O amor do Senhor não é teoria, o amor do Senhor não é fábula, o amor do Senhor não é uma historiazinha bonita, o amor do Senhor é vida. E nós precisamos dessa vida do Senhor no nosso dia a dia, igreja. E quando nós, de fato, amamos o Senhor com todas as nossas forças, nós vamos entender que isto vai muito além dos nossos sentimentos. Esses sentimentos são transformados em ações, porque vamos amar, mas vamos fazer. Vamos amar, mas vamos nos colocar à disposição. Vamos amar, e dessa forma, com certeza, amados, estaremos servindo ao reino de Deus, fazendo aquilo que Ele quer, testemunhando do seu santo e maravilhoso nome às pessoas, testemunhando do amor de Cristo, do poder do Todo-Poderoso, entendendo quem é Jesus e levando essa mensagem com nossa disposição, com nossa força, com a nossa alegria, porque o nosso prazer está na lei do Senhor e nela meditar dia e noite, e isto precisa ser uma verdade. Quando nós amamos o Senhor com todas as nossas forças, o nosso tempo prioritariamente é do Senhor. Buscai, pois, o Senhor em primeiro lugar. Amém? Nossos dons, qual o teu dom? Qual a tua facilidade? Manifestar a palavra, pregar a palavra, cantar, tocar, fazer qualquer outra coisa, primeiro faça para Deus. É assim que o Senhor deseja. O trabalho, irmãos, o trabalho, ele precisa ser voltado para o eterno. Quem trabalha, trabalhe para o Senhor. Faça para Deus, faça o melhor. E o nosso lazer? Lazer e entretenimento. Aparentemente não se encaixa na vida do cristão, não é verdade? Mas toda fonte de lazer e entretenimento, primeiro precisa honrar o Senhor. Se não honra a Deus, não te serve. Deixe-me dar um exemplo. E é muito comum nesses últimos tempos. Por incrível que pareça, games. Games, computador, internet, essas coisas. A tônica dos games, quase todos, violência e satanismo. Basicamente isso, violência e satanismo. Não entendo porquê, mas é isso aí. Quando você vê um game, é uns capeta muito doidão lá, é uns caras que saem atirando em todo mundo. E isto, irmãos, de certa forma, parece que não, mas as pessoas que estão muito dadas, são muito dadas a essas coisas, elas acostumam com a ideia. Acostumam, por incrível que pareça. E há relatos de pessoas que jogavam jogos violentos e trouxeram a violência do virtual para o dia a dia. Há relatos dessas situações. Mas por que isso, irmãos? Porque o maligno vai aproveitando aquilo que vai entrando pelos olhos, pelos ouvidos. Isso também se aplica à música e outras tantas situações. Vai entrando pelos ouvidos e aquilo torna-se comum. E a pessoa perde, no limiar, a diferença entre virtual e vida real, vida prática. Quanto aos games demoníacos, músicas demoníacas, de certa forma, quando alguém se dobra diante daquilo, é uma porta que se abre, uma porta para as trevas. O Senhor diz que nosso lazer, nosso entretenimento, ele precisa ser exclusivamente para a honra e para a glória de Deus. Talvez você possa até questionar-me, mas pastor, na Bíblia não tem games? Na Bíblia não tem nem mesmo música, não faz referência a músicas? Mas entenda, a tua vida é de quem? É de Jesus. Se os games são contemporâneos, a tua vida é contemporânea e Jesus é contemporâneo a você. Portanto, tudo para a honra e para a glória do Senhor. Amém? Não te esqueças, da próxima vez que alguém for jogar um game qualquer da vida, olhe, e aquela pergunta clássica, mas ela é impactante. Jesus sentaria comigo? Jesus pegaria esse controle na mão ou nas mãos? Jesus jogaria comigo? Talvez é um absurdo fazer esse tipo de questionamento, mas Jesus anda com você, por incrível que pareça. Jesus anda com você. Da mesma forma, as músicas. Aí você sai pela rua cantando essas músicas de hoje, que só misericórdia de Deus. Quando é duplo sentido, é satanismo. Aí você sai pelas ruas cantando mais uma vez. Jesus ao meu lado cantaria, faria um dueto comigo, cantando essas músicas? Irmãos, essa resposta se aplica a uma série de situações da vida da gente. Ah, mas pastor, é chato pra caramba, chato pra caramba. Misericórdia, esse pastor, por isso que a igreja não vê ninguém, não é? Pastor chato desse, vou falar uma coisa para vocês. Eu sou chato, mas Jesus é juiz e justo. Misericórdia, não tem nem comparação. Eu sou chato, mas sou legalzinho. Deixa as coisas passarem. E Jesus que não deixa nada passar. Pensa nisso. Ah, Senhor, em teu nome eu pregava, em teu nome eu faria isso, olha isso. Até expulsamos demônios em teu nome. Quem são vocês? Não vos conheço. Teu lugar? Lago de fogo. Esse é Jesus. Ah, pastor, olha, eu prego, eu canto, eu faço isso. Eu vou olhar para você, poxa, que legal, não é? Você prega, canta. Bom, continua assim. Santifica a vida, tá? Vai, filho. O chato fala dessa forma. O juiz. Apartai-vos de mim, malditos. Irmãos, é mais sério do que parece. Muito mais sério. Colossenses 3, versículo 23, o apóstolo Paulo afirma: tudo o que fizerem, façam de todo o coração, como para o Senhor e não para as pessoas. Você pega esse versículo, imprima, cole na tua parede, para que a todas as tuas ações sejam para o Senhor. Ah, mas pastor, isso aqui eu não posso fazer para o Senhor. Não gaste tuas forças nisso então. Ah, pastor, isso aqui eu não posso. Eu não posso assistir esse filme. Eu não posso ouvir essa música. A esse game eu não posso. Outras tantas coisas eu não posso. Você sabia que há profissões que não são aceitas para o servo de Deus? Há profissões, mas é a minha vida profissional, vou gastar minhas forças porque é a vida profissional, mas se desonra o Senhor, é melhor não ser um bom profissional nesse aspecto, nem mesmo entrar, desempenhar essa função. Tudo, irmãos, é para a honra e para a glória do Senhor. E não servir para a honra e para a glória do Senhor não serve para você. Ainda o doutor da lei, no finalzinho do versículo, vamos lê-lo mais uma vez. Versículo 27. A isto ele respondeu: ame o Senhor seu Deus de todo o seu coração, de toda a sua alma, com todas as suas forças, com todo o seu entendimento. Com todo o seu entendimento. A parte do amor nós não vamos abordar nessa noite, mas eu quero chamá-los a atenção para essa última parte. Ele olha para Jesus e fala: Jesus, eu conheço tudo isso. Eu vou citar o que é preciso para ser salvo. E ele diz: é preciso amar a Deus com todo o entendimento. Mas o que é que você entende por entendimento? Irmãos, nada mais é do que com toda a nossa mente. É nós voltarmos toda a nossa mente para o Senhor, porque a nossa fé não é irracional. A nossa fé é racional. Se você canta com tua mente. Se você ora com tua mente. Se você prega com tua mente. Se você faz qualquer outra coisa na obra do Senhor de forma racional. Ou seja, tudo quanto você faz, consciente você está. Deus aceita desta forma. Não é apenas fazer, mas é saber o que você está fazendo. Amém? Mas para que nós possamos agir de forma racional no reino dos céus, é necessário conhecer a sua palavra. Esse homem não era salvo. Esse homem não era salvo. Ele também não queria ser salvo, porque ele não acreditava em Jesus. Ele estava ali só para provar a Cristo. E ele pergunta: Senhor, o que fazer? O que fazer para ser salvo? E ele mesmo responde, porque Cristo o questiona e ele responde: amar a Deus de todo entendimento, amar a Deus de todo entendimento. Ele conhecia a palavra, mas não vivia a palavra. Quantas vezes você conhece a palavra, sabe os mandamentos do Senhor, o que é preciso fazer e não fazer para agradar o Eterno e não faz? Não é verdade? Quantas vezes nós sabemos, amados, que, por exemplo, deixa-me dar exemplos, ações más, falar mal de alguém, até mesmo os políticos loucos do nosso país, falar mal destes, não cabe a nós fazermos isso. Cabe orarmos por ele. Participarmos daquilo que o mundo tem a oferecer. Da mesa pecaminosa do mundo, seja qual for o aspecto. Você sabe, porque a Bíblia diz que é errado. Isso é entendimento. Você faz porque você sabe, você tem conhecimento que é errado. Portanto, quando nós sabemos que é errado, nós vamos agir segundo a palavra, irmãos. Os nossos pensamentos... segundo princípios bíblicos. Vocês sabiam que pensamentos maus geram pecado? Ah, pastor, olha, ninguém conhece os meus pensamentos. Mas o jovenzinho, os homens, estão com os pensamentos assim, meio que violentos, meio bravos. Pensando que não deve. É pecado, irmãos. O pensamento é como um pássaro que vem sobre a nossa mente. O pássaro vem sobre a nossa cabeça. E ele quer pousar sobre a tua cabeça. Se você deixar, ele pousa. mas se você o espantá-lo, ele não pousa. O pensamento é assim, ele aparece aqui dentro. Pensamentos impuros, pornográficos, pensamentos ruins, pensamentos de maus, más ações, más atitudes. Tudo aparece aqui. Se você alimenta, gerou o pecado. Ninguém viu. Ninguém sabia, eu sabe o que ocorreu aí dentro. Mas o Senhor viu e o pecado foi gerado. Portanto, cuidado com os teus pensamentos, irmãos. Quando nós conhecemos a palavra, nós vamos trazer a nossa mente cativa, nossos pensamentos cativos, ou seja, voltados exclusivamente para o Senhor, já que a nossa vida é exclusiva do Senhor. Nós temos que submeter a nossa mente à verdade de Deus. Por isso, a necessidade de lermos a Bíblia, orarmos, adorarmos. Quando nós lemos a Bíblia, enchemos a nossa mente com aquilo que é do Senhor. E a exemplo desse homem, teremos respostas a questionamentos. O que fazer para ser salvo, por exemplo? O homem sabia, tinha na sua mente a palavra, mas não praticava a palavra. Portanto, nós somos chamados para encher a nossa mente com a palavra e praticar a palavra no nosso dia a dia. E isso de uma forma racional, não dominados por sentimentos, por emoções, mas que o nosso louvor seja inteligente, seja verdadeiro. Romanos capítulo 12, versículo 2, o apóstolo Paulo diz: e não vivam conforme os padrões desse mundo, mas deixem que Deus os transforme pela renovação da mente, para que possam experimentar qual seja a boa, agradável e perfeita vontade de Deus. Amém, queridos? Você tem se alimentado na palavra? Tem que comer a palavra e praticar a palavra. Não te esqueças disso. E quando nós comemos a palavra, nós teremos os nossos pensamentos moldados por Deus. Terão a forma de Deus, não a forma do mundo. Amém? Queridos, concluindo a palavra, o intérprete da lei, ele conhecia a palavra, sabia as respostas e respondeu a Jesus com sabedoria. No entanto, ele não praticava a palavra, a sua vida não era transformada e certamente não adentrou ao reino celeste. No entanto, a Bíblia também não diz qual foi o fim desse homem, mas se ele continuou na sua religião fazendo aquilo que ele fazia, com certeza não entrou. O nosso amado Jesus, irmãos, ele deseja que o nosso coração, que a nossa alma, que as nossas forças, que o nosso entendimento sejam totalmente para a sua honra e para a sua glória. Viva assim e experimente a verdade do Senhor de uma forma intensa e verdadeira. Ô, glórias! Ame o Senhor, seu Deus, de todo o seu coração, de toda a sua alma, com todas as suas forças e todo o seu entendimento. E conclui: ame o seu próximo como você ama a si mesmo. Lucas 10, versículo 27. Que Deus nos abençoe, amados, que essa palavra fique gravada em nosso coração. Vamos orar. Amado Deus, muito obrigado pela palavra, pela tua revelação, Senhor. Que de fato nós possamos praticar aquilo que tu queres, vivermos segundo a tua vontade, para que a tua vontade manifeste-se em nossas vidas e vivamos de forma racional aquilo que tu queres. Senhor, fala aos nossos corações, fale as nossas vidas, em nome de Jesus. Amém. Aleluias. Ô, glórias! Ame ao Senhor. Ame ao Senhor, seu Deus. Ô, glórias! Viva essa verdade, em nome de Jesus.
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convidar o cantor Gerson Rufino pra vir cantar essa canção junto comigo. Vamos ficar em pé, gente. Adorar o nome do Senhor. Pra você que é amigo de Deus.

0: porque este Deus é o nosso Deus para sempre. Ele será nosso guia até a morte. Salmos 48:14.
1: Você que há muito tempo espera por um milagre, abra suas mãos e receba agora, em nome de Jesus.

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1: Vamos abrir a Bíblia em Lamentações, capítulo 3, a partir do versículo 21 até o 23. Ouça o que diz a palavra. Quero trazer à memória o que me pode dar esperança. As misericórdias do Senhor são a causa de não sermos consumidos.

0: Dormidos, porque as suas misericórdias não têm fim. Renovam-se cada manhã, grande é a tua fidelidade. Amém? Oremos. Senhor, muito obrigado pela tua palavra, porque ela é completa, Senhor. É uma palavra que sempre traz aquilo que nós necessitamos para a nossa vida, a direção para a nossa vida. A tua palavra é viva, oh glórias. Muito obrigado, Senhor, pela oportunidade que nós temos de acessá-la e ouvir a tua voz. Fala conosco nesta noite, em nome de Jesus. Amém. Amém, irmãos? Queridos, esse texto foi escrito por Jeremias. Jeremias estava num momento difícil, complicado. Jerusalém havia sido conquistada pela Babilônia. A situação não era boa. O povo estava triste, o povo em exílio, difícil, complicado. Talvez olhavam para um lado e para o outro e não conseguiam ver de forma natural uma saída. Não conseguiam enxergar uma solução. Não era como hoje a superpotência que vem em socorro de outras, enfim, com tudo isso que nós vemos em nossos dias, mas naqueles tempos as coisas eram mais complicadas. Não havia diplomacia que hoje existe. A quem recorrer? O que fazer? E certamente estava ali um povo abatido, um povo triste, um povo que olhava e não conseguia ver uma solução. Até que o Senhor fala. Até que o Senhor manifesta-se de uma forma tão intensa, irmãos. Manifesta-se de uma forma tão grandiosa a ponto de trazer paz, contentamento aos corações. Por incrível que pareça, irmãos, a palavra de Deus, por ser viva, uma palavra viva, é a palavra viva de Deus. Ela é tão atual que um texto de Lamentações, 2.600 anos atrás aproximadamente, aplica-se completamente à nossa vida. É um texto que cabe como uma luva na nossa existência. Quantas vezes, amados, a nossa vida está exatamente desta forma? Quantas vezes você olha para um lado, para o outro e não consegue enxergar um canal de escape? Uma solução, mas há um Deus que olha por você, há um Deus que cuida, há um Deus que te ama, um Deus que zela pela tua existência, um Deus que nos permite passar muitas vezes pelas provações, mas não nos abandona. É um Deus, amados, que tem as mãos sobre a nossa vida. É um Deus que proporciona meios para que nós possamos encontrar a verdadeira paz e vivermos aquilo que Ele quer para nossas vidas. E quando nós observamos aquilo que Deus quer para as nossas almas, com certeza, aquilo que está na Bíblia torna-se uma realidade. As promessas bíblicas, promessas de Deus que estão na palavra do Senhor, torna-se uma verdade na vida daquele que crê. E esse texto, irmãos, que é tão gostoso, um texto que é tão bom de ler-se, é tão agradável, faz bem quando nós o lemos, alegra nosso coração. Esse texto ele é extremamente profundo porque ele fala do amor de Deus para com a nossa vida, já que somos verdadeiramente vermezinhos de Jacó, como afirma algumas versões. Ou seja, algo até desprezível, sem valor. Mas o Todo-Poderoso olha para nós e considera-nos valorosos. O Senhor considera-nos valorosos a ponto de nos dar Jesus. Oh, glórias! Nós vemos, amados, a morte, a vinda, a morte de Cristo Jesus, a ressurreição e a breve volta, como a manifestação do cuidado, do zelo, da misericórdia do Eterno para com as nossas vidas. E fica uma pergunta: como não amar esse Deus? Como não amar? Como não colocá-lo em primeiro lugar? Como não entronizá-lo na nossa vida? Como não viver a sua verdade sobre todas as verdades desse mundo? Como não olhar para o Senhor como aquele que se importa conosco? Quando nós olhamos, amados, a igreja, Muitas vezes nós nos entristecemos porque aparentemente, não vamos entrar no julgamento, mas aparentemente o amor de muitos se esfriou. E isso está também na Bíblia. Mas nós não podemos entrar nesse grupo em que o amor se esfriou, mas seguirmos amados, atentos a Cristo. Ele é a verdadeira chama, a luz que nos aquece, a luz que leva-nos à frente. Amém? E nós vamos discorrer de uma forma bem simples sobre esses versículos. Vamos discorrer segundo aquilo que o Espírito de Deus deseja falar ao nosso coração. E que nós possamos nos alimentarmos da palavra do Senhor para as nossas almas. Queridos, nesse texto Jeremias expõe no versículo 21. Ouça só o que ele diz. Quero trazer à memória o que me pode dar esperança. Amados, às vezes a nossa vida entra numa situação tão complicada. Num espiral descendente. Ela vai caindo, vai descendo, descendo, descendo, descendo. O que fazer? Você já tem os seus olhos fechados? A esperança já te abandonou muitas vezes? Você olha para um lado e não consegue enxergar um escape? Mas o melhor que nós podemos fazer, amados, é rememorarmos aquilo que Deus já fez por nós. Quando nós olhamos para o nosso passado, por mais curto que ele seja, quando você olha para o teu passado, quando você faz uma comparação com o teu presente, você há de ver como Deus, na sua graça e na sua misericórdia, manifestou-se de uma forma poderosa, trouxe sobre nós o alento, a alegria, a libertação, a restauração, e nós temos a tendência, irmãos, em deixar tão grande graça, tão grande misericórdia para trás. Mas Jeremias, ele diz que era bom trazer à memória o que pode nos dar esperança. Mas a nossa tendência como seres humanos que nós somos, a nossa tendência é exatamente o inverso. A minha tendência é exatamente o inverso. A dificuldade, amados, é trazer à memória aquilo que pode dar esperança. Como é difícil. Como é difícil você olhar para o teu ontem e ver como Deus agiu na tua vida. Você olhar para o ano passado e ver como Deus manifestou a sua graça na vida. Mas é muito mais fácil você olhar para o ontem e enxergar os percalços da vida, as dificuldades da vida, e sobre elas assentar-se. Infelizmente, amados, essa é uma tendência natural do ser humano, no entanto, nós não somos naturais. O homem natural já ficou para trás e fomos feitos em novas criaturas, e como novas criaturas que somos, necessário é que o nosso olhar para onde? Sempre se esbarre naquilo de bom, de maravilhoso, de extraordinário que Deus tem feito, que Deus fez. Eu sei, amados, que às vezes o nosso coração endurecido não consegue ver as misericórdias do Senhor, não consegue ver aquilo que pode dar esperança, trazer à memória aquilo que pode dar esperança. Mas passe a olhar para as coisas simples da vida, que se não fosse a presença de Deus, impossível que elas existissem. E uma das coisas simples, no entanto, complexa demais, a tua própria vida. Se você está vivo hoje, porque Deus te guardou ontem e te guarda até hoje. Só em trazermos à memória esse fato, amados, já era o suficiente para passarmos o restante da nossa vida sobre a face da terra, louvando e adorando o nome santo do Senhor pelas 24 horas passadas, que Ele nos conservou, que Ele nos abençoou, que Ele nos envolveu com tantas bênçãos que é impossível. Eu desafio você. É impossível você enumerá-las. Você vai chegar no número 100. Bênção 100. vai esquecer da 101, da 102, porque são tantas, são tantas. E é isso que nós precisamos trazer à memória, para que nós tenhamos forças para seguirmos, forças para andarmos. Amém? No versículo 22, Lamentações capítulo 3, versículo 22, ouça a afirmativa de Jeremias. As misericórdias do Senhor são a causa de não sermos consumidos, porque as suas misericórdias não têm fim. Você está vivo hoje? Estamos vivos, claro. Sabe por que você está vivo? Existe algo chamado bondade de Deus. Misericórdia de Deus. A misericórdia do Senhor. É a bondade de Deus que nos proporciona condições de estarmos vivos, sem merecermos. Mais uma vez, você enumerou as bênçãos, agora enumere as não bênçãos da tua vida. O que você fez para afrontar o Senhor nas últimas 24 horas? Você há de ficar assustado como você afrontou Deus. Mas Ele te abençoou, mas você afrontou Deus. Mas Ele derramou centenas, milhares de bênçãos. Se você for olhar de uma forma bastante minuciosa, você há de ver que são milhares de bênçãos nas últimas 24 horas. Mas quantas vezes nós nos levantamos contra esse Deus abençoador e o afrontamos? Mas por que estamos vivos ainda? Porque há algo chamado misericórdia. As misericórdias do Senhor são a causa de não sermos consumidos. Oh, glórias! E quando nós nos deparamos com essa revelação tão profunda, irmãos, essa revelação tão grandiosa, tão extraordinária, indescritível, inimaginável, quando nós nos deparamos com esta revelação do Senhor, é para que haja uma mudança. Uma mudança de conceito, de conceitos, para que assim, amados, possamos de fato retribuir dentro das nossas possibilidades o cuidado de Deus para com as nossas vidas. Mas o Deus não quer que você faça grandes coisas, até quer, mas nem sempre. Vamos deixar isto na esfera do Senhor. Mas aquilo que Deus quer de fato é que teu coração seja sensível à voz dele. É o coração quebrantado, o coração sensível, é a habitação do Espírito Santo de Deus. É o homem, é a mulher que se deixa levar, mover pelo Espírito de Deus, que não olha mais para si, mas olha para a vontade do Eterno. Certo que se está vivo é porque não foi consumido, e se não foi consumido é porque foi a misericórdia do Senhor, a bondade de Deus para com a minha vida, já que vivo não mereço estar. Mas é a bondade de Deus, é a misericórdia do Senhor. Que posso eu fazer para um Deus tão magnífico, para um Deus tão, tão grande, tão extraordinário? Que posso dar a um Deus que todas as coisas possui? Que posso dar a esse Deus que é tão maravilhoso, que é tão extraordinário? Por incrível que pareça, irmãos, nós temos algo tão precioso na nossa vida que traz, abre aspas, profunda alegria ao Senhor. Fecha aspas. Sabe o que é isso? Coração rendido ao Eterno. E é isto que Deus quer. A palavra diz que quando nós nos arrependemos, confessamos os nossos pecados, há festa nos céus, há alegrias nos céus. Com que o Senhor se alegrou? Com o fato de nós nos voltarmos para Ele, nos entregarmos a Ele. E eis aí, amados, uma das formas que nós podemos olhar para esse Deus tão grande, tão extraordinário, certos que nós não podemos de forma alguma compensá-lo, mas podemos nos entregar, nos doar completamente. E confiarmos nesse Deus, cujas misericórdias não têm fim. Oh, glórias! Amados, nós somos desafiados pelo Espírito Santo de Deus. Quando nós meditamos na palavra, quando você medita na palavra de Deus, Ele te desafia. Te desafia. Nesses últimos tempos, vemos que as pessoas, elas criam uma série de situações, de eventos, de grupinhos e coisas assim, com o fim, talvez, de impactar Deus. Mas eu quero falar para você, o que impacta Deus é o nosso coração, segundo o coração dele. E é isto que ele quer para as nossas vidas. E eu quero ainda afirmá-los que Deus é extremamente acessível. Extremamente acessível. Ele é acessível a todo ser humano. Do ser humano mais simples da face da Terra. Do mais simples. No lugar mais remoto desse planeta. Àqueles que moram no primeiro mundo. É o Deus que é acessível. É o Deus que abençoa. É o Deus que faz coisas extraordinárias na vida daqueles que creem. Amém, amados? Quando as situações estiverem difíceis, traga à memória aquilo que pode dar esperança. Trazer à memória é olhar para o passado. Traga à memória o teu ontem, a semana passada, o mês passado. Veja como Deus te abençoou. Veja como Deus foi magnífico para com você. Veja a manifestação do amor do Eterno. O fato, apenas o fato de você estar vivo, já é uma coroa grande dessa graça do Senhor para com as nossas almas. Amém? Mas o profeta continua dizendo, versículo 23, ele afirma: renovam-se cada manhã. Grande é a tua fidelidade. Complemento do versículo 22. Porque as suas misericórdias não têm fim. Renovam-se cada manhã. Grande é a tua fidelidade. Queridos, algo impactou-me nesse final de semana. Apareceu alguém na igreja e mostrava-se necessitado de tudo. Extremamente necessitado de tudo. Nós não o conhecíamos, mas acolhemos. Acolhemos. Essa pessoa precisava de um abrigo, precisava de alimento, precisava de trabalho. E eu nunca vi, irmãos, vou ser bem sincero para vocês, uma resposta tão presente de Deus, tão pronta do Senhor na vida de alguém. Se ele estava falando com seriedade, não sei, mas que Deus respondeu ao nosso clamor, respondeu. Respondeu ao clamor dessa igreja. Essa pessoa apresentou-se como um ex-drogado, como necessitado, não tinha onde ficar, estava dormindo ao relento, aquela coisa toda. Chegou e o Senhor, num dia só, no domingo, deu um teto, deu um trabalho e deu alimento. Sabe o que significa isso, irmãos? Misericórdia do Senhor. Mas será que Deus não sabia que aquele ser vivente talvez não tinha de fato interesse em uma libertação, uma mudança de vida? Sim, sabia. Porque Deus é bom, Deus é maravilhoso e não há nada escondido aos olhos do Eterno. Ele é onisciente. Ele conhece as profundezas do nosso ser, mas também conhece as profundezas do meu ser. E de tantos outros que estavam, de certa forma, envolvidas naquela situação. E nós podemos contemplar o milagre de Deus, o agir do Senhor. Esse homem chegou, precisava de moradia, Deus deu uma moradia. Precisava de um trabalho, era domingo, segunda-feira de manhã, o trabalho estava disponível. Olha só como faz o nosso amado Jesus. Precisava de alimentação, recebeu o suficiente para alimentar-se no domingo à noite. Na segunda-feira, compareceu ao trabalho. Terça, quarta, quinta, nada. Sumiu, desapareceu. Sabe o que significa isso, irmãos? Misericórdias do Senhor jogadas fora. No entanto, para todos que conhecem esse caso, foi assim um alento. Uma alegria, uma satisfação, Porque nós vimos o poder de Deus de uma forma intensa, real. Eu nunca tinha visto dessa forma. Você orar e Deus responder de imediato. Deus responder de imediato. Mas, Deus não sabia da situação? Sim, nada passa desapercebido aos olhos do Senhor. Ele é misericordioso, porém conhece todas as coisas. Aquele ser, ele teve uma revelação de Deus para a sua vida. E nós tivemos a edificação da nossa existência, porque vimos a glória do Senhor manifestar-se de forma grandiosa. E louvado seja Deus pelo seu agir. Louvado seja o Senhor. Isto, amados, são as misericórdias do Senhor que se renovam a cada manhã. As misericórdias do Senhor que se renovam a cada manhã. Se renovam no aspecto de dar o necessário, suprir as necessidades de alguém. Mas se renovam também no aspecto de nos alimentar, nos fortalecer e vermos como esse Deus é vivo e atende orações. Tudo isso, amados, são lições que nós precisamos trazer para a nossa vida, não olhando o lado negativo, porque cada um joga fora a bênção que Deus dá, segundo o seu coração. Se quer jogar fora, joga, mas nós que vimos a glória do Senhor, louvemos e adoremos, exaltemos o Todo-Poderoso por isso. Diz a palavra, grande é a tua fidelidade. Grande é a tua fidelidade. Há um texto que diz que era jovem e agora sou velho. Jamais vi um fiel, um justo, desamparado. Ô, glórias! Amém? É assim que Deus faz, amados. Se você quer o amparo, se você quer ver a justiça, quer ver o cuidado do Senhor na tua vida, seja fiel, seja santo. Viva Deus na tua vida, intensamente, poderosamente, porque Ele está pronto a nos abençoar, Ele está pronto a suprir as nossas necessidades, mesmo quando nada temos a oferecer ao Eterno. Mesmo quando nada temos, mas nós somos abraçados pelo cuidado do Senhor, pela misericórdia de Deus. Irmãos, esse texto mostra-nos a bondade do Senhor, a bondade do Senhor para com aqueles que olham para Ele. Amém? Versículo 24, a minha porção é o Senhor, diz a minha alma, portanto esperarei nele. No versículo 24 está a chave para que nós possamos usufruir de uma forma intensa, poderosa, profunda das misericórdias e da fidelidade de Deus. E a chave é, irmãos, que a nossa alma, oh glórias, esteja totalmente voltada para o Senhor. A minha porção é o Senhor, diz a minha alma. Que nós possamos centrar Deus na nossa vida. Que nós possamos, amados, entender que Deus é tudo, é a nossa porção, é tudo na nossa vida. E Deus é tudo. A partir do momento que esse entendimento vem à existência, nós podemos, com certeza, esperar no Senhor e não seremos desamparados. Podemos esperar no Todo-Poderoso e Ele virá e Ele moverá e Ele fará coisas extraordinárias na nossa existência. Essa é a promessa do Senhor, irmãos. Esta é a promessa. No versículo 25, Lamentações, capítulo 3. Bom é o Senhor para os que esperam por Ele, para a alma que o busca. O que mais você quer ouvir de Deus? O que mais eu quero ouvir de Deus? Às vezes nós ficamos querendo ouvir do Senhor. Sei lá como, enfim. Mas queremos ouvir do Senhor afirmativas. Talvez, de uma forma muito pessoal, seu nome, eis que te falo. Mas, amados, eis que o Senhor nos fala, bom é o Senhor para os que esperam por Ele, para a alma que o busca. Você espera pelo Senhor? Essa palavra ela está direcionada exclusivamente a você. Essa palavra é para a tua vida. Bom é o Senhor para os que esperam por Ele. É necessário, então, que nós tenhamos consciência que esperamos no Senhor. Esperar no Senhor, irmãos, é adequarmos a nossa vida àquilo que Ele quer. É viver em conformidade com a Sua palavra. E quando nós esperamos no Senhor, a Sua graça, a Sua misericórdia, ela virá sobre a nossa vida, o Eterno moverá Ele e agirá de uma forma grandiosa que nós não entenderemos jamais. No entanto, é o amparo do Eterno, é o amparo do Senhor para conosco. Bom é o Senhor para os que esperam por Ele. E esse bom, irmãos, entenda esse bom como um bom. Multiplique isso por alguns bilhões de vezes e você não há de alcançar, não há de alcançar, de fato, o significado da bondade de Deus para com as nossas vidas. Você poderia usar um superlativo? Não, não alcançaria a bondade de Deus. Multiplique, portanto, amados, a bondade do Senhor por alguns bilhões de vezes. E se você conseguir entender essa verdade, você há de ver como Deus olha para a tua vida, como Deus te ampara, como Deus te guarda. Todas essas coisas, amados, é para que nós possamos ter uma vida amparada, guardada, protegida e buscarmos intensamente, com prazer, com alegria, a presença de Deus e vivenciarmos aquilo que Ele tem reservado e prometido para cada um de nós. Quando você ler a palavra, procure ler na primeira pessoa. Procure ler na primeira pessoa e veja que o Senhor está falando contigo de uma forma intensa, porque é o Senhor falando com você. Nós precisamos sair, irmãos, dessa ideia que a Bíblia é uma literatura, que a Bíblia é apenas uma leitura, mas entenda, é a palavra de Deus para aqueles que a leem, para que assim ela torne-se uma verdade viva nas nossas vidas. Se nós assim agirmos, certamente vamos experimentar a grandiosidade do Senhor e vamos ver o cuidado do Eterno para com as nossas almas. Amém? Lamentações, capítulo 3, a partir do versículo 21. Quero trazer à memória o que me pode dar esperança. Amém? Procure trazer à memória nos seus momentos que você está de boa, está assim olhando para o horizonte, pensando na vida, rememore, traga à memória tudo quanto Deus fez pela tua vida, para que você tenha a palavra de louvor e adoração ao Criador. Amém? Ainda, olha só a afirmativa, as misericórdias do Senhor são a causa de não sermos consumidos, porque as suas misericórdias não têm fim. Se você está vivo, louve, adore, glorifique. Você não foi consumido, porque Deus te guardou. É a mão do Senhor para com a tua vida. E no decorrer desse não ser consumido, Deus te abençoa, Deus abre portas para você, Deus te faz prosperar, Deus traz coisas magníficas na tua vida. Tudo isso está nesse pacote das misericórdias do Senhor para com as nossas vidas. Ainda, renovam-se cada manhã, as misericórdias do Senhor renovam-se a cada manhã, grande é a tua fidelidade. Nunca nos esqueçamos, amados, que Deus é fiel, Deus é fiel. A fidelidade do Senhor não tem fim, a fidelidade do Eterno não tem fim. Isso significa que, por mais injusto que nós sejamos, por mais ruins que sejamos, mas há um Deus que continua sendo fiel para com você. Um Deus que continua movendo para te abençoar. Basta que haja um deixar-se mover pelo Espírito Santo de Deus e voltar-se para a verdade, entendendo que Ele é a nossa porção. Ele é a nossa porção. E nós precisamos afirmar isto, irmãos, todo santo dia. Olha, Deus, Tu és a minha porção. Tu és tudo que eu tenho. Tu és a minha esperança, Tu és a minha vida, Tu és o meu amor, e vai colocando coisas diante do Eterno, porque há de faltar tempo para que você possa expressar-se de uma forma completa. Mas fale para o Senhor sobre o fato dele ser a tua porção. Ainda, bom é o Senhor para os que esperam por ele, para a alma que o busca. Você busca o Senhor, você espera em Deus, prepara-te. Você verá a bondade do Senhor. E essa bondade do Senhor em todos os ângulos possíveis. Amém? Porque Deus te abençoa de A a Z. Ô, glórias! É assim que Deus abençoa-nos. E o alfabeto ainda é pouco. Para nós vermos quão bom é a graça do Eterno para com as nossas almas. No versículo 25, bom é o Senhor para os que esperam por ele. Vamos fazer um teste com Deus, fazer o Senhor a prova? Espere pelo Senhor, espere e veja o que Deus fará. E no versículo 26, bom é guardar a salvação do Senhor. Amém? E isso em silêncio. Bom é aguardar a salvação do Senhor e isso em silêncio. A salvação do Senhor, não a salvação das nossas vidas, mas o socorro do Senhor. Bom é aguardar o socorro do Senhor. Faça isso sem murmurar, em silêncio. Sem murmurar, sem reclamar, apenas aguarde. Porque a graça do Senhor, a salvação, o cuidado, a manifestação do cuidado de Deus para com a nossa vida, será uma verdade. Espere o tempo do Senhor e verás a glória de Deus. Amém, igreja? Essa é a palavra do Senhor para as nossas vidas, uma palavra de ânimo, para que nós possamos, mais uma vez, nos voltarmos exclusivamente para o Senhor, certos que esse Deus ao qual nós servimos é vivo, e que você possa olhar para esse exemplo que eu dei aqui, na nossa igreja, e ver que Deus, ele deseja suprir as necessidades, ele deseja abençoar as pessoas, mas as pessoas não querem a bênção de Deus, e isso é mais comum do que parece. Talvez até nós mesmos rejeitamos as bênçãos de Deus. Sejamos atentos a essa verdade. Amém, igreja? Glórias a Deus por isso. Nós vamos orar. Amado Jesus, muito obrigado pela revelação da tua palavra, porque mais uma vez falastes ao nosso coração, Senhor, nos dando o discernimento e o ânimo para ficarmos de pé, para usufruirmos das tuas misericórdias, dos teus cuidados, da tua porção para com as nossas vidas. Ó Deus, abençoe a esses que aqui estão, que eles possam sair com seus corações revitalizados para a tua honra e para a tua glória, no mover do teu Espírito. Ó Espírito Santo, fala conosco sempre, em nome de Jesus. Amém. Aleluias. Amém, amados? Quero trazer à memória o que me pode dar esperança. Ô, glórias!
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faz para mim bom é aproximar-se de Deus. Pus a minha confiança no Senhor Deus, para anunciar todas as suas obras. Salmos 73, 28.

disse Jesus: todo que beber desta água tornará ter sede, mas aquele que beber da água que eu lhe der nunca terá sede. Pelo contrário, a água que eu lhe der se fará nele uma fonte de água que jorre para a vida eterna. João 4, 13 e 14.

0: Amém? Glória a Deus. Glória a Deus. Glória a Deus. Glórias ao Senhor. Eu faço parte disso.
1: Al que es digno de recibir la gloria.

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1: Irmãos, nós vamos meditar na palavra de Deus. Vamos estudar um pouco a palavra do Senhor. Como andar na carne. Amém? Como andar na carne. Hoje falarei de forma invertida. Certamente, como não andar na carne, mas vamos falar como andar na carne. Aqueles que querem andar na carne, é muito fácil. Na verdade, não há segredo nenhum. Para andar na carne, andar segundo a velha natureza, andar na vida pecaminosa, é simplesmente seguir em frente sem olhar para Deus, sem guardar os preceitos do Senhor, sem uma obediência, e assim a pessoa, com certeza, está andando na carne. E isto é mais comum do que parece, irmãos. É mais comum. Eis o porquê do título desse estudo, Como Andar na Carne. Nós seremos impactados com a realidade de como é fácil e se nós não vigiarmos, estarmos praticando tudo aquilo que é agradável à velha natureza. Fazendo tudo aquilo que o Senhor condena, que o Senhor rejeita e que nos afasta do Senhor. Irmãos, andar na carne é muito fácil. Você não precisa fazer nada. Você não precisa se esforçar. Você não precisa sair no calor, no frio. É apenas ficar de boa sentado no seu sofá, sem observar a lei do Senhor, sem observar a palavra de Deus, e você passa a andar na carne. Embarca no ônibus da carne e segue em frente. No entanto, amados, o Senhor não quer que nós andemos segundo a carne. E nós que somos servos do Senhor, temos que rejeitar a possibilidade de estarmos na carne e andarmos na carne. Mas fique atento para que você possa analisar, quem sabe, talvez estejamos andando segundo a carne. E é muito fácil. Quero chamá-los a atenção dos irmãos para Gálatas capítulo 5. Leremos a partir do versículo 16 até o 26. Gálatas capítulo 5, a partir do versículo 16 até o 26. Vamos ouvir essa palavra do Senhor para as nossas almas e tê-la como base para essa palavra de hoje. Ouça só o que diz a palavra do Senhor. Fique atento. Versículo 16, Gálatas capítulo 5. Digo, porém, andai no Espírito e jamais, jamais satisfareis a concupiscência da carne. Porque a carne milita contra o Espírito e o Espírito contra a carne. Porque são opostos entre si, para que não façais o que porventura seja do vosso querer. Mas se sois guiados pelo Espírito, não estáis sob a lei. Ora, as obras da carne são conhecidas e são prostituição, impureza, lascívia, idolatria, feitiçarias, inimizades, porfias, ciúmes, iras, discórdias, dissensões, facções, invejas, bebedices, glutonarias e coisas semelhantes a estas, a respeito das quais eu vos declaro como outrora vos preveni que não herdarão o reino de Deus os que tais coisas praticam. Mas o fruto do Espírito é amor, alegria, paz, longanimidade, benignidade, bondade, fidelidade, mansidão, domínio próprio. Contra estas coisas não há lei. E os que são de Cristo Jesus crucificaram a carne com as suas paixões e concupiscências. Amém. Aleluias. Vamos orar. Meu Deus, muito obrigado por mais uma vez estarmos reunidos neste lugar. Lugar que Tu nos concedeu, Pai. E que nós constituímos como templo para a Tua honra e para a Tua glória. Que nessa noite, Senhor, o Teu Espírito fale aos nossos corações, dando-nos a revelação, o entendimento, o discernimento da palavra, para que os nossos passos sejam seguros na Tua presença. Em nome de Jesus. Amém. Aleluias. Amém, queridos? Como andar na carne? Como andar na carne? Para que você possa andar na carne, não precisa fazer grandes coisas. apenas não observar o mandamento do Senhor, não observar aquilo que Deus quer para as nossas almas. Quando Paulo escreveu essa carta aos Gálatas, ele estava orientando aquela igreja a não absorverem os ensinos judaicos. Havia no meio daquela igreja uma parte de judeus que queria que a obra, que a lei, fosse inserida no culto cristão. E Paulo, de uma forma bem radical, ele escreve essa carta falando a respeito dos atos pecaminosos daquelas pessoas e que a igreja deveria orientar-se pela palavra e deixar-se guiar pelo Espírito Santo de Deus. Quando nós olhamos para a igreja em pleno século 20, 2000 anos após Paulo escrever essa carta, nós temos visto, irmãos, que de certa forma a igreja ela está influenciada e ou sendo influenciada por práticas judaizantes. Nós temos que colocar na cabeça, irmãos, que o princípio de Deus não mais tem como base a lei. A lei para nós não tem nenhum valor salvífico. Não. Hoje nós somos salvos pela graça. Portanto, não se aplica, e não se aplicou, e Paulo condena isso, não se aplica à nossa vida, à nossa igreja, costumes que são comuns aos judeus, ao judaísmo, mas que não há nenhum link, nenhuma associação com o cristianismo. Eis o porquê, irmãos, que hoje nós não podemos, como muitas igrejas estão fazendo, trazer a Arca da Aliança, um candelabro, comemorarmos as festas judaicas, roupas judaicas, gente querendo ser judeu, levita na igreja e todas estas coisas que não se aplicam. Nós somos cristãos e é necessário observarmos os preceitos do Senhor. Mas por que eu estou falando a respeito dessa situação? Porque assim também é andar na carne. Às vezes, amados, a igreja acha que ela está sendo extremamente espiritual por estar com o seu pastor, com o quipá na cabeça, aquele talite, aquela toalhinha no pescoço, uma estrela de Davi pendurada no pescoço, um monte de objetos comuns ao judaísmo. Olha, nós somos espirituais, olha só, olha os objetos, olha como o nosso culto parece com o culto da antiga aliança. É uma forma de andar na carne, porque contraria Cristo Jesus. Na verdade, anulam o sacrifício de Cristo Jesus, já que Cristo veio para que nós pudéssemos ser salvos pela fé no Todo-Poderoso. E hoje, amados, nós não temos mais o dever ou a necessidade de uma obediência plena aos costumes do judaísmo. Guardar as festas que são comuns ao judaísmo, os sábados e outras tantas coisas, haja vista que vivemos pela fé no Senhor. Para você ver, amados, que andar na carne muitas vezes tem cara de espiritualidade, de religiosidade. Mas quando, na verdade, estas pessoas estão afastando-se do Senhor, pegando um caminho alternativo que as leva para longe do Senhor. Portanto, como andar na carne? É só guardar os ritos do judaísmo, que certamente o teu coração será tomado por toda sorte de enganos. Mas não apenas isso. No entanto, Paulo escreve à igreja da Galácia exatamente por este motivo. Haja vista que aquela igreja estava abandonando os princípios de Deus e absorvendo toda a antiga aliança. E Paulo bate de frente. E Paulo com firmeza diz que nós somos justificados pela graça mediante a fé em Cristo Jesus. Oh, glórias! Que a vida cristã não é regida pela lei, mas sim pelo Espírito Santo do Senhor. Se porventura o teu coração tinha o desejo de usar um talite, claro, aqui, graças a Deus, nós não temos esse costume, de pendurar, quem sabe, uma Arca da Aliança em algum lugar na sua casa, ou no pescoço, talvez, uma bandeira de Israel, enfim, essas coisas todas, cuidado para que você não ande segundo a carne. Nossa fé não tem como base essas coisas, nós não temos símbolos de fé. O povo de Deus não tem símbolos de fé. Mas Somos chamados a andar no Espírito. Essa é a recomendação do Senhor através do apóstolo Paulo à igreja da Galácia, à igreja de montanha, à igreja do Brasil e onde quer que há uma igreja. A recomendação é que devemos andar no Espírito. E para andar no Espírito é necessário que desenvolvamos uma vida de santidade. E hoje, nesses últimos tempos, nós temos visto a dificuldade do homem querer ser santo. Não querem mais viver a santidade. Querem dividir seu coração com toda sorte de práticas e costumes. E isso os leva, irmãos, a um estado difícil, a um estado complicado. E eles não conseguem vencer o pecado. Pois, para vencer o pecado e andar no Espírito, claro, é necessário que haja santidade na vida, para que assim nós possamos viver aquilo que Deus quer. Fala-se andar no Espírito, mas o que é andar no Espírito de fato? O que é andar? Não é nada complicado, irmãos. Às vezes nós complicamos aquilo que é simples e é dado pelo Senhor. A palavra diz em determinado texto que o Evangelho de Cristo Jesus é simples e para os simples. E esta é a verdade. Andar no Espírito nada mais é do que viver na dependência de Cristo Jesus. O que é dependência? É você viver para o Senhor. É você esperar de Deus tudo aquilo que você necessita. Dependência total do Senhor. Eis o andar no Espírito. Ainda, confiar na obra consumada na cruz. Quando nós andamos no Espírito, nós não queremos associar a nossa fé nada lá de fora. Eis o porquê que a obra do Senhor, ela é limpa, ela é clara. Porque não há nenhum tipo de associação, já que o Senhor fez a obra completa na cruz. Quando Cristo morreu na cruz, ele consumou todas as promessas e profecias da sua vinda. O Messias veio, morreu, ressuscitou, está com Deus e logo voltará para nos levar para perto dele, e isso para todos sempre. Nós temos que confiar na palavra.